0: Gosto de ter uns momentos de curtir o sossego. Gosto de estar uns bocadinhos quietinho. Gosto de visitar coisas, principalmente quando vou para sítios que não conheço, mas também gosto de ter assim um diazinho quieto na praia, deitado, a fazer nada. Adoro, sabe muito bem.
1: Liliana, estás-te a preparar para ir fazer nada ou para ir fazer tudo para o Algarve?
2: Não posso dizer.
0: Não posso dizer. Ela, lá está ela.
1: O que é que se passa aqui? Não posso dizer.
2: Não posso dizer. Mas costuma-se dizer que passarinho livre tem muita coisa para fazer.
1: Costuma?
0: Eu não sei, é a primeira vez que estou a ouvir.
1: Mas quem costuma dizer?
3: Passarinho livre tem muito para fazer.
2: Tem, sim, sim.
0: No caso dela, pronto.
2: No meu caso.
3: Acabámos de ter um novo provérbio português. Passarinho livre tem muito para fazer.
2: Mas vou levar a minha filha mais nova comigo nestas férias de
1: Algarve. Ela tenta limpar, ela tenta.
2: Porque o mais velho esteve agora de férias em França com os amigos, por isso já não faz férias com a mãe, não é? Porque já está mais crescido. Mas a mais nova vai e vamos aproveitar assim, antes das aulas começarem, um bocadinho só para nós duas. Também é importante.
1: Também é bonito, também é bonito. Eu confesso que as minhas férias... Eu já não sou de férias na praia, não sou já. Tem que ser confortável. O que eu mais gosto é estar num dia bonito, com a temperatura ideal, ir à água, que eu adoro água, mas estar na sombra a ler, pronto, sempre fui assim, portanto não mudou. Não sou nada, gosto de estar no meu passeio na praia, mas tudo com calma. Acho que é a única sítio onde eu tenho calma na praia.
0: Portanto, eu gosto muito
1: vale tudo. Isto vale tudo. E também vale quando as pessoas têm. Estão a ver estes dois.
0: Ah, isso então ainda vale mais.
1: Vale, também vale ir para sítios assim luxuosos, como é o caso que vamos dizer a seguir. Porque enquanto João, ia-lhe chamar João. Enquanto José Mourinho está a braços com o seu novo compromisso profissional em Madrid, a família aproveita uns dias de descanso num dos destinos mais paradisíacos de Itália e do mundo, diria eu. Matilde Mourinho está de férias em Capri, na companhia do marido e da mãe, também Matilde. A filha do treinador recorreu às redes sociais para partilhar alguns momentos da escapadinha. Matilde mostrou vários registros da passagem pela ilha italiana, conhecida pelas paisagens, águas cristalinas e pelo ambiente luxuoso. Eu diria que Capri tem tudo e mais alguma coisa, e o que não tiver, alguém compra. Porque é o que eu sei mais, é coisas lindas para vender. Comida boa, meu Deus, Capri é um encanto, tirando pessoas que quando chegam logo no primeiro dia a Capri caem e partem um pé. Fui eu. Não foi hoje. É o ano passado, foi. Ou foi ano passado? Foi ano passado, foi?
2: Ano passado.
1: Foi no ano passado, exatamente. Estava lá eu em Capri.
0: Foi o ano passado,
1: pedinha, tinha acabado de chegar e parti um pé. Mas depois voltei lá e lá fiz as minhas férias, porque aquele sítio é um sítio absolutamente maravilhoso. Portanto, esta mãe, esta filha e o marido da filha têm um tempo de bom gosto, diria eu, não?
0: Pois tem, muito bom gosto. Há aqui uma celebração também agregada a estas férias.
1: Ah, sim.
0: Porque Matilde Mourinho, mãe, fez anos hoje ou ontem. E, portanto, foi também um motivo desta viagem, foi celebrar o aniversário da Matilde.
1: Parabéns.
0: O Zé Mourinho não pode, não é? Já sim. Sabemos que começou a época agora, a nova época no Real Madrid, portanto, não está. Mas é comum, mas sobre isso Zé Gouveia explicará. Mas, para já... Um belíssimo sítio para férias, sim, Capri é lindo.
1: Capri é absolutamente maravilhoso, na Costa Amalfitana.
0: Mas elas costumam fazer sempre assim este tipo de destinos, que não são muito grandes, não são muito longe, e são luxuosos, pronto.
1: Não, chega-se com muita facilidade,
0: Capri. É muito comum ver a família neste tipo de sítios, portanto, aqui está mais um fantástico. Eu creio que não é a primeira vez que as vemos lá, mas depois percebo porque é que voltam.
1: Sítios com barcos, oh meu Deus, coisa tão boa. Mas estava aqui a dizer o Ricardo que tu tinhas alguma coisa a acrescentar
4: a
1: esta história de Mourinho, que terá a ver com um documentário, conta
4: sim.
1: Tudo.
4: Eu como não tenho o dinheiro dos Mourinhos, Capri para mim só Capri Sone, e de vez em quando, porque não gosto de ver refrigerantes. Mas
1: é perto.
4: De facto, diz?
1: É perto.
4: É perto. Um bom Capri Sone é um bom Capri Sone. Mas eu tive a oportunidade nos últimos dias de ver o documentário que está na Netflix do Mourinho. E de facto, isto é um momento que nada surpreende para quem vê o documentário. Aliás, o que José Mourinho a certa altura diz em relação à família é que não está muito presente. Portanto, o Mourinho vive futebol, respira futebol, come futebol e neste momento está no Real Madrid.
1: E trabalha futebol, é o trabalho dele, não é?
4: Ele no documentário tem mesmo uma frase que ele diz à família: desfrutem sem mim. porque ele entende, inclusive, que a presença dele os deixa um pouco, os baralha, porque ir para a praia com o José Mourinho e ir para a praia ser o José Mourinho é uma coisa completamente diferente, e eu acredito que efetivamente que sim.
1: Sim, ele não deve poder andar a passear muito por sítio nenhum também,
4: ele,
1: não é?
4: Ele faz as férias dele.
1: Mas levar lá de barco em Capri não, não incomoda.
4: Não, ele faz as férias dele até muito aqui pela Península de Setúbal, onde ele gosta e onde ele é natural. De facto, ele até diz uma coisa que é, e que eu não acho nada, I'm not a nice guy, porque o documentário é de um pouco em inglês.
0: É ele que diz, amor de Deus, a gente não pode discordar daquilo que as pessoas dizem.
4: Portanto, olha, Teresa, o que eu aconselho efetivamente, fechando, é vejam o documentário, são 3 episódios que estão neste momento.
1: Mas o que é que tem a ver com a família? Que ele era. Não é esta a primeira vez, é isso que quer dizer?
4: Sim, não. É normal ele não fazer férias. Nós vimos, como aquilo é o acompanhamento da carreira dele desde 2004 a 2005, que ele vai para o Chelsea, então, quando acaba de ganhar a Liga dos Campeões pelo Porto. E vê-se a família acompanhá-lo sempre que ele faz as transferências, seja para o Chelsea, depois mais tarde para o Real Madrid, etc. Vê sempre a família presente, mas ele acaba por, quando se aborda o tema família, dizer que sempre foi um bocadinho mais distante, e estes momentos de lazer ele sempre disse para desfrutarem sem ele, porque ele está com a cabeça no futebol e vai ficar assim até não sabe quando é que se irá reformar. Mas eu acho que vale a pena ver o documentário, primeiro porque José Mourinho, a par com outras figuras do futebol, é efetivamente um ícone. E outra coisa que eu na altura nunca me apercebi, ou pelo menos até agora nunca me tinha apercebido, que efetivamente José Mourinho é o primeiro treinador a dar nas vistas sem nunca ter tido jeito para jogar a bola. Ele ainda tentou ser jogador, mas não tinha jeito nenhum para jogar a bola. E na época, quem era o treinador das grandes equipas eram grandes ex-estrelas de futebol. E José Mourinho quebrou esse
1: então,
4: indício.
1: É bom ver este documentário sobre o José Mourinho, sem dúvida. Mas nós ficámos a ver estas imagens maravilhosas de Capri porque a Matilde as publicou. Isto, ela deve gostar de partilhar os sítios bonitos onde vai ou onde está nas redes sociais. Faz parte, honra todos. Os que estão em Capri, os que estão na Costa da Caparica, não é? Sendo primo para a Costa da Caparica.
2: A Matilde costuma publicar estas fotografias principalmente quando envolve a mãe ou o pai, mas principalmente com a mãe, porque são os momentos que ela diz que são momentos únicos e que mais tarde vai recordar, não é? E então ela faz questão de os publicar e costuma fazê-lo com alguma regularidade. E aqui nós não nos podemos esquecer que o Mourinho esteve cá em julho. Eles estiveram juntos em julho no Portinho da Arrábida, precisamente porque, como ia começar a pré-época no Real Madrid, ele aproveitou este curto período de tempo muito que ele curto. Tinha, não estando presente no aniversário da mulher, e isso, aproveitou este período curto que teve para poder estar com eles. Não nos podemos esquecer que ele passou pela época de 2025, 2026, foi uma época boa para ele, mas também foi uma época muito intensa. Fenerbahçe, Benfica, Real Madrid, estamos a falar de 45 jogos oficiais, estamos a falar de 27...
4: Essas passagens todas que eu não estou a perceber.
0: Eu fiquei calado.
2: Estou a dizer que a parte...
1: Foi intensa.
2: Vocês só perceberam aqui uma parte. Eu disse que foi uma época intensa para ele.
4: Ah, intensa, não foi uma época boa. Disseste boa.
2: É boa profissionalmente.
1: Eu acho que é bom,
2: porque profissionalmente deu-lhe a oportunidade.
1: Acho que nunca vi para o Benfica, foi uma coisa boa. Depois, como é que correu já esta conversa? É escolhido para ir para o Real Madrid. É uma coisa boa, não é?
2: Então, cada um tem direito à sua opinião, mas que para mim, a meu ver, para currículo e tudo mais, foi uma época boa para ele, porque deu-lhe a oportunidade de estar...
4: Sim, o Mourinho precisa do currículo.
2: Pois é, mas é a tua opinião, esta é a minha. Dá-lhe a oportunidade...
1: Do Sportingista, estou um caso
2: dá-lhe a oportunidade dele conhecer outros clubes e também mostrar o trabalho dele, que não precisa.
0: Eu estou entre duas bem-vindas.
1: Eu estou sossegada, estou aqui no meu canto, estou a pensar...
4: Não, é uma oportunidade.
1: Quantas coisas bonitas eu não compraria em Capri, se fosse ao José Mourinho e está lá metido no Real Madrid a trabalhar, coitadinho. É isto.
2: Mas Capri é lindíssimo, não conheço, mas é de conhecer, é de visitar, e acho que o que elas têm que fazer de melhor agora é aproveitar, divertir-se com... O pai sem o pai, estão na companhia uma da outra, está na companhia do marido e pronto, é para as primeiras férias em casal, é que depois de casados, por isso eles que aproveitam, que vivam muito e que tirem muitas fotografias e que nos mostrem que nós queremos falar
4: delas. E falta aqui o filho, que não aparece na equação, só aparece...
2: Se calhar não foi.
0: Não sei se estava. Nas fotos não estava.
1: Ou não estava lá, ou não quis aparecer nas fotografias. E agora vamos falar de pais e filhos também. Porque a jornalista da SIC, a Nelma Serra Pinto, e o jornalista da CNN Portugal, o João Pova Marinheiro, anunciaram Esta quinta-feira, 13, que vão ser pais, pois é, Baby Moon, disse o casal numa publicação conjunta partilhada no Instagram. A legenda acompanha uma série de imagens em que se vê a barriguinha da jornalista e futura mamã. Uma ternura. Portanto, o que me dizes tu, bem, será que eles estavam a guardar já esta notícia há algum tempo e agora decidiram qualquer motivo especial dá-la ou...
0: Assim, não me parece que a barriguinha esteja assim tão pequena, portanto, provavelmente já saberão há algum tempo, e acharam que agora era um bom momento, e acho bem, eles têm controlado a narrativa da vida deles, que é sempre muito discreta. O pouco que se tem sabido deste casal sabe-se porque eles dizem.
1: Sim.
0: E, portanto, acharam que era o momento. Fico feliz por eles, claro que sim, nós aqui ficamos sempre...

0: nós aqui também ficamos muito felizes.
1: Vamos seguir. Baby Moon, era o que estava escrito nas fotografias, ou enfim, na legenda das fotografias. É, a barriguinha, por enquanto, é a única coisa que tem para mostrar antes de poderem mostrar o bebê.
2: É uma barriguinha assim muito redondinha e pela minha experiência de muitas barrigas que me passam lá pelo serviço, diria que a Nelma estará de umas 13, 14 semanas. Deve ter esperado ali aqueles primeiros 3 meses que
1: sim,
2: são sempre
1: é o hábito,
2: os mais complexos da gravidez e que podem acontecer em situações menos felizes. Por isso, e daí terem passado essa primeira fase que é mais de resguardo e agora virem mostrar a felicidade deste rebento que vem a caminho. Eles estão juntos há 6 anos, não é? Isto é um casal que não mostra muito da sua vida íntima, vão mostrando um ou um outro registro, mas vivem muito, como eu costumo dizer, na bolha deles. 6 anos de relação e agora têm aqui um bebé para nos mostrar e para nos fazer as delícias quando ele nascer, por isso acho que...
1: Será que vão mostrar mais aqueles os baby showers, é menino ou menina, essas coisas todas? É, o que é que tu achas?
3: Eu acho que
1: como eles são discretos, agora já mostraram aqui uma... Deram a grande notícia. Será que só vamos ter depois a notícia de quando o bebê nascer?
3: Eu acho que todos os pais se entusiasmam um pouco e acabam por revelar um pouco mais nestas alturas. E eu acho muito bem que assim seja. Isto é um casal particularmente interessante porque, efetivamente, são das caras mais bonitas da informação do nosso panorama dos canais de televisão. Esta é uma coprodução inédita entre a SIC Notícias e a CNN Portugal, portanto, nunca dois canais se juntaram tão bem como nesta situação. E de facto, é porque eles têm uma coisa curiosa, que é, eles juntam a beleza a uma sensibilidade e uma capacidade profissional. Não sei se vocês já tiveram a oportunidade de ver a Nelma Serpa Pinto nos debates. É exímia e
4: ótima.
3: O João igual.
4: Ótima,
3: aliás, houve uma época que nós estivemos aqui numa eleição, salvo erro, presidencial, em que eu acompanhei os debates televisivos, tanto dirigidos pela Nelma como pelo João, e realmente eu digo, bem, o que é que este casal falará em casa? Poderá ser daqueles que chega à casa e aqui não se fala de trabalho. Mas é muito difícil,
1: é o mundo, não é? É difícil,
3: principalmente
1: falar
3: no jornalismo, não é?
1: Mas eles são casados mesmo?
3: Não,
4: a Liliana sabe o que é que fora,
3: eu achei que era um casamento. A Liliana vai explicar o que é que é.
1: Mas
3: o
1: lá,
3: que
1: foi.
2: Então, eles no dia 12 de julho de 2025 reuniram um grupo de amigos, né, de familiares, eram cerca de 200 convidados. E a Nelma fez questão de partilhar na legenda que isto era um casamento, porque eles estão juntos há 6 anos, não oficializaram no registro, nem na igreja o casamento, mas quiseram reunir os amigos então para celebrar esta união. Então ela classificou isto como um casamento.
1: É um casamento.
2: Casamento.
1: O que é que levará pessoas a quererem fazer a festa, a quererem fazer tudo e não quererem casar? Se calhar, eu percebo. Às vezes há pessoas que estão juntas muito tempo, depois casam e estragam tudo.
3: Legalmente já têm os direitos como se estivessem casados.
4: Então,
3: união
4: sim.
3: de facto.
4: Sim.
3: Portanto, a partir daí podem fazer um casamento sobre a união de facto.
2: E mas, hoje em dia, o que é um papel assinado? É só um papel assinado, não serve de muito mais do que isso.
3: Eu sempre pensei que um casamento era o casamento entre o Donald e a Margarida, são dois patos. E fazer um casamento. Mas agora.
2: Oh, meu Deus,
1: isto vai de mal a pior.
4: Tínhamos saudades, não
1: sei. Continuamos nos casamentos. Não, isto não é um casamento. Este é um casamento à sério que eu vou falar agora de seguida. O destaque da semana. Aliás, é destaque da semana, porque vai para o casamento de Cristiano Ronaldo e Georgina Rodrigues. Uma notícia que apanhou o mundo de surpresa e deu muito o que falar, apesar de saber quase nada. Um acontecimento feliz e muito esperado pelos milhões de seguidores do casal. Aliás, só esta fotografia que apareceu, que estávamos aqui a ver, mas tomem cuidado, que há... Eu própria já tive aquelas dúvidas. Será que isto é inteligência artificial? Porque há 500, sei lá, fotografias deste dia que são absolutamente falsas. Portanto, tomem cuidado, é inteligência artificial. Não sei, mulheres, pessoas divertiram-se com isso ou quiseram, sei lá, fazer umas notícias falsas, mas a verdade é que não são verdadeiras. A única notícia que há, a única fotografia que há deste casamento é esta belíssima fotografia das duas mãos. Agora, é normal as pessoas quererem saber mais, mas não souberem. Eu acho maravilhoso não saber. Eu acho maravilhoso.
4: Eu continuo
1: como é que
4: a achar fantástico.
1: Como é que duas pessoas que são galácticas, não é? Que
4: é
1: são,
4: verdade,
1: são universais, toda a gente as conhece, conseguiram manter tudo no segredo dos deuses. Acho maravilhoso.
4: Eu acho que tem a ver com a intimidade com que eles quiseram fazer este casamento e, portanto, aí foi

0: mais fácil manter isto tudo no segredo dos deuses. E eu acho que assim continuará por mais algum tempo, porque o Cristiano não é pessoa de falar recorrentemente sobre a sua vida, a Georgina também não. Portanto, eu acho que durante algum tempo ainda vamos ficar aqui com mais curiosidade, que acho que é uma coisa que nos é comum a todos. Uhum. É a curiosidade que temos sobre aquele momento.
1: E quanto menos sabe, não é?
0: Exatamente. Exatamente. Agora, eu acho que, claro que isto é o nosso destaque da semana, tinha que ser, mas não deixa de ser redutor, porque eu acho que isto é o destaque. Eu não sei se não é da década, porque eu acho que nem do ano é, no que diz respeito a casamentos, sim, eu acho que este era uma das uniões mais esperadas, não é?
1: A notícia que é dada sem ser dada, eu acho.
0: Completamente, sem ninguém estar à espera, especulava-se, claro que sim, falava-se em datas, falava-se em sítios, mas eles fizeram no dia que acharam que tinha que ser, os dois,
1: da forma que acharam que tinha
0: que foto
1: ser.
0: É linda, está bem divulgada, eu ainda estou a... achar muita graça a isto.
1: Estão à espera daquilo que eu tenho preparado, estão à espera agora que digam que vai haver uma grande cerimónia, porque acho que sonham a ouvir a Georgina dizer o seu sim de noiva, mas eu não aposto que isso vai acontecer, acho que não vai acontecer. E tu, Viviana?
2: Eu acho que aqui está a prova de que quando nós queremos manter alguma coisa em sigilo, é possível.
1: Sim.
2: É possível, sem dúvida. Basta nós termos as pessoas certas ao lado e tudo é possível. Eu acredito que daqui por uns tempos, sei lá, não vou arriscar dizer aqui um mês, uma semana, não. Daqui por algum tempo nós poderemos vir a ter alguma divulgação por parte talvez da Georgina de algumas fotografias que eles considerem que querem mostrar. Se nós vamos ter os detalhes todos de como tudo foi, eu acho que é um momento que eles quiseram tanto guardar para eles que não o vão expor. Por isso, foi vivido por eles, porque eles quiseram ter perto, e acho que foi isso que eles quiseram fazer, foi viver este momento para eles e só para eles, porque são eles que importam na realidade.
1: Eu acho maravilhoso o que se tem falado deste casamento, uhum. Exatamente por não se ter falado deste casamento. Acho que é um contrassenso do melhor que há, mais engraçado e elegante que há.
3: Eu acho que este casamento define tanto Cristiano Ronaldo como a Georgina e demonstra uma maturidade fora do normal. Uma classe que imensurável, acho que é de uma classe fantástica a forma como isto tudo foi feito. Eu tenho uma expectativa muito particular, a minha, sempre o disse, do ser humano Cristiano Ronaldo e o que é que ele será. Eu acho que ele vai ser um grande campeão fora das quatro linhas, exatamente por isto que ele tem demonstrado. Cristiano não tem que provar nada a ninguém, não tem que mostrar nada a ninguém. Já mostra demasiado porque é uma figura que não pode ir aqui ao café do lado beber um café, não pode fazer nada da sua vida que não arraste multidões atrás. E portanto aquilo que ele fez foi fazer, eu não pensem como estou a comparar, mas eu casei só com a Sara, porque éramos as duas pessoas mais importantes. Ele casou com a Georgina e com as pessoas mais importantes da vida dele, que são os filhos.
1: Mas,
3: e,
1: portanto, eu acho que é uma grande decisão, uma coisa muito bem pensada.
3: Eu acho que é uma coisa
1: um
3: muito...
1: Um casal maduro, que já estão juntos há tanto tempo. Todas essas
3: é isso que eu estou a dizer. Isto é um sinal de maturidade, enquanto ser humano, do parte do Cristiano e da parte da Georgina, e vou dizer novamente, de uma classe. Portanto, aqui, a única coisa que eu tenho que fazer é chapeau. Porque, de facto, calou o mundo. O mundo ficou em silêncio.
1: Eu hoje vi uma fotografia, acho que era fotografia ou vídeo, do Cristiano que voltou ao clube dele para jogar e os companheiros não, aplaudiram, fazem, não é? Sim, fiquei na dúvida se era a inteligência artificial ou não.
3: A imagem
1: é linda e vê-se que ele está tão contente.
3: É curioso, primeiro, tu vês duas situações, vês o novo treinador do clube a felicitar o regresso e a vinda do Cristiano ao treino e também dá os parabéns pelo casamento. E aqui tu vês um sorriso de cumplicidade com os colegas e de felicidade completa.
2: Mas de timidez também. Este sorriso também é de timidez.
1: Mas eu considero que o Cristiano deve ter se divertido tanto, toda a gente especular.
0: Deve ter sido uma diversão.
1: Eles os dois devem ter divertido muito. Claro que tinha que ser o destaque da semana, mas como tu dizes, é o destaque da década.
0: Eu acho que é o destaque da década, sim.
1: E agora, vamos falar da capa da Vidas. Já sabem que a Vidas é ao sábado que sai, é dia da Vidas que, como é habitual, sai com o Correio da Manhã. E a capa traz a relação de Matilde, Raimão e Pedro Teixeira, que dura há só um mês, mas que é o romance deste verão, dizem. Já não se largam. O casal esteve junto no Algarve, a atriz já está integrada no grupo de amigos do ator.

0: O noivado de Matilde terminou há apenas dois meses, em junho, acho eu, mas já deve estar ultrapassado. Não sei, o que achas tu disto?
1: Sim, eu acho que o ultrapassado estará, até porque ela já está livre para se interessar, para se apaixonar, se quiserem usar esse termo, por outra pessoa. Portanto, estou muito curioso. Nós já tínhamos comentado aqui esta semana esta notícia, este exclusivo da Vidas. Portanto, estou muito curioso para ver amanhã o que é que a vida nos traz de mais notícias sobre este alegado romance.
0: O mais que diz é que
1: amanhã vamos todos comprar Vidas.
0: Ela já está, sim. É que ela está integrada já no grupo de amigos.
1: Estou curiosíssimo para perceber, mas eu já tinha dito aqui que eles ficam muito bem os dois, portanto fico muito feliz pelos dois. Eu gosto muito de ver o Pedro Teixeira apaixonado. Ele é uma pessoa muito bem disposta, muito divertida, mas quando está apaixonado, isso reflete-se no seu humor. Portanto, estou muito curioso para perceber se esta relação tem pernas para andar, se vai evoluir, se é um romance de verão, como é que isto vai acontecer.
0: Queres tudo, Liliana? Não estavas cá no outro dia que nós falámos deste assunto? Será um romance de verão? Será uma precipitação? Será uma coisa que vai para ficar? Se calhar já dura há muito tempo, se calhar dura só desde anteontem. O que achas tu?
2: Eu acho que são só um grupo de amigos a aproveitar o verão e as férias e a divertirem-se. O fato da Matilde se ter separado há relativamente pouco tempo, levanta, claro, todas estas especulações e o facto do Pedro Teixeira também estar sozinho há bastante tempo. Se daqui poderá vir um romance, poderá, porque não?
0: Mas tu não acreditas que o romance já existe?
2: Não acredito. Enquanto eu não vir, eu não acredito. Mas isto sou eu.
0: Acho que alguém já viu.
2: Eu acho que pode ser, para mim, eu acho que estão na fase. Podem ser só um grupo de amigos a divertirem-se de férias e tudo mais. Se é um romance, não sei, não me acredito. Eu não acredito pessoalmente.
0: Nem que é um romance de verão, daqueles quando vem quando cai a folha, cai o romance também? Não?
2: Pá, digam-me onde é que há esses romances de verão, onde cai a folha, cai um romance também. Que
0: olhar
2: eu
0: no Algarve, que é o
1: teu chão,
0: portanto não vais para lá.
2: Vai na volta.
0: Vai na volta.
3: Se fosse uma notícia, eu ainda ficaria agora, meus amigos, nesta casa, quando é capa. É muito, é 0% de probabilidade disto não ter fogo neste fumo.
0: Claro que tem fogo neste fumo e mais que fogo, e o fogo já deve andar aí há muito tempo. É o que eu acho.
3: Exatamente.
0: Porque senão, esta coisa deles, são colegas, portanto, se aparecessem juntos, ninguém ia reparar.
3: Claro.
0: Se eles não tivessem uma atitude diferente, uma atitude de apaixonados, que as pessoas, quando estão apaixonadas, não conseguem disfarçar.
3: Claro.
0: Disfarçam um bocadinho.
3: Eles bem tentam.
1: E pelos vistos também não fizeram por disfarçar.
3: Por disfarçar.
0: Sim, mas
3: há quem tente zigue-zaguear, mas não. Não
1: acho
3: pode.
1: Bem, estão os dois solteiros.
0: Exato. Estão solteiros, estão apaixonados, mas será que vai durar? Como é que vamos saber isso? Esperando o fato.
1: Não, mas a cenas dos próximos.
3: Era aquilo que eu dizia no outro dia, a partir do momento em que já se sabe, ou já há aqui uma. Ninguém é obrigado no dia a seguir a fazer um story na. Olha, afinal, pronto, obrigado, Noite das Estrelas, nós estamos mesmo juntos, vamos dar um beijinho. Ninguém é obrigado a fazer isso. Mas eu acho que o público e os fãs e toda a gente merecem.
1: Mas olha,
3: não é?
1: Que já aconteceu.
3: Já aconteceu, não é?
1: Já aconteceu.
3: Sim, sim, sim, sim.
0: Não neste caso.
3: Não.
1: Do Pedro e da Matilde, não.
3: Não.
1: Mas outros existiram que depois de notícias dadas aqui no dia a seguir, comunicados.
3: Não foi comunicado, não é um comunicado, mas...
0: Estás tão orgulhoso, Ricardo.
1: Pois estou, claro que estou. Então não é para estar.
3: Eu ontem não estive no programa, mas estive a ver o programa e percebi que houve até uma evolução comercial.
1: Também, isto aqui é de tudo, Zé Gouveia, é para todos os
0: outros. Ah, da Fani,
3: exatamente. Nós dissemos, ponha o segundo vídeo, ela, no dia a seguir, seguiu o nosso conselho.
0: Não, aqui o interesse particular para o Sr. Fernando, e o Sr. Fernando também se pode contratar para levar os novos ao
1: altar. É verdade, maravilha.
0: Até ponderá-se contratar o carro do Sr. Fernando para passar um carro.
3: Eu acho que essa parte dela não se tinha lembrado. Disse, olha que boa ideia, vou, ó pai, prepara-te que...
0: Tanta gente te conhece, tanta gente gosta de ti.
3: Exatamente.
0: E há mais notícias de mais casamentos, ou melhor... Reações de casamentos que não tiveram notícias também há, porque o Travis Kelce diz que o casamento louco com o Taylor Swift foi a melhor noite da sua vida e agradece a todos que celebraram e se divertiram com os noivos nesse dia tão importante para ele e para ela e para muitas pessoas. Portanto, foram as primeiras declarações, nem ele nem ela tinham falado sobre isto, as primeiras declarações do futebolista sobre o casamento de que se sabe tão poucos detalhes. Pois é melhor a gente ouvir o rapaz.
4: It was a fun off season, man. Wedding was the best night of my life, and I appreciate everybody who came out and celebrated and had fun with us. And that's about all I really got from that night. It was a crazy night. It was full of a lot of celebration, but it's football, baby.

0: Aí está, gostei de ouvir o rapaz. Olha, nunca lhe tinha achado graça, vestido de atleta fica uma coisa diferente. É, ficou diferente. Ele, é verdade, achava assim abrutalhado, mas não é. Ele tem um grande capaz, porque, por causa do desporto que pratica, onde ele é exímio. Sim. Então, porque achas tu destas primeiras poucas declarações do marido de Taylor Swift? Querias que eu contasse mais coisas? Já foi o primeiro passo.
1: Então, queria. Eu estou curioso para saber o que é que se passou ali dentro do Madison Square Garden, que tem, tem gerado...
0: Tu querias saber quem eram os convidados, o que é que tinham comido de entrada...
1: Os convidados não me interessa, mas até porque nós vimos alguns, portanto, sim, comentámos aqui alguns, conseguimos perceber mais ou menos quem é que esteve e quem é que não esteve. Agora, gostava de saber efetivamente o que é que se passou, como é que ela estava vestida, o que é que aconteceu, se cantou, se não cantou, enfim, se... Pois a noite deu lugar a uma animada festa onde toda a gente se divertiu muito. Ou seja, no fundo aquilo que eu queria saber era sobre muitos copos. Olha.
0: Eu o que vi foi ele agradecer também aos senhores do ar-condicionado do Madison Square Garden, porque aquilo estava uma onda, uma vaga de calor em Nova Iorque e que podia ter estragado a festa toda e não estragou. Isso é o que eu vi, portanto isto é um rapaz prático. Agora, ela está habituada, ela habituou-nos a grandes espetáculos. Será que ela fez é daquela noite um espetáculo? É que foi a noite inesquecível da vida dele?
2: Eu acredito que ela até tenha feito e que tenha cantado ou que tenha dedicado alguma música especial para ele, porque era um sonho de infância do Travis, que era casar no Madison Square Garden. Por isso ele sempre manifestou que este era o grande sonho dele, não é? E por isso acredito que sim, que ela lhe possa ter preparado alguma surpresa. E uma curiosidade é que este casamento foi celebrado pelo Adam Sandler. Por isso acho que teve tudo para ser, como ele diz, ter sido uma noite louca, de muita aventura e diversão. Se calhar nós queremos espreitar um bocadinho mais deste casamento.
1: Pois é, isso.
0: Eu acho que Zé vai dizer outra vez que, da mesma maneira que Mourinho tem um documentário, pelo menos este...
1: Ah, mas aqui, vai ter.
0: Claro.
1: Vai ter.
0: Portanto, não se sabe nada, que é para depois saber tudo, não é? É a mesma questão que já estava a falar há bocadinho.
3: Teresa Guilherme, trabalhas comigo já há um tempo e lês-me os pensamentos. E é verdade, eu acho que se prepara aqui um grande espetáculo. Aliás, a ver pela entrada dos artistas, a quantidade de artistas que entrou, podemos ter aqui um Live Aid, de repente, no casamento da
0: Taylor Swift.
3: Da
0: Taylor Swift.
3: Perdão, da Taylor Swift. E dizer uma coisa também, que é, o Travis tem uma coisa muito curiosa, que é, ele vive muito bem com o sucesso da Taylor, porque é muito difícil, que está casado com uma, ou namorar inclusive, ter uma relação
1: estrela
3: com uma artista...
0: Mas ele também é uma estrela, ele é uma estrela americana.
3: Sim, ele é mais um circuito do futebol americano, que é uma coisa, por exemplo, não há na Europa. O futebol americano não chega à Europa. Nós, aliás, o nosso futebol, o soccer para eles, acaba agora por chegar lá e agora estão grandes estrelas como o Lionel Messi nos Estados Unidos e uma equipa que é do David Beckham.
0: Sim.
3: Mas,
0: o Messi está lá.
3: Diz? O Messi é um dos jogadores da equipa do David Beckham. Mas, de facto, ele vive muito bem com esse ego da tela. E este casamento foi um casamento numa sala numa grande sala de espetáculos. O Adam Sandler.
0: A maior
3: sala de espetáculos. O Adam Sandler tirou aqueles cursos de sacerdote online.
0: Nos Estados Unidos é muito comum.
3: É normal. Não tiras online 24 horas, mandam o certificado e podes casar. E portanto, eu acredito sim que seja feito um documentário com todo o processo do casamento e que termina num grande concerto. Eu acredito que, pelo nome dos cantores que por ali passaram e pelos artistas que ali passaram, podemos efetivamente ter um grande concerto.
1: Eu acho que vai tirar a magia. Mas estou curioso para ver.
3: E atenção,
1: acho que tira. Depende, Teresa, como aquilo foi feito. Quer dizer, se com muitas interrupções para poderem haver gravações, momentos de discurso.
0: Tu ainda acreditas que os americanos fazem interrupções? Quando vimos o Bad Bunny, vimos aquele intervalo.
1: Nós não sabemos se temos discurso direto ou não neste documentário.
0: Não, mas
1: se houver discurso direto no momento.
3: Não, mas hoje em dia é muito fácil de se fazer. E mais uma coisa, repara. Como eles conseguiram tornar um evento destes de forma sigilosa para quem ele assistiu? Porque tu não vês imagens de telemóvel, tu não vês nada.
1: Ficaram com os telemóveis das pessoas.
3: Diz.
1: Ficaram com os telemóveis. Houve respeito, que é uma coisa que é fundamental, infelizmente não há sempre, mas aqui houve.
3: Eu acredito que todos os convidados assinaram certamente um acordo de confidencialidade.
0: É que todas as coisas que eram para tomar cuidado,
3: tudo muito bem feito.
0: E esse silêncio todo, ou é porque eles querem guardar o casamento só para eles, ou então porque vamos vê-lo num belíssimo de um documentário que nos vai surpreender.
2: Ou no próximo álbum, ela pode usar imagens do casamento no próximo álbum dela.
0: Lá está, é como tudo, temos que aguardar para ver. Agora,
3: ou então, espera, pode estar a vender um carro também. Pode estar a vender um carro também. Está a fazer só uma coisa, depois é para vender um carro.
1: Mas é mais de férias.
0: É, ainda bem para as férias. Eu ia dizer que quando não temos que esperar muito, é só até amanhã, é para assistirmos ao CEOPA com Vida, que é um programa da Correio da Manhã Rádio, como sabem, que se pode ouvir sábado às 11 da manhã, portanto é já amanhã, e domingo, daqui a bocadito, e domingo às 15. Esta semana tem como convidado ao CEOPA quem? A apresentadora Ágata Rodrigues. Mais uma conversa intimista que o CEOPA também sabe fazer. Vamos lá ver.
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0: Não percam. Estávamos aqui a dizer que vamos ouvir, até porque gostamos muito da Ágata, que está prestes a casar. Já sabe, é para a semana. Ah, 2 dias. Não?
1: Não, 2 a 15 dias.
0: Mas já estava a querer casar a miúda mais rápido. Bom, e deixamos agora para gozar o seu fim de semana, que merece, com certeza, como nós também merecemos o nosso, com um ritmo quente da música de Soraya Ramos. Chama-se Escapode. É a escolha que esperamos que goste. É uma coisa assim quentinha e boa. Portanto, fique bem, aproveite o calor, aproveite o fim de semana, seja feliz. É isto, é a minha mensagem.

0: Assim, o simultâneo CMTV na antena da Correio da Manhã Rádio com a Teresa Guilherme com a Noite das Estrelas. Daqui a pouco, DJ The Fox vai abrir a pista de dança da Correio da Manhã Rádio.
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2: E é nesta altura que sabe mesmo muito bem dançar com a Correio da Manhã Rádio. Fim da semana de transição, metade deste mês de agosto, mês típico das férias. A ser o seu caso, então aproveite-se nas boas férias que desejo para dançar.

0: Bom som na antena da Correio da Manhã Rádio. Bom fim de semana. Já é oficial. Noitada de transição, sexta já madrugada de sábado, comigo Arthur Jorge, também com o jornalista Orlando Azevedo. É a seguir com o DJ da Fox, que vai ficar com a sua bola de espelhos. Tenha um bom fim de semana e vale a pena ficar por aí.
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1: Sejam muito bem-vindos ao Crime e Castigo. O nosso país enfrenta um verão quente e com o calor vêm os incêndios. O cenário repete-se ano após ano e as povoações isoladas em zonas rurais são sempre as mais afetadas. Pessoas que perdem casas, animais, plantações ou negócios de uma vida de trabalho. Neste Crime e Castigo vamos perceber qual é que é o ponto de situação e o que é que explica que a área ardida este ano já ultrapassa em muito a área ardida em igual período do ano passado. A análise de hoje com os jornalistas Paulo João Santos, diretor executivo do Correio da Manhã, e Rui Miguel Gozinho. Sou a Rita Fernandes Batista, a edição é de Madalena Henriques. Fique desse lado.
2: Só que isto sempre foi assim, isto não é limpo, isto não é cuidado, não é... Pronto, chega a um ponto que é o que a gente vê, não é? Isto é de alguém, há de haver um dono, que tem que ser responsabilidade.
3: Andei a ajudar os bombeiros e dentro daquele mato havia ali uma cama, havia mangueiras, cobertores, montes de porcaria espalhada aqui e tudo isso dificulta uma pessoa andar aqui. E aliás, não há um ponto de água aqui com que os bombeiros possam vir buscar água.
4: Devido às condições climatéricas, o vento de repente estava a puxar para um lado, quando fomos a olhar já estava daquele lado a deflagrar. Não há bocas de incêndio aqui para os caminhões se abastecerem, não temos aqui nada. Os apoios que há são incansáveis.
1: É dramático assistir todos os anos ao desespero de quem perde tudo, de quem com os próprios meios tenta salvar a casa, os terrenos, tudo o que tem. Os bombeiros não conseguem chegar a todo lado e muitos já ficaram feridos nos combates deste ano. Paulo, ouvir estas pessoas é aflitivo e nós no Correio da Manhã e na CMTV temos acompanhado de perto este cenário de terror que se repete ano após ano.
5: É muito aflitivo e sublinha essa parte que tu dizes que se repete ano após ano. É evidente que quando nós temos

0: ondas de calor como aquelas que temos tido e muito provavelmente vamos continuar a ter neste verão períodos muito de dias com períodos de temperaturas muito elevadas. Quando há um pouco de vento, quando está tudo seco, quando nós tivemos aquele comboio de tempestades e ficou muito lixo, se me permites a expressão, na floresta, muito combustível na floresta, e os bombeiros de facto não podem estar em todo lado. Isto é muito aflitivo para as pessoas perdem toda a sua vida, perdem todos os seus bens, ficam completamente, e depois têm aquela sensação que de facto os bombeiros não estão ali, ou não foram suficientes, ou não conseguiram salvar. Quando eles não podem de facto estar em todo lado. Eu deixo-me só dar-te aqui uma nota, que este ano, contrariamente aos outros anos, nós já vamos falar da área ardida, porque a tragédia é a mesma, e infelizmente a manterem-se estas temperaturas, vamos continuar a ter um verão com notícias de grandes fogos e de grandes incêndios. Mas felizmente este ano, pela primeira vez que eu me recordo, imediatamente pedimos ajuda ao estrangeiro. Isto foi fundamental, quer dizer, pedir ajuda à Espanha, pedir ajuda a Marrocos, pedir ajuda, penso também à Itália.
1: Houve logo meios aéreos italianos.
0: E eles vêm imediatamente, porque nós quando olhamos para o mapa da Europa e para outros países, mas já que estamos na Europa, falamos da Europa, vemos que há incêndios também noutros sítios, e se calhar de bombeiros, não digo que estão melhor preparados, mas se calhar com melhores equipamentos, com as melhores condições, com outros meios, etc. E eles acontecem na mesma, portanto isto não, vamos ver. Agora, é preciso evitar, eu penso que este ano o único atraso que houve assim foi de facto na limpeza das florestas. E esse é um ponto que é preciso haver alguma sensibilidade, porque repara, tu tens uma casa numa aldeia, à volta tens ali uma árvore, ou tens ali, enfim, arbustos, seja ele o que for. O dinheiro que tu vais gastar para limpar aquilo, o dinheiro que se calhar não te compensa ter lá a casita na aldeia, acho que tem que haver um outro processo de avaliação da limpeza dos terrenos, e estes começarem um pouco mais cedo. Eu penso que estes incêndios que houve agora têm um pouco a ver com algumas falhas neste capítulo da limpeza.
1: Já lá vamos também a esse ponto. Rui, este ano a área ardida já ultrapassa e em muito a área ardida do ano passado. Há uma possível explicação para estes dados fornecidos pelo Instituto da Conservação da Natureza e das Florestas, que é precisamente o ponto que o Paulo referia, o facto de não haver uma limpeza eficaz.
2: Sim, houve muito material, aquilo que eles chamam o material combustível, que ficou por consequência das tempestades de inverno, daquele comboio de tempestades no início do ano, porque apesar de ter sido limpa uma parte da área afetada, há muita madeira e muitas cascas, passa aqui a expressão, cascas das árvores e tudo mais que ficam, e que, como não se sabe o que é que são os terrenos, ou se não se consegue notificar os proprietários para fazer a limpeza, acabam por lá ficar. E aqui há também uma responsabilidade do Estado, porque o Estado também é proprietário de uma parte desses terrenos.
0: Muito significativo, aliás.
2: Sim, e acaba por não
1: dar o exemplo.
2: Limpam uma parte, mas não conseguem limpar tudo. E aí acaba por ser quase uma incoerência, porque toda a gente já ouviu, de certeza, os apelos para fazer a limpeza dos terrenos até final de maio, antes da altura crítica dos incêndios, etc. Mas quando o exemplo não vem do Estado, que depois como é que as pessoas vão reagir? Eu, por exemplo, há uns dias estive no Alentejo, porque tenho lá a família, e vi nas bermas das estradas...
1: Tens uma costela alentejana, Rui.
2: Sim, sou alentejano.
1: Ah, muito bem.
2: Vi bermas da estrada com alto... Eu não estou a exagerar quando digo que havia aquilo que nós chamamos o pasto, quase à altura da frente do carro, porque apesar de não ter havido comboio de tempestades naquela zona, de não ter sido tão afetada, com o que choveu no inverno, e com o sol que veio depois de repente, logo a seguir na primavera e tudo mais, as ervas cresceram de uma maneira, e não, como não estão limpas, aquilo é um barril de pólvora, é um rastilho que está ali à beira
1: foi
2: da estrada.
1: Foi algo muito, muito falado depois do que aconteceu em Pedrógão, Paulo, depois de termos assistido àquela estrada da morte, como ficou conhecida. Falou-se muito da importância da limpeza, mas sobretudo junto às estradas para garantir que não voltaria a acontecer algo semelhante. Mas esquecemos-nos rápido.
0: Logo, aliás, no ano a seguir esquecemos logo de tudo aquilo que eu direi quase no mês a seguir já ninguém
2: no mês a seguir, sim, porque houve aqueles incêndios em outubro, apesar de não ser exatamente
0: não, mas
2: na zona, mas
0: eu penso que morreram exatamente, se não foram mais pessoas foi um número idêntico. Nós esquecemos-nos muito destas tragédias. Eu penso que há aqui um ponto que nunca é abordado. No meu tempo havia os guardas florestais que faziam uma vigilância sobre as florestas.

0: estas que hoje podemos ter drones e podemos ter muita coisa no ar, mas de facto o elemento humano é fundamental.
1: E pessoas que conhecem, não é? Cada zona.
0: Obviamente, e portanto, quando nós terminamos com isto, parece o CEF, terminou-se o CEF, foi o que aconteceu com a imigração, e terminou-se os guardas florestais e não há, digamos assim, uma vigilância de proximidade, que é um termo que se usa muito agora, é uma vigilância de proximidade, é exatamente como as polícias, também não se vê nenhum polícia andar na rua, vêm-se polícias a andar de carro de um lado para o outro e vão passando-se passar. Mas não há, e esta a segurança de proximidade é fundamental, e aqui eu penso que se houvesse guardas florestais, muitas destas tragédias seriam evitadas, não só, porque, como tu dizes, porque conhecem, porque estavam bem localizados, porque davam imediatamente o sinal, e porque têm um conhecimento completamente diferente de um drone que anda lá em cima.
2: E a certa medida podiam servir quase como um elemento repressor, não é? Estavam no local, sabes que as pessoas estão lá, como é que os incendiários que não iam lá para saber que estava lá alguém?
1: Como um método, muitos destes incêndios
0: exatamente,
1: são
0: de prevenção,
1: provocados,
0: se está,
1: não é?
0: De prevenção, se está ali a casa, se está ali a casa do guarda florestal, obviamente não vou ali colocar um incêndio. Esta é a primeira questão. A segunda questão, que já falámos aqui noutros anos anteriores, tem a ver de facto com os incendiários. Nem todos os incendiários são iguais, há que dizê-lo, há vários tipos de incendiários, mas que é ao nível do Código Penal. Ao nível do Código Penal, nós temos assistido, e ainda bem, nos últimos anos, sempre que há alguém que provoca um incêndio, é-lhe aplicada muitas vezes a medida de coação, que é a prisão preventiva. E ainda bem, porque fica lá e, portanto, já não vai incendiar mais nada. Mas penso que ao nível do Código Penal também terá que haver alterações. Não só da pena aplicar a estes indivíduos, como aquilo que se faz em muitos países, aqui também se faz, mas não tanto, que é, durante o verão, um incendiário não pode estar à solta e vai, digamos, passar 3 meses à cadeia.
1: Uhum. Uma forma de prevenir.
0: É uma forma de prevenir, porque isto é um incendiário, gosta de ver arder, uhum. Ponto final. E, portanto, é algo como, isto é como aos alcoólicos e como outro tipo de droga, que tens que ter um tratamento para te libertar desse espetáculo das chamas, como se costuma dizer, e da atração que isso tem. Aliás, nós temos às vezes, infelizmente são muito poucos e raros, mas temos até bombeiros que são apanhados, uhum, a colocar incêndios. E, portanto, é preciso também, ao nível penal, haver outro tipo de comportamento.
1: Comunicação entre autoridades continua a falhar. Como é que se explica que haja um investimento de milhões de dinheiro público para que, no momento em que é necessário haver uma comunicação clara, haja falhas constantes?
2: Eu acho que é um pouco uma ironia, não é? Gasta-se tanto dinheiro para investir nas redes de comunicação, gasta-se dinheiro para fazer isto, aquilo e o outro estudo sobre o Ciresp e sobre todas as comunicações de emergência do Estado, e nem precisamos de ir aos incêndios. Foi o apagão, e o apagão, as comunicações falharam. Como é que se explica? Acho que não tem grande explicação. Sinceramente, acho que não tem grande explicação. Acho que é mais do que, se calhar, uma questão de investimento. Acho que é uma questão de prioridades e é uma questão de não fazer por fazer, mas saber como é que se faz. Ou seja, acho que devia haver uma estrutura mais organizada que permitisse que, quando, por exemplo, o Ciresp falhasse, houvesse uma redundância, que é uma coisa que não existe, houvesse uma redundância que permitisse às autoridades continuarem a comunicar, porque é impensável, num momento crítico como foi Pedrógão, haver telecomunicações que falham e a GNR não conseguir cortar estradas e etc, e morrer uma data de gente porque há um telefone que não toca. E isto, obviamente, não querendo aqui entrar em discursos extremistas e inflamados até pela temática do episódio, mas é quase ao nível de um país de terceiro mundo, que é aquilo que acho que nós não somos. Nós somos um país europeu, temos mecanismos europeus para acionar, como o Paulo falou e bem, do mecanismo de prisão civil. Porque é que não se faz melhor também nas comunicações? Não sei. Acho que deve haver redundância, acho que é uma coisa que falha, onde o Estado claramente não está bem, e acho que se deve pensar num novo mecanismo de comunicação de emergência do Estado, sim.
1: Seria essencial, Paulo.
0: É essencial, até porque hoje em dia a tecnologia permite-nos, através dos satélites, ter os tais sistemas alternativos quando os outros sistemas falham. Portanto, se falha este, tem que haver um outro sistema alternativo. O problema é sempre a lentidão com que estas coisas acontecem, em primeiro lugar, e em segundo, aquilo que tu disseste logo no início, que as pessoas esquecem-se rapidamente.

0: Portanto, o Cirespo, seja o que for, é uma prioridade quando os incêndios estão. Chega-se a outubro, já não há incêndios, acabou o Cirespo, a conversa acabou. E eu acho curioso, às vezes, na nossa Assembleia da República, a facilidade com que se salta de uns temas para outros sem se resolverem os que estão antes, e o próprio governo. Saltam-se uns temas para cima dos outros. Nós estamos aqui, quando estamos a falar nesta altura, tivemos aqui um problema sério com os exames, não é? Com os exames nacionais. Não se consegue corrigir uma prova que está dentro de um computador, um formato digital, e andou-se a ver se corrigia a prova, se não se corrigia. E o que é que vai acontecer? Nada.
1: Não. Pois não há logo,
0: ou seja, as notas saíram. Sim.
2: Pois varre-se para baixo do tapete e para o
0: ano vamos estar aqui a falar da mesma coisa. Isto é exatamente a mesma situação que se passa com as telecomunicações. Porque desde Pedrógão que há este problema nas comunicações e mais ainda, quando nós não sabemos fazer, eu não sei fazer tudo, como tu não sabes, como quem nos está a ouvir não sabe fazer tudo, nem é experto, aliás, há coisas que eu não sei fazer, rigorosamente nada, nem sequer sei por onde começar. E quando nós não sabemos, é muito simples, perguntamos aos outros, perguntamos a quem sabe, vamos ver, qual é o país mais evoluído na Europa que consegue, de facto, comunicar? Pronto, eles, o que é que eles fazem? Fazem isto. Então vamos fazer
1: igual.
0: É tudo
1: claro.
0: Muito simples.
1: Muito bem, fechamos assim este Crime e Castigo, voltamos muito em breve. Estamos a contar consigo. Até lá. Fique bem.
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1: Olá, bom dia. Este é o pontapé de saída para a sua manhã de sábado. Tenha um bom início de fim de semana. Está na Correio da Manhã Rádio.

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1: Olá, bom dia, bem-vindo. O lançamento para esta manhã de sábado na antena da Correio da Manhã Rádio. Boa música, mas não só. Eu sou o Arthur Jorge. Na informação ao longo desta manhã, Correio da Manhã Rádio, vai estar a jornalista Jéssica Oliveira, já agora com aquela que é a previsão do IPMA para hoje, dia 15 de agosto. A metade do mês, Grande Lisboa, na espera de mais um dia de verão, apenas céu nublado pela manhã, passando a pouco nublado ou limpo, a partir da tarde, com vento fraco. Porto, céu pouco nublado com formação de neblina pela manhã. A máxima prevista na capital Lisboa hoje é de 29 graus, Porto a ficar pela casa dos 27 graus de máxima. Em Setúbal esperam-se 31 graus, em Braga os termómetros vão subir até aos 36 graus e em Faro a máxima prevista é de 30 graus. Assim, um fim de semana de verão na metade de agosto, para que já possa aí antecipar algumas boas ideias para o fim das férias ou para o início das mesmas, consoante o caso. Tenha um bom dia de sábado, um bom fim de semana com o Correio da Manhã Rádio.

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6: Ora, está claro que sim, são as músicas da nossa vida. Vai ter a oportunidade de ouvir o compacto deste fim de semana, das músicas da nossa vida, nesta manhã de sábado. Destaca-se também a estreia de mais um episódio de Ciopa Convida.

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1: Bom dia, bem-vindos. E agora chega na antena da Correio da Manhã Rádio. É um gosto estar na sua companhia. Eu sou o Arthur Jorge. Para já neste sábado, dia 15 de agosto, estou a partilhar consigo aquela que é a previsão do IPMA para hoje. Grande Lisboa, um dia de verão em perspectiva, apenas céu nublado pela manhã, passando a pouco nublado ou limpo a partir da tarde, com vento fraco. Grande Porto, céu pouco nublado, com formação de neblina, assim também pela manhã. Lisboa, hoje, espera por uma máxima de 29 graus, o Porto conta com 27 graus de máxima, em Setúbal são esperados 31 graus, Braga vai ver os termómetros subir até aos 36 graus, em Faro a temperatura máxima hoje, dia 15, é de 30 graus. Previsão do IPMA, o tempo para neste sábado, para já estar aí bem preparado logo desde cedo na antena da Correio da Manhã Rádio. Bom fim de semana!

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0: É assim, em contagem decrescente, Benhaja Grande Lisboa 90.4, Grande Porto 94.8, contagem decrescente essa para a atualidade informativa, vai chegar logo mais às 8 da manhã.
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0: Sempre hilariante o nosso Fala Barato. Vamos ter a oportunidade de conferir mais alguns episódios ao longo desta manhã de sábado. Já daqui a pouco, com a jornalista Jéssica Oliveira, chegam as notícias às 8 da manhã na Correio da Manhã Rádio.

0: É a hora de conferir na atualidade informativa, aqui na Correio da Manhã Rádio, as notícias às 8, com a jornalista Jéssica Oliveira. Bom dia, Jéssica.
1: Muito bom dia. A mulher morta pelo filho de 15 anos em Algés chama-se Gabriela Barbosa, tinha 33 anos e vivia em Portugal desde 2024. Esta mulher era natural de Osasco, no estado de São Paulo, no Brasil, e chegou a Portugal em fevereiro de 2024, acompanhada pelos dois filhos. O marido e pai destas crianças tinha vindo meses antes para o nosso país com a promessa de um emprego para preparar a chegada da família. Gabriela começou depois a trabalhar num restaurante em Oeiras. A filha mais nova, de apenas 4 anos, estava em casa no momento deste homicídio. A menina encontra-se agora aos cuidados de uma amiga da mãe. A família estará a tentar obter documentos para levar a criança para o Brasil. Entretanto, a família de Gabriela terá também contactado o Consulado-Geral do Brasil em Lisboa para tratar de questões relacionadas com o óbito, as cerimónias fúnebres e outros procedimentos legais. O jovem de 15 anos encontra-se num centro educativo em regime fechado. Vai ficar então neste centro educativo. Foi presente a Tribunal de Menores de Cascais ontem. O adolescente ficou em silêncio, recusou dar qualquer explicação, como nos conta a jornalista Manuela Barbosa.
2: O jovem de 15 anos, suspeito de ter matado a mãe em Algés, esteve presente aqui em tribunal, no Tribunal de Cascais, mas manteve-se em silêncio, não quis prestar qualquer tipo de declarações neste primeiro interrogatório. É um direito que lhe assiste, mas a decisão do tribunal foi pela medida cautelar mais gravosa. Falamos de um regime fechado num centro educativo com privação de liberdade. É assim que ficará este jovem de apenas 15 anos nos próximos meses. Esta medida será revista dentro de 2 meses e poderá o tribunal ter outra decisão nesse tempo. Mas será só depois disso que essas decisões serão tomadas. Falamos de um jovem que é acusado de matar a própria mãe. Este crime terá acontecido na passada quarta-feira em Algés. Sabemos que este rapaz de 15 anos e a irmã de apenas 4 viviam num contexto de violência doméstica. O pai deste jovem está também ele em prisão preventiva pela mesma razão, e o tribunal considerou que, caso estes factos que lhe são imputados tivessem sido cometidos por alguém com apenas mais um ano, alguém com 16 anos, poderíamos estar a falar de um homicídio qualificado. Há também para o tribunal risco que este jovem cometa atos semelhantes àqueles que lhe são imputados, e por essa razão é que o tribunal aqui de Cascais optou pela medida mais gravosa para este jovem.
1: O jovem de 15 anos vai então ficar num centro educativo em regime fechado. A decisão foi tomada após o primeiro interrogatório judicial que aconteceu esta sexta-feira no Tribunal de Menores de Cascais. A CMTV falou em exclusivo com a advogada do pai deste jovem de 15 anos. A advogada confirma o contexto de violência e instabilidade. Garante ainda que o jovem tudo fez para alertar as autoridades.
3: E com o passar do tempo, nós começamos a verificar que essa violência ficou escalonada. Então, não foi só o fato do pai ter se retirado daquele ambiente, daquele agregado familiar, que cessou-se aquelas situações de violência extrema que se tinha. E a tia no Brasil, com um suporte aqui no nosso escritório, sempre dizia: olha, continue a sinalizar a CPCJ, uma vez que eles já estavam sendo acompanhados, ambos estavam sendo passando com psicólogos, fazendo tratamentos. Então era algo que já havia assim, uma sinalização de um ambiente disfuncional, de uma família que não estava bem. E ela por meses foi reiterando com e-mails, informações e vídeos, até que chegou um ponto que funcionários da CPCJ disse: olha, nós não podemos intervir. E ela: como que não podem intervir? Nós estamos mostrando um nível de violência que está sendo escalonado. E como que vocês não podem, né, fazer a proteção, sendo que a principal função de vocês seriam essas?
4: E como é que entende esta inação por parte da CPCJ perante a situação?
3: Eu acho muito sério. É muito sério porque a partir do momento que eles sinalizam que aquela criança, que aquele lar está disfuncional, eles têm que ter um acompanhamento mais sério. E de todas as provas que foram enviadas ali, era nítido, não eram questões quebradas, não eram vídeos de minutos, eram vídeos longos, que mostrava toda uma dinâmica familiar de fato problemática, que a mãe não estava de fato bem. Inclusive, a buscar, a pedir para que as tias, se quisessem, para ir buscar as crianças. Então ela chegou a um limite extremo, de fato, mas a CPCJ assim, teve uma falha muito grande do Estado em dizer: olha, nós estamos acompanhando vocês, mas embora todas as informações, evidências reais ali estivessem, eles cuidaram como se estivesse sendo uma picuinha da tia, como se a gente tivesse ali a vontade de denegrir a imagem da vítima, e nunca aconteceu isso, porque nós entendemos que ele buscou de todas as formas ajuda e não foi ouvido. Nós tentamos dar voz a ele da forma que podíamos, dentro das condições que tínhamos, e não foi necessário. Inclusive, ele ter ido até a mais quase ter pedido ajuda também não foi ouvido. Então, ele tem todo o apoio da família paterna, independentemente da situação. E a gente entende que o que eles estavam passando, todo aquele agregado familiar, era de extrema pressão psicológica. E o que desencadeou, infelizmente, nessa tragédia.
1: A CMTV falou então em exclusivo com a advogada do pai do jovem de 15 anos que sufocou a mãe até à morte. Esta advogada confirma o contexto de violência e instabilidade, garante ainda que o jovem tudo fez para alertar as autoridades. Dar conta de uma notícia trágica, um ciclista da Volta a Portugal em bicicleta morreu ontem pelas 3h40 da tarde, depois de ter sido atropelado por uma carrinha que seguia no sentido contrário ao pelotão. A vítima mortal é o ciclista britânico Finlay Tarling, de 19 anos, da equipa NSN. A prova foi por isso suspensa. O acidente ocorreu na Estrada Nacional 306, a estrada que liga Paredes de Coura a Ponte de Lima, na freguesia de Arcozelo, já perto do Rio Lima. Apesar do rápido socorro por parte dos bombeiros voluntários de Ponte de Lima, não foi possível reverter a situação de paragem cardiorrespiratória em que o atleta se encontrava. O corpo do ciclista foi transportado para o Instituto de Medicina Legal de Viana do Castelo. A Federação Portuguesa do Ciclismo já reagiu, disse lamentar profundamente este acidente. No entanto, a prova vai continuar. Acrescenta também a Federação que não se realizará a cerimónia de pódio prevista. As notícias voltam a atualizar às 8h30. Até já.
0: Assim é a edição das notícias das 8 na Correio da Manhã Rádio. Jornalista Jéssica Oliveira. Daqui a pouco vamos sorrir com o Fala Barato com o Eduardo Madeira.
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1: Olá, bom dia, cá está na edição para esta manhã sábado na antena da Correio da Manhã Rádio, chegados a meio deste mês de agosto, portanto é um fim de semana de transição. A previsão do IPMA, o tempo para este dia de sábado. Grande Lisboa espera por céu nublado pela manhã, passando a pouco nublado ao limpo a partir da tarde, com vento fraco. Grande Porto espera céu pouco nublado com formação de neblina pela manhã. Máxima prevista em Lisboa hoje 29 graus, Porto conta com uma máxima de 27, em Setúbal são 31 graus de temperatura máxima prevista, Braga vai ver os termómetros subir até aos 36 graus, Faro conta com 30 graus de máxima, mais um fim de semana de verão, assim em perspectiva a ser o caso. Continuação de boas férias para si e tenha, claro que sim, um ótimo sábado, um bom fim de semana. Obrigado por estar aí desse lado com o Correio da Manhã Rádio.

É assim o pontapé de saída para o fim de semana. Esta sua manhã de sábado na Correio da Manhã Rádio, comigo Arthur Jorge, também com a jornalista Jéssica Oliveira e, tal qual prometido, com a participação do nosso Eduardo Madeira, o nosso Fala Barato.

0: E a pergunta é: o que acha do primeiro-ministro ter dito que este ano não fazia férias e depois acabar a ser fotografado na praia?
1: Tenente Idalécio Pontão, da Marinha Portuguesa. O senhor primeiro-ministro pediu para trabalhar junto à costa e a Marinha Portuguesa viu-se obrigada a agir em conformidade. Para isso temos dois botes de borracha dos fuzileiros, sempre a patrulhar a praia. Por curiosidade, um desses botes foi o que foi usado pela Sargento Fuzileiro Tânia Laranjo. Se calhar isto é uma surpresa para muitos, mas a Marinha Portuguesa agraciou a jornalista Tânia Laranjo com o grau de Sargento Honorário dos Fuzileiros. Por isso, daqui um abraço fraterno à camarada Sargento Laranjo. Quanto ao Primeiro-Ministro, posso dizer que as férias estão a ser calmas. Quer dizer, não é férias, é uma praiazinha, a meio do trabalho, só para descontrair. Pelo menos esta é a informação oficial.
2: Luizinha Barbosa, nadadora salvadora na costa da Caparica. Sinceramente, não estou a perceber qual é que é o drama aqui. Então ele não pode trabalhar na praia em fato de banho? Eu também trabalho na praia em fato de banho todos os dias. Essa ideia de que a pessoa tem de estar fechada no escritório de fato e gravata já era. Ele pode perfeitamente gerir o país deitado numa espreguiçadeira. Até fica menos estressado. E depois absorve uma vitamina D e pronto, sempre que as coisas apertam, dá um mergulho para refrescar as ideias. E não é menos profissional por isso. E atenção, para mim trabalho é trabalho, caiaque é caiaque.
3: Júlio de Matos, que vem. Mas por acaso até tenho agora estado na comporta a fazer voluntariado. Ai, já soube dizer isto. Voluntariado. Ah, é isso. Eu ando a apanhar beatas de coíbas e a aspirar a praia, que aquilo ficou cheio da coca. É um trabalho duro, mas alguém tem de o fazer. Por acaso, agora até de transferência para Sines, que apanharam lá outro barco cheio da droga. Pai, podem precisar de ajuda para arrumar aquilo, ou para destruir a droga, né? Eu sou bom destruidor, eu sou um destruidor. Por isso acho normal também que o Luís vá abolir para a praia. Não é errado. E mesmo que fosse, quem nunca errou que fuma a primeira pedra. Ventalina, mas 81 anos. Então agora o homem não pode andar em calções e tronco nu com este calor. Por mim até podia andar sempre. Assim que começasse o verão, o conselho de ministros era tudo em tronco nu. Ou então em biquíni, no caso das ministras, era bem mais descontraído. Ainda por cima, o Montenegro, aquele pedaço de mau caminho, só tínhamos a ganhar. Deixem de ser botas de elástico, pá. O homem pode perfeitamente tomar decisões no areal. Hoje, com o telemóvel, a pessoa faz o que quer. Força, Luizinho. Se precisares de alguém para espalhar bronzeador nas costas, me liga, vai.
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5: Assim as histórias recambolescas do nosso Fala Barato na Correio da Manhã Rádio. Atenção que ainda há muito para si neste início de fim de semana, aqui nesta manhã de sábado.
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1: Bom, e a verdade é que vamos ter a oportunidade de conferir o compacto deste fim de semana, as músicas da nossa vida, nesta manhã de sábado, com músicas como esta. Daqui a pouco chega o Vítor Figueiredo. Há vidas assim.

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1: É o ritmo certo no início do fim de semana da Correio da Manhã Rádio. As notícias regressam na síntese da meia hora, ou seja, já daqui a muito pouco, com a Jéssica Oliveira.

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0: Notícias à meia hora na antena da Correio da Manhã Rádio com a jornalista Jéssica Oliveira. Olá, Jéssica, bom dia.
1: Muito bom dia. O pai do jovem que matou a mãe em Algés começa a ser julgado em setembro por violência doméstica. Gabriela Barbosa é também vítima desse processo. O pai do menor de 15 anos está preso por violência doméstica e começa a ser julgado em setembro. Gabriela Barbosa, a mulher que morreu às mãos do filho, era a vítima. O homem pode vir a ser condenado, mas caso não fique sujeito a uma proibição de contacto com os filhos, poderá estar em condições de pedir a guarda dos dois menores. Existe também uma guerra dentro da própria família. Tanto os familiares do lado paterno como os familiares de Gabriela querem ficar com a guarda da filha mais nova de 4 anos. A menina estava em casa no momento em que esta tragédia aconteceu. Tânia Laranjo disse ontem no Grande Jornal da Noite da CMTV que o menor era vítima de violência doméstica. A grande repórter do Correio da Manhã conta que o jovem que matou a mãe em Algés já tinha reportado situações graves às autoridades.
2: É uma família claramente disfuncional, mas nós temos aqui um quadro de denúncias recorrentes deste menor, pelo menos desde abril, que ele gravava vários atos da mãe contra a menor, contra a menina de 4 anos.
3: Ele queixava-se a quem, exatamente?
2: Ele queixava-se à polícia, enviava para familiares que faziam chegar ao advogado do pai, que fazia queixa à Comissão de Proteção de Menores. Tudo isto está no processo. De alguma forma, percebe-se que são vídeos que ele fez para enviar, ou seja, ele diz-lhe, mas tu bates na minha irmã, tu dizes que a vais matar, portanto, há ameaças recorrentes de morte à menor. Não só dirigidas só à menor, como também ameaças, porque eu ouvi os vídeos e ela diz muitas vezes, em um dia atiro-me da janela, eu e a tua irmã. Portanto, ela diz várias vezes que levará a irmã com ela quando morrer. Depois percebe-se também numa das gravações que o miúdo lhe vai dizendo, mas tu não estás a cumprir as ordens da juíza, portanto, havia de facto já ali medidas que ela teria de cumprir e não cumpre. E não cumpriria, mas a verdade é que ninguém se importou, porque há menos de um mês o miúdo chamou novamente a PSP.
1: São as declarações aqui de Tânia Laranjo sobre este caso. Conta que o jovem matou a mãe em Algés, já tinha reportado também situações graves às autoridades. A terminar, dar conta de que as temperaturas vão mudar nos próximos dias. A instabilidade atmosférica vai aumentar e as temperaturas vão descer. Há a previsão de chuva e trevoada para o fim de semana. A descida das temperaturas não elimina o problema dos incêndios. O risco continua muito elevado no interior do país e no Algarve. O aviso amarelo devido ao o calor mantém-se apenas nos distritos de Castelo Branco, Guarda, Bragança e Vila Real. As notícias atualizam às 9 da manhã. Até já.
0: Assim, na Correio da Manhã Rádio, toda a informação ao longo desta manhã de sábado com a jornalista Jéssica Oliveira. Daqui a pouco chega o Vítor Figueiredo.
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0: Bom dia, faz muito bem em escolher a companhia da Correio da Manhã Rádio, tal qual prometido, já a seguir Há Vidas Assim com o Vítor Figueiredo.
1: Há Vidas Assim. Nos jangões, os machos das abelhas, a vida é breve e estranhamente direcionada. Ao contrário das abelhas operárias, que trabalham incessantemente, ou da rainha, que governa e reproduz, o zangão existe com um único propósito: fecundar, nada mais. Não recolhe pólen, não constrói, não defende, espera. E quando chega o momento, não há espaço para hesitação. Durante o chamado voo nupcial, a rainha abandona a colmeia e sobe no ar, seguida por dezenas, por vezes centenas de zangões. O cenário é quase coreografado, mas não tem nada de pacífico. É uma corrida silenciosa, rompida apenas pelos zumbidos, intensa, onde apenas os mais rápidos e resistentes conseguem aproximar-se. A maioria falha, mas aquele que consegue alcançar a rainha desencadeia um dos processos mais extremos do reino animal. No instante da cópula, o órgão reprodutor do zangão, chamado endófilo, é disparado para fora do corpo com tal pressão que literalmente se rompe. Parte dele fica preso na rainha, funcionando como um tampão temporário, que impede outros machos imediatos de copular. E o resto do corpo do zangão? Cai. O dano é irreversível. O zangão morre em segundos, incapaz de sobreviver à violência do próprio ato que cumpriu o seu propósito biológico. Entretanto, a rainha continua o voo. Pode acasalar com vários zangões numa única saída, armazenando material genético suficiente para fertilizar ovos durante toda a sua vida, anos inteiros, a partir de um único episódio, de uma única saída. É aqui que o fenómeno ganha ainda mais peso. Para a colónia, o indivíduo é descartável. O que importa é a diversidade genética e a continuidade da linhagem. Cada zangão é, no fundo, uma aposta, e quase todas são perdidas. Do ponto de vista evolutivo, este sacrifício extremo faz sentido. A explosão literal do órgão reprodutor garante uma transferência eficiente de material genético e reduz a competição imediata. É brutal, mas eficaz. Há vidas assim. Num mundo onde tantas espécies lutam para sobreviver e reproduzir-se repetidamente, os zangões vivem para um único instante, um momento tão intenso que os destrói. E, no entanto, é precisamente isso que assegura que a colmeia continua a existir.
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0: Histórias sempre muito interessantes. Há vidas assim, com Vítor Figueiredo, também nesta manhã de sábado. Tenham

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1: É assim, início de mais um fim de semana e já agora, nesta manhã de sábado, apanhá-lo desse lado para partilhar consigo aquela que é a previsão do IPMA para hoje, dia 15 de agosto, meio do mês. Grande Lisboa espera por verão, céu nublado pela manhã apenas, passando depois a pouco nublado ou limpo a partir da tarde e também com vento fraco. Grande Porto, céu pouco nublado, com formação de neblina pela manhã. A máxima prevista na capital Lisboa é de 29 graus, o Porto espera por 27, em Setúbal são 31 graus a máxima prevista, Braga conta com 36 graus e Faro com 30 graus. É a previsão do IPMA, mais um fim de semana de verão, é assim que se quer nesta altura do ano, por isso ainda bem que está por aí. Bom fim de semana com a Correio da Manhã Rádio. E já assim na contagem decrescente para o grande jornal, as notícias às 9, nesta manhã de sábado, na edição da jornalista Jéssica Oliveira, já daqui a pouco.

0: É a hora da informação, as notícias na antena da Correio da Manhã Rádio. A edição é da jornalista Jéssica Oliveira. Bom dia.
1: Muito bom dia. O jovem de 15 anos que matou a mãe em Algés vai ficar num centro educativo em regime fechado. A decisão foi tomada após o primeiro interrogatório judicial que aconteceu esta sexta-feira no Tribunal de Menores de Cascais. O adolescente decidiu ficar em silêncio, recusando responder a qualquer questão. O tribunal considerou que existem fortes indícios de que é o autor do homicídio da mãe, de 33 anos. O juiz entendeu também que existe risco de o jovem voltar a praticar crimes graves. Por isso foi colocado neste centro educativo em regime fechado. A medida foi aplicada por 3 meses e vai ser reavaliada ao fim de 2. O professor Rui Pereira disse ontem no Grande Jornal da Noite da CMTV que o Estado falhou com o jovem de 15 anos que matou a mãe. Apesar de tudo, o jurista considera que o menor não agiu em legítima defesa.
2: Se houvesse aqui legítima defesa, é aí que eu quero chegar. Não podia ser aplicada medida tutelar educativa nenhuma. O que é necessário para haver aqui a legítima defesa é que este meio seja o necessário para salvar a criança. Estou a dizer-lhe que, de acordo com os dados de que disponho, não há legítima defesa. Porque a legítima defesa, apesar das agressões repetidas e ameaças, não exigiria aqui, para salvar a vida da criança, o golpe de mata-leão mortal, na minha opinião. Há ali um quadro de violência doméstica trágico que envolve o pai, que está preso, que depois envolveu a mãe e por aí fora. Há aqui esse quadro de provocação que cria um estado emotivo no rapaz que tem de ser ponderado, apesar de não estar aqui em causa a culpa. O Estado português ainda não compreendeu que aquilo que fez em 2000 e pelo qual eu me bati durante a década de 90, de facto, a transformação do crime de violência doméstica em crime público, traz para ele responsabilidades e não as cumpre.
1: São os comentários do professor Rui Pereira. Diz que o Estado falhou com este jovem de 15 anos que matou a mãe, mas apesar de tudo considera que o menor não agiu em legítima defesa. Um jovem ciclista morreu atropelado durante o percurso da Volta a Portugal esta sexta-feira em Ponte Lima. Foi uma carrinha que circulava no sentido contrário ao pelotão, entrou na Estrada Nacional 306 e chocou frontalmente com o ciclista.
3: A vítima mortal é Finlay Turling, de 19 anos. O ciclista britânico da equipa suíça NSN seria o último corredor da Volta a Portugal. Pelas 15 horas e 40 minutos, uma carrinha embateu no jovem e projetou-o alguns metros. Finlay entrou em paragem cardiorrespiratória. Apesar do rápido socorro por parte dos bombeiros de Ponte Lima, não foi possível reverter a situação clínica. O jovem teve morte imediata. Uma moradora está preocupada com a possibilidade de não ter existido policiamento.
4: O que me admira a mim é o policiamento não estar nas entradas das estradas municipais e caminhos, sabe? Porque é uma estrada nacional, tem muitas curvas. Pronto, o estrondo foi tão rápido, fui até ali, eu disse, não, nem quero ir lá abaixo. Pronto, o meu vizinho disse, está todo aberto, o miúdo morreu. Pronto, entretanto, pedem para chamar o INEM, e eu disse, chamem o 112, a Estrada Nacional 306, ao quilómetro 19 e tudo, e ficamos aqui.
3: A GNR garante que havia um forte dispositivo policial a proteger os ciclistas.
5: Temos sempre presente a segurança máxima de todos os ciclistas dentro da caravana, um forte dispositivo policial ao longo de toda a etapa, quer seja um dispositivo móvel, quer seja um dispositivo estático em vários locais ao longo de toda a etapa, para prevenir e garantir a maior segurança possível desta caravana. As circunstâncias do acidente vão ser averiguadas, ainda estão a ser averiguadas.
3: A Federação Portuguesa de Ciclismo e a Volta a Portugal transmitiram as condolências à família.
6: Depois de mais de meio milhão de quilómetros feitos de bicicleta, este foi o momento mais duro de toda a minha vida, enquanto ex-atleta e agora enquanto presidente da Federação Portuguesa de Ciclismo.
7: Como diretor da prova, é um dia dramático, que podia ser um dia feliz, com todo este público e toda esta gente aqui a arroupar os ciclistas, que os arrouparam na mesma. Ejemplarmente, é um dia dramático como organizador, é um dia dramático como ex-ciclista.
3: É importante perceber se o condutor não respeitou a sinalização e entrou na estrada, ou se não havia quaisquer sinais que

0: carros de passar. O condutor da carrinha, um picholeiro, que estava no horário laboral no momento do acidente. O circuito foi suspenso quando o pelotão estava a chegar à Senhora da Penha, em Guimarães, mais de uma hora depois do acidente. A equipa NSN decidiu abandonar a competição e não vai participar nas últimas duas etapas.
1: Este jovem ciclista acabou por morrer atropelado durante o percurso da volta a Portugal esta sexta-feira na zona de Ponte Lima. Um rapaz de 15 anos foi esfaqueado dentro de um autocarro da Carris, na Gare do Oriente, em Lisboa. A reportagem com mais detalhes é do jornalista Nuno Adães.
2: O alerta foi dado por volta das 8 da noite aqui para a Gare do Oriente em Lisboa. Um menor de 15 anos foi transportado em estado considerado grave para o Hospital de Santa Maria. Ele foi esfaqueado na cara, no interior, tudo indica, de um autocarro da Carris por três outros menores, mais ou menos da mesma idade que esta vítima que está a ser operada neste momento. Desconhecem-se para já os motivos deste bárbaro ataque. O que é facto é que como isto tudo terá ocorrido no interior deste autocarro, porventura as imagens de videovigilância que se encontram no interior do veículo pesado poderão ser muito úteis para as autoridades a fim de saber como é que estes suspeitos conseguiram provocar ou fazer mesmo este bárbaro ataque. O alerta foi dado, recordo, por volta das 8 horas da noite. O menor está em estado considerado grave, foi esfaqueado na cara. A Polícia de Segurança Pública tomou conta da ocorrência. De realçar que também aqui na Gare do Oriente existe uma esquadra da PSP e por isso mesmo os homens da Polícia de Segurança Pública poderão ter sido mesmo chamados para fazer face ou para tentar perceber as circunstâncias deste ataque que aconteceu ao final desta sexta-feira. Este menor está neste momento no Hospital de Santa Maria, em Lisboa, está a ser operado.
1: A reportagem no Gare do Oriente, precisamente do jornalista Nuno Adães, com todos os detalhes sobre este rapaz de 15 anos que foi esfaqueado dentro de um autocarro da Carris, neste terminal da Gare do Oriente. As notícias voltam a atualizar às 9h30. Até já.
3: Assim as notícias na hora das 9 na antena da Correio da Manhã Rádio nesta manhã de sábado, jornalista Jéssica Oliveira. Daqui a pouco vem aí mais uma vez o Fala Barato.
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1: Ora, está, não quero que lhe falte nada. Banda sonora perfeita para um fim de semana de verão, assim desde logo nesta manhã de sábado na Correio da Manhã Rádio, e também a partilhar consigo a previsão do IPMA para hoje. Chegados ao meio deste mês, hoje 15 de agosto, Grande Lisboa espera por um sábado de céu nublado apenas pela manhã, passando a pouco nublado ou limpo a partir da tarde, com vento fraco. Grande Porto espera céu pouco nublado, formação de neblina também assim pela manhã. A máxima prevista na capital é de 29 graus. O Porto espera por 27. Setúbal tem marcados 31 graus de temperatura máxima prevista. Braga com calor, 36 graus. E Faro também na casa dos 30, redondos. Neste caso são 30 graus, a máxima prevista para a capital do Algarve. É o tempo para este sábado 15 de agosto, segundo o IPMA, para si, na Correio da Manhã Rádio.

o arranque perfeito de um fim de semana de verão, aqueles grandes clássicos, este da Donna Summer, Hot Stuff, da época de ouro do Disco Sound, motivos para sorrir também. Eduardo Madeira, o nosso fala barato, está aí novamente consigo.

0: E a pergunta de hoje é: o que acha das multas a quem joga futebol ou ouve música na praia?
1: Tenente Idalésio Pontão, da Marinha Portuguesa. Temos sido chamados para algumas ocorrências que, na verdade, pertencem à alçada da Polícia Marítima, de pessoas a jogar futebol e ouvir música aos altos berros nas praias. São, de facto, atividades que estão proibidas pelo Decreto-Lei 93/15. No entanto, muitos dos prevaricadores alegam que estão a jogar à bola porque a prestação de Portugal no Mundial foi tão fraca que sentem necessidade de mostrar aos turistas que ainda há quem joga à bola neste país. Quanto à música, acho que há casos e casos. No caso de um pimba, eu dava uma multa, mas, por exemplo, um fango brasileiro já devia dar prisão. Mas isto sou eu. Como disse, estes casos são da alçada da Polícia Marítima. Não sei se repararam, mas já disse alçada duas vezes. Aliás, agora três. É uma boa palavra. Alçada.
2: Ulisses Pimentel, sou lateral esquerdo do Estrela Vermelha da Rebelva e não concordo com esta lei de não jogar em praias. Eu costumo treinar no pelado do meu clube, mas como agora tem lá estado as festas da Rebelva, a gente só pode treinar em metade do campo. E se damos um remate mais puxado, para termos que ir buscar a bola aos carrinhos de choque da feira. A última vez até fui buscá-lo à girafa do carrossel. Logo, a praia é o único sítio onde a gente tem espaço para treinar. E com isto, desta lei, estão a cortar as pernas a esta equipa. E o Estrela não merecia isto. Quanto à música, epá, eu ouço alguma música, mas não ouço música muito alta porque eu sou um bocado daltónico.
3: Luizinha Barbosa, sou nadadora salvadora na Costa da Caparica. Ainda ontem tive de socorrer uma senhora no areal porque levou com 3 boladas de força na cara. À terceira vez, eu ainda me estiquei para tentar apanhar, mas falhei. Foi um frango quase como o do Rui Silva, do Sporting na Amadora. A senhora foi para casa e ia com a cara toda vermelha, parecia um pimentão. Parece que tinha apanhado um escaldão na cara. E nem um quarto de hora ela esteve na praia, coitada. Por isso acho bem esta lei, para isto não acontecer. Eu zelo por essa lei. Para mim, trabalho é trabalho, caiaque é caiaque.
4: Alice Rissol, sou cenógrafa e vegana. Eu normalmente vou a praias selvagens com pouca gente, mas quando não tenho essa hipótese, vou para a Praia Grande em Lagos. E uma vez eu estava a descansar no areal e entrou um grupo de espanhóis a ouvir música aos altos berros e eu fiquei doente, a vomitar e com febre. Até eu fui ao médico e tudo. Segundo ele, apanhei uma gastroenterite pelos ouvidos por causa do reggaeton. O meu médico diz que o reggaeton é uma espécie de salmonela sonora. Foi-me muito abaixo, mas agora já estou bem. Espero não ter alguma recaída. Essa lei acho que ajuda. Saravá e sardinha da

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3: Teremos a oportunidade de receber a visita da Rita Andrade nesta hora, mas daqui a pouco, na passagem da meia hora, a síntese de informação com a Jéssica Oliveira.

0: Bom dia, rodagem desta manhã de sábado na Correio da Manhã Rádio. A síntese informativa na passagem da meia hora tem a edição da jornalista Jéssica Oliveira. Bom dia, Jéssica.
1: Muito bom dia. Os serviços do Estado ignoraram as denúncias do adolescente de 15 anos que matou a mãe.

0: menos desde abril que o rapaz tinha dado conta às autoridades do quadro da extrema violência. Chegou até a filmar várias vezes a mãe a bater na irmã, de 4 anos. A menor era vítima de maus tratos, as discussões eram frequentes e a mulher ameaçava atirar-se da janela com a filha mais nova. Esta é a notícia que faz a manchete do seu Correio da Manhã, já nas bancas. A Ministra da Saúde apela ao Sindicato dos Técnicos de Emergência Pré-Hospitalar que repense a greve marcada para o próximo mês sobre os elevados tempos de espera nas urgências. Embora reconheça demoras excessivas em picos de procura, Ana Paula Martins afirma que a situação já esteve pior em anos anteriores.
1: A Ministra da Saúde diz estar surpreendida com a greve geral, convocada pelo Sindicato dos Técnicos de Emergência Pré-Hospitalar. Ana Paula Martins sugeriu que existem interesses por parte do presidente do sindicato, Rui Lázaro, ao pedir a demissão do presidente do INEM e convocar a paralisação.
2: Nós entendemos que neste caso nos parece um pouco, eu diria, estranho ter-se convocado uma greve geral, pelo menos pelos motivos que são apresentados. Surpreende-nos por isso que, neste momento, apesar do direito inalienável que têm, surpreende-nos a marcação desta greve geral. Eu apelo aos nossos técnicos de emergência pré-hospitalar que repensem esta situação. Não me parece que seja, neste momento, através de uma greve geral, que aquilo que é, pelo menos, dito pelo STEP, seja, de facto, motivo para esta situação.
1: De visita às urgências do Hospital de Faro, Ana Paula Martins falou sobre os elevados tempos de espera nos serviços de urgência, que diz não serem aceitáveis e que justifica com os picos de procura muito elevados e as férias dos profissionais de saúde.
2: Nós este ano estamos melhor do que tivemos o ano passado, no agosto, que em 2023 e até em 2024 nós tínhamos urgências fechadas. Fechadas. Hoje não tem essa situação.
1: Sobre os relatos de utentes que desmaiam devido ao calor em centros de saúde, a ministra garante que resolver o problema da falta de climatização nas unidades de saúde é uma das prioridades do governo.
0: A Ministra da Saúde, assim com as declarações sobre os assuntos que marcam a atualidade, precisamente no tema da saúde. Dar conta ainda de que uma mulher de 92 anos morreu ontem de manhã depois de cair ao Rio Tejo, junto ao Cais do Ginjal, em Cacilhas, no concelho de Almada. O alerta foi dado pelas 10 horas da manhã, depois de testemunhas terem visto a idosa a cair. Elementos dos bombeiros voluntários de Cacilhas e do INEM retiraram a vítima da água para uma zona rochosa. Para o local foram ainda acionados meios de comando local da Polícia Marítima de Lisboa e do Serviço de Salvamento Marítimo da Capitania do Porto de Lisboa. O óbito foi declarado no local pelo médico do INEM. O corpo foi transportado para o Instituto Nacional de Medicina Legal e Ciências Forenses de Lisboa pelos bombeiros. O gabinete de psicologia da Polícia Marítima foi então também ativado. As notícias voltam às 10 da manhã. Até já.
3: A informação nesta manhã de sábado com a jornalista Jéssica Oliveira na Correio da Manhã Rádio. Daqui a pouco, Rita Saúde com a Rita Andrade. 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

0: É sem dúvida uma daquelas canções intemporais, um dos maiores sucessos de sempre do Brasil. Rita Lee, nesta Lança Perfume. Outra Rita, neste caso a Rita Andrade, está aí conosco nesta manhã de sábado. Rita Saúde.
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2: Olá, olá, sejam bem-vindos ao Rita Saúde. Hoje vamos falar da fruta à noite ou depois das refeições. Engorda? Ou será que é mito? Bem, muita gente pergunta se deve comer fruta ou não, a questão dos açúcares. Eu sou a Rita Andrade, a vossa nutricionista de serviço. Estou aqui na Correio da Manhã Rádio. Já sabem que podem ir ao em formato podcast ouvir através do nosso site, Correio da Manhã Rádio, ou se preferirem, no ritanutri.com, em que têm lá logo um link e vão parar ao podcast. Rita Saúde hoje com fruta à noite ou depois das refeições. Engorda? Não. A fruta não passa a engordar a partir de determinada hora. Nem o açúcar da fruta se transforma automaticamente em gordura porque a comemos depois do jantar. O que influencia o peso é, sobretudo, o balanço energético global, a quantidade ingerida ao longo do dia e o padrão alimentar durante a nossa vida, mas também neste dia alimentar em questão. Portanto, há 5 ideias importantes e eu sei que há aqui muita gente a gostar de listas e por isso mesmo trago aqui uma listinha.
3: Eu sou uma dessas pessoas.
2: As listas têm um impacto. Então vamos lá, 5 ideias. A fruta tem açúcar.

0: mas não é açúcar. E tem frutose, glucose, sacarose, naturalmente presentes. Mas também tem água, tem fibra, tem vitaminas, tem minerais e tem compostos bioativos que só nos fazem bem. Em segundo lugar, pode comer fruta depois das refeições. Não existe fundamento para a ideia de que a fruta fica no estômago a fermentar e por ser consumida depois dos outros alimentos. Na verdade, nós não temos uma ordem de entrada no nosso metabolismo e para metabolizar, não é? Olha, agora entrou a carne, agora entrou o arroz, agora entrou a fruta. Não acontece assim, vai tudo um bocado misturado, se querem saber. E, portanto, os açúcares da fruta, antes de comermos, podem diminuir a quantidade que nós vamos ter no prato. Depois, o que acontece? É que não tem esse benefício, mas pode substituir uma sobremesa doce, por isso tem até algumas frutas que são interessantes, por exemplo, o ananás, tem bromelaína, e eu sei que há muita gente de nada. Bromelaína, que é uma enzima que o ananás tem, o acaxi, e que até ajuda a digerir os nossos alimentos com mais gordura.
1: Pois, por isso é que às vezes se diz, como o ananás que emagrece.
0: Pois, ajuda a digerir, é muito bom. Não é assim, tipo, não vais comer, por exemplo, 3 chocolates e a seguir ananás e pronto, está tudo bem. Não.
1: Um chocolate.
0: Meio quadrado de negro.
1: Adeus.
0: Em terceiro lugar, pode comer fruta à noite, sim senhora. Uma peça de fruta depois de jantar não provoca aumento da gordura corporal simplesmente por ser consumida às 9 ou 10 da noite. Em quarto lugar, pode ser uma boa sobremesa, reduz frequentemente a densidade energética da refeição em si. E em quinto lugar, prefira a fruta inteira do que o sumo, porque mantém a estrutura e as fibras dos alimentos e exige mastigação, que diz ao nosso cérebro que já estamos mais saciados, tende a produzir então mais benefícios. E agora também fiz uma lista gira, que é quais são as frutas com menor teor de açúcar por 100 gramas. Vou começar com uma que é talvez as frutas mais calóricas que existe, mas que tem menos açúcar de todas, que é o abacate.
1: Olha,
0: o abacate só tem 0,7 gramas por 100 gramas de fruta. Epá, é fantástico, não tem açúcar nenhum, mas tem muita gordura. Tem muita gordura.
1: Mas isso às vezes é bom, não é?
0: É muita gordura boa, é muito bom. Comer um abacate com um ovo, então, faz um efeito termogénico muito bom. Portanto, não se esqueçam de ter no abacate uma fruta sem açúcar. Depois temos as framboesas, os morangos, as amoras, a melancia, a toranja, o melão, o pêssego e o kiwi. Por exemplo, a diferença entre o kiwi e a laranja, que eu não falei da laranja, que a laranja até tem um bocadinho nada menos açúcar, mas nós comemos menos quantidade de kiwi do que laranja, daí eu não ter dito a laranja. Então, boas escolhas para depois de jantar: morangos, frutos vermelhos, kiwi, pêssego, toranja ou melão. Eu adoro melão, adoro melão.
1: Também.
0: Ai, é tão bom.
1: Também.
0: Compro os melões, parto-os em bocadinhos, levas para a praia, marmitas. Muito bem, vamos terminar com se queremos controlar a glicemia, atenção aos níveis de açúcar das frutas, mas não precisamos de proibir a fruta à noite. Se aparecer algo doce depois de jantar, uma peça de fruta é para a generalidade das pessoas uma excelente escolha. Voltem a estar connosco no Correio da Manhã Rádio para ouvir mais Rita Saúde e as minhas dicas de nutrição descomplicada.
1: Esta mulher é uma máquina.
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3: Aí está a Rita Andrade, Rita Saúde, na Correio da Manhã Rádio. Estamos em contagem decrescente, o grande jornal às 10 desta manhã. Daqui a pouco vamos voltar à atualidade informativa.
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Quem sabe se não são assim canções como esta do Rick Astley. Recomendo vivamente ficar comigo ao longo desta manhã de sábado, porque ainda vou passar o compacto das músicas da nossa vida.

0: assim, de regresso à atualidade informativa, Grande Jornal, às 10 desta manhã de sábado, na Correio da Manhã, Rádio Jéssica Oliveira. Bom dia.
1: Muito bom dia. O Presidente da República e o Primeiro-Ministro lamentam a morte do jovem ciclista britânico Finlay Turling, atropelado durante a volta a Portugal. Tinha 19 anos. António José Seguro manifestou profundamente, profundo, aliás, pesar

0: pela morte do jovem ciclista, apresentou as condolências à família, à equipa e a toda a comunidade do ciclismo. A mensagem do chefe de Estado foi divulgada no site oficial da Presidência da República. Nas redes sociais, Luís Montenegro também reagiu ao acidente, diz que é uma notícia que deixa o país extremamente abalado, envia as condolências à família, à equipa e a todo o pelotão. Finlay Tarling, de 19 anos, pertencia à NSN Development Team. O acidente aconteceu durante a 8ª etapa da Volta a Portugal, entre Melgaço e Faf. A passagem por Ponte Lima, uma carrinha entrou no percurso da prova e atropelou o jovem ciclista. Finlay Tarling não resistiu aos ferimentos. O anúncio da morte do corredor da NSN foi feito durante a transmissão televisiva da Volta a Portugal. Um momento arrepiante que confirmou o pior desfecho possível.
1: Lamentável, terrível, tremendo, tenebroso acidente tirou a vida a um corredor da Volta a Portugal de bicicleta. Um corredor da formação NSN. Toda a gente basicamente tem choque com a notícia. Um incidente há quilómetros atrás. Tivemos a notícia e fizemos tudo para a confirmar, mantendo a narrativa da etapa até que fosse, infelizmente, verdade. E é. A NSN perdeu um corredor, a Volta a Portugal perdeu um corredor, a Volta a Portugal perdeu uma vida. Desta vez não há fuga, não há sprint, há um unânime aplauso de homenagem a um jovem que já não chegou.
0: São os aplausos na transmissão televisiva.
1: É aquele dia em que ninguém ganha, não há nada a ganhar, porque todos perderam. E amanhã vale a pena recomeçar tudo outra vez.
0: São assim estes aplausos fortes e longos na transmissão televisiva da Volta a Portugal. O anúncio da morte deste corredor da NSN foi feito precisamente durante a transmissão da Volta a Portugal, um momento que confirmou o pior desfecho possível. Um menino de 3 anos caiu do terceiro andar de um prédio no Cacém, mas sobreviveu à queda, foi transportado consciente para o Hospital de Santa Maria.
2: Tudo aconteceu pouco depois das 10h30 da manhã, junto ao mercado do Cacém. Testemunhas ouviram um grito e, segundos depois, o som da criança em bater no chão. Foram os populares que deram o alerta e procuraram ajuda. Uma equipa do INEM estava a apenas 2 minutos do local, na loja do cidadão do Cacém, onde prestavam assistência a outra pessoa. Os socorristas foram chamados pelos populares e chegaram rapidamente junto do menino. A criança, de 3 anos, tinha caído de uma habitação situada no terceiro andar. Apesar da altura, estava consciente quando foi assistida pelos profissionais do INEM. Uma mulher, que será a mãe do menino, apareceu no local e acompanhou a criança até ao Hospital de Santa Maria, para onde foi transportada. Nas imediações, junto a um parque infantil, ficaram as marcas da queda e a preocupação dos moradores que assistiram ao que aconteceu. A PSP está agora a investigar as circunstâncias do acidente. As autoridades querem perceber o que aconteceu dentro da habitação no momento em que a criança caiu.
0: Este menino de 3 anos caiu do terceiro andar de um prédio, mas acabou por sobreviver. E lá fora, subiu para 38 o número de mortos após um terremoto de magnitude 7.7 atingir a costa da Ilha de Flores, na Indonésia. O violento abalo foi seguido de várias réplicas, com magnitudes de 5.9, 5.6, 6.7 em apenas 30 minutos. O epicentro foi localizado a 68 quilómetros a noroeste da cidade de Ende. As autoridades recomendam que os moradores devem afastar-se da costa por segurança, devem escolher ir para áreas montanhosas com mais de 10 metros. Estima-se que cerca de 2 milhões de pessoas vivam na Ilha de Flores. No canal Now, o especialista em proteção civil Ricardo Ribeiro explicou que a prioridade agora é salvar as vítimas.
3: um sismo 7.7 seguido de três réplicas entre 5.9, 5.6 e 6.1, é com certeza um sismo muito forte que vai danificar as casas que tiverem construção mais antiga e mais debilitada e provocar danos graves naquelas que têm até uma construção robusta. Para acrescentar a esta situação, temos o facto do sismo ter acontecido no mar, a uma profundidade de cerca de 20 km, o que é relativamente pouco e que, portanto, o impacto da frequência que o sismo transmite para a terra, em boa verdade, acaba por ser mais forte. Por outro ponto, é um cenário que vai, com certeza, começar a ter aquelas estatísticas macabras que nós já ouvimos recentemente na Venezuela, nomeadamente, e que vai, com certeza, ter também aqui neste caso. E, portanto, vai ser, de facto, para estas pessoas uma noite muito longa, muito complicada. Neste momento, provavelmente estão a tentar reorganizar as equipas para poder fazer o socorro. Nenhum país está preparado para isto. Portugal está também numa zona de risco e certamente irá acontecer também a Portugal um sismo de grande magnitude e, portanto, agora é começar a tentar perceber onde estão as maiores concentrações relativamente a vítimas, que é a principal prioridade que neste momento os serviços de emergência da Indonésia estão a preparar.
0: São os comentários do especialista em proteção civil Ricardo Ribeiro, a dar conta de que a prioridade é mesmo salvar vítimas. No entanto, já subiu para 38 o número de mortes após este terremoto de 7.7 na Ilha de Flores, na Indonésia. É um número que vai sendo atualizado pouco a pouco. Um sismo de magnitude 5,2 na escala Richter fez-se sentir esta sexta-feira em Espanha. Foi pela 1 da manhã em Espanha, meia-noite em Portugal continental, que as cidades de Granada e Málaga, no sul do país, sentiram o tremor de terra. Há danos significativos a registar, nomeadamente no que diz respeito a edifícios e diversas estruturas das cidades. Até ao momento não há feridos a registar. Segundo a ABC, este foi o pior terremoto do país em 5 anos e foi sentido em quase toda a Andaluzia. O epicentro aconteceu numa cidade a 12 quilómetros da capital da região, ou seja, de Sevilha. As notícias voltam a atualizar às 11 da manhã. Até já.
4: 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Daqui a pouco vou apresentar-lhe o compacto de fim de semana das músicas da nossa vida.
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6: Olá, eu sou José Nunes, comentador do Now, e escolhi duas músicas da minha vida.
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0: compacto fim de semana às músicas da nossa vida, chegou a hora de convidarmos a Sara Carrilho da CMTV para participar.
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2: Olá, eu sou a Sara Carrilho, sou diretora executiva da CMTV e do Now, sou jornalista no Correio da Manhã e na CMTV há 14 anos. Escolher uma ou duas músicas da minha vida é muito difícil. Tenho demasiadas músicas da minha vida para conseguir escolher apenas duas. Foi um trabalho muito difícil, mas cá vai. Até porque as músicas são as nossas memórias, são os nossos estados de espírito, são fases da nossa vida. A primeira música da minha vida é Uma Casa Portuguesa, de Amália Rodrigues. Acredito que todos a conheçam. E elegi esta como uma das músicas da minha vida devido às minhas raízes. Raízes em Lisboa, no bairro da Bica, as minhas raízes e as da minha família. Uma casa portuguesa é também uma família portuguesa, como a minha, e esta música traz-me muito boas memórias da infância, da partilha, e é por isso uma das músicas da minha vida.

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1: Bossa Nova faz também parte da minha vida diária, ouço no carro, em casa, e por isso também escolher apenas uma música foi extremamente difícil, mas elegi a música Wave, de António Carlos Jobim. Vou-te contar em português, é uma música que me acompanha, que também acredito que traga boas sensações a quem a ouve. É uma música de felicidade, de celebração, de amor, cantada não apenas por António Carlos Jobim, como, por exemplo, na versão inglesa por Frank Sinatra, e é uma música que me traz muito boas sensações, muito boas memórias, e por isso também merece estar nesta lista das músicas da minha vida. 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

0: sou a Sara Carrilho, espero que tenham gostado e que também tenham sentido boas sensações, boas energias com as músicas da minha vida. No fundo, as músicas traduzem as nossas emoções, os nossos estados de espírito, as músicas são memórias. Fiquem muito bem acompanhados na CM Rádio.
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2: O contributo da CMTV através da Sara Carrilho neste compacto fim de semana nas músicas da nossa vida. Também o Correio da Manhã, pelo Paulo Santos, está a contribuir.
3: Olá, o meu nome é Paulo Santos, sou diretor executivo do Correio da Manhã e pediram-me duas músicas que marcaram a minha vida. Naturalmente que ao longo dos meus 61 anos já foram várias as músicas que marcaram a minha vida, mas eu escolhi duas que tiveram um significado muito especial, muito particular nesta minha vida. A primeira música é uma música que tem a ver com futebol. Eu fui sócio de um clube de futebol e durante o aquecimento da equipa nós cantávamos o live.

Opus. É muito interessante porque esta música, enfim, era uma espécie de um hino que também se cantava noutros estádios, e há até uma imagem icónica do Diego Maradona num aquecimento. Eu penso que na altura ele jogava no Nápoles, em que ele vai dando toques ao ritmo desta música e o público aplaude. Quem ainda não viu, vá ao

A segunda música que eu escolhi tem a ver com a minha profissão. Na altura eu fazia muitas reportagens e houve uma reportagem que me tocou particularmente, que foi uma festa de Natal numa prisão. Tive a oportunidade de falar com alguns presos, de falar também com o padre da prisão, de sentir o ambiente de facto muito particular que se vive numa prisão. E nessa festa havia vários convidados, entre os quais estavam os da Weasel. E a festa terminou com o retratamento. Foi um momento particularmente tocante, não só pela música, mas sobretudo pelo profissionalismo dos da Weasel. Nós estávamos num pavilhão, portanto num palco improvisado, e o comportamento da banda foi exatamente o mesmo como se estivesse no Rock in Rio, no Sol da Caparica ou noutro grande concerto. Foram exemplares e isso tocou-me também. Foi um final de festa que de facto essas imagens vão acompanhar-me para o resto da minha vida.

0: obrigado. Estas foram as duas músicas da minha vida. Naturalmente que ouvi outras que também me tocaram, mas penso que estas, enfim, de uma forma ou de outra, também são conhecidas do grande público e, de certa forma, também tocarão muitos dos nossos ouvintes. Continuo a acompanhar a CM Rádio.
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2: Diretamente da redação do jornal Correio da Manhã, para o compacto fim de semana, as músicas da nossa vida da Correio da Manhã Rádio, o Paulo Santos. Agora, comentadores da CMTV, em sequência, primeiro Leo Caieiro, depois a Gisela Serrano e também a Vanessa Tavares.
3: Olá, eu sou o Leo Caieiro, sou comentador da CMTV e a primeira música da minha vida é Ludwig Einaudi, Experience. Esta música é apenas piano e significa imensas sensações. A música diz Experience, tem a ver com uma experiência de nós conseguimos, através deste piano, termos várias recordações. Leva-nos à nossa infância, ao nosso presente, ao nosso futuro e faz-nos recordar tantas coisas, pessoas que já faleceram, pessoas importantes na nossa vida, e sempre que eu ouço fico muito emocionado.

A minha segunda música é Lady Gaga, Shallow. Tudo porque a Lady Gaga é uma das pessoas mais importantes na minha vida. A minha cantora favorita desde sempre, porque ela rompe tabus, consegue ajudar pessoas que estejam a sofrer por serem discriminadas, e as músicas dela, todas elas são com emoção. E é uma artista totalmente completa, que consegue apanhar públicos diferentes, e por isso mesmo eu sou completamente apaixonado por ela.

0: Eu sou o Léo Caire e estas são as minhas duas músicas favoritas. Não deixem de acompanhar o Correio da Manhã Rádio.
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2: Olá, eu sou a Gisela Serrano, aqui do programa das Manhãs CM, e a minha primeira música é do Tony Carreira, Os Sonhos de Menino. Os Sonhos de Menino porquê? Porque eu ouvia muito os meus avós a ouvirem essa música e realmente o meu avô sempre teve um sonho. Eles eram de Aveiro e tinham um grande sonho de vir trabalhar para Lisboa. E nessa altura ele ouvia constantemente essas músicas do Tony Carreira porque dizia que lhe transmitia força e energia positiva. E eu ouvi. Mas quando eu comecei a ouvir a música do Tony Carreira, era os meus sonhos. Não era um menino, era uma menina que muitas vezes andava perdida na beira e que se encontrou.

minha segunda música preferida é do Jon Bon Jovi. Ou seja, é um cantor que fez parte da minha adolescência. É muito maravilhoso.

marcante para mim, porque é uma música que me disse muito, porque eu já tive muitas perdas. Eu digo muitas perdas porque ao longo da minha adolescência eu fui perdendo alguns dos meus melhores amigos, depois o meu avô, a minha avó, a minha mãe. E esta música, ai desculpa, eu estou um bocadinho emocionada, peço desculpa, mas esta música é Thank You For Love Me. Ou seja, para mim, essa música representa a força e o agradecer àqueles seres que já partiram, mas que estão no nosso coração, muitas vezes dentro de nós, na nossa mente, e que nós agradecemos por eles nos terem amado.

0: Eu sou a Gisela Serrano. Estas foram as minhas duas músicas preferidas até agora. E continuem com o Correio da Manhã Rádio. Um beijinho a todos.
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2: Olá, eu sou a Vanessa Tavares, sou comentadora na Manhã ACM e tenho algumas músicas que marcaram a minha vida, mas a primeira é da Selena Gomez, Lose You to Love Me, porque realmente às vezes precisamos saber perder para nos amar a nós próprios e acho que isso realmente, essa música é bastante marcante porque demonstra exatamente isso, abrir mão de coisas que gostamos para realmente conseguirmos seguir em frente e nos valorizarmos e ter um amor próprio.

A segunda música que marcou também bastante a minha vida é uma música da Beyoncé, porque a Beyoncé para mim é uma inspiração, que é Run the World Girls, porque realmente demonstra a força da mulher, o empoderamento, porque acho que hoje em dia cada vez menos, cada vez há mais igualdade, mas há pouco tempo não seria assim, e por isso acho que realmente demonstra que nós mulheres temos de ter força e lutar por aquilo que queremos, e realmente é uma música inspiradora, e portanto são duas músicas que me marcaram bastante e marcam ainda a minha vida.

0: Eu sou a Vanessa Tavares. Estas foram duas músicas que realmente marcaram a minha vida. E a vocês só os peço para realmente continuarem a acompanharem o Correio da Manhã Rádio.
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2: Grandes contributos, mais uma vez, no compacto fim de semana, nas músicas da nossa vida, na antena da Correio da Manhã Rádio.
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6: No regresso à atualidade informativa, nesta manhã de sábado na Correio da Manhã Rádio, as notícias com a jornalista Jéssica Oliveira. Bom dia.
7: Muito bom dia. O pai das crianças, quando soube que o filho mais velho tinha matado a mãe, tentou colocar termo à própria vida. O marido de Gabriela está em prisão preventiva desde o ano passado na cadeia de Caxias. Soube da notícia pela televisão. Perante o choque, este pai tentou o suicídio no estabelecimento prisional, tendo sido travado pelo colega de cela. Os guardas foram de imediato chamados e foi pedido que o recluso fosse sujeito a acompanhamento. O Presidente da República admitiu que os...
8: Da tempestade Christine continuam bem vivos na memória das pessoas e das instituições cujos territórios foram brutalmente afetados pelo mau tempo. Na batalha, durante as comemorações do Dia do Município, esta sexta-feira, na qual se celebra também o aniversário da Batalha de Elges Barrota, o Presidente da República recordou as semanas difíceis que se seguiram e admitiu que a máquina do Estado não estava preparada para dar resposta a uma calamidade desta magnitude.
9: Há pouco mais de mil anos, na madrugada de 28 de janeiro, toda esta região se confrontou com uma catástrofe. A tempestade Christine devastou o território, destruiu casas, florestas, equipamentos e provocou mortes. Nos primeiros dias, a inquietação resultante do isolamento, da tristeza e da ansiedade acabou por aumentar o número de vítimas, em particular pela queda de pessoas que tentavam recuperar os seus telhados das suas próprias casas. Eu estive aqui e partilhei o desespero de muita gente. Percebi como era impossível resistir a ventos que chegaram a atingir 200 km por hora. Mas também era perceptível outra coisa. O Estado não estava preparado para enfrentar tanta devastação.
8: António José Seguro notou ainda que irá brevemente retomar o relatório produzido após a temporada.

0: Gustavo Kristin, com vista a avaliar medidas preventivas e para preparar as entidades para futuras tempestades.
1: São assim as declarações do Presidente da República ontem no Conselho da Batalha. André Ventura reagiu ao discurso do Primeiro-Ministro na festa do Pontal. O líder do Chega considera que Luís Montenegro está desligado da vida dos portugueses e acusa o líder do Governo de falta de empatia.
2: E é gritante quem acompanhasse este discurso no seu tempo todo, no seu longo tempo, perceber como o Primeiro-Ministro está desligado da vida dos portugueses. Como confunde aquilo que fez e que chama as grandes reformas, que nunca se percebeu bem em que é que se traduzem na melhoria da vida das pessoas, foi capaz de falar do IRS, das casas que supostamente entregou, da execução do PRR, uma colagem absurda à Ministra do Ambiente, sem perceber que o país está pior, que as pessoas não compreendem porque é que o Governo não agiu na subida do preço dos combustíveis, no aumento brutal do custo de vida derivado da guerra, em soluções reais para a habitação, para os preços das suas casas. E é muito triste ver como o Primeiro-Ministro de Portugal parece, como já mostrou em vários momentos, não ter nenhuma empatia.
1: São as declarações de André Ventura a reagir ao discurso do Primeiro-Ministro na festa do Pontal. Considera que Luís Montenegro está desligado da vida dos portugueses e também acusa o líder do governo de falta de empatia. Foco agora na meteorologia. Os distritos de Bragança e Vila Real estão com aviso devido ao calor e trovoada. Os distritos de Bragança e Vila Real no norte de Portugal continental estão hoje com este aviso amarelo devido à previsão de temperaturas elevadas, mas também trovoada, que pode ser acompanhada de aguaceiros localmente fortes. O aviso para o calor nestes distritos vai estender-se até às 9 da noite de segunda-feira, enquanto o de trovoada vai vigorar entre as 3 da tarde e as 9 da noite de hoje. De acordo com o IPMA, em Vila Real e Bragança, os aguaceiros podem ser localmente fortes, acompanhados de trovoada e rajadas fortes, que poderão ser ocasionalmente sob a forma de granizo, mas são mais prováveis em zonas montanhosas. E a partir de domingo, amanhã e até ao fim do dia de segunda-feira, todos os distritos, com exceção do de Faro, estão com aviso amarelo devido à persistência de valores elevados da temperatura máxima. O aviso amarelo é o menos grave, numa escala de 3, indica que é uma situação de risco para certas atividades que dependem do estado do tempo, exigindo que se fique atento à evolução das condições meteorológicas. Bragança, Castelo Branco e Évora são hoje as regiões com temperaturas mais elevadas, contou assim com 35 graus. Da minha parte é tudo por hoje, eu volto amanhã às 8 da manhã para atualizar a informação e hoje a informação atualiza de novo às 11h53 com o Grande Jornal, um simultâneo com a CMTV.
3: 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Daqui a pouco estreia mais um episódio Ciopa com Vida, Duarte Ciopa com Rita Andrade. 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
5: Seja bem-vindo a mais um Ciopa Convida. A minha convidada de hoje é um rosto bem conhecido dos portugueses, com um percurso marcado pelo profissionalismo e com uma enorme capacidade de comunicação. Começou como jornalista e hoje está ligada ao entretenimento. Falo da apresentadora Ágata Rodrigues. Olá, Ágata, muito obrigado por estares aqui comigo.
6: Eu é que agradeço. Obrigada, Eduardo, pelo convite e por finalmente estar no Ciopa Convida.
5: Já tínhamos esta entrevista agendada, mas estava difícil, porque tu também tens tido aqui, isto depois do Mundial, tudo isto, tiveste aqui muito trabalho e tiveste trabalho também fora de Lisboa, e então atrasámos, mas agora estamos aqui para falar os dois de uma conversa que eu acho que as pessoas vão gostar muito. Vamos conhecer o outro lado da Ágata, que é importante. E se calhar começo já por falar que tu nasceste no Porto. E como é que foi a tua vida no Porto, em criança? Eras traquinas? Eras mais calma? Eu duvido que fosses calma, mas...
6: Pois, tu já me conheces um bocadinho bem, não é? E sim, realmente não era uma criança muito calma. Era uma criança um bocadinho traquina, mas acho que nunca dei grandes dores de cabeça aos meus pais. Eu era muito faladora perguntava sobre tudo. Então deixava os meus pais às vezes com aquelas de como é que ela sabe, de onde é que ela tirou isto, não é? Era uma criança assim um bocadinho irrequieta nesse sentido. Mas foi uma infância muito feliz. Eu nasci no Porto e vivi praticamente a minha vida toda no Porto até aos 29 anos. Depois vim aqui para Lisboa. Mas foi uma infância muito feliz, com uma família muito, muito grande.
5: Muitos primos.
6: Muitos primos, muitos tios. Com uma infância em que brinquei muito com os meus primos. Nós morávamos todos no mesmo sítio. Isso é uma coisa engraçada, aconteceu. São muitos irmãos que a minha mãe tem e todos vivem ali pertinho, quase na mesma rua ou duas ruas abaixo, e então isso criava-nos ali aqueles hábitos muito saudáveis, eu acho.

0: de brincar com os primos e depois ir sempre, antes de ir para casa, ir sempre dar o beijinho aos avós. E bom, foi assim que eu cresci, e muito
1: uma
0: bem.
1: Infância, muita família. Sabes que eu vim a conhecer algumas coisas que não conhecia. Eu não sabia que a tua mãe, quando tu eras criança, chamava-te a Maria Vai Com Todas. Porquê?
0: Pois, porque eu era aquela
1: criança. Eras muito comunicativa já.
0: Muito, e eu gostava imenso de falar com as pessoas. Eu era aquela criança, e hoje em dia ainda sou, já adulta, mas ainda sou assim, tenho essa característica. Eu sou capaz de estar numa fila, à espera para ser atendida a alguma coisa, e estou a falar com a pessoa que está à minha frente ou atrás de mim, e eu acho que herdei isso um bocadinho também da minha mãe, que a minha mãe também é assim muito, muito comunicadora. Mas lá está, a maioria vai com todas, porque nunca fui uma criança que tivesse aquele receio ou medo de ir com alguém. Não, bastava a pessoa falar comigo: olá, estás bom? Sim, vamos lá. Era uma converseta logo pegada.
1: Olha, o teu pai tinha uma característica muito, muito curiosa, é que ele gravava tudo o que fazias, tudo. E entretanto, vem-se a descobrir que a Ágata tem o dom da comunicação já quando era pequenina, porque nestes vídeos, nós hoje fomos ver estes vídeos, vimos a Ágata logo muito em criança a falar para a câmara diretamente.
0: Isso é engraçado, que durante muitos anos da minha vida essas memórias, quer dizer, apaguei-as, ou seja, o meu pai, e sou muito grata ao meu pai, porque na altura ele adorava esta ideia de poder fazer reportagens. Portanto, ele comprou uma câmara de vídeo daquelas pequeninas, e gravava tudo, mas horas a fio. E eu achava interessante ele estar a gravar, e punha-me à frente, e hoje em dia tenho essas gravações, punha-me à frente e falava diretamente para a câmara a dizer: olá, eu sou a Ágata, estou aqui na praia de São Rafael, no Algarve, e estamos a ver o mar, e aqui estamos a ver aquelas pessoas na areia. Portanto, era na altura uma reportagem mas engraçado que, Duarte, eu durante muitos anos, depois aquilo, quer dizer, esqueci-me que tinha aqueles vídeos, sabes?
1: Passou.
0: A vida foi passando, e só quando venho, enfim, a fazer televisão, é que o meu pai me diz: eu tenho aqui umas coisas para te mostrar que tu não vais acreditar, já não te lembras. E não me lembrava. E são...
1: Que idade tinhas na altura, Ágata? Uns 5 anos para aí, não?
0: Talvez. Sim, uns 5, 6 anos.
1: Aquilo que eu li deu uma sensação que tu eras ali entre os 4, 5, 6.
0: Exatamente, 5, 6 anos, e lá está. A partir desse momento, até mais ou menos ali aos 9, 10 anos, tenho vídeos meus a fazer reportagens. Mas quer dizer, repara, reportagens, coisas que me vinham à cabeça. Claro. Às vezes mandava beijinhos para a minha tia: beijinhos, tia, estou aqui de férias. Quer dizer, na esperança que ela visse aqueles vídeos, não é? Que depois eram reproduzidos às vezes no Natal.
1: E
0: mostravam à família. Mas quer dizer, é engraçado, porque eu acho que isso são tesourinhos que guardo com muito amor e carinho, e sou grata ao meu pai por gostar de filmar e por ter isso.
1: É muito giro. Ágata, eu sempre te conheci, já te conheço há vários anos, e sempre te senti uma mulher com grande sentido de família, e tens um grande amor pela família. O que é que tu sentes que os teus pais te transmitiram?
0: Isso mesmo, a família. Os meus pais são, para já, têm 37 anos de casados. Segundo, são duas pessoas que sempre trabalharam em prol da família. Eu tenho memórias do meu pai a trabalhar e a chegar a casa cansado, mas tinha sempre tempo para falar comigo, para conversar comigo. E a minha mãe igual, a minha mãe é uma mulher que o sonho da vida dela era ser mãe. E eu senti-me mesmo como o presente da vida da minha mãe. Muitas das vezes, até em família, as pessoas dizem: ah, a tua mãe, a Maria do Céu, é uma mãe galinha. E eu às vezes brincava com isso: é uma mãe galinha. E que sorte tenho eu de ter uma mãe galinha, que era a mãe que estava sempre presente, sempre, em todos os momentos da escola. Quando eu chegava da escola à casa, a minha mãe estava lá. Portanto, é um conforto impressionante e um privilégio sentir-me uma filha tão amada e tão querida. Portanto, eu cresço a saber que a minha mãe sempre me quis ter, que era o sonho da vida da minha mãe me ter. E isso é um privilégio, eu acho.
1: É muito bonito. Sabes que eu já estive algumas vezes com os teus pais, e esse amor sente-se, tanto por ti como por teu irmão.
0: Sem dúvida.
1: Porque vocês são os dois muito unidos, os irmãos são muito unidos, e há pouco tempo nós passámos aqui uma

0: uma reportagem que tu estavas em Ibiza com o teu irmão e vocês costumam sempre passar férias juntos. Mas esse amor sente-se muito do teu pai para a tua mãe. Com vocês quatro são um clã, são muito, muito unidos. Com mais pessoas que já lá iremos, porque Sim. há mais membros da família que já lá iremos. Há uma situação muito engraçada, é que os teus pais sempre te apoiaram em tudo, sempre. Mas há uma parte da tua vida em que tu dizes, eu quero ser maquilhadora e quero estudar para fora. E Sim. o teu pai aí disse, Ágata, aconselho-te a repensar.
1: É verdade, os meus pais sempre me apoiaram em tudo, mas Eduardo, quando eu digo em tudo é mesmo nas maluqueiras. Eu era muito miúda e o meu pai trabalhava na área, era diretor comercial de uma empresa que vendia cosméticos e produtos de cabeleireiro e portanto eu, claro, menina, não é? Cresci nesse meio e achava o máximo o meu pai trabalhar com profissionais dessa área. E portanto, na altura cresceu o meu amor pela maquilhagem e também sempre fui muito feminina. E a minha mãe sempre me apoiou em tudo, mas quando eu digo em tudo mesmo, porque eu tinha talvez 12 anos, não tinha mais. E fui a uma cabeleireira, que o meu pai conhecia muito bem, e saí de lá com o cabelo pintado, cheio de madeixas, e a minha mãe disse, ai, não era suposto, mas riu-se muito. Portanto, naquela altura eu cheguei à escola e, ai, a Ágata tem madeixas no cabelo. Eles sempre me apoiaram em tudo, nestas maluqueiras. Então eu, na altura, desenvolvi um grande amor pela maquilhagem, gostava muito, lidava inclusivamente com, enfim, por força do trabalho do meu pai, que era diretor comercial dessa marca, com uma grande profissional da área internacional, posso dizer, era a Dani Sands, que era a antiga dona, ela entretanto já vendeu da Makeup Forever, que é uma marca muito conhecida, profissional de maquilhagem, e eu na altura tinha o sonho de ir para fora e tinha esta possibilidade de conhecer, como conhecia a Dani Sands, podia fazer o curso dela em Paris. E o meu pai, na altura, não achou que eu estivesse a falar a sério. Como assim eu ir para fora estudar maquilhagem? Quer dizer, calma. E nessa altura ele disse, minha filha, sabes que a mãe e o pai te apoiam em tudo, mas tu não podes deixar a faculdade, não podes não ir para a faculdade, tens que estudar, depois tirares da faculdade, se tu quiseres ser o que tu quiseres, vai. E portanto, com muita pena minha, tive que pensar noutra ideia, noutro rumo, mas gosto muito dessa área, sou muito feminina, gosto muito dessa área. Olha, e cheguei a tirar o curso. Não,
0: Ágata, quero aqui tocar num assunto que é um assunto que eu já presenciei e acho que é um assunto muito sensível para ti. Tu és uma mulher de família, sempre foste, e há pessoas muito especiais na tua família. Inclusive há uma pessoa que eu já tive o privilégio de conhecer que te incutiu sempre na união da família. Quem são essas pessoas?
1: São os meus avós maternos. O meu avô Joaquim e a minha avó Irene são duas joias que eu tenho na minha vida, mas sublinho o meu avô Joaquim porque é um homem que eu admiro muito, que é um homem que teve uma vida muito dura. Muito dura mesmo, trabalhou, portanto ele nasce em Santa Marta de Penaguião, pleno Douro, e acaba por trabalhar como ali no vinho, não é? E ele fazia, retirava o sarro das pipas de vinho, portanto era um trabalho que não era nada nobre, não era um trabalho, e que ele fazia desde os seus 8 anos.
0: Todos os trabalhos são nobres. Sim. Eu o conheço, ele é um homem de uma nobreza incrível.
1: É maravilhoso.
0: É muito educado para as pessoas, ele é impressionante, e tu é a única coisa que eu te conheço que leva-te ali à lágrima sempre.
1: É verdade, estamos aqui a falar, estou a tentar conter-me porque é mesmo, enfim, é uma joia para mim, é uma pessoa que lá está, eu admiro, porque esta dureza que ele teve durante a vida, e é um homem muito duro, de muito trabalho, ele tem de igual proporção esta emoção e deixa-se emocionar, sabes, isso é muito bonito. Deixa-se emocionar pela família.
0: E depois é muito bem formado.
1: Sem
0: porque ele aos netos dizia-te, como dizia a ti, preservem sempre a união da família. É muito bonito isso.
1: Ele é o que ele sempre me diz, ainda hoje me diz, está felicíssimo naturalmente com o decorrer da minha vida, porque já lá vamos,
0: fico
1: com
0: orgulhoso.
1: Certeza, mas está muito orgulhoso e curioso que quando, à medida que eu fui crescendo, ele foi-me sempre deixando essa semente de atenção, não te esqueças da família, olha que isto é um bem mais precioso que temos. Nós podemos na vida ter dinheiro, podemos na vida ter amigos, mas atenção que a nossa família, que nós não escolhemos, não é? A família

0: sabes, não existe aquela ideia de que eu já sou adulta, tenho a minha casa, as minhas decisões, tomo as minhas decisões, mas eu não me importo de as explicar aos meus pais
1: e
0: de partilhar com os meus avós essas decisões e de chegarmos ao domingo e falarmos, termos conversas que às vezes são difíceis, Duarte. Às vezes são difíceis ter essas conversas, porque lá está, por essas questões que eu estava a dizer, eu já sou adulta, não tinha que estar a justificar as minhas decisões à minha mãe ou ao meu pai, não é? Mas não é justificar, é falar, explicar, para que eles me vão conhecendo, porque nós vamos nos moldando à medida que a vida vai passando. E se nós virarmos costas e, bem, quem quiser que entenda, deixamos de levar essas pessoas connosco. E, portanto, eu faço a minha vida, mas trago sempre a minha mãe e o meu pai e o meu irmão e os meus avós para o centro das minhas decisões e das minhas ideias. Partilho tudo com eles, tudo.
1: Isso é muito bonito. Tu também és uma apaixonada pelo Porto. Há uma altura na tua vida que tu vens estudar para Lisboa e tiveste que vens atrás de uma amiga tua e, entretanto, trocas o Porto por Lisboa. Foi difícil?
0: Muito difícil. Na altura estava muito entusiasmada porque a Mariana, que ainda hoje é a minha melhor amiga, veio para Lisboa e eu disse, bem, eu também quero ir, também quero ter essa experiência de sair de casa. Foi muito engraçado os primeiros dias, mas depois aí percebi o que era viver e vou ser muito sincera, nós na casa dos nossos pais temos umas condições confortáveis e maravilhosas. Claro, aqui em Lisboa eu tinha dinheiro contadinho, tinha naturalmente que fazer as minhas comprinhas, tive que começar a cozinhar, tive que começar, ficamos a morar na casa de uma senhora na Penha de França, que nos alugou a casa, a senhora já com uma grande idade, e portanto perceber como é que era morar num quarto, não é? Porque eu não estava habituada a isso, portanto foram os anos mais difíceis, mas ao mesmo tempo que me fizeram crescer muito mais. E lembro-me das melhores memórias que eu tenho é de estar a dormir na minha cama. Eu partilhava quarto com a minha melhor amiga, o quarto era tão grande que nós tínhamos de ter as camas juntas, e eu lembro-me de uma vez estar assim muito triste e chorar no colo dela e a minha melhor amiga a cantar-me um fado, Lisboeta. E eu achei aquilo das melhores lembranças que tenho dela, dessas alturas em que como é que é crescer sem ter quem nos diga o que fazer, e foram anos duros, mas maravilhosos.
1: E voltas novamente para o Porto. Voltas para o Porto já com o curso concluído de Ciências Políticas e Relações Internacionais, e aí entras para a Cofina, que hoje é a Média Livre. Como é que isso aconteceu?
0: Exatamente. No fim do curso, eu tinha que fazer um estágio curricular. E eu já, durante o curso de Ciência Política e Relações Internacionais, fiquei com a ideia de que gostaria de, talvez, ter cursado Ciências da Comunicação. Era essa a minha ideia, que depois achei que não ia dar certo, porque havia muita gente a tirar esse curso, mas, curiosamente, a minha melhor amiga estava a fazer esse curso. E eu, a dada altura, já estava mais interessada nas aulas dela do que nas minhas. E pensei, vou perguntar se posso fazer estágio nessa área, porque eu também tinha algumas cadeiras que eram comuns ao curso de Ciências da Comunicação. E o meu professor, regente de curso na altura, que por acaso é comentador aqui no NAU, o seu professor José Filipe Pinto, disse-me que sim, que eu poderia. Então aí eu enviei currículo para o Correio da Manhã. Naturalmente, na altura já era o jornal com mais tiragem e mais lido do país. E eu disse, ora bem, por que não? Vamos lá, não é? Vamos lá tentar. E na altura, isto são coisas, coincidências da vida, não é? Consigo perceber que a Tânia Laranjo, que era na altura a responsável da redação do Porto, vivia ali perto de mim. Eu disse, eu vou tentar.
1: Ah, que até ainda estamos a falar no Correio da Manhã, não na CMTV.
0: Não na CMTV, Correio da Manhã, jornal. Ainda não existia a CMTV. Ainda não existia a CMTV. Se calhar só em ideia. E portanto, eu fui ter com a Tânia Laranjo e apresentei-me. Olha, você não me conhece, eu moro naquela rua ali abaixo, assim, e eu gostava de fazer um estágio. E na altura ela foi muito simpática comigo e disse-me, olha, está aqui o meu e-mail, se quiseres envia-me um e-mail. Mas eu, achei que não ia dar certo, bem, pensei, devem ter mil pessoas, mas lá enviei o meu currículo.

0: tive resposta para fazer o estágio curricular e entrei na COFINA, portanto na redação do Porto, a fazer um estágio curricular, portanto apenas imprensa escrita, não é? Para
1: o jornal. E depois ficaste, já aparece imediatamente a CMTV em 2013.
0: Exato.
1: E entretanto há um colega teu que falha.
0: Exato.
1: E tu és chamada logo para os leões.
0: É mesmo isso. Eu na altura, enfim, fiz o estágio, acabo por entrar para o Correio da Manhã, jornal, mas só a fazer, portanto, coisas mais pequenas, não é? Porque era muito novinha, ainda não tinha experiência. Mas, portanto, acaba por acontecer que há um colega meu que naquele dia se sentiu indisposto, acabou por não ir trabalhar, não havia ninguém na redação, e havia um, eu acho que salvo erro, que era um grande acidente na VCI. E disseram: Ágata, estás pronta? E eu só estava à espera dessa oportunidade. Claro que sim.
1: Como é que foi sentir-te a primeira vez frente às câmaras?
0: Olha, foi assim uma grande responsabilidade. Eu não tinha bem noção, obviamente, hoje em dia que percebo um bocadinho mais, não tinha bem noção do que viria a ser sequer a CMTV. Na altura só estava muito entusiasmada porque tinha a oportunidade de fazer televisão, mas já sentia, e acho que todos nós sentimos, quando estamos aqui dentro desta empresa, já sentimos que realmente havia aqui um grande espaço para o sucesso. E isso eu sabia, que nós íamos conseguir ter uma televisão tão bem sucedida quanto o jornal. E, portanto, na altura foi grande responsabilidade, foi agarrar-me aos ensinamentos do Francisco Penin, que tive 2 dias de formação com o Francisco Penin, em que eu me agarrei a tudo aquilo que ele me disse, e que para mim na altura foi impressionante ter essa possibilidade de falar com o Francisco Penin, não é? Que já na altura tinha um currículo incrível, e portanto foi, e ao mesmo tempo foi natural, porque eu sempre fui uma pessoa que sempre gostei, lá está, desde aquelas reportagens de criança, de descrever o que via à minha volta, e acho que foi isso em que eu me agarrei. Se eu conseguir descrever tudo o que eu vejo, eu vou conseguir fazer uma reportagem muito fiel e vou conseguir que as pessoas percebam exatamente o que está a acontecer aqui.
1: Muitas vezes as pessoas não têm noção, mas isso é muito difícil. É muito difícil porque tu tens que estar bastante tempo a falar, a improvisar, tens de descrever o que estás a ver e depois ainda recebes muitas vezes indicação no teu ouvido: aguenta mais 5, 10 minutos ou 15 ou 20 minutos. É muito difícil, às vezes as pessoas não têm essa noção. Tu fazes isso brilhantemente. Eu lembro perfeitamente que ainda não estavas no entretenimento e tu fazias umas reportagens, eras brilhante a fazer todo o descrever da situação.
0: Obrigada, eu acho que lá está, aquilo que eu sempre tentei fazer e que não é segredo nenhum, é ler muito, portanto ter um vocabulário extenso, e ter muitas horas de direto. Porquê? Porque ter um bom vocabulário, nós conseguimos informar melhor as pessoas, conseguimos descrever melhor as pessoas e sem maçar, portanto estar 15 minutos a falar de um assunto, mas ter sempre uma perspectiva diferente e ter sempre vocabulário que enriqueça a reportagem. E essa sempre foi a minha preocupação, foi ter vocabulário para conseguir enriquecer e dar às pessoas com maior clareza tudo aquilo que estava a acontecer no momento. E acho que muitas das vezes é aí que as pessoas que fazem televisão ou que fazem rádio ou que fazem, é aí que falham, é não ter um vocabulário vasto.
1: Isso é importante. Tu sempre foste uma excelente comunicadora.
0: Obrigada.
1: Mas há um ponto da tua vida que tu tiveste que repensar a tua vida toda. É quando de repente recebes uma chamada e recebes um convite para deixares a informação e vires para o entretenimento. Como é que tu encaraste essa situação?
0: Não estava à espera, confesso. Era um sonho muito distante e muito...
1: Mas já sentias esse gosto de ir para o entretenimento?
0: Sim, porque enquanto estava na redação do Porto, eu já fazia reportagens de informação, naturalmente, e já existia o Despertar CM, que entretanto acaba por ser Manhã CM. E como eu fazia sempre o horário da manhã, e muitas das vezes pediam-me: olha, Ágata, não podes ir ali fazer também uma reportagem no mercado do Bolhão ou em outro mercado para enriquecer o programa?

0: E eu comecei a perceber daí que eu gostava de fazer entretenimento. Gostava sim de ser eu, Agatha, a informar, mas naturalmente que me anulava um pouco da minha personalidade, porque o jornalista tem que informar e não tem que ser, enfim, a estrela da companhia. Mas quando fazia essas reportagens, eu podia ser mais eu, mais a Agatha, que sempre fui uma pessoa muito feliz, muito alegre e com muita vida. E portanto eu comecei a perceber, eu também gosto disto. Na altura pareceu-me muito impossível que isso acontecesse, porque fui chamada para ser coordenadora da redação do Porto, de Aveiro e de Braga, e estava numa posição de grande responsabilidade, naturalmente. Não era esse o meu objetivo, mas acabou por acontecer. E estava muito bem. E, portanto, já com 29 anos, achei eu, a minha vidinha está feita. Eu agora estou aqui a coordenar, estou na informação, não vou agora o que seria, alguém se vai lembrar de mim, Duarte, e tu sabes muito melhor do que eu, porque tens uma carreira muito vasta, muito preenchida nesta área, e que sabes que é difícil.
1: É difícil, é muito difícil.
0: E não é toda a gente que consegue ter essa oportunidade. A verdade é esta. E, portanto, eu na altura achei que já me estavam a dar muito.
1: Mas tu na altura, eu recordo-me perfeitamente, eu estava a fazer o Flash Vidas na altura. E lembro perfeitamente que depois passei para o programa da manhã e lembro de o Otávio Ribeiro, que era o nosso diretor-geral, ele dizer que tu já davas nas vistas. Porque tu, a tua forma de comunicar, a tua alegria, era... Porque tu ali fazias também tudo. Tanto fazias um acidente como fazias o carnaval. E tu sabias o teu lugar na altura certa e com a situação certa, pois tu já davas nas vistas, e é evidente que o Otávio é uma pessoa inteligentíssima e deu na apresentadora que és hoje, que és uma apresentadora fantástica, tu tens a capacidade de comunicar de uma forma que poucas pessoas têm e muito rapidamente conquistaste o teu lugar na apresentação, que isso foi muito bonito. O que é que eu te quero perguntar agora? É, qual foi o momento mais marcante do teu percurso profissional?
0: Muito bem, eu tenho vários, mas acho que aquele que vou destacar é sem dúvida Fátima, que por acaso
1: todos nós nos recordamos disso.
0: Sim, foi um desafio feito aqui pelo diretor Carlos Rodrigues, que eu na altura fiquei muito aflita, porque naturalmente que era uma grande responsabilidade, eram muitos dias, e porque eu tinha receio que, por ser algo tão pessoal, tão íntimo, que as pessoas não sabiam de que forma é que poderia ganhar a confiança dessas pessoas para conseguir transmitir o que é o sentimento do que é que leva as pessoas a fazer o caminho de Fátima. Eu própria devo dizer-te que a minha vida mudou desde essa experiência profissional, que se tornou uma experiência naturalmente pessoal. Sou muito mais devota e percebo que tinha que acontecer para eu talvez ligar alguns pontos da minha vida. Essa altura em que faço o caminho de Fátima, tive com um grupo de peregrinos que foram excepcionais, e um grande beijinho para eles, que ainda hoje tenho amigos desse grupo de peregrinos de Paredes. E foram pessoas de uma generosidade tal, e que eu tive que fazer, foi intencional esse trabalho de me aproximar deles, mas superou as minhas expectativas, porque só com a generosidade das pessoas, e tu sabes porque fazes entrevistas, só com a generosidade das pessoas é que nós conseguimos depois fazer o nosso trabalho. É com as pessoas, deixam-nos entrar um bocadinho no mundo delas e tentam explicar-se da melhor forma para nós conseguirmos transmitir isso e viver isso.
1: E tu, aconteceu uma coisa muito curiosa, é que tu consegues controlar muito bem os sentimentos, mais até do que eu. E nessa altura, quando tu chegas a Fátima e dás os primeiros passos ao pé da capelinha de Nossa Senhora de Fátima e entras com os peregrinos, tu não te aguentaste e choraste bastante.
0: Foi, a emoção tomou conta de mim, porque é como te disse, eu não era uma pessoa, sou crente, mas não era uma pessoa praticante que praticasse, e quando chego ao santuário, mesmo para quem não acredita, é impossível não sentir a energia. Mesmo que as pessoas não acreditem, há ali milhares de pessoas a depositar uma só intenção, uma só energia. E sente-se, é palpável. Fátima é palpável, é impressionante. E eu cheguei ali e estava com a minha capa de jornalista. Quando eu digo capa, é

0: porque hoje estou no entretenimento, não é que não fosse a Ágata, é uma Ágata com um filtro, naturalmente, para não deixar que as minhas emoções atrapalhassem, claro, a reportagem que eu estava a fazer, porque eu estava a falar das emoções das outras pessoas.
1: Mas foi mais forte que tu.
0: Foi mais forte do que eu, que me desabei. Na altura o João Ferreira estava a tomar conta da emissão e eu peço desculpa, porque realmente não consegui falar e acabo por me emocionar. E o João Ferreira foi incrível, espetacular, e disse: não tens que pedir desculpa, porque antes de sermos profissionais, somos humanos.
1: Claro.
0: E aqui essa frase marcou-me, também um grande beijinho ao João Ferreira, que na altura me aconchegou.
1: O momento era muito forte na altura.
0: Sem dúvida, até porque estamos a falar de um ano em que o Papa está em Portugal, em que havia um grande movimento de pessoas para que, enfim, naturalmente se pensasse em fazer este caminho. Havia aqui um grande entusiasmo por parte de todos, portanto havia uma grande energia, naturalmente.
1: Olha, vamos falar agora de coisas bem mais agradáveis. Sim. Principalmente porque dentro de algumas semanas vais casar.
0: Ai, que nervos.
1: Olha, Ágata, eu fiz uma pesquisa sobre muitas coisas da tua vida que eu julgava saber tudo e vi que não sabia tudo, mas li uma frase que tu dizia assim: eu não penso nem casar, nem tampouco ter filhos. O que é que mudou na tua vida?
0: Tudo. Conheci a pessoa certa. Para te ser sincera, seria muito mais normal pensar que a menina que tem estes valores tão fortes sobre a família tivesse esse sonho. Eu acho que na altura não tinha vivido o suficiente para perceber o quão importante era. Quando eu venho para Lisboa aos 29 anos, venho sozinha, mas venho numa idade em que é um bocadinho mais difícil fazer amigos. E é um bocadinho mais difícil de imaginar a nossa vida a partir dos 30. Não é que seja um terror, obviamente, mas é diferente do que nos 20. E nessa altura eu começo a perceber que realmente quem sou eu? Que sentido faz eu estar numa cidade a perseguir o meu sonho, que realmente que era fazer entretenimento, mas chego ao fim do dia, eu estava muito realizada, apresentava o programa contigo, mas eu chegava à casa, fechava a porta. E acabou.
1: E tinha sempre uma voz que te dizia: não te esqueças, Ágata, da união da família e que a família é importante. E tu tinhas essa vontade de criar a família.
0: E foi a partir daí que eu começo a mudar esta ideia em que realmente fazia sentido, mas não tinha a pessoa. Eu acho, eu quando conheço o Ricardo, percebo tudo aquilo que os meus avós me diziam, a minha mãe me dizia, o meu pai me dizia. Aí eu percebo que realmente faz sentido quando encontramos alguém que não precisa de ser necessariamente parecido connosco, porque o Ricardo não é parecido comigo, mas tem os mesmos valores e o mesmo objetivo e as coisas fluem de uma forma tão natural.
1: Sabes o que é que eu senti, Ágata? Eu senti que tu sofreste ali uma mudança. Completamente. E eu acho que essa mudança tem a ver com o Ricardo. O que é que o Ricardo te ensinou sobre o amor?
0: Uau, o Ricardo ensinou-me... Eu acho que o Ricardo me ensina que as coisas vêm a seu tempo. E que não é preciso... O Ricardo ensinou-me o tempo. As coisas vêm a seu tempo e que as coisas não precisam de ter muito tempo para fazer sentido. Eu estou com o Ricardo há um ano e meio e vamos casar. E para muitas pessoas isso pode parecer estranho, tão rápido. Porquê?
1: Não é tão rápido assim.
0: Não é? Mas porquê já e tal? Tem a ver com o facto de termos os dois esta ideia muito fixa.
1: E sente-se
0: que
1: há uma cumplicidade grande entre vocês.
0: Sem dúvida. Esse amor,
1: é ser feliz. Esse amor que vocês estão a viver, nós que estamos fora e às vezes estamos a trabalhar, e eu tive a oportunidade de conhecer o Ricardo, deixa-me dar os parabéns. Ele é um homem muito bonito, muito elegante, e eu acho que ele teve muita sorte em te ter, mas tu também tens muita sorte em ter um médico daqueles maravilhosos, porque ele é muito simpático e educado para todas as pessoas.
0: É,
1: e isso,
0: sentido.
1: Eu senti essa mudança em ti. Tu tornaste uma pessoa muito feliz, muito, muito. Acho que o Ricardo trouxe só coisas positivas à tua vida.
0: Sem dúvida, só

0: Isso mesmo, essa percepção de que por muito que possamos viver, as coisas acontecem no tempo certo e não precisamos ter uma relação de 10 anos para saber que é para casar. Foi isso que o Ricardo me ensinou, percebes? Nós não somos parecidos. Quando eu digo não somos parecidos, tem a ver que eu sou um bocadinho desarrumada, o Ricardo é extremamente meticuloso na arrumação, mas somos pessoas que temos esta ideia e objetivo de família muito claros. E portanto, quando conheci o Ricardo, eu gosto de brincar que logo após a nossa primeira conversa eu sabia que ia casar com ele e ele sabia que ia casar comigo. Porque havia ali um projeto que fazia todo sentido em comum. Eu nunca tinha encontrado uma pessoa que, ao conversar ali umas quantas horas, eu vi a minha vida à minha frente. Percebes? Que depois de termos uma conversa séria, naturalmente, mas que flui muito, de forma muito tranquila, que eu nem vi as horas a passar, parece um bocado clichê, mas é verdade. E eu vi a minha vida ali à minha frente e na segunda, no nosso segundo encontro, eu falei-lhe logo sobre esse impacto que ele teve em mim e no nosso primeiro encontro, e ele falou-me desse impacto e percebemos que, bem, olha, afinal estás aqui.
1: É muito bonito. Tu estás aqui há poucas semanas de subir ao altar. É no dia 28 de agosto. É uma sexta-feira. Como é que estás a viver esta fase?
0: Agora que estou mais próxima da data, estou um bocadinho ansiosa. Não vou negar. Ansiosa porquê? Passamos 9 meses, praticamente, a pensar neste dia. A ter tudo preparado ao ínfimo pormenor. E eu quero muito que aconteça já amanhã. Pronto, quanto mais próximo da data,
1: tudo
0: mais...
1: Tudo tratado. Aliança, vestido, tudo tratado.
0: Tudo. Faltam apenas alguns pormenores, mas coisas muito pequenas de, por exemplo, quando chegarmos à quinta, vamos chegar àquela hora, mas pretende que dê logo o cálice aos convidados ou só lá dentro? Portanto, coisas muito pequenas. E atenção...
1: Pormenores
0: que fiz questão eu e o Ricardo de tratar, não temos nenhuma wedding planner, só mesmo eu e o Ricardo com os profissionais que nos ajudam, naturalmente.
1: Isso é muito bonito. Olha, depois de tantos desafios na tua vida, sentes que este é um dos momentos mais felizes da tua vida?
0: É um dos momentos mais felizes da minha vida, sem dúvida. É uma realização pessoal, é um sonho recente, mas é um sonho que vou cumprir e entro nesta nova fase da minha vida, porque as pessoas dizem, um papel não muda nada. Para mim muda, o casamento vai mudar a minha vida.
1: Tu, na tua família, também sempre fizeste isso, sempre fizeste os casamentos e a união das pessoas.
0: Os meus avós fizeram no dia 2 de agosto 62 anos
1: de
0: casados.
1: Olha que bonito, muito bonito.
0: E eu disse aos meus avós, já não chega aí, tinha que viver até aos 100 e poucos para conseguir. Mas é esta noção de que sim, o casamento muda, sim, um papel e uma aliança mudam porque entramos num compromisso, com consciência de que é para a vida. E eu entro com essa consciência, Duarte, de que é para a vida, de que vou fazer de tudo para que a instituição casamento faça sentido na minha vida, para que possa criar uma família. Aproximou-me, eu já era uma pessoa muito devota de Nossa Senhora de Fátima, sou ainda mais, e em jeito de brincadeira, alguns amigos mais próximos sabem que numa fase da minha vida eu fazia muitos altares a Santo António, fazia mesmo, e muitos brincam comigo, fazias altares, fazia mesmo ofrendas a Santo António, altares, tem uma coleção de mais de 15 Santo Antónios. E portanto as pessoas que sabiam disso brincavam, diziam, Agatha, mas caramba, estás assim tão desesperada e tal. E não é, é porque eu realmente houve situações na minha vida que me fez aproximar de Santo António, portanto fazia sentido falar com o meu santinho e comecei a fazer ofrendas. E eu quero acreditar e acredito que Santo António me trouxe o Ricardo e que Nossa Senhora de Fátima me está a encaminhar para aquilo que é o meu projeto de vida, que é a minha família.
1: Eu não te contei isto, mas sabes que eu vi um vídeo em que tu estavas a experimentar vestidos de noiva e a coisa mais deliciosa do mundo era ver a tua mãe emocionada.
0: Sim.

0: porque a menina dela ia casar. Achei aquilo uma ternura. Achei tão bonito. Porque no fundo os teus pais devem estar muito orgulhosos de tudo. E eu sei que eles gostam muito do Ricardo também. E o teu irmão, principalmente, também. Está uma família muito feliz. Agora o que eu quero saber, lua de mel, está planeada?
1: Está planeada. Aliás, é daquelas coisas que uma pessoa, não é, pensa no casamento e pensa, não, agora vamos fazer uma lua de mel. Já está planeada. Vou tirar alguns dias para ir cumprir um sonho. Vou ao Havaí.
0: Maravilhoso.
1: Vou ao Havaí. São muitas horas de voo. Fiquei assim, ai Ricardo, será? Ele disse, Agatha, vamos lá, porque na lua de mel é quando as pessoas têm aquela ideia de conseguimos pôr mais dias, não é?
0: Claro.
1: Pôr mais dias de férias, que é mesmo assim. Aproveitar.
0: Vais logo a seguir ao casamento?
1: Vou logo no dia seguinte ao casamento.
0: Beijos.
1: Portanto, eu caso no dia 28 e no dia 29 de agosto, ao fim do dia,
0: apanha
1: já.
0: O seu avião.
1: Exatamente, e lá vamos nós.
0: Olha, foi uma conversa muito gira, Agatha. Muito obrigado por esta conversa. Não apenas a profissional que todos nós conhecemos, mas também a mulher e a menina que está prestes a ver um dos momentos mais especiais da sua vida. Desejo-te toda a felicidade nesta nova etapa da tua vida e que o casamento seja exatamente como imaginaste. Um abraço ao noivo, Ricardo. Um beijinho à tua família e um abraço especial ao teu avô.
1: Obrigado, Eduardo.
0: Muito obrigado. Olha, quanto a nós, muito obrigado por estar desse lado e até ao próximo Ciopa Convida.
2: Ciopa Convida.
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8: E a atualidade informativa vai regressar à antena da Correio da Manhã Rádio com o simultâneo CMTV, grande jornal. A edição para esta manhã é comigo, Arthur Jorge, e com a jornalista Jéssica Oliveira. Tenha a continuação de um ótimo sábado.

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1: Novos dados sobre o jovem de 15 anos que matou a mãe em Algés. O menor era vítima de maus-tratos por parte da mãe. As discussões eram frequentes. A mulher ameaçava atirar-se da janela com a filha de 4 anos. O caso era conhecido de todos, desde os tribunais, Segurança Social e pela PSP, mas ninguém fez nada. Um rapaz de 15 anos foi esfaqueado dentro de um autocarro da Carris na noite de ontem, na Gare do Oriente, em Lisboa. A agressão violenta ocorreu na sequência de uma rixa entre três jovens. Há reportagem em direto neste grande jornal. Um ciclista britânico de 19 anos morreu atropelado durante a volta a Portugal. O atleta foi atingido por um carro que seguia em sentido contrário ao pelotão em Ponte de Lima. Boa tarde. No Grande Jornal começamos com a notícia de que haverá a tentativa de entrada em massa em Ceuta. São imagens que estamos a receber a partir das agências. Centenas de imigrantes que tentam passar a fronteira, que tentam entrar em Ceuta. De facto, estava marcada para hoje, ou pelo menos nas redes sociais, era isso que era anunciado, essa entrada em massa em Ceuta. Hoje de manhã houve também a informação de que fontes de segurança marroquinas tinham conseguido travar a entrada de centenas de migrantes em Ceuta. Temos já a reportagem em direto com os nossos enviados especiais, nomeadamente com a Sónia Cardoso. São imagens que estamos a receber. Ora, Sónia, estas imagens são impressionantes. Sabemos efetivamente a que horas e em que circunstância é que foram captadas.
2: Ainda não temos essa informação ao certo, sabemos sim que ocorreram este sábado, nessa que foi uma tentativa de chegar aqui ao enclave. Não existiam marroquinos, a maior parte eram pessoas vindas de outros países africanos, mas que rapidamente foram perceberam as autoridades marroquinas que estavam numa zona montanhosa a tentar passar na fronteira. Dizer que nós há pouco tivemos deste lado da fronteira, numa das partes que liga a Marrocos, e é grande o dispositivo policial, neste caso militar, que existe desse lado. Está tudo um pouco tranquilo, nós estivemos lá há algum tempo, não houve grandes movimentações, mas ainda assim o exército a manter lá um grande dispositivo com muitos militares de maneira a precaver qualquer entrada que possa acontecer, porque a verdade é que estava estipulado para o dia de hoje, dia 15 de agosto, uma possível nova entrada massiva de migrantes. Houve essa tentativa de centenas de pessoas que tentaram este sábado fazer essa travessia até Ceuta, esta localidade que acaba por ser uma porta para a

0: Europa, só que rapidamente as forças marroquinas perceberam dessas movimentações e estes migrantes foram travados. Tem existido um grande aparato militar, policial aqui nesta zona, um pouco por toda a cidade, mas nesta em particular, não só porque estamos a cerca de 5 minutos de carro da fronteira, mas também e devido àquela que é a possibilidade de uma nova entrada. E Espanha decidiu apostar tudo nas forças de segurança. São quase 1000 os polícias da Polícia Nacional que vieram da Península até cá, mais quase 800 da Guarda Civil. Há ainda o Exército que tem estado aqui em peso. Não só em vários carros que têm passado de transporte militar, mas, por exemplo, também temos a Guarda Civil com helicópteros a fazer por várias vezes rondas aqui ao enclave para perceber estas movimentações. Dizer que tem existido um grande aparato policial aqui do lado espanhol, mas também do lado marroquino. E esses migrantes que este sábado tentaram fazer a travessia foram travados pelas autoridades marroquinas, que nas últimas horas têm tido um grande contingente para travar estes migrantes e têm utilizado até também drones para conseguirem localizar. A verdade é que esses migrantes de Magali estavam numa zona montanhosa, estavam preparados para passar a fronteira Ceuta, que acaba por ser uma entrada para a Europa, mas tem existido muitos apelos às autoridades para de facto não o fazerem, e a verdade é que tem existido também um grande aparato aqui policial que tem travado também essa entrada de migrantes aqui para Ceuta.
1: Reportagem em direto da Sónia Cardoso, a partir de Ceuta. Ficamos então com estas imagens, um tema que vamos continuar a acompanhar no Grande Jornal. Tem em destaque no Grande Jornal, os serviços do Estado ignoraram várias denúncias apresentadas pelo jovem de 15 anos que matou a mãe em Algés, pelo menos desde abril que o rapaz tinha dado conta às autoridades do quadro de extrema violência que se vivia naquela casa. Chegou até a filmar várias vezes a mãe a bater na irmã de 4 anos. A menor era vítima de maus tratos, as discussões eram frequentes, a mulher ameaçava atirar-se da janela com a filha mais nova. Esta é a notícia que faz a manchete do Correio da Manhã. Temos também reportagem em direto, é o jornalista Gonçalo Gato que tem estado a acompanhar. Sem dúvida que esta família vivia num contexto de violência e instabilidade. Aliás, é isso mesmo que a Polícia Judiciária refere num comunicado que foi enviado às redações. As crianças estavam sinalizadas, tanto a mãe como o filho tinham pedido ajuda, mas não receberam essa ajuda e deu-se esta tragédia, Gonçalo.
2: Exatamente, Magali, e com o pior desfecho possível. A situação era conhecida, várias identidades, CCPJ, Tribunal de Menores, assistentes sociais, a própria Polícia de Segurança Pública já tinha estado no local. Sabemos que várias dessas entidades até já tinham estado com esta família e, portanto, eram conhecidos já por estes problemas, estes casos de violência doméstica. Ora, não só a mãe em relação aos filhos, também o pai em relação à mãe, e é por isso que está preso, portanto, uma família marcada por estes casos de violência doméstica. O jovem de 15 anos terá tentado várias vezes alertar sobre esta situação, mas pouco lhe deram ouvidos. Teve, naturalmente, o pior desfecho possível, um desfecho verdadeiramente trágico. Este jovem de 15 anos matou a sua própria mãe. Também sobre a noite do homicídio, sabemos o que este jovem contou à Polícia Judiciária, que, portanto, terá discutido com a mãe durante a tarde. A mãe saiu de casa, voltou à noite e voltou outra vez a haver uma discussão. Foi aí que se deu o homicídio, com um mata-leão, uma espécie de estrangulamento no pescoço, ao pescoço, e que acabou por matar imediatamente a mãe. Ficou com ela em casa cerca de 12 horas. Nessas 12 horas tratou da irmã, deu-lhe de comer, higiene pessoal, até chegou a ir passear com ela, e só depois, por volta das 5 da tarde, 5 e meia, chamou então as autoridades para admitir o que fez. Uma coisa que disse à Polícia Judiciária, que é muito importante de saber, é: deem uma chance à minha irmã. Portanto, terá sido pela irmã que ele fez isto, pela violência doméstica, assim é que sofriam os dois, como disseste bem.

0: Há inclusive vários vídeos que demonstram isso. O jovem tentou alertar várias vezes, mas o desfecho foi verdadeiramente trágico. Acabou por matar a sua própria mãe.
1: Reportagem em direto do Gonçalo Gato, e a CMTV teve acesso em exclusivo a imagens da mãe, morta pelo filho em Algés, em casa, a repreender a filha. O menor de 15 anos matou a mãe com um golpe de mata-leão. Diz ter agido para defender a irmã de 4 anos. São imagens que podem chocar os espectadores mais sensíveis.
2: Eu vou fazer,
1: A mulher que foi morta pelo filho em Algés usava as redes sociais para partilhar a rotina em Portugal. Segundo a imprensa brasileira, Gabriela Barbosa revelou nas redes sociais que a preocupação com a educação dos filhos foi uma das razões que a levou a deixar o Brasil. A mulher de 33 anos vivia num município do estado de São Paulo até ter mudado de país. A brasileira também partilhou que foi o marido quem teve a ideia de sair do Brasil. José Irlano viajou primeiro para o nosso país. Por causa de uma promessa de emprego, o objetivo era trazer a família depois de se estabelecer em Portugal. Pouco tempo depois de chegar a território nacional, esta mulher de 33 anos conseguiu emprego num restaurante em Oeiras. No entanto, foi em 2023, quando ainda estava no Brasil, que Gabriela Barbosa começou a partilhar nas redes sociais que tinha bipolaridade. A mulher explicou que sofreu com crises de ansiedade desde a adolescência e que recebeu o diagnóstico de um psiquiatra anos mais tarde. A situação terá piorado depois de ter parado de tomar a medicação prescrita pelo médico. Na altura, explicou que saiu do fundo do poço quando voltou a tomar os medicamentos. Ainda assim, revelou que não estava totalmente bem e que tinha receio de ter uma nova recaída. No ano passado, a mulher publicou uma reflexão sobre o primeiro ano em Portugal. Revelou que tinha saudades da família e que viveu momentos de grande angústia, mas explicou que aprendeu a ser forte em Portugal. Já sobre a adaptação dos filhos, Gabriela contou nas redes sociais que a mais nova, esta menina de 4 anos, aparentava não ter sentido a mudança. Já o filho mais velho, este jovem de 15 anos, que foi então levado para um centro educativo em regime fechado, parecia refugiar-se no telemóvel. Os pais deste jovem que matou a mãe em Algés estiveram casados ao longo de 17 anos. Segundo o Jornal de Notícias, José Irlano e Gabriela Barbosa vieram para Portugal há cerca de 3 anos e a estadia em território nacional foi marcada por sucessivos problemas. Desde logo em abril de 2025, foi reportada uma situação de violência doméstica entre o pai e a mãe do jovem. Devido a um outro caso, o pai foi detido e acusado dos crimes de violência doméstica e violação agravada. A advogada deste homem considera que foram as dificuldades financeiras e os problemas matrimoniais a contribuir para a destruição do ambiente familiar, tendo afetado a saúde mental dos elementos da família. É um tema que vamos desenvolver mais à frente no Grande Jornal. Vamos também analisar este caso. Mas para já, dar-lhe conta de que um segurança foi golpeado esta madrugada com recurso a uma garrafa na rua Cândido dos Reis, no centro do Porto. A vítima ficou em estado grave. Outro homem ficou ferido numa altercação entre clientes e vigilantes. O caso aconteceu por volta das 5 horas desta madrugada. O segurança terá sido golpeado com recurso a uma garrafa partida. As vítimas foram socorridas no local, o segurança foi transportado para o Hospital de Santo António com ferimentos graves. A Divisão de Investigação Criminal da PSP foi ao local, está a investigar as circunstâncias do caso. Um grupo de 6 turistas foi agredido em plena via pública na rua Cândido dos Reis, no Porto. Alertamos os espectadores mais sensíveis para as imagens que se seguem, já estamos a ver. A CMTV teve acesso a este vídeo que mostra as violentas agressões com recurso a cadeiras de uma esplanada. Uma enorme confusão, tudo aconteceu por volta das 8:30 da noite. Os turistas ficaram com ferimentos, embora leves. A PSP foi chamada ao local onde tudo aconteceu e está agora a tentar identificar todos os intervenientes nesta rixa e está também a investigar o caso e as circunstâncias, as causas, precisamente desta desordem. Um carro despistou-se após a pessoa que o conduzia ter desobedecido a uma ordem de paragem na Avenida Brasília, junto ao Museu do Oriente, em Lisboa. O carro despistou-se à frente da estação de comboios de Algés. As imagens a que a CMTV teve acesso mostram o estado em que ficou esta viatura após o despiste. O suspeito fugiu do carro, fugiu a pé. As autoridades procuram agora identificar e localizar este homem. O jovem de 15 anos foi esfaqueado dentro de um

0: Autocarro da Carris na Gare do Oriente em Lisboa. A reportagem com mais detalhes é da jornalista Beatriz Enter.
1: Um jovem de 15 anos foi esfaqueado ontem à noite, por volta das 8 da noite, aqui na Gare do Oriente. Ele, mais três jovens, iam apanhar aqui o autocarro que se encontra atrás de mim, no sentido Oriente-Louros, quando tudo aconteceu. Envolveram-se numa grande discussão e um dos jovens proferiu um golpe na cara da vítima, os três todos da mesma faixa etária, cerca de 15 anos. A vítima teve de ser transportada para o Hospital de Santa Maria e submetida a uma cirurgia. Neste momento continua ainda internada neste local. Dizer que esta é uma zona muito movimentada, por onde passam aqui várias pessoas para apanhar os autocarros, para irem para vários destinos, não só na cidade de Lisboa, como também para outros locais do país. Ora, tudo aconteceu ontem à noite, por volta das 8 da noite, esta agressão fez com que um jovem de cerca de 15 anos tivesse de ser internado no Hospital de Santa Maria, ele que foi submetido a uma cirurgia. Esta agressão está aqui a preocupar muito os moradores e também as pessoas que por aqui passam para apanhar os autocarros. Dizer também que uma esquadra da Polícia de Segurança Pública encontra-se aqui mesmo próximo, eles que vieram para o local de imediato e agora as autoridades estão a investigar o caso.
0: Aqui vimos que um rapaz de 15 anos foi esfaqueado dentro de um autocarro da Carris na noite de ontem, na Gare do Oriente. A agressão violenta ocorreu na sequência de uma rixa entre três jovens. Reportagem neste grande jornal. Voltamos à notícia em destaque neste grande jornal. O jovem de 15 anos que matou a mãe em Algés vai ficar num centro educativo em regime fechado. A decisão foi tomada após o primeiro interrogatório judicial que aconteceu esta sexta-feira, ontem, no Tribunal de Menores de Cascais. O adolescente decidiu ficar em silêncio, recusou responder a qualquer questão. O tribunal considerou que existem fortes indícios de que este jovem é o autor do homicídio da mãe, de 33 anos. O juiz entendeu também que existe risco do jovem voltar a praticar crimes graves, por isso mesmo foi colocado num centro educativo em regime fechado. A medida foi aplicada por 3 meses, vai ser reavaliada ao fim de 2. E o pai das crianças, quando soube que o filho mais velho tinha matado a mãe, tentou colocar termo à vida. O marido de Gabriela está em prisão preventiva desde o ano passado, na cadeia de Caxias. Soube da notícia pela televisão. Perante o choque, o pai das crianças tentou o suicídio no estabelecimento prisional, tendo sido travado por um colega de cela. Os guardas foram de imediato chamados. Foi pedido que o recluso fosse sujeito a acompanhamento. Sabemos então que o jovem de 15 anos que matou a mãe em Algés vai ficar num centro educativo em regime fechado. O menor diz que agiu para defender a irmã de 4 anos. O CMTV teve acesso a imagens da mulher a repreender a criança mais nova, de apenas 4 anos. São imagens sensíveis, eu recordo, que podem chocar os espectadores.
2: Estas são imagens da mulher que foi morta pelo próprio filho de 15 anos em Algés. Gabriela Barbosa é vista em casa a repreender a filha de 4 anos. A criança chora. O jovem diz às autoridades que matou a mãe para defender a irmã. Mas este caso tem uma história que começou muito antes do homicídio. O adolescente já tinha sido sinalizado à Comissão de Proteção de Crianças e Jovens e, segundo a versão apresentada pelo menor, terá pedido ajuda várias vezes.
3: Era nítido, não eram questões quebradas, não eram vídeos de minutos, eram vídeos longos que mostrava toda uma dinâmica familiar de fato problemática, que a mãe não estava de fato bem. Inclusive, a buscar, pedir para que as tias, se quisessem, para ir buscar as crianças. Então, ela chegou a um limite extremo, de fato, mas a CPCJ assim, teve uma falha muito grande.
2: Entre as alegações estão agressões à irmã de 4 anos. A Polícia Judiciária confirmou que o homicídio está a ser investigado num contexto de eventuais maus-tratos físicos e psicológicos aos dois filhos.
4: Há ameaças recorrentes de morte à menor. Não só dirigidas só à menor, como também ameaças, porque eu ouvi os vídeos e ela diz muitas vezes, um dia atiro-me da janela, eu e a tua irmã.
5: Estou a dizer-lhe que, de acordo com os dados que disponho, não há legítima defesa. Porque a legítima defesa, apesar das agressões repetidas e ameaças, não exigiria aqui, para salvar a vida da criança, o golpe de mata-leão mortal.
2: Na madrugada do crime, Gabriela Barbosa chegou a casa por volta das 3 da manhã. O filho mais velho disse que a mãe estava

0: alterada que o acordou e que o agrediu. É nessa altura que, segundo a versão do adolescente, acontece o mata-leão que provocou a morte da mãe. A filha mais nova de 4 anos estava em casa. O jovem não chamou logo as autoridades. Várias horas depois foi visto a caminhar de mão dada com a irmã perto de casa. Só mais tarde é que contou tudo à polícia.
1: Eu tinha escutado uma briga deles. Pelo que eu escutei, era uma moça gritando. E ela, acho que ela estava discutindo, estava chorando.
2: Na quarta-feira cruzei-me com a mãe e a menina de 4 anos, até me meti com ela. Pronto, olá, estás boa, isso tudo, mas pronto, também era uma menina que me parecia tímida.
0: O jovem foi presente a tribunal esta sexta-feira e ficou em centro educativo em regime fechado. Exerceu o direito ao silêncio durante o primeiro interrogatório. O tribunal considera que existe o risco de repetir comportamentos graves. A medida tem a duração de 3 meses e vai ser reavaliada ao fim de 2. Gabriela Barbosa tinha 33 anos, era brasileira e vivia em Portugal desde 2024. Pessoas próximas da mulher dizem que era uma mãe protetora e negam que maltratasse os filhos. A verdade sobre o que se passava dentro de casa está agora nas mãos das autoridades. E enquanto a investigação ao homicídio prossegue, também o futuro da menina de 4 anos está por decidir. Familiares do lado materno e paterno querem ficar com a guarda da criança. E o pai dos dois menores, preso por violência doméstica, começa a ser julgado no próximo mês de setembro. Gabriela Barbosa é também a vítima nesse processo.
3: Este jovem de 15 anos que matou a mãe em Algés estava sinalizado pela Comissão de Proteção de Crianças e Jovens. Também a irmã de 4 anos estava na casa no momento do crime, estava sinalizada e o caso tinha sido remetido para o Tribunal de Família e Menores de Cascais para que fosse decretada uma medida de proteção para os dois menores. A CPCJ tinha a sinalização do caso desde 2024. A confirmação é feita pelo presidente da CPCJ ao Público, que fala em instabilidade familiar. Diz que as crianças não foram retiradas à família nessa altura, mas que depois de um incumprimento por parte da família, o caso foi remetido com urgência para o tribunal e nessa altura, em junho de 2025, a CPCJ deixou de ter competência sobre a situação. Ao meu lado, em estúdio, tenho já o professor Rui Pereira para analisarmos este caso. Professor, muito obrigada pela sua presença. Temos então esta informação, esta família, ou pelo menos havia muitas pessoas que sabiam o que se passava nesta família há já 2 anos. A primeira sinalização acontece em 2024, há um processo urgente no tribunal em 2025, portanto há mais de um ano. Como é que isto acontece? Como é que um processo urgente deixa acontecer um caso destes numa família?
4: Bem, há aqui um falhanço rotundo do sistema de justiça e mais amplamente do Estado português. E mais uma vez ouvimos aqui algumas coisas preocupantes. Uma é que realmente a situação estava referenciada há muito tempo. Outra é a troca de acusações. Ora bem, isso não interessa aqui. O que interessa é que exatamente há 26 anos o Estado português transformou o crime de violência doméstica em público. Essa transformação é fácil de fazer no plano legislativo, e eu sempre a defendi durante a década de 90. Simplesmente, a história não acaba com a transformação do crime em crime público. Começa. Porque aí começa o dever do Estado tomar medidas para assegurar a proteção das vítimas de futuras agressões, que são muito frequentes, para garantir apoio social a vítimas que não conseguem sobreviver sem o próprio agressor e de garantir que realmente o superior interesse da criança é acautelado. Ora bem, tudo isso aparentemente é esquecido e desprezado, como estamos a ver também neste caso. E, portanto, o Estado aqui, independentemente de saber se foi a CPCJ, se foi o Ministério Público que tem o dever estatutário de promover o interesse das crianças, se foi o Tribunal de Família e Menores, o Estado aqui, como um todo, o Estado português, tem de assumir as suas responsabilidades e tomar medidas para que estas situações não se repitam. Porque, repare,

0: Magali. Eu estou há muitos anos a fazer comentário na CMTV e já repeti esta ladainha uma data de vezes. Porque, na verdade, o problema da violência doméstica não é encarado como uma prioridade nacional. E ser encarado como uma prioridade nacional, para além de questões educativas, de questões de envolvimento em campanhas contra a violência doméstica e de condenação pública, é necessariamente tomar estas medidas em relação a este caso concreto. Gostava também de dizer qualquer coisa rapidamente. Este caso concreto não pode ser julgado apressadamente. Há aqui, e disso não há dúvidas nenhumas, uma família disfuncional que estava em grande perigo.
1: Sim.
0: Que infelizmente não foi evitado. Há um marido agressor, pelos vistos, embora ainda não tenha sido julgado, está em prisão preventiva, o que significa que há indícios fortes, de ter agredido muito violentamente a mulher, até porque os nossos tribunais são relativamente contemplativos e condescendentes nestas situações.
1: Sim, sim.
0: E muitas vezes não aplicam a prisão preventiva, aplicam medidas ineficazes como a obrigação de distanciamento e por aí fora. Portanto, há um marido agressor que está preso preventivamente e que, pelos vistos, se tentou suicidar.
1: Uhum.
0: Há dois filhos que estão entregues a uma mãe, que foi mãe aos 18 anos, e que está sozinha, com 33...
1: Que sai do seu país de origem, vem sozinha,
0: fora
1: sem
0: do país de origem,
1: de
0: um pouco apoio, desenquadrada, não? Com um filho de 15 anos e uma menina de 4 anos. Ora bem, é natural que tenha havido episódios de violência doméstica por parte da mãe. Violência que pode ser física ou psíquica. É natural. Agora, eu gostaria de repetir e reincidir no seguinte. Não creio que haja legítima defesa aqui.
1: Uhum.
0: O menor seria, e será, o rapaz de 15 anos, que é uma criança, mas será provavelmente forte, possante, para aplicar um golpe de mata-leão à mãe até a matar.
1: Estamos a vê-lo de costas, vemos
0: pois,
1: que é de facto
0: pois,
1: bem não constituído,
0: é,
1: não é?
0: Não é propriamente, enfim. E, portanto, não há aqui uma reação que possa constituir a resposta necessária para salvar a vida da irmã perante uma agressão ilícita e atual. Não há legítima defesa. Agora, o que há é um quadro que tem de ser analisado. Tem de haver uma análise psiquiátrica, psicológica, deste jovem, desta criança. Provavelmente, ele agora não está a cumprir ainda sanção nenhuma. Há uma medida cautelar, que é uma espécie de prisão preventiva realmente para Sim. crianças, que é o internamento em centro de tutelar educativo, mas ainda não como medida tutelar educativa.
1: Muito à semelhança daquilo que aconteceu com o crime de Vagos, não é? Foi,
0: exatamente,
1: mais ou menos a mesma situação.
0: Durante 3 meses que podem ser renovados.
1: É,
0: ele vai ser julgado pelo Tribunal de Família e Menores. Se houvesse legítima defesa, não lhe podia ser aplicada medida tutelar educativa nenhuma.
1: Sim.
0: Porquê? Porque, apesar de ser inimputável, exige-se que haja um facto típico e ilícito. E a ilicitude seria excluída pela legítima defesa. Não havendo, é muito provável que seja aplicada a medida tutelar educativa mais grave, o internamento em regime fechado, que pode ir até 3 anos, porque o crime é punível com prisão superior a 8, é um homicídio qualificado, mas que exige uma análise muito criteriosa. Portanto, não podemos, enfim, extrair conclusões apressadas, não podemos, desde já, condenar, digamos assim, este jovem, embora não esteja em causa um problema de culpa, mas também não podemos transformar a pobre mãe, enfim, já na culpada de tudo. Quer dizer, temos de ter uma certa moderação na análise do caso.
1: Muito bem. Professor Rui Pereira, muito obrigada pela sua presença
0: Obrigado.
1: No Grande Jornal. Tragédia na volta a Portugal em bicicleta. Um ciclista britânico de 19 anos morreu numa colisão frontal com uma carrinha que circulava em sentido contrário. Temos reportagem em direto com o Secundino Cunha a partir do local do acidente. Secundino, boa tarde. A Federação Portuguesa de Ciclismo lamentou a tragédia. Ontem a etapa foi suspensa. A prova vai continuar hoje?
2: Pois, a prova vai continuar hoje. Boa tarde, antes de mais, Magali. A prova vai continuar. É a 9ª etapa. A de ontem foi suspensa, como disseste. Portanto, a 9ª etapa que vai ligar Paredes ao Alto da Senhora da Graça, numa distância de cerca de 150 km. Portanto, vai decorrer, vai ter lugar essa etapa. Embora sem grandes festejos, sem iniciativas de patrocinadores, enfim, uma volta

mais contida, se quisermos, na questão dos festejos, mas vai ter lugar, quer a etapa de hoje, quer a de amanhã, que é o final da Volta a Portugal, que terá lugar esse final na cidade do Porto. De resto, em relação ao acidente, continua a investigação por parte das

0: Portanto, não tinham passado todos os ciclistas. Por aquilo que fomos ouvindo aqui no local, o condutor da carrinha está fechado em casa, ficou profundamente abalado com esta tragédia, entrou mesmo em estado de choque ontem e, portanto, ele, enfim, está incontactável, mas vai-se sabendo que ele terá sido autorizado a circular, ou seja, a culpa não terá sido propriamente do condutor, mas é necessário esperar, aguardar. Há também a questão do teste de alcoolemia que foi feito ao condutor, cujo resultado também é relevante. O resultado foi trágico, já se sabe, um morto, um jovem de 19 anos de idade.
1: E na sequência da morte do ciclista de 19 anos na volta a Portugal, o Presidente da República disse que temos o dever de agir e de parar esta tragédia. António José Seguro apela à cultura de responsabilidade e sublinha que não é possível aceitar que morrer na estrada continue a ser uma fatalidade.
2: Não podemos aceitar que morrer na estrada continue a ser uma fatalidade. Cada morte é uma família destruída, um projeto de vida interrompido. Apelo, pois, a uma cultura de responsabilidade nas estradas portuguesas. Temos todos o dever de agir, de parar esta tragédia.
1: Um rapaz de 15 anos foi esfaqueado dentro de um autocarro da Carris na noite de ontem, na Gare do Oriente, em Lisboa. A agressão violenta ocorreu na sequência de uma rixa entre três jovens. Há reportagem em direto neste grande jornal. O incêndio em Vila Pouca de Aguiar já está em fase de resolução. Fazemos agora um ponto de situação com o jornalista Francisco Manuel. Francisco, boa tarde.
3: Muito boa tarde, Magali. O incêndio entrou em resolução oficialmente pelas 11h10 da manhã, apesar de aparentemente o cenário não ter alterado muito desde a noite até agora. No entanto, só pelas 11h10 é que os responsáveis pela coordenação deste incêndio tiveram a garantia que já poderiam dar o incêndio como em resolução. No entanto, ainda aqui permanecem no terreno quase 200 operacionais a trabalhar nestas operações que agora já são mais operações de rescaldo, apoiados ainda por quatro helicópteros que durante toda a manhã não têm cessado de fazer várias descargas em alguns pontos mais sensíveis. Estamos a falar de um incêndio que deflagrou numa zona de montanha, de escarpas, com muita pedra. A vegetação é certo que não era muito densa ali naquele local. No entanto, como foram três focos de incêndio quase em simultâneo, separados por curtas distâncias, havia sempre o perigo de haver uma propagação e que as chamas começassem a lavrar em direção às povoações, em particular de Reboredo e também da Alfarela de Jales. Estas povoações que há quatro anos viveram aqui um verdadeiro inferno na altura, com um incêndio muito violento que ameaçou as povoações, em que colocou as pessoas em perigo, e na memória ainda está esse incêndio. Daí que ontem à tarde, quando este incêndio deflagrou, as pessoas tivessem ficado bastante assustadas, mas com o avançar das horas e ainda antes do final da tarde, percebendo que o incêndio já estaria praticamente resolvido, acabaram por ficar mais tranquilos em suas casas. Portanto, prosseguem agora estes trabalhos, o incêndio em resolução, há que estar atento, até porque a temperatura vai subir, é preciso fazer rescaldo, vigilância. Há ainda muito trabalho pela frente, trabalho que poderá não se ver, mas que efetivamente está a ser feito.
1: A reportagem em direto do Francisco Manuel a partir de Vila Pouca de Aguiar. Um bombeiro dos voluntários de Vila Verde foi ontem à

0: noite agredido no quartel e teve de ligar para o 112 para pedir assistência médica. Segundo o Jornal de Notícias, o bombeiro desentendeu-se com um colega e pediu no quartel que uma viatura da corporação o levasse ao hospital. Mas o comandante não terá deixado que isso acontecesse, dizendo-lhe para chamar o INEM. Francisco Gomes sofreu ferimentos ligeiros, foi levado ao hospital para receber assistência médica. O bombeiro garantiu que vai apresentar queixa judicial. Perante a situação, o comandante da corporação contou que não estava no quartel e desconhecia os detalhes, mas explicou que era necessário ligar para o 112 por uma questão de regras. O responsável acusou ainda este bombeiro de querer espetáculo e acrescentou que o caso será averiguado pelo departamento jurídico da corporação. O toureiro João de Alva foi colhido por um touro ontem num município da Comunidade de Madrid, em Espanha. Segundo o site Mundo Touro, o português estava a fazer uma boa apresentação e preparava-se para desferir o derradeiro golpe no touro com a espada quando o animal partiu para o ataque, atingindo-o na zona genital. Este toureiro teve de ser transportado para o hospital. João de Alva já tinha sido colhido em Vila Seca de La Sagra em setembro do ano passado. O incidente também foi considerado grave na altura. As cerimónias fúnebres do militar da GNR que morreu numa colisão de mota já começaram em Valongo. O último adeus, André Sousa, acontece na Igreja Matriz, em Valongo. O velório começou por volta das 10 da manhã na capela, junto ao cemitério, para onde seguirá após o funeral, que deverá ter início por volta das 3h30 da tarde. Um militar de 24 anos morreu numa colisão entre a moto em que seguia e um carro em Campo, em Valongo. O militar exercia funções no posto de trânsito da GNR de Grândola. Não estava de serviço na altura do acidente, mas estaria a passar férias. André Ferreira já foi atleta de basquetebol e treinador. A PSP anunciou a detenção de dois homens de 29 e 30 anos em Leiria por tráfico de droga e posse de arma proibida. A sua posse, a autoridade encontrou 5 armas brancas, um taco de beisebol e ainda mais de 400 gramas de haxix.
1: Foi durante uma ação de patrulhamento preventivo na zona urbana de Leiria que elementos da equipa de prevenção e reação imediata da PSP abordaram dois homens no interior de uma viatura. Questionados se tinham algo ilícito em sua posse, os dois homens admitiram ter consumido haxix momentos antes e que já não teriam mais produto estupefaciente em sua posse. Durante a intervenção, os agentes localizaram um taco de beisebol e uma faca de cozinha no compartimento da porta do condutor e ordenaram a saída dos ocupantes. No interior, a autoridade encontrou duas placas do produto suspeito de ser haxix ocultas no interior de uma bolsa, assim como outras armas brancas. No banco traseiro encontrava-se ainda uma balaclava que os suspeitos negaram pertencer-lhes. A investigação da PSP apontou depois para a residência e a segunda viatura de um dos arguídos, onde foram encontradas mais 3 placas de haxix e uma faca de grandes dimensões, com resíduos de droga na lâmina. No total, a autoridade apreendeu 441 gramas de haxix, suficiente para 882 doses individuais, as duas viaturas envolvidas, assim como a respectiva documentação, a balaclava, as armas localizadas e 1.455 euros em dinheiro. Por decisão do juiz de instrução, foi aplicado ao suspeito de 30 anos a medida de coação mais gravosa, prisão preventiva. O segundo arguido ficou sujeito às obrigações do termo de identidade e residência, tendo o processo baixado em inquérito.
0: A Polícia Judiciária desmantelou um laboratório artesanal de droga na Ilha Terceira, nos Açores, e deteve 3 suspeitos da prática do crime de tráfico de droga. Os suspeitos, 2 homens e uma mulher, têm entre 35 e 45 anos, ficaram em prisão preventiva. Foram apreendidas substâncias e outros materiais utilizados no fabrico da droga, incluindo precursores como o ácido clorídrico e embalagens de medicamentos. A PJ de Braga deteve 3 homens suspeitos em abril de roubarem um criador de galinhas com recurso à arma de fogo. Os suspeitos foram detidos fora de flagrante delito na passada quinta-feira. Segundo divulgou a Polícia Judiciária em comunicado, a vítima tinha idade avançada e mobilidade reduzida, dedicava-se à venda de produtos hortícolas e galinhas. Foi abordada esta vítima em casa pelos suspeitos que inventaram a história para estudarem o local. Com este Este pretexto viram a vítima receber dinheiro de uma venda e o sítio onde o guardou. Foi depois contactada por um dos detidos, dizendo que outra pessoa estava no local para comprar as galinhas. O homem saiu da residência e foi aí que um dos suspeitos o roubou, retirando-lhe 2.600 euros. Os detidos têm idades entre os 23 e os 41 anos, foram presentes a tribunal ontem. Durante a tarde, um ficou em prisão preventiva, outros dois ficaram obrigados a apresentações semanais junto das autoridades. Dois dos três detidos por terem alegadamente roubado na semana passada em Gondomar uma mochila com três barras de ouro, avaliadas em cerca de 340 mil euros, ficaram em prisão preventiva. Em comunicado, a PSP explicou que o terceiro suspeito foi ontem presente a primeiro interrogatório judicial para ser aplicada a medida de coação. O roubo das barras de ouro aconteceu no dia 6 de agosto, às 10h30 da manhã, na rua António Nobre, em Gondomar. Neste dia, a vítima, que transportava as barras de ouro numa mochila, preparava-se para as vender a uma empresa sediada naquela rua, através de um intermediário, o proprietário de uma ourivesaria na cidade de Gondomar. A vítima foi surpreendida por três homens que, através de força física, lhe roubaram o ouro, telemóvel e computador portátil. Na sequência das diligências realizadas, os agentes conseguiram localizar o telemóvel roubado e identificar a viatura utilizada pelos assaltantes. A investigação prossegue agora sob direção do Ministério Público para o esclarecimento dos factos e localização e recuperação do ouro roubado. Os últimos dias têm sido marcados por elevados tempos de espera nos hospitais. Vamos agora seguir com reportagem em direto a partir do Algarve. É lá que está a jornalista Helena Ramos Lota. Vamos fazer um ponto de situação a esta hora. Há instantes, quando fizeste o último direto, eram mais de 12 horas de espera.
2: Magali, o tempo de espera tende só a aumentar. Neste momento, o tempo de espera para a primeira observação médica é superior a 18 horas e, no caso dos doentes urgentes, superior a 15 horas. Estamos a falar dos dados atualizados ao meio-dia e 31, através do Serviço Nacional de Saúde. Portanto, falamos em valores muito elevados no que diz respeito ao período de espera para doentes, também eles urgentes. Até porque isto surge numa altura em que ontem a Ministra da Saúde, Ana Paula Martins, visitou esta unidade hospitalar e, apesar destes tempos de espera muito elevados, mais de 18 horas, valores que estão sempre a ser atualizados, ela garantiu que ainda assim os valores e a forma, aliás, como as coisas estão a acontecer neste momento e nesta altura do ano, são melhores do que aquilo que acontecia há pelo menos 2 anos atrás. Ainda assim, e segundo os vários relatos que temos recebido ao longo da manhã, a situação não parece nada favorável aqui no Hospital de Faro. São muitas as pessoas que neste momento se encontram a esperar no serviço de urgências desta unidade hospitalar por primeira observação médica. Como já referi, falamos em mais de períodos de mais de 15 horas em média de espera, portanto falamos em doentes urgentes que devem permanecer nesta unidade hospitalar para serem observados numa primeira fase mais de 15 horas. No geral, também incluindo aqueles utentes que não são urgentes, ainda assim, que se dirigiram até ao serviço de urgências porque precisam de apoio médico imediato, têm que esperar mais de 18 horas por atendimento numa primeira observação. Naturalmente, e segundo aquilo que foi possível apurar através das declarações da Ministra da Saúde, aquilo que afirma é que estes episódios frequentes se devem ao pico do verão aqui nesta região. O que é certo é que o verão corresponde ao aumento da população no Algarve. Falamos naturalmente de milhares de turistas que se dirigem até ao Algarve e que acabam então também eles por criar um grande peso no serviço de urgências. Ainda assim, esta situação tende a piorar. Quando dei o primeiro balanço, Magali, como disseste, falávamos em 12 horas de espera. Neste momento já são 18 horas.
0: 18 horas de espera neste hospital onde se encontra a Helena Ramos Lota. E a falta de ar-condicionado em vários centros de saúde está a deixar os utentes muito revoltados. Há unidades de saúde familiar nas quais, durante o verão, a temperatura está mais baixa fora das instalações.
3: só as ventoinhas fazem circular o ar no interior da Unidade de Saúde Familiar Viver Saúde, nos Carvalhos, em Vila Nova de Gaia. Instalações onde já houve um utente que ficou indisposto e desmaiou com a temperatura elevada lá dentro. Quem ali vai para as consultas ou atos de enfermagem fala numa situação insuportável em dias de muito calor.
4: Eu chego ali e tenho que virar a ventoinha para mim. Isto é impressionante. Um posto de metro não ter ar-condicionado. Até a minha casa tem ar-condicionado. De inverno, ainda mais ou menos, que está frio.

0: Pronto, agora de verão é insuportável. Eu que valo, só venho tomar a injeção quando venho à consulta, porque eu não aguentava estar aqui todo dia.
1: Em Vila Nova de Gaia há uma situação idêntica, entretanto já resolvida na unidade Vilar Saúde, mas ainda falta climatização nos centros de Barão do Corvo, Caminho Novo e Monte Morado.
2: É um risco clínico para os utentes e para os doentes.
3: Risco de saúde pública?
2: E em alguns sítios é mesmo um risco, porque se não é expectável que um doente ou um utente vá ao seu centro de saúde, ao seu hospital, e que se fique ainda pior antes de lá chegar, não é isso que se pretende.
1: A Câmara de Gaia refere que herdou vários equipamentos de saúde com falhas de manutenção e que está agora a investir 8 milhões de euros na reabilitação. Os casos denunciados pelo Sindicato dos Médicos do Norte abrangem ainda o IPO do Porto. Questionada, a administração reconhece que o edifício de cirurgia foi construído no início dos anos 90, sem climatização nas áreas de internamento. Entretanto, vários pisos e as áreas mais críticas já estão climatizados. Onde ainda falta no internamento foram distribuídas ventoinhas e equipamentos portáteis de ar-condicionado. A última vaga de calor obrigou à ativação do plano de contingência no IPO do Porto, que, garante, não tem qualquer registro de evolução clínica desfavorável nos doentes internados que seja atribuível às temperaturas elevadas.
4: As autoridades marroquinas travaram este sábado a entrada de centenas de migrantes em Ceuta. As forças de segurança marroquinas reforçaram o dispositivo policial depois de uma entrada em massa ter sido convocada pelas redes sociais. Segundo a polícia marroquina, o incidente aconteceu numa zona montanhosa, nos arredores de uma cidade fronteiriça, a sudoeste de Ceuta. Milhares de operacionais integraram o dispositivo de segurança que foi montado em Marrocos para impedir a passagem de centenas de migrantes. Vamos ter a reportagem daqui a pouco no Grande Jornal. Um sismo de magnitude 5.2 na escala de Richter fez-se sentir esta sexta-feira em Espanha. Foi por volta da 1 da manhã em Espanha, meia-noite em Portugal continental, que as cidades de Granada e Málaga, no sul do país, sentiram o tremor de terra. As imagens dão conta que há danos significativos, nomeadamente no que diz respeito a edifícios e diversas estruturas das cidades. Até ao momento não há feridos a registar. Este foi o pior terremoto do país em 5 anos e foi sentido em quase toda a Andaluzia. O epicentro aconteceu numa cidade a 12 quilómetros de Sevilha. Subiu para 38 o número de mortos no sismo de magnitude 7.7 na Indonésia. Para já há registro de 6 feridos, 2 pessoas estão ainda soterradas. É o balanço oficial mais recente, mas o número pode vir a aumentar ao longo do dia. O violento abalo foi seguido de várias réplicas com magnitudes de 5.9, 5.6 e 6.7 em apenas meia hora. As autoridades emitiram um alerta de tsunami, que entretanto já foi levantado. O epicentro foi localizada a 68 quilómetros a noroeste da cidade de Ende. Nestas imagens é possível ver grandes danos em edifícios, inclusive num porto, e as autoridades recomendam que os moradores devem afastar-se da costa. Por segurança, devem escolher ir para áreas mais montanhosas, com mais de 10 metros. Estima-se que cerca de 2 milhões de pessoas vivam na Ilha das Flores, na Indonésia. A PSP e a Polícia Judiciária estão a investigar um tiroteio que aconteceu às 7 da manhã junto à discoteca Barrio Latino, em Santos, em Lisboa. Até ao momento não se sabe se há vítimas. No local foram encontrados cerca de 10 invólucros deflagrados de calibre 9mm, o que é proibido a civis. Normalmente são armas utilizadas por forças policiais. Pouco tempo depois do tiroteio, um carro terá desobedecido a uma ordem de paragem numa fiscalização da PSP junto ao Museu do Oriente. Temos agora a reportagem em direto com a jornalista Beatriz Ender. E as autoridades, Beatriz, boa tarde, estão aqui a verificar se há ou não uma relação entre estas duas ocorrências.
5: Precisamente, as autoridades estão aqui a investigar para perceber se há ou não uma relação destas duas ocorrências. Eu estou no local onde ocorreu o despiste e é possível mesmo ver através das imagens aqui uma palmeira destruída no chão, que foi aqui que ocorreu o acidente.

0: carro ficou completamente destruído. Dizer que a PSP e a Polícia Judiciária estão a investigar não só o tiroteio, que ocorreu por volta das 7 da manhã, junto à discoteca Barrio Latino, em Santos, como também este acidente que ocorreu aqui no local que vemos nas imagens, mesmo próximo do Museu do Oriente, aqui em Alcântara. Depois do carro se ter despistado, o ocupante, o condutor deste carro, fugiu a pé e deixou para trás um carro completamente destruído. Agora as autoridades estão aqui a investigar para tentar encontrar o paradeiro deste homem e também a relação destas duas ocorrências. As autoridades estão a tentar identificar e localizar aqui o suspeito deste homem e dizer que tudo aconteceu ontem, aliás, tudo aconteceu esta madrugada, por volta das 7 da manhã, junto à discoteca Barrio Latino. Depois do tiroteio, nessa discoteca foram encontrados 10 invólucros de balas. Depois houve um carro que se despistou aqui neste local. E agora, como eu dizia, as autoridades estão aqui a investigar a todos os contornos do caso, perceber a relação, a saber se o condutor está relacionado aqui com este tiroteio que ocorreu numa discoteca aqui próxima. Trata-se do Barrio Latino em Santos, um local onde várias pessoas saem à noite para então este um local de entretenimento. E foi aqui que ocorreu então o despiste deste carro e agora, como dizia, as autoridades investigam e estão a tentar apurar aqui a relação destes dois casos.
1: Há novos dados sobre o jovem de 15 anos que matou a mãe em Algés. O menor era vítima de maus-tratos por parte da mãe. As discussões eram frequentes. A mulher ameaçava atirar-se da janela com a filha de 4 anos. O caso era conhecido por todos, tribunais, segurança social e PSP, mas ninguém fez nada. É o tema em destaque, já a seguir a uma curta pausa neste grande jornal.
2: É o intervalo no Grande Jornal apresentado pela Magali Pinto. Já regressamos para mais notícias em simultâneo com a CMTV. Para já, aqui do lado da rádio, Virgulio Maninho cantou este Não Está Fácil. Depois vou dizer-lhes se o trânsito está ou não fácil a esta hora.

0: A junção entre o Virgulho e o Maninho na música para este Não Está Fácil. Vamos lá ver então se o trânsito está ou não fácil. Num fim de semana e também coincidentemente com feriado, poderia estar melhor. Muitas movimentações, sobretudo para sul. Já lá vamos, mas vou começar a norte porque há acidente na VCI antes do acesso da A3, isto no sentido Freixo Arrábida, fila desde o estádio do Dragão até à passagem pelo local do acidente, também alguma retenção no final da A3 para a VCI. De sul para norte, também na A1, há acidente ao pé da estação de Coimbrões, antes de atingir o nó de Coimbrões propriamente dito, e a fila começa é no sentido Porto Sul, começa logo depois de passar a Ponte da Arrábida até à passagem pelo local do acidente. Avenida AEP também com alguma dificuldade entre a rotunda AEP e o nó de Sendinhos, direção à Ponte de Lessa. Agora vamos descer um pouco mais porque há informação de acidente na zona de Aveiro, já praticamente a chegar ao nó de A25 com a A17, no sentido norte-sul, à passagem por Rotas do Monte. Cuidado porque há aqui praticamente um quilómetro de fila antes então do nó com a A17 em Aveiro. E agora vamos até à cidade de Lisboa, onde a cidade propriamente dita não tem grandes problemas. A maior dificuldade agora é a direção a sul para a Ponte 25 de Abril, de Lisboa para Almada. Há fila no eixo norte-sul a começar na estação de Campolide. O acesso da Pimenteira com fila desde o Alto de Monsanto. O acesso das Amoreiras está cheio até meio e o de Alcântara vai até lá abaixo. A fila até à zona de até à estação de Alcântara a Terra. E agora seguimos mais para sul porque há várias autoestradas com dificuldades a esta hora, a juntar também alguns acidentes. Na A2, depois no sentido Setúbal, no sentido Setúbal-Alcácer do Sal, temos acidente logo depois do nó com a A12, há meio quilómetro de fila por causa desta situação. Depois mais à frente volta de novo a haver abrandamento e depois no nó com a A6 há de novo fila e aqui pelo meio três acidentes, ou seja, muitos automobilistas não estão a contar com as filas em plena autoestrada a esta hora. E a verdade é que tem causado vários acidentes, muita precaução à aproximação com o nó da A6. Isto na A2, vindo de Setúbal, mas também há fila no final da A13 para a A2. Volta de novo a andar lento, mesmo depois destes acidentes no nó da Landeira. Depois volta de novo a haver abrandamento ao longo de vários troços da A2. Circulem com muita precaução. Só depois de passar Alcácer do Sal é que se já anda melhor. Também o C1 com vários constrangimentos, é o caso do cruzamento de Ameiras de Cima, antes disso também com dificuldades na Nacional 5 e C1 entre Maratec e Alcácer do Sal. Convém mesmo reduzir a velocidade para que as férias não comecem de maneira estragada. Boa viagem e repito, muita precaução.
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4: De regresso com o Grande Jornal.
5: Os serviços do Estado ignoraram várias denúncias apresentadas pelo adolescente de 15 anos que matou a mãe em Algés, pelo menos desde abril, que o rapaz tinha dado conta às autoridades do quadro de extrema violência que se vivia naquela casa. Chegou mesmo a filmar várias vezes a mãe a bater na irmã de 4 anos. A menor era vítima de maus tratos, as discussões eram frequentes e a mulher ameaçava atirar-se da janela com a filha mais nova. Temos reportagem com o jornalista Gonçalo Gato.
6: O jovem de 15 anos terá alertado as autoridades sobre os casos de violência doméstica que se passavam aqui nesta casa onde nos encontramos em Da Fundo. Terá inclusive tirado alguns vídeos sobre quando a mãe praticava esta violência com os filhos, com a filha de 4 anos e com o filho de 15 anos, o jovem que acabou por matar esta quarta-feira. Também sabemos que entidades competentes já sabiam, devido a essas alertas do jovem de 15 anos, CCPJ, Tribunal de Menores, também a Segurança Social saberia deste caso, mas nada conseguiram fazer para evitar que isto acontecesse. Sabemos também novos dados sobre o que este jovem disse à polícia judiciária quando confessou o crime, falou um pouco do dia em que tudo aconteceu. Durante a tarde esteve a discutir com a mãe, depois houve um intervalo em que não estiveram juntos, voltou à noite, voltaram a discutir, foi aí que se deu o homicídio. Depois teve 12 horas com a mãe, com o corpo da mãe dentro de casa, tratou da irmã, deu-lhe de comer, passeou com ela, higiene básica e depois acabou por alertar as autoridades do que tinha feito, confessou e a última frase que disse à Polícia Judiciária foi: deem uma chance à minha irmã. Portanto, foi um crime que teve como motivação, como motivo, assim é que é, esta relação com a irmã, casos de violência doméstica que se multiplicavam. As entidades competentes sabiam, mas nada conseguiram fazer para evitar este desfecho trágico.
5: O pai das crianças, quando soube que o filho mais velho tinha matado a mãe, tentou colocar termo à vida. O marido de Gabriela está em prisão preventiva desde o ano passado, na cadeia de Caxias, e soube da notícia pela televisão. Perante o choque, o pai das crianças tentou o suicídio no estabelecimento prisional, tendo sido travado pelo colega de cela. Os guardas foram de imediato chamados e foi pedido que o recluso fosse sujeito a acompanhamento. A mulher que foi morta pelo filho em Algés usava várias vezes as redes sociais para partilhar a rotina em Portugal. Segundo a imprensa brasileira, Gabriela Barbosa revelou nas redes sociais que a preocupação com a educação dos filhos foi uma das razões que a levou a deixar o Brasil. A mulher de 33 anos vivia num município do estado de São Paulo até ter mudado de país. A brasileira também partilhou que foi o marido quem teve a ideia de sair do Brasil. José Irlano viajou primeiro para o nosso país com uma promessa de emprego. O objetivo era trazer a família depois de se estabelecer em Portugal, pouco tempo depois de chegar a território nacional. Esta mulher de 33 anos conseguiu emprego num restaurante em Oeiras. No entanto, foi em 2023, quando ainda estava no Brasil, que Gabriela Barbosa partilhou nas redes sociais que tinha bipolaridade. A mulher explicou que sofreu com crises de ansiedade desde a adolescência e recebeu o diagnóstico de um psiquiatra anos depois. A situação terá piorado depois de ter parado de tomar a medicação prescrita pelo médico. Na altura, explicou que saiu do fundo do poço quando voltou a tomar os medicamentos. Ainda assim, revelou que não estava totalmente bem e que tinha receio de ter uma nova recaída. No ano passado, a mulher publicou uma reflexão sobre o primeiro ano em Portugal. Revelou que tinha saudades da família e que viveu momentos de angústia, mas explicou que aprendeu a ser forte em Portugal. Já sobre a adaptação dos filhos, Gabriela contou nas redes sociais que a mais nova aparentava não ter sentido a mudança. Já o filho mais velho parecia refugiar-se no telemóvel. Um ciclista britânico de 19 anos morreu atropelado durante a volta

0: a Portugal em bicicleta, o atleta foi atingido por um carro que seguia em sentido contrário ao pelotão em Ponte de Lima. A PSP e a Polícia Judiciária estão a investigar um tiroteio que aconteceu por volta das 7 da manhã junto à discoteca Barrio Latino, em Santos, em Lisboa. Logo depois houve um despiste com a fuga do condutor. Temos reportagem em direto ao mesmo tempo que vemos estas imagens a que a CMTV teve acesso com a jornalista Beatriz Ender. E, de facto, as autoridades tentam agora relacionar os dois casos.
1: Exatamente, as autoridades estão aqui a tentar relacionar estes dois casos que ocorreram mais ou menos por volta da mesma hora. Houve um tiroteio por volta das 7 da manhã na discoteca Barrio Latino em Santos e pouco tempo depois decorreu este despiste de um carro. O condutor, depois de se despistar aqui no local onde me encontro, mesmo em frente à estação de Algés e também próximo do Museu do Oriente, ficaram aqui ainda danos no local. É possível ver uma palmeira no chão, o carro ficou completamente destruído e depois o condutor acabou por fugir. As autoridades estão aqui a investigar para tentar identificar este homem e localizá-lo. Dizer que na discoteca foram também encontrados cerca de 10 invólucros de bala, mas até ao momento não se sabe se há registro ou não de vítimas aqui da ocorrência deste tiroteio. Foi por volta das 7 da manhã na discoteca Barrio Latino que tudo aconteceu. Depois, pouco tempo depois do tiroteio, houve um carro que desobedeceu a uma ordem de paragem numa fiscalização da Polícia de Segurança Pública e foi aqui neste local onde me encontro, no próximo do Museu do Oriente, em Alcântara, que este veículo se despistou. É possível ver através das imagens a destruição ainda aqui no local, uma palmeira, muita terra aqui à volta. O ocupante, depois do despiste, fugiu a pé e deixou o carro para trás. Do tiroteio até ao final da manhã não houve registro de vítimas em nenhuma das unidades hospitalares, mas a dizer que é um caso que está aqui a preocupar as autoridades que estão a investigar a relação entre estas duas ocorrências. A primeira, um tiroteio numa discoteca Barrio Latino em Santos e depois aqui um despiste de um veículo pouco tempo depois neste local. São muito próximas tanto a discoteca como aqui, a discoteca está muito próxima aqui deste local. Dizer que o despiste depois ocorreu aqui neste local e o ocupante fugiu a pé e deixou para trás um grande rastro de destruição. O carro completamente danificado e aqui a palmeira destruída no local. É um caso que está a preocupar as autoridades. A PSP e a Polícia Judiciária estão a investigar este tiroteio que ocorreu por volta das 7 da manhã junto à discoteca Barrio Latino em Santos. Dizer que no local foram encontrados 10 invólucros de balas e também esta ocorrência, este despiste que ocorreu aqui em Alcântara, mesmo próximo do Museu do Oriente. O ocupante deste carro fugiu a pé e agora as autoridades estão aqui a tentar localizar e identificar este homem e também a relacionar estes dois casos.
0: A reportagem em direto da Beatriz Ender, a partir de Lisboa. Um segurança foi golpeado esta madrugada com recurso a uma garrafa na rua Cândido dos Reis, no centro do Porto. A vítima ficou em estado grave. Outro homem ficou ferido numa altercação entre clientes e vigilantes. O caso aconteceu às 4h40 desta madrugada. O segurança terá sido golpeado com recurso a uma garrafa partida. As vítimas foram socorridas no local. O segurança foi transportado para o Hospital de Santo António com ferimentos graves. A Divisão de Investigação Criminal da PSP foi ao local, está a investigar as circunstâncias do caso. E um grupo de 6 turistas foi agredido em plena via pública na rua Cândido dos Reis, no Porto. Alertamos desde já para a violência das imagens que se seguem. A CMTV teve acesso ao vídeo que mostra as violentas agressões com recurso a cadeiras de uma esplanada. Tudo aconteceu por volta das 8h30 da noite. Os turistas ficaram com ferimentos leves. A PSP foi chamada ao local onde tudo aconteceu e agora investiga o caso. Vamos ter reportagem em direto a qualquer instante neste grande jornal. Um menor de 15 anos foi esfaqueado na sexta-feira à noite, ontem à noite, na Gare do Oriente, em Lisboa. A vítima ficou em estado grave, foi transportado para o Hospital de Santa Maria.

0: em Lisboa, onde foi submetido a uma cirurgia.
1: O menor estava a aguardar o autocarro que seguia no sentido Oriente-Loures, juntamente com outros dois jovens. Foi já no interior do transporte público que uma rixa entre os três passageiros, que serão todos menores de idade, acabou por escalar e um deles esfaqueou o jovem de 15 anos. O alerta foi dado pelas 8 da noite. A vítima sofreu vários golpes profundos, nomeadamente na zona da face. À chegada ao local, os bombeiros encontraram o jovem consciente. No entanto, apresentou alguma resistência ao ser assistido pelos operacionais, pelo que teve mesmo de ser sedado. O menor foi levado em estado grave para o Hospital de Santa Maria, em Lisboa, onde foi submetido a uma cirurgia. Para já, não são conhecidas as motivações do crime. No entanto, as câmaras existentes na Gare do Oriente, bem como no interior do autocarro da Carris, poderão ser fundamentais para dar mais detalhes sobre o crime. O mesmo também se aplica ao depoimento de possíveis testemunhas. Depois de efetuar o crime, o agressor colocou-se em fuga. Para o local foram acionados os bombeiros de Moscavide, que fizeram o transporte da vítima até a unidade hospitalar, e a VEMER do Hospital de São José, que prestou socorro. A PSP também esteve no local e irá agora investigar o caso.
0: Dois assaltantes roubaram um homem quando este chegava à casa do casino de Lisboa. O caso remonta a 8 de agosto. Os suspeitos, com recurso à força física, levaram 5.400 euros em numerário, uma ficha de jogo do casino de 5.000 euros e outros bens pessoais. A PSP deteve no dia seguinte um dos suspeitos, que já estava a trocar a ficha de jogo por dinheiro, tendo também identificado um segundo suspeito que estava no exterior à espera do cúmplice. Ambos têm 32 anos, presente a juiz. O homem detido ficou em liberdade com a medida de coação de apenas termo de identidade e residência. Estamos neste grande jornal a revelar todos os novos dados sobre o jovem de 15 anos que matou a mãe em Algés. O menor era vítima de maus-tratos por parte da mãe. As discussões eram frequentes. A mulher ameaçava atirar-se da janela com a filha de 4 anos. O caso era conhecido de todos. Tribunais, Segurança Social, PSP, mas ninguém fez nada. Quatro encapuzados armados assaltaram na quinta-feira à tarde uma ourivesaria em Pombal. Os ladrões efetuaram tiros para o ar, fugiram a alta velocidade, espalhando o pânico no centro da cidade.
2: O assalto ocorreu em plena luz do dia, quando faltavam poucos minutos para as 5 da tarde de quinta-feira. Os suspeitos pararam um carro de alta cilindrada em frente à loja. Um deles ficou ao volante e os outros três entraram no interior da ourivesaria, onde ameaçaram os funcionários, partiram vários expositores e terão acedido ao cofre. Na rua, que é uma das mais movimentadas da cidade, outros comerciantes e testemunhas aperceberam-se e ainda tentaram impedir a fuga. Foi quando os três assaltantes saíram da loja com pelo menos dois sacos carregados de artigos furtados e efetuaram disparos para o ar, de forma a dispersar as pessoas. Fugiram a alta velocidade até ao Largo do Cardal, zona pedonal e de trânsito, onde entraram em contramão na principal artéria da cidade. Vários condutores ficaram assustados pela condução violenta e perigosa do grupo, que utilizou uma matrícula falsa na viatura. A PSP foi de imediato ao local, verificou que não havia feridos e limitou a área até à chegada da polícia judiciária, que assumiu a investigação. O grupo está a ser procurado pelas autoridades. Continua em fuga.
0: Uma onda de assaltos no centro de Gifões, no concelho de Matosinhos, está a preocupar comerciantes e moradores. O caso mais recente aconteceu ontem, de madrugada, nas instalações do Rancho Paroquial e do Grupo de Teatro. As autoridades estão agora a investigar.
3: O edifício que alberga o Rancho de Gifões e o Grupo de Teatro Fonte das Gargalhadas foi o último alvo. O assalto ao espaço ocorreu esta sexta-feira de madrugada.
4: O primeiro funcionário que chegou aqui aos balneários, que ficam mesmo perto do edifício, percebeu que tinham remexido nas suas pertences pessoais e percebeu que tinha uma janela aberta no edifício. Portanto, houve aqui uma ligação e ele que percebeu que tinham entrado então na sede do rancho e do teatro.
5: Foi um remexer total. É um edifício que é um edifício antigo, foi renovado o seu exterior, portanto as janelas não estão propriamente danificadas, mas houve um forçar de entrada.
3: Os assaltantes terão acedido ao edifício através de uma janela Do interior levaram um computador, uma televisão.

0: e um instrumento musical. Antes de fugirem, beberam duas cervejas e agradeceram.
1: Aquilo que mais nos preocupa é que o único computador que a associação tinha foi-nos levado e tínhamos uma televisão que foi doada para quando as obras fossem concretizadas nós podermos ter uma televisão pendurada na parede, que nos foi levada, porque era a única coisa de valor na realidade que nós tínhamos.
2: Deparámos com um cenário de tudo remexido, o coração nas mãos, porque achávamos que nos tinham levado coisas de muito valor, nem falamos de dinheiro, mas valor histórico e até sentimental, patrimonial. Temos vários instrumentos, sistemas de som, tudo de um valor até avultado.
0: Mas este não é caso único. Nas últimas semanas, há registro de assaltos num café, numa padaria, numa papelaria e até à junta de freguesia. A segurança e a falta de policiamento preocupa quem ali vive e trabalha.
1: Se calhar alguns até podem nem ter reportado porque poderia ter sido uma coisa mínima ou até nem terem nada para ser furtado, mas na realidade tem sido uma constante, temos visto isso constantemente, inclusivamente a Junta e a própria Câmara têm-nos tentado dar esse apoio.
2: A Junta também fez uma reunião com os comerciantes aqui da zona há pouco tempo e percebeu que uma das queixas era exatamente essa, a segurança, porque já tinham sofrido vários assaltos ao longo das últimas semanas e até dos últimos anos e que realmente não se via muita diferença, porque a polícia não existe muito policiamento aqui e os estabelecimentos também não conseguem fazer face a essa questão.
0: A PSP esteve esta sexta-feira de manhã a fazer perícias na sede do Rancho e do Grupo de Teatro de Guifões e está agora a investigar esta onda de assaltos.
3: Um homem acusa a agência de viagens Moratour na Amora de ter vendido bilhetes de avião que nunca chegaram a ser emitidos. A agência está de portas fechadas e as chamadas telefónicas não são atendidas.
4: Tinha as malas feitas e as férias marcadas, mas a viagem nunca chegou a acontecer. Jica Neves preparava-se para viajar para a terra natal São Tomé e Príncipe no dia 1 de agosto. No momento do check-in, foi informado que o bilhete não tinha sido emitido.
5: Quando eu apresentei, primeiramente, a fazer check-in, pediram-me o passaporte, eu entreguei o passaporte, olharam que o nome não está a constar na viagem. Pediram também o papel, o bilhete, eu também entreguei, verificaram de toda forma, chamaram outros colegas para voltarem a verificar na máquina deles e tudo continuava na mesma situação.
4: Depois de ser impedido de embarcar, deslocou-se várias vezes ao estabelecimento à procura de resposta, mas em vez de uma solução, encontrou mais pessoas na mesma situação.
5: Deparei com essa situação, imediatamente liguei para a agência, pelo contacto que sempre tratei com a agência, e não era possível, o contacto chamava e o senhor não respondia. Tanto é que no sábado voltei para a agência, sábado de manhã, encontrei também outras pessoas com a mesma situação.
4: Contactada a Moratour, não respondeu aos pedidos de esclarecimento.
6: Chegou à caixa de correio.
4: Desde o início da semana que a agência de viagens está fechada ao público. O passageiro que pagou mais de 1.000 euros pela viagem apresentou queixa numa esquadra da PSP. Jica Neves diz sentir-se burlada e triste por não ter conseguido viajar. Agora espera recuperar o dinheiro e que o caso seja investigado.
3: O proprietário de um café no bairro da Bela Vista, em Setúbal, ficou inconsciente e foi hospitalizado na noite desta quarta-feira, após o estabelecimento ter sido assaltado. O suspeito do crime atingiu a vítima na cabeça com a caixa registadora que queria roubar, tendo depois fugido do local. Pouco depois foi apanhado por agentes da PSP. O caso aconteceu no café, nas imediações do bairro da Bela Vista, tendo surpreendido o comerciante com vários socos. Segundo fonte policial, depois da vítima ter caído inanimada no chão, o suspeito apoderou-se de uma mala e documentos pessoais, cartões bancários e 2 mil euros em numerário e retirou outros 600 euros da caixa registadora. O alerta foi dado pelos vizinhos. O homem de 39 anos foi presente, a tribunal e não escapou à medida de coação mais gravosa à prisão preventiva. A Polícia Judiciária deteve um homem de 35 anos suspeito dos crimes de violação e roubo em Aveiro. A vítima é também um homem, tem 37 anos, foi atraído pelo suspeito para uma zona isolada depois de se conhecerem num site de encontros. Durante a madrugada, a vítima foi obrigada, sob

0: ameaça de uma arma branca, a fornecer o acesso ao telemóvel para efetuar diversas transferências bancárias. O homem agredido também foi sujeito a práticas sexuais, foi depois abandonado sozinho no local. O detido está agora a ser presente às autoridades judiciais da comarca de Aveiro. Um homem de nacionalidade estrangeira foi detido na quarta-feira na A6, em Estremoz, quando transportava numa viatura mais de 1.500 quilos de cocaína. As doses equivalem a 70 milhões de euros, segundo o Ministério Público. O suspeito de 31 anos foi apanhado em flagrante delito pela Polícia Judiciária. O homem está também indiciado por outros crimes de tráfico internacional, agravado, associação criminosa e detenção de arma proibida. Além da tonelada e meia de cocaína, o Ministério Público revelou que o suspeito tinha consigo duas armas de fogo semiautomáticas com calibre de guerra que foram apreendidas. O suspeito foi presente a um juiz, foi-lhe aplicada a medida de coação mais gravosa, a prisão preventiva. Um menino de 3 anos caiu do terceiro andar de um prédio no Cacém, mas sobreviveu à queda. Foi transportado consciente para o Hospital de Santa Maria, em Lisboa.
1: Tudo aconteceu pouco depois das 10:30 da manhã, junto ao mercado do Cacém. Testemunhas ouviram um grito e, segundos depois, o som da criança em bater no chão. Foram os populares que deram o alerta e procuraram ajuda. Uma equipa do INEM estava a apenas 2 minutos do local, na loja do cidadão do Cacém, onde prestavam assistência a outra pessoa. Os socorristas foram chamados pelos populares e chegaram rapidamente junto do menino. A criança, de 3 anos, tinha caído de uma habitação situada no terceiro andar. Apesar da altura, estava consciente quando foi assistida pelos profissionais do INEM. Uma mulher, que será a mãe do menino, apareceu no local e acompanhou a criança até ao Hospital de Santa Maria, para onde foi transportada. Nas imediações, junto a um parque infantil, ficaram as marcas da queda e a preocupação dos moradores que assistiram ao que aconteceu. A PSP está agora a investigar as circunstâncias do acidente. As autoridades querem perceber o que aconteceu dentro da habitação no momento em que a criança caiu.
0: E desde o início de julho, pelo menos 6 crianças caíram de edifícios e através de janelas ou varandas. Segundo o Jornal de Notícias, os acidentes envolveram menores entre os 0 e os 4 anos, ou seja, recém-nascidos e 4 anos, e aconteceram em várias localidades do país. O caso mais recente aconteceu precisamente no Cacém, em Sintra, como acabamos de ver, onde um menino de 3 anos ficou gravemente ferido após cair de uma janela do terceiro andar. Segundo a Associação para a Promoção da Segurança Infantil, estes acidentes estão relacionados com a curiosidade e a mobilidade das crianças pequenas. A Associação recomenda a instalação de proteções nas janelas e varandas para evitar quedas. Temos estado a acompanhar a tragédia na volta a Portugal em bicicleta. Um ciclista britânico de 19 anos morreu numa colisão frontal com uma carrinha que circulava em sentido contrário. Voltamos à ligação em direto com o jornalista Secundino Cunha. Já se sabe alguma coisa relativamente às causas deste acidente grave, Secundino?
2: Olá Magali, boa tarde. Pois é isso mesmo que a GNR está a investigar, tentar apurar o que é que aconteceu. O acidente foi provocado pelo choque frontal entre a bicicleta em que o ciclista seguia e uma carrinha comercial de caixa fechada que seguia precisamente no sentido oposto. Foi um choque frontal fatal para este jovem de 19 anos. O que importa agora saber é por que razão a carrinha começou a circular na Nacional 306, por onde passava a volta. Se foi autorizado a circular o motorista desta carrinha ou se desobedeceu a alguma ordem ou a alguma sinalética entrando nesta estrada nacional que na altura estava adstrita à volta a Portugal em bicicleta. Aquilo que nos tem sido relatado é que o homem terá sido autorizado a entrar, a iniciar a marcha. Ele encontrava-se parado num cruzamento, a aguardar a passagem do pelotão para depois continuar a sua viagem. Terá sido autorizado a fazê-lo, acabando por colidir com o ciclista, colidir fatalmente. Era o último do pelotão da volta a Portugal em bicicleta, este jovem de 19 anos, chamado Finlay Tarling, ele que acabou por perder a vida.

0: quanto ao condutor, um homem que reside aqui no concelho de Ponte de Lima, encontra-se em estado de choque, ficou em estado de choque na altura, está muito traumatizado, está fechado em casa, não quer falar com ninguém, portanto muito traumatizado devido a esta ocorrência. Sabe-se também que foi, o que é natural, sujeito a teste de alcoolemia, que será um dado também relevante para esta investigação, mas volto a frisar, Magali, o que importa aqui saber é se ele desobedeceu alguma ordem entrando na Estrada Nacional 306 ou se lhe foi permitida a circulação nessa Estrada Nacional, acabando por causar esse acidente fatal.
1: A reportagem em direto do Secundino Cunha. E vamos agora em direto com o jornalista Manuel Jorge Bento, a partir do Porto, até porque houve um segurança que foi agredido, mas não é a única ocorrência. O que é que aconteceu, Manuel?
2: Precisamente, essa ocorrência desse segurança que ficou ferido e em estado grave aconteceu já esta madrugada, por volta das 4h40, é a hora do alerta, num bar aqui na Rua Cândido dos Reis. Uma altercação, digamos assim, entre clientes e seguranças, em que um segurança acaba por ser golpeado no pescoço, foi levado para o Hospital de Santo António em estado considerado grave. Mas não foi caso único. Já ontem, ao final da tarde, por volta das 8h30, 9 menos tal, houve um grupo de pessoas que agrediu vários turistas. Miguel Camões é proprietário de duas das casas que também acabaram por sofrer alguns danos e também daqui da Associação de Bares e Discotecas de Movida do Porto. O que é que aconteceu?
3: Portanto, nós da situação mais tardia temos ainda poucas informações. Portanto, foi o que referiu. O profissional está estável, está hospitalizado, mas está estável. Portanto, mas o que temos que reter daqui é que situações destas cada vez são mais recorrentes. E é isso que nós temos, uma vez por todas, que olhar o problema de frente e perceber se há vontade de o resolver. A outra situação que fala é importante. É importante referir, porque muitas vezes há aquela ideia de que os desacatos e as confusões são às 4 da manhã, às 5 da manhã, até às vezes nas redes sociais dizem
2: era por volta das 8h30 da tarde.
3: Já deviam estar fechadas a essa hora. Não, foi às 8h30 da noite. Às 8h30 da noite conseguiram destruir 3 esplanadas. Dois restaurantes e um de um bar, que é um bar de coquetéis, que trabalha de forma tranquila, não tem gente de pé, não tem DJs. Portanto, 8h30 da noite, portanto os
2: postos... Esse grupo abordou turistas, não é?
3: Sim, os desacatos são desacatos que são frequentes. Um grupo de turistas criou um desacato com os chamados vendedores de louro prensado, o que se queira chamar, e o desacato é o que se vê realmente nas imagens espalhadas a ser barridas, cadeiras pelo ar. Há os danos materiais, mas depois há um problema grande de segurança na via pública, que é preciso, uma vez por todas, o poder político encará-lo de frente e perceber se quer resolvê-lo ou se não quer resolver. Estas situações conseguem ser resolvidas. É preciso haver vontade política.
2: Nestes turistas que foram agredidos aqui por esse grupo, que teria 15 a 20 pessoas, pelo menos essa é a informação que nos dizem, houve também alguns que ficaram feridos.
3: Sim, alguns ficaram feridos, provavelmente de parte a parte, mas o que é para mim grave é às 8h30 da noite, no coração da cidade do Porto, na Malvida do Porto, perto dos clérigos, perto da Câmara do Porto, se consigam barrer em conflito 3 esplanadas de 2 restaurantes e de um bar. Estas situações têm que terminar. É preciso perceber que visão a autarquia tem desta zona da cidade, o que é que quer para esta zona da cidade, e se quer fazer parte da solução. Nós, como empresários e como associação de bares, estamos disponíveis. Temos enviado e-mails para a PSP e para a Câmara do Porto, manifestando a nossa preocupação com o crescendo deste tipo de situações. Mas refiro-me mais uma vez, é preciso haver vontade política para resolver o problema, encará-lo, assumi-lo e resolvê-lo.
2: Muito obrigado, Miguel Camões, aqui da Associação de Bares e Discotecas da Movida do Porto, ele que é também proprietário de duas das casas que foram, como dizia, varridas por este grupo de cerca de 15 a 20 pessoas. Alguns deles seriam então vendedores de louro prensado, que fazem passar como uma espécie de droga, e que abordaram esses turistas. Há pessoas que foram agredidas, há pelo menos 6 turistas que ficaram feridos. Essa situação ontem, ao final da tarde, início de noite, já durante a madrugada, pelas 4h40, houve outra altercação aqui, uma rixa, digamos assim, se assim quisermos dizer, entre clientes e também seguranças de um dos estabelecimentos de diversão noturna aqui também na Rua Cândido dos Reis.

Um segurança sofreu ferimentos graves, foi golpeado no pescoço, foi assistido aqui pelo INEM e foi transportado para o Hospital de Santo António, onde, tanto quanto se sabe a esta hora, não corre risco de vida, está agora a recuperar. Houve ainda uma segunda pessoa desta ocorrência.

0: homem que ficou em estado grave depois de ter sido golpeado no pescoço.
1: Fazemos nova pausa no Grande Jornal. A Magali Pinto já traz daqui a pouco mais notícias para a reta final do Jornal de hoje. Da minha parte, daqui a pouco trago-lhe o trânsito aqui no intervalo. Cuidado na condução para Sul, através da A2, para já até dizer isso.

Foi Teddy Swims em Bad Dreams, e para que os seus sonhos de férias de verão não se transformem num pesadelo, convém mesmo ir com cuidado a direção a sul, porque há várias filas, vários quilómetros de fila direção ao Algarve, quer através da A2, quer através da Estrada Nacional. E as complicações começam logo depois de Setúbal, uns 4 quilómetros antes de chegar ao nó da Marteca, ou seja, o nó que dá acesso à A6 e também à A13. Está tudo muito complicado, quer antes, quer depois, e têm ocorrido vários acidentes nas caudas da fila por causa dos automobilistas que não estão à espera de filas paradas em plena autoestrada, sobretudo nas zonas de curva. E aconteceu agora mais um na A2, precisamente na cauda da fila que antecede o nó da Marateca. Portanto, logo a partir do nó com A2, A12, aliás, na A2 com a A12, daí para a frente convém reduzir a velocidade, porque a qualquer momento pode encontrar a cauda da fila. Fila essa que se prolonga praticamente até Alcácer do Sal, até passa depois disso, quase a chegar à zona de Grândola, isso mesmo. Portanto, vários troços, em alguns andam um bocadinho melhor, noutros está parado, noutras vem andando de forma compacta e lenta. A verdade é que são estes quilómetros todos para o Algarve que vai ter de enfrentar de filas. Como dizia, o Nacional também não é a grande alternativa, apesar de as filas não serem tão grandes.

0: Logo desde a Marateca e até quase chegar a Alcácer do Sal, vai em para-arranca. Depois há novo trajeto a chegar à chegada de Grândola, à reta de Grândola, que também oferece ali problemas. Ainda assim, diria que para andar devagar e ainda por cima pagar a portagem, vale mais optar pela Nacional. Para já, as filas são mais curtas. Quanto à cidade de Lisboa, com alguma dificuldade no acesso à Ponte 25 de Abril de Lisboa para Almada, a fila na Avenida da Ponte agora é um bocadinho mais curta, a começar na saída para a Avenida de Ceuta, e vai com alguma lentidão, não é muito demorado, até à chegada ao tabuleiro. O acesso a Pimenteira, sim, tem fila parada desde o Alto de Monsanto, é sem dúvida o pior acesso. Vale mais de ir dar a voltinha às Amoreiras, porque as Amoreiras já está limpinha e mesmo depois de entrar no eixo Norte-Sul não é onde as filas está mais demorada. Alcântara também é uma boa alternativa de evitar então o acesso da Pimenteira e o eixo Norte-Sul a partir de Sete Rios para chegar à Ponte 25 de Abril de Lisboa para Almada. E este o único problema, diria, na Grande Lisboa. No Porto também já tudo bem mais fácil. Aqueles acidentes que ocorreram na VCI já foram resolvidos e agora na cidade do Porto está tudo limpinho. É sempre a andar, à exceção de um acidente agora aqui na VCI, no sentido Freixo Rápida, logo depois de passar o nó da Via Norte. Cuidado à passagem pelo local, ainda não há fila, mas já começa a formar-se ali alguma lentidão. Boa viagem.
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0: Passamos mais logo de madrugada, é claro, ao som do nosso DJ The Fox e até ao regresso do Grande Jornal para a reta final. O tema que deu a conhecer ao grande público, Lola Young, neste Messi. E eu digo é Merci a Lola.

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1: As autoridades marroquinas travaram este sábado a entrada de centenas de migrantes em Ceuta. As forças de segurança marroquinas reforçaram o dispositivo policial depois de uma entrada em massa ter sido convocada pelas redes sociais. Segundo a polícia marroquina, o incidente aconteceu numa zona montanhosa, nos arredores de uma cidade fronteiriça, a sudoeste de Ceuta. Milhares de operacionais integraram o dispositivo de segurança que foi montado por Marrocos para impedir a passagem de centenas de migrantes. Temos agora uma reportagem especial do enviado especial Alfredo Leite.
2: É uma tranquilidade musculada esta que se vive aqui na fronteira de Ceuta com Marrocos. Tal como numa guerra, o exército espanhol está aqui em força com vários carros blindados e isto tem significado uma recusa das pessoas que estão do lado de lá da fronteira de passar para este lado. Há informações de que também o exército marroquino está do outro lado a impedir qualquer movimentação, mas a verdade é que esta força que o exército espanhol fez deslocar para aqui é absolutamente anormal e só desta forma agora que

Passam duas semanas da primeira invasão de 80 mil migrantes para este lado da fronteira. Agora, casa roubada, trancas à porta e o governo de Pedro Sánchez aposta tudo e aposta numa força muito musculada aqui nesta fronteira para impedir que novos migrantes entrem aqui. Isto significa que, como nunca se tinha visto neste território autonómico espanhol, acontece que agora acabamos de ver um dos blindados atingiu um candeeiro de iluminação pública. Como eu tenho dito, os militares estão bastante nervosos nestes dias. Não se consegue perceber muito bem porque é que eles estão nervosos, porque aparentemente não se passa nada. Este contingente militar que foi desviado para aqui, evidentemente que evitou que se verificasse uma nova invasão de Ceuta, que estava programada para hoje. Isso foi sendo referido nas redes sociais, nomeadamente no WhatsApp. Os grupos de migrantes que nós fomos falando referiam isto, e a verdade é que se nota aqui, agora estão a chegar mais carros blindados. Eu assim de repente conto 1, 2, 3, 4, 5, 6, 7, mais um caminhão de apoio. E isto evidentemente que há guerras que não têm tanto efetivo militar. Trata-se evidentemente de uma mensagem clara também para Marrocos, para no fundo dizerem que nada nem ninguém pode passar para este lado da fronteira. Isto quer dizer que Marrocos, se tivesse qualquer intenção de passar para este lado, isso seria completamente impensável. E porquê é que eu digo isto? Digo isto porque o Estado marroquino, nomeadamente o Ministro da Justiça de Marrocos, ainda há pouco tempo disse que esta era a questão da soberania de Marrocos, a soberania de Ceuta, quero dizer. Disse que, evidentemente, não era uma questão ainda fechada, e, portanto, o que temos aqui neste momento é uma demonstração de força clara, do ponto de vista político também, que o governo de Madrid quer dar. Não será preciso ser um grande estratega militar para perceber que não é preciso esta força toda para travar uma entrada de migrantes. O que isto quer dizer é, e quer dizer muito claramente a Marrocos, é que o território de Ceuta é um território soberano de Espanha, e não há nada nem ninguém que possa colocar isso em causa, pelo menos na perspectiva de Madrid, porque de facto estamos aqui perante um dispositivo extremamente musculado. Eu recordo que ali em cima destes blindados os canhões estão com uma capa de vinil, mas estão armados, ou seja, o canhão está colocado nestes carros blindados, e estes carros blindados podem circular sem o canhão montado. O que acontece é que os artilheiros estão preparados, a maior parte deles está de capacete na cabeça, e portanto isto é um movimento que seria impensável ver aqui há uns tempos, e que, num certo sentido, significa que Espanha ficou um pouco assustada com aquilo que aconteceu há 15 dias, não só porque, como disse, mais de 80 mil migrantes entraram, parte deles, cerca de 8 mil, ainda estão neste pequeno território, mas o que se nota aqui é que esta demonstração de força é uma demonstração de força que penso tem muito mais um caráter político, o caráter de informação ao governo de Rabat, de que Espanha controla este território e não estará disponível para ceder este território, porque essa, evidentemente, é ainda uma pretensão de Marrocos, ainda que, num certo sentido, isso só seja assumido aqui ou ali, como muito recentemente foi assumido pelo Ministro da Justiça, quando referiu que não a soberania do território de Ceuta, mas podemos também, obviamente, alargar ao território de Melilla, outro enclave espanhol aqui no norte da África, quando esse ministro disse que a questão da soberania era uma questão em desenvolvimento e, portanto, não era para Rabat, uma questão absolutamente clara. E a prova disso é que, neste momento, Madrid dá aqui um sinal muito claro. Esta é a fronteira de Ceuta com o território

0: De Marrocos, é também a zona onde os migrantes cruzaram de uma forma inesperada. Na altura, digamos que Espanha tinha um contingente mínimo e muito, muito, muito reduzido aqui deste lado, que nada pôde fazer para travar a passagem desses migrantes que entraram aqui. E agora, com esta demonstração do exército, e eu relembro que se fosse para travar migrantes, provavelmente o que tínhamos aqui era a presença da polícia. A polícia está em força, também as forças especiais da polícia estão em força aqui, mas a verdade é que o exército é que chega à zona da fronteira e, portanto, mais uma vez, isto na minha opinião é claramente uma demonstração de força, em termos políticos, é uma demonstração de que Rabat quer explicar, Espanha quer explicar a Rabat que é, de facto, um território intransponível neste momento.
1: Um sismo de magnitude 5.2 na escala de Richter fez-se sentir esta sexta-feira em Espanha. Foi por volta da 1 da manhã em Espanha, meia-noite em Portugal continental, que as cidades de Granada e Málaga, no sul do país, sentiram o tremor de terra. As imagens dão conta que há danos significativos a registar, nomeadamente no que diz respeito a edifícios e diversas estruturas das cidades. Até ao momento não há feridos a registar. Este foi o pior terremoto do país em 5 anos e foi sentido em quase toda a Andaluzia. O epicentro aconteceu numa cidade a 12 quilómetros de Sevilha. Subiu para 38 o número de mortos no sismo de magnitude 7.7 na Indonésia. Para já, registro de 6 feridos, 2 pessoas estão ainda soterradas. É o mais recente balanço oficial, mas o número pode vir a aumentar. O violento abalo foi seguido de várias réplicas, com magnitudes com 5.9, 5.6 e 6.7 em apenas meia hora. As autoridades emitiram um alerta de tsunami, que entretanto já foi levantado. O epicentro foi localizado a 68 km a noroeste da cidade de Ente. Nestas imagens é possível ver grandes danos em edifícios, inclusive num porto, e as autoridades recomendam que os moradores devem afastar-se da costa por segurança. Devem escolher até áreas montanhosas com mais 10 metros. Estima-se que cerca de 2 milhões de pessoas vivam na Ilha das Flores, na Indonésia.
2: Terdapat 3 korban jiwa.
3: Uma das pessoas morreu e outras 2 ficaram gravemente feridas. Continuamos à espera do relatório sobre as vítimas de outras zonas.
1: Há novos dados sobre o jovem de 15 anos que matou a mãe em Algés. O menor era vítima de maus-tratos por parte desta mulher. As discussões eram frequentes. A mulher ameaçava atirar-se da janela com a filha de 4 anos. O caso era conhecido de todos os tribunais, Segurança Social, TSP, mas ninguém fez nada. O incêndio em Vila Pouca de Aguiar já entrou em fase de resolução. A reportagem é do jornalista Francisco Manuel.
4: Ora, este incêndio, que chegou a mobilizar quase 300 operacionais e 13 meios aéreos, em particular os aviões pesados Canadair e também os ligeiros Firebus, além dos helicópteros, foi dado como em resolução pelas 11 da manhã. Ora, eram 11 e 10 da manhã quando os responsáveis pela coordenação deste combate a este incêndio deram o incêndio como em fase de resolução. Mas, em boa verdade, o cenário aparentemente não se terá alterado muito desde a noite até essa altura. Mas só nessa altura é que sentiram a confiança necessária para dar o incêndio como em resolução. Um incêndio que deflagrou em 3 focos distintos, a curta distância uns dos outros e quase em simultâneo. Rapidamente ganhou grandes proporções, mas os meios mobilizaram-se imediatamente para aqui e em pouco tempo tínhamos 200 operacionais que depois, como eu disse, passaram a ser 300. Apoiados pelos meios aéreos, o fogo começou a ceder. O fogo que lavrava aqui nesta montanha com uma vegetação já não muito...

0: muito densa, mas que se não fosse, e permito uma expressão, agarrado logo naquela fase, poderia vir a causar grandes sobressaltos para as povoações vizinhas, nomeadamente Reboredo e Alfarela de Jales, como aconteceu há 4 anos, onde se viveram momentos de verdadeiro pânico. Desta vez, a lição parece ter sido bem aprendida e os bombeiros, sapadores, GNRs, todos os meios envolvidos atuaram rapidamente e conseguiram evitar que as chamas progredissem em direção às povoações. Agora, durante a noite foi feito um trabalho exaustivo, também com as máquinas de rasto. Máquinas de rasto que ainda durante toda a manhã estiveram a trabalhar para evitar qualquer reacendimento, até porque o aumento das temperaturas é preciso evitar e tomar todas as precauções. Os helicópteros continuaram a fazer inúmeras descargas e neste momento tudo aponta para que se avance rapidamente para as operações de consolidação do rescaldo, até porque o rescaldo esse já está a ser feito há muitas horas. Foi um grande susto, um combate musculado por parte dos bombeiros e todos os outros intervenientes e que evitou que as chamas chegassem às casas.
1: Um rapaz de 15 anos foi esfaqueado dentro de um autocarro da Carris na noite de ontem, na Gare do Oriente, em Lisboa. A agressão violenta ocorreu na sequência de uma rixa entre 3 jovens. À reportagem em direto neste grande jornal. Os serviços do Estado ignoraram várias denúncias apresentadas pelo adolescente de 15 anos que matou a mãe em Algés. Pelo menos desde abril que o rapaz tinha dado conta às autoridades do quadro de extrema violência que se vivia naquela casa. Chegou até a filmar várias vezes a mãe a bater na irmã de 4 anos. A menor era vítima de maus tratos, as discussões eram frequentes e a mulher ameaçava atirar-se da janela com a filha mais nova. Novos dados agora com o jornalista Gonçalo Gato.
2: O jovem de 15 anos terá alertado as autoridades sobre os casos de violência doméstica que se passavam aqui nesta casa onde nos encontramos em da fundo. Terá inclusive tirado alguns vídeos sobre quando a mãe praticava esta violência com os filhos, com a filha de 4 anos e com o filho de 15 anos, o jovem que acabou por matar esta quarta-feira. Também sabemos que entidades competentes já sabiam, devido a essas alertas do jovem de 15 anos, CCPJ, Tribunal de Menores, também a Segurança Social, saberia deste caso, mas nada conseguiram fazer para evitar que isto acontecesse. Sabemos também novos dados sobre o que este jovem disse à Polícia Judiciária quando confessou o crime, falou um pouco do dia em que tudo aconteceu. Durante a tarde esteve a discutir com a mãe, depois houve um intervalo em que não estiveram juntos, voltou à noite, voltaram a discutir, foi aí que se deu o homicídio. Depois teve 12 horas com a mãe, com o corpo da mãe dentro de casa, tratou da irmã, deu-lhe de comer, passeou com ela, higiene básica, e depois acabou por alertar as autoridades do que tinha feito, confessou, e a última frase que disse à Polícia Judiciária foi: deem uma chance à minha irmã. Portanto, foi um crime que teve como motivação, como motivo, assim é que é, esta relação com a irmã, casos de violência doméstica que se multiplicavam. As entidades competentes sabiam, mas nada conseguiram fazer para evitar este desfecho trágico.
1: E temos então estes novos dados sobre este caso, nomeadamente também sobre o pai das crianças que, quando soube que o filho mais velho tinha matado a mãe, tentou colocar termo à própria vida. O marido de Gabriela está em prisão preventiva desde o ano passado, na cadeia de Caxias. Soube da notícia pela televisão. Perante o choque, o pai das crianças tentou o suicídio no estabelecimento prisional, tendo sido travado pelo colega de cela. Os guardas foram de imediato chamados e foi pedido que o recluso fosse sujeito a acompanhamento. E a mulher que foi morta pelo filho em Algés usava várias vezes as redes sociais para partilhar a rotina em Portugal. Segundo a imprensa brasileira, Gabriela Barbosa revelou nas redes sociais que a preocupação com a educação dos filhos foi uma das razões que a levou a deixar o Brasil. A mulher de 33 anos vivia num município do estado de São Paulo até ter mudado de país. A brasileira também partilhou que foi o marido quem teve a ideia de sair do Brasil. José Irlano viajou primeiro para o nosso país com uma promessa de emprego. O objetivo era trazer a família depois de se estabelecer em Portugal. Pouco tempo depois de chegar a território nacional, esta mulher de 33 anos conseguiu emprego num restaurante em Oeiras. No entanto, foi em 2023, quando ainda estava no Brasil, que Gabriela Barbosa partilhou nas redes sociais que tinha bipolaridade. A mulher explicou que sofreu com crises de ansiedade desde a adolescência e que recebeu o diagnóstico de um psiquiatra anos depois. A situação terá piorado depois de ter parado de tomar a medicação prescrita pelo médico. Na altura, explicou que saiu do fundo do poço quando voltou a tomar os medicamentos. Ainda assim, revelou que não estava totalmente bem, que tinha receio de ter uma nova recaída. No ano passado, a mulher publicou uma reflexão sobre o primeiro ano em Portugal. Revelou que tinha saudades da família, que viveu momentos de grande angústia, mas explicou que aprendeu a ser forte em Portugal. Já sobre a adaptação dos filhos, Gabriela contou nas redes sociais que a mais nova aparentava não ter sentido a mudança, já o filho mais velho queria refugiar-se no telemóvel. E os pais do jovem que matou a mãe em Algés estiveram casados durante 17 anos. Segundo o Jornal de Notícias, José Ilano e Gabriela Barbosa vieram para Portugal há cerca de 3 anos e a estadia em território nacional foi marcada por sucessivos problemas. Desde logo, em abril de 2025, foi reportada uma situação de violência doméstica entre o pai e a mãe do jovem. Devido a outro caso, o pai foi detido e acusado dos crimes de violência doméstica e violação agravada. A advogada deste homem considera que foram as dificuldades financeiras e os problemas matrimoniais a contribuir para a destruição do ambiente familiar, tendo afetado a saúde mental dos elementos da família. Um rapaz de 15 anos foi esfaqueado dentro de um autocarro da Carris, na Gare do Oriente, em Lisboa. A reportagem é da jornalista Beatriz Enda.
3: Um jovem de 15 anos foi esfaqueado ontem à noite, por volta das 8 da noite, aqui na Gare do Oriente. Ele, mais 3 jovens, iam apanhar aqui o autocarro que se encontra atrás de mim, no sentido Oriente-Douros, quando tudo aconteceu. Envolveram-se numa grande discussão e um dos jovens proferiu um golpe na cara da vítima. Os três, todos da mesma faixa etária, cerca de 15 anos, a vítima teve de ser transportada para o Hospital de Santa Maria e submetida a uma cirurgia. Neste momento continua ainda internada neste local. Dizer que esta é uma zona muito movimentada, por onde passam aqui várias pessoas para apanhar os autocarros, para irem para vários destinos, não só na cidade de Lisboa, como também para outros locais do país. Ora, tudo aconteceu ontem à noite, por volta das 8 da noite, esta agressão fez com que o jovem de cerca de 15 anos tivesse de ser internado no Hospital de Santa Maria, ele que foi submetido a uma cirurgia. Esta agressão está aqui a preocupar muito os moradores e também as pessoas que por aqui passam para apanhar os autocarros. Dizer também que uma esquadra da Polícia de Segurança Pública encontra-se aqui mesmo próximo, eles que vieram para o local de imediato e agora as autoridades estão a investigar o caso.
1: Um segurança foi golpeado esta madrugada com recurso a uma garrafa na rua Cândido dos Reis, no centro do Porto. A vítima ficou em estado grave, o outro homem ficou ferido numa altercação entre clientes e vigilantes. O caso aconteceu por volta das 4h40 da madrugada. O segurança terá sido golpeado com recurso a uma garrafa partida. As vítimas foram socorridas no local, o segurança foi transportado para o Hospital de Santo António. Com ferimentos graves, a Divisão de Investigação Criminal da PSP foi ao local e está agora a investigar o caso. E na mesma zona, um grupo de 6 turistas foi agredido em plena via pública, na rua Cândido dos Reis, no Porto. Alertamos os espectadores mais sensíveis para as imagens que se seguem. A CMTV teve acesso a este vídeo, que mostra as violentas agressões com recurso a cadeiras de uma esplanada. Tudo aconteceu por volta das 8h30 da noite. Os turistas ficaram com ferimentos leves. A PSP foi chamada ao local, onde tudo aconteceu, e investiga agora o caso.
4: duas situações de grande violência nas últimas horas na Rua Cândido dos Reis, na zona da Movida, no Porto, próximo das galerias de Paris. A primeira situação aconteceu já esta madrugada, por volta das 4h40, hora do alerta. Uma altercação, se assim quisermos, uma discussão entre clientes e seguranças de um estabelecimento de diversão noturna, acabou com um segurança ferido com gravidade. Ele foi golpeado no pescoço com uma garrafa partida, foi aqui assistido, acabou por ser hospitalizado no Santo António em estado grave, já está fora de risco de vida. Houve ainda um outro homem que ficou ferido. Mas já ontem, ao final da tarde, início da noite, por volta das 8h30, um grupo que teria 15 a 20 pessoas decidiu agredir, ou há aqui algumas agressões com vários turistas. Pelo menos 6 ficaram feridos, também aqui na mesma rua. Miguel Camões é proprietário de duas casas aqui que foram alvo também, ou pelo menos sofreram alguns danos, é também da Associação de Bares e Discotecas da Movida. Miguel, o que é que se passou?
5: Portanto, por volta das 8h30 da noite, dois grupos desentenderam-se. Portanto, um grupo de turistas e um grupo de indivíduos que estavam aqui supostamente a vender os estupefacientes, ou louro prensado, o que seja, que agora está muito à moda essa expressão, mas desentenderam-se e o resultado desse desentendimento foi claramente vandalizarem três esplanadas aqui na Rua Cândido dos Reis e na Rua da Fábrica. O mais grave disto tudo é que eram 8h30 da noite. Portanto, às vezes tem-se a ideia que os desacatos e os atos vandalismos acontecem a altas horas da madrugada, às 4, 5, 6 da manhã. Eu vi até alguns comentários ao vídeo que anda a circular nas redes sociais a dizer que as casas já deviam estar fechadas. Eram 8h30 da noite. Portanto, as casas tinham que estar em funcionamento. Portanto, esta situação é gravíssima.
4: Assim como inclusivamente turistas que ficaram feridos.
5: Há turistas que ficaram feridos. Estas situações são recorrentes. Há também a situação que depois aconteceu no final da noite e, portanto, são situações graves e que são recorrentes, e o que eu acho que temos, de uma vez por todas, o poder político tem, de uma vez por todas, assumir o problema que nós temos na cidade do Porto e assumir se o quer ou não resolver. Nós, empresários...
4: É falta de segurança o problema?
5: Exatamente. Mas isso é uma situação que já tem alguns anos. Nós, no passado, já tivemos policiamento gratificado pago por nós, empresários, nestas ruas, e com um sucesso enorme. E, portanto, estamos dispostos a isso. Nós estamos dispostos a qualquer solução que não seja perder os nossos negócios e perder, acima de tudo, uma zona tão nobre da cidade do Porto, que é preciso que o MAI, a PSP, a Câmara do Porto, queiram resolver o problema. Nós estamos cá para ajudar, mas é preciso haver vontade política para o fazer.
4: Muito obrigado, Miguel Camões, da Associação de Bares e Discotecas aqui da Movida do Porto. Duas situações que aconteceram em poucas horas, uma delas, como ouvíamos ontem ao final da tarde, início da noite, com agressões a turistas por parte de um grupo que teria cerca de 15 a 20 pessoas. Vários turistas ficaram feridos. Já durante a madrugada, um segurança acaba por ficar em estado grave depois de ter sido golpeado no pescoço. A PSP esteve aqui no local nas duas situações. Está agora, naturalmente, em...
1: A PSP e a Polícia Judiciária estão a investigar um tiroteio que aconteceu por volta das 7 da manhã junto à discoteca Barrio Latino, em Santos, em Lisboa. Até ao momento não se sabe se há vítimas. No local foram encontrados cerca de 10 invólucros deflagrados de calibre 9mm. É proibido a civis pouco depois do tiroteio. Um carro terá desobedecido a uma ordem de paragem numa fiscalização da PSP junto ao Museu do Oriente, em Alcântara, tendo depois aparecido despistado no início do passeio marítimo de Algés. De acordo com imagens a que a CMTV teve acesso, segundo uma fonte, o ocupante terá fugido a pé, deixando para trás o carro destruído. As autoridades investigam se as duas ocorrências estão relacionadas. Do tiroteio até ao final desta manhã não havia registro da entrada de vítimas em unidades hospitalares. Continuamos a acompanhar a tragédia na volta a Portugal em bicicleta. Um ciclista britânico de 19 anos, apenas 19 anos, morreu numa colisão frontal ontem com uma carrinha que circulava em sentido contrário. Reportagem agora com o Secundino Cunha. Secundino, a Federação Portuguesa de Ciclismo já lamentou a tragédia. Entretanto, a prova vai continuar.
6: A prova já está a continuar, Magali, porque, enfim, os ciclistas, diz a organização, não poderão parar, irão cumprir as duas etapas que faltam, esta que começou há minutos em Paredes e que vai terminar no Alto da Senhora da Graça, e depois a de amanhã que termina na cidade do Porto, concluindo a volta a Portugal em bicicleta, a edição 87, que vai naturalmente ficar marcada por esta tragédia, a morte do ciclista Finlay Tarling, ele que era britânico e que corria na equipa suíça da NSE.

0: A equipa desistiu da prova, portanto esta equipa está fora. Os ciclistas que iniciaram a etapa de hoje, a nona, eram cerca de 90, portanto menos esta equipa suíça. Quanto ao acidente ocorrido aqui ontem, pouco depois das 3:30 da tarde, está a ser alvo de investigação por parte da GNR, do NICAV da GNR. O que importa saber, naturalmente, tem a ver com essa entrada da carrinha comercial na Estrada Nacional 306, por onde passavam os ciclistas da Volta a Portugal em bicicleta. Ora, interessa saber então se esse condutor foi autorizado a entrar e não devia ter sido, se o condutor entrou quando não tinha autorização, ou seja, desobedecendo ou a uma ordem ou a qualquer sinalização. Portanto, isso é o que interessa nesta altura saber. Há também o dado de que ele foi sujeito a teste de alcoolemia, um assunto que terá naturalmente relevo para esta investigação. Entretanto, passa por aqui um casamento, daí estas buzinadelas que estamos a ouvir. E, portanto, esses aspectos são cruciais para a investigação, portanto, saber se ele entrou de forma desautorizada ou se entrou de forma autorizada na estrada por onde passava a Volta. Quanto ao próprio condutor, ficou em estado de choque, encontra-se ainda completamente angustiado com toda esta situação, está em casa, fechado, não quer falar com ninguém, portanto ficou muito traumatizado com esta situação. O que nos vão dizendo por aqui é de que este condutor não terá sido culpado deste acidente fatal para o ciclista de 19 anos de idade.
1: A reportagem em direto do Secundino Cunha. As cerimónias fúnebres do militar da GNR que morreu numa colisão de mota já começaram em Valongo. O último adeus, André de Sousa Ferreira, aconteceu na Igreja Matriz em Valongo. O velório começou às 10 da manhã, na capela junto ao cemitério, para onde seguirá após o funeral, que deverá ter início por volta das 3:30 da tarde. O militar de 24 anos morreu numa colisão entre a mota em que seguia e um carro em Campo, Valongo. O militar exercia funções no posto de trânsito da GNR de Grândola. Não estava de serviço na altura do acidente, mas estaria a passar férias. André Ferreira já foi atleta de basquetebol e treinador. A PJ de Braga deteve três homens suspeitos de, em abril, roubarem um criador de galinhas com recurso a uma arma de fogo. Os suspeitos foram detidos fora de flagrante delito na quinta-feira, segundo divulgou a Polícia Judiciária em comunicado. A vítima tinha idade avançada e mobilidade reduzida, dedicava-se à venda de produtos hortícolas e galinhas, foi abordada em casa pelos suspeitos, que inventaram uma história para estudarem o local. Com este pretexto, viram a vítima receber dinheiro de uma venda e o sítio onde o guardou. Foi depois contactada por um dos detidos, dizendo que outra pessoa estava no local para comprar as galinhas. O homem saiu da residência e foi aí que um dos suspeitos o roubou, retirando-lhe 2.600 euros. Os detidos têm idades entre os 23 e os 41 anos, foram presentes a tribunal esta sexta-feira. Um ficou em prisão preventiva, os outros dois estão obrigados a apresentações semanais junto das autoridades. Dois dos três detidos por terem roubado na semana passada em Gondomar uma mochila com três barras de ouro avaliadas em cerca de 340 mil euros ficaram em prisão preventiva. Em comunicado, a PSP explicou que o terceiro suspeito foi ontem presente a primeiro interrogatório judicial para ser aplicada a medida de coação. O roubo das barras de ouro aconteceu no dia 6 de agosto, às 10:30 da manhã, na rua António Nobre, em Gondomar, no Porto. Nesse dia, a vítima, que transportava as barras de ouro numa mochila, preparava-se para as vender a uma empresa sediada naquela rua, através de um intermediário, o proprietário de uma ourivesaria na cidade de Gondomar. A vítima foi surpreendida por três homens que, através de força física, lhe roubaram o ouro, um telemóvel e o computador portátil. Na sequência das diligências realizadas, os agentes conseguiram localizar o telemóvel roubado e identificar a viatura utilizada pelos alegados assaltantes. A investigação prossegue sob a direção do Ministério Público para o esclarecimento dos factos e localização e recuperação do ouro roubado. Thalys foi ajudado por portugueses quando mais precisou. Nasceu numa favela no Brasil, traficou droga, mas veio para Portugal ser jogador de futebol. Foi enganado pelo agente, passou fome, dormiu na rua, mas hoje é dono de uma barbearia e dedica a

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1: O sonho era ser jogador de futebol. Veio do Brasil para o concretizar, mas mal sabia Thalys o que ia encontrar em Portugal. Foi enganado pelo próprio empresário, passou fome, dormiu na rua, mas foi graças à solidariedade dos portugueses que hoje tem a própria barbearia. E é ele quem ajuda agora.
2: Estou morto.
3: E é isso. Fiquei nervoso.
4: Manda lá outro, escuta.
5: Eu?
6: Eu quero estar mais próximo do teu olhar.
3: Meus 18 anos no Brasil foi muito difícil. Porque eu sou de Arraial do Cabo, como eu falei, né? Mas é mais conhecido como Complexo da Coca-Cola, que é uma favela que tem na minha cidade. É a única favela que domina aquilo todo. E dentro desse lugar a gente não tem muitas oportunidades, né? E ali é como se fosse uma grande bolha, né? Com tudo, né, de ruim acontecendo à volta, né? E as pessoas daquele lugar são boas, mas estão contaminadas por essa bolha. E aí eu cresci com base nisso, né? Porque os meus pais sempre tiveram que trabalhar muito.
1: Thalys é filho de pai pedreiro e de mãe doméstica.
3: Eu nasci e cresci com tiroteio na porta da minha casa. Não ia acontecendo, às vezes a gente não podia sair. Quando subia policiais, quando eles decidiam, né, revidar aquilo. Então era muito complicado, porque o que tivesse na rua tinha que correr. Entendeu? Às vezes
7: não podia... Recordas-te assim de alguma situação que tenha sido mais...
3: Ah, recordo. Recordo uma situação, eu já tinha 17 anos, antes de vir pra cá, na verdade. Eu jogava na Cabofriense, Campeonato Carioca Série A, um campeonato muito renomado no Brasil. E eu saí com um amigo meu que trabalha comigo hoje aqui, trouxe ele pra cá, meu irmão, desde a infância, mora do lado do mercado. E eu estava subindo por volta das 3 horas da manhã. Como a gente vive debaixo daquela realidade ali, né? Eu escutei, a gente, pra ir pra nossa casa, precisamos entrar em um beco. A gente passa pela rua, vem subir na rua, né? Do pé do morro até lá em cima, que é mesmo num alto. Tem um beco que entra pra nossa casa. Esse beco é o lugar exato onde tudo acontece. E ele
7: tudo
3: mora
7: que...
3: Tudo tráfico, tudo de ruim acontece naquele lugar ali. Morte, prisão, tudo de ruim é aquele lugar ali. E eu moro exatamente ali e meu amigo mora um pouco mais abaixo. E quando eu entrei nesse beco, já era 3 horas da manhã. E há um ditado na comunidade que 3 horas da manhã não se tem trabalhador na rua, só tem vagabundo na rua. E eles entram naquele lugar, esse horário não é para poder conversar com ninguém. Quem tiver na frente, eles varrem. Não é? Eles limpam logo. E eu escutei o barulho do carro freando muito rápido. E meu amigo, a gente era criança ainda, né? Tinha 17, meu amigo é 2 anos mais novo que eu. E eu falei, não olha para trás, corre, só corre. E ele desceu o beco correndo e eu virei para baixo onde é o problema. E foi tiro atrás de tiro. E eu achei que tivesse matado ele, né? Porque eu miro para baixo e logo a minha casa é logo ali. Ele tem que continuar sempre em frente. E aí, segundo aquilo que ele conversou comigo no dia, até mandei mensagem, não respondia, ele foi, entrou numa mata e ficou lá. Senão, pegavam ele. E era um menino mesmo, uma criança. Imagina, tinha 17, ele era 2 anos mais novo do que eu.
7: O que vocês estavam fazendo às 3 da manhã? Eram vagabundos?
3: Não, a gente estava indo numa festa nesse período. Porque jogador de futebol, sabe como é que é? Naquela altura, meio rebelde, fora do propósito, emocionado com os momentos da vida.
1: Filho da favela, com o sonho de ser jogador de futebol, nasceu quase com a bola nos pés.
0: Os serviços do Estado ignoraram várias denúncias apresentadas pelo adolescente de 15 anos que matou a mãe em Algés. Pelo menos desde abril que o rapaz tinha dado conta às autoridades do quadro de extrema violência que se vivia naquela casa. Chegou até a filmar várias vezes a mãe, a bater na irmã de 4 anos. A menor era vítima de maus tratos, as discussões eram frequentes e a mulher ameaçava até atirar-se da janela com a filha mais nova. E os pais deste jovem que matou a mãe em Algés estiveram casados durante 17 anos. Segundo o Jornal de Notícias, José Irlano e Gabriela Barbosa vieram para Portugal há cerca de 3 anos. E a estadia em território nacional foi marcada por sucessivos problemas. Desde logo, em abril de 2025, foi reportada uma situação de violência doméstica entre o pai e a mãe do jovem. Devido a outro caso, o pai foi...

0: Foi detido e acusado dos crimes de violência doméstica e violação agravada. A advogada do homem considera que foram as dificuldades financeiras e os problemas matrimoniais a contribuir para a destruição do ambiente familiar, tendo afetado a saúde mental dos elementos da família. Olhamos agora neste grande jornal para um crime muito semelhante que aconteceu em Vagos no ano passado. O crime chocou tudo e todos. A vereadora Susana Gravatto foi assassinada também pelo filho menor que usou a arma do pai para concretizar o crime. Susana Gravatto foi sempre muito querida na comunidade, tal como o pai, que continua a viver em Vagos, na mesma casa onde a vereadora da Câmara de Vagos perdeu a vida.
1: A decisão do Tribunal de Família em Menores de Aveiro está tomada. O jovem vai passar os próximos 3 anos num centro educativo no Porto, a Casa de Santo António. Uma instituição onde convive e vai conviver com outros rapazes que cometeram crimes. Vai ter acesso a uma escola e pode manter o contacto com o pai e com o irmão. O Tribunal de Família e Menores, na decisão proferida, realça que o pai pode e deve acompanhar o menor durante estes 3 anos, tal como o irmão, que estuda na universidade. Ainda segundo a decisão judicial, o jovem tem dado indicações de estar integrado na instituição, tem bom comportamento e é referenciado pelos técnicos de forma positiva. Participou na festa de Natal e na festa de Carnaval. No fundo, como um outro qualquer jovem. No entanto, será sempre um jovem que nunca esquecerá a última vez que teve a oportunidade de conviver com o pai e com a mãe. Foi exatamente num dia como este, de sol. Susana Gravatto, de manhã, foi buscar o filho à escola secundária onde estudava, e deslocaram-se até aqui a este restaurante. Um restaurante que está localizado mesmo em frente à casa de família. Foi aqui que a família esteve reunida pela última vez. Susana Gravatto, marido e este jovem. Depois de um almoço de família completamente tranquilo, completamente normal, o jovem despediu-se da mãe. Deu-lhe um beijo na cabeça, disse que precisava de ir a casa, atravessou esta rua e entrou na habitação. Minutos depois, disparou sobre a mãe, provocou-lhe a morte. Uma morte trágica, uma verdadeira tragédia, não só para a família, mas também por toda esta comunidade de Vagos. Susana Gravatto era advogada, era vereadora da Câmara Municipal de Vagos, era mãe, era mulher, era uma amiga, era uma profissional. Pessoa muito querida e conhecida nesta região. Foi por isso um grande choque a forma violenta como esta mulher morreu. Uma tragédia que a família não vai esquecer, a comunidade também não. Porque Susana Gravatto era uma referência nesta terra, era uma referência na Câmara Municipal de Vagos, era uma referência para os seus amigos. O crime chocou tudo e todos. Susana Gravatto sempre foi alguém querido na comunidade, tal como o pai, que continua a viver em Vagos, na mesma casa onde a vereadora da Câmara de Vagos perdeu a vida. Um desgosto para os avós maternos, com quem o jovem parecia manter uma relação próxima. Avós que perderam a filha desde que o neto pegou numa arma, a usou 2 vezes e a levou para um local que lhe era familiar. Depois de cometer o crime, o jovem, já na companhia de um amigo, o mesmo amigo com quem planeara fugir, percorreu este cerca de 2 quilómetros de distância a pé entre a casa onde tudo aconteceu e o cemitério da Gafanha da Boa Hora. E foi aqui que o jovem escondeu a arma na campa dos avós paternos. Conseguiu arrastar a laje com a ajuda do amigo, esconder a arma e voltar a colocar a pedra no local. Regressou a casa. Pelo caminho encontrou uma catequista que insistiu em levar os jovens à casa. Resistiram, mas a catequista, percebendo que nem tudo estaria bem, acabou por levar o jovem à sua casa, onde se deparou já com um dispositivo, quer da autoridade, quer dos bombeiros, quer da viatura médica de emergência e reanimação, que tentara salvar a mãe. A mãe que não resistiu à gravidade dos ferimentos e morreu no sofá, onde estava ao telefone com uma funcionária da Câmara Municipal de Vagos e onde o jovem disparou à queima-roupa duas vezes sobre a cabeça, provocando-lhe a morte. O jovem contou sempre com o apoio, ainda assim, da família. As visitas recorrentes do pai, dos avós, os telefonemas diários. O jovem sempre contou, ainda assim, com o apoio da família. A tranquilidade na gafanha da Boa Hora, em Vagos, não se alterou. No entanto, ninguém esquece Susana Gravato, nem a forma trágica da sua morte. A placa onde se lia Susana Gravato, advogada, desapareceu da parede da casa da família. No entanto, a mulher, a mãe, a advogada, vereadora e a amiga nunca desaparecerá da memória coletiva.
2: Fechamos assim este simultâneo, foi o Grande Jornal e teve a apresentação de Magali Pinto. Voltamos às notícias já a partir da redação da Correio da Manhã Rádio no Grande Jornal das Três, com o Orlando Azevedo. Até lá, a recordar o grande... Até lá não, para já, ainda falta. António Variações, O Corpo é que Paga, grande clássico. Lá mais à frente vamos saber onde para o trânsito. E sim, muitas complicações, direção ao Algarve, aviso já.

0: Olha que bem que sabe ouvir um barulhinho branco. White Noise com Holy Amberstone, chama-se mesmo assim. Ficámos com 27 minutos depois das duas. Vamos lá então, com prometido dar uma voltinha no trânsito. Ora, em agosto, muitas movimentações para férias, sobretudo direção a sul. Tem estado muito complicado na Autoestrada do Sul, A2, logo desde meio caminho entre o nó de Setúbal e o nó da Marateca, é aí que começam as dificuldades e os abrandamentos. Tem estado muito complicado, sobretudo na interseção com a A6 e a A12. Vários acidentes também ao longo do percurso. Muitos automobilistas não estão à espera de encontrar a fila parada na autoestrada. Tem acontecido depois das curvas. Portanto, meio caminho de Setúbal para Sul, convém abrandar a velocidade, porque a qualquer momento podem encontrar a causa das filas. Começam aqui depois vários trajetos de filas paradas na A2. Alguns troços andam um bocadinho melhor, outros andam mais compacto, mas o cenário é sempre assim, até Grândola, isso mesmo, entre Marateca e Grândola, com vários troços de autoestrada de direção a Sul parados. No último informativo de trânsito, recomendava utilizar a Estrada Nacional, porque já que é para pagar e está parado, vale mais ir devagarinho e ainda por cima encontrar menos filas. Mas agora já há mais trânsito entre a Marateca e meio percurso entre Alcácer do Sol. Ainda assim diria que a Estrada Nacional ainda é uma melhor alternativa do que a A2 direção a Sul. É mesmo só depois da Marateca que vai encontrar a fila, até à zona de Palma, depois já anda melhor, depois só mesmo uma pequena fila já à chegada a Grândola. Quanto à cidade de Lisboa, não há qualquer problema, mesmo para fazer a travessia do Tejo pela ponte 25 de Abril, quer num sentido, quer noutro, convém é ter tudo em ordem, e mais não digo. Vamos agora para a cidade do Porto, onde também está tudo limpinho. O único reparo a fazer é um acidente que aconteceu no cruzamento entre a Nacional 14 e a Estrada Nacional 318, ligação de Castelo da Maia para Norte. Há fila neste cruzamento em todos os sentidos por causa deste acidente, que está em vias de resolução. Continuação de boa viagem. Boas férias.
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rock simpático do Esquinta do Bill, também na sua tarde de sábado, também feriado, 15 de agosto. Vamos então com o Esquinta do Bill nos últimos minutos. E porque o tempo voa, daqui a pouco chamo o Eduardo Madeira para recuperar a edição da passada quarta-feira do Fala Barato. Foi o dia do eclipse e à volta disso que as respostas bem dispostas vão surgir. Por falar em eclipse, Celestial Head Sheeran agora.

Bem bonito este soft rock nacional de Pedra e Cal, faz parte do novo álbum do Luís Sequeira, que chama-se mesmo Quer Se Queira, Quer Não. Quer Se Queira ou Quer Não, agora fica com o humor do Eduardo Madeira. É mais um Fala Barato, recuamos até ao dia do eclipse esta semana.

0: E a pergunta de hoje é: como vai viver o eclipse de logo à tarde?
1: Marcelo Rebelo de Sousa, ex-presidente da República e atual comentador da CM Rádio. Bom, eu identifico-me muito com este eclipse, porque eu, de certa forma, também me eclipsei depois de abandonar a presidência. Se bem que o seguro ainda aparece menos do que eu. E agora é o presidente. Xiça, que o homem quase não se deixa ver. E para abrir a boca, então, está quieto. Enfim, há um estilo. Estou a ver que a presidência dele é do género entrar mudo e sair calado. Não era como eu, que até diziam que era fala barato. Lá está, fala barato, como esta rubrica. Bom, vou fazer uma selfie com o eclipse, mas logo, claro. Porque eu tenho selfies com tudo o que mexe. Não dá para deixar um eclipse de fora.
2: Alice Rissol, sou cenógrafa e vegana. Eu adoro fenómenos que envolvem a lua. A minha mãe era muito aluada e o meu pai nasceu com o traseiro virado para a lua. Por isso eu sou muito lunar. Logo vou ver este eclipse com muita emoção. É quase uma coisa familiar. Já comprei os óculos. Tive sorte que consegui uns a 600 euros. Sim, porque os preços subiram. Upa, upa. Conheço pessoas que não conseguem comprar óculos para ver no dia-a-dia, mas para o eclipse até pediram um empréstimo ao banco. Prioridades. O eclipse é algo realmente especial. Aproveitem. Saravá e saudinha da boa.
3: Silveira Matos já comporta, sou marido da Adélia Matos e dono da cadela Shakira. Normalmente eu nunca falo, mas isso era só porque ainda tinha os dentes todos e quando ele falava era sempre a assobiar. Mas agora ofereceram-me uma dentadura no programa de Ruben Pacheco Rei e da Luciana Abreu e já consigo falar. Embora o meu padrinho, que é quem engenheiro na Câmara da Alcácer, diga que não foi boa ideia oferecerem-me os dentes, porque cada vez que abro a boca ou entra a mosca ou sai porcaria. Bom, em relação ao tema que estou a perguntar do eclipse, eu, a única coisa que sei é que não gramo gelados. Já uma vez experimentei um eclipse de morango e não gramei, por isso não vou ver. Ainda se fosse uma mini gelada, agora um eclipse, não, obrigado.
4: Vitalina Vaz, 81 anos, eu tive um namorado que trabalhava na NASA. Aquele homem levava mais nuvens. Hoje vou ver o eclipse em lingerie no terraço do meu prédio. Aí vou-me lembrar desse namorado que trabalhava na NASA. Era canalizador na base de Cape Cod. Pronto, trabalhava na NASA, era canalizador. Eles também precisam de canalizadores, ou não? Era o Bill. Já tenho gritado várias vezes: Bill! Ai, Mício, Bill, quando está a céu estrelado, vou gritar isso para o terraço. E o meu vizinho, que é um invejosão, grita: fecha a matraca, ou pileca velha. E eu respondo: pileca velha, és tu, mas quem te fez as orelhas? Ele fica, cala-se logo, fecha a janela, cala-se logo. Eclipsa-se. Quem diz o que quer, ouve o que não quer.
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6: Estava inspiradíssimo o Eduardo Madeira para estas personagens do Fala Barato a propósito do eclipse da Lua que aconteceu esta semana. Ora, nesta hora, o que é que estamos ainda à espera? De que a jornalista Sara Carrilho escolha dois temas da sua vida. É depois deste intervalo.
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10: Olá, eu sou a Sara Carrilho, sou diretora executiva da CMTV e do Now, sou jornalista no Correio da Manhã e na CMTV há 14 anos. Escolher uma ou duas músicas da minha vida é muito difícil. Tenho demasiadas músicas da minha vida para conseguir escolher apenas duas. Foi um trabalho muito difícil, mas cá vai. Até porque as músicas são as nossas memórias, são os nossos estados de espírito, são fases da nossa vida. A primeira música da minha vida é Uma Casa Portuguesa, de Amália Rodrigues. Acredito que todos a conheçam. E elegi esta como uma das músicas da minha vida devido às minhas raízes. Raízes em Lisboa, no bairro da Bica, as minhas raízes e as da minha família. Uma casa portuguesa é também uma família portuguesa, como a minha, e esta música traz-me muito boas memórias da infância, da partilha, e é por isso uma das músicas da minha vida.

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1: Bossa Nova faz também parte da minha vida diária, ouço no carro, em casa, e por isso também escolher apenas uma música foi extremamente difícil, mas elegi a música Wave, de António Carlos Jobim. Vou-te contar em português, é uma música que me acompanha, que também acredito que traga boas sensações a quem a ouve. É uma música de felicidade, de celebração, de amor, cantada não apenas por António Carlos Jobim, como, por exemplo, na versão inglesa por Frank Sinatra, e é uma música que me traz muito boas sensações, muito boas memórias, e por isso também merece estar nesta lista das músicas da minha vida. Vou te contar.

0: sou a Sara Carrilho, espero que tenham gostado e que também tenham sentido boas sensações, boas energias com as músicas da minha vida. No fundo, as músicas traduzem as nossas emoções, os nossos estados de espírito, as músicas são memórias. Fiquem muito bem acompanhados na CM Rádio.
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2: Foram as escolhas da jornalista Sara Carrilho, também ela desafiada para escolher dois temas da sua vida. Mais logo, já depois da meia-noite, reta final, direção à uma, reunimos as 5 edições de As Músicas da Nossa Vida em jeito de compacto. Agora, vamos a caminho do sinal horário das 3. 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
1: Correio da Manhã Rádio, boa tarde, agora são 3 horas. Vamos dando as boas-vindas ao jornalista Orlando Azevedo, é ele que cuida das notícias aqui na antena da Correio da Manhã Rádio nesta tarde de sábado. Olá, Orlando, bem-vindo.
2: Olá, viva Ricardo. Também boa tarde aos nossos ouvintes. As autoridades marroquinas travaram este sábado a entrada de centenas de migrantes em Ceuta. O enviado especial da CMTV, Alfredo Leite, está junto à fronteira. Vamos ficar a saber mais pormenores desta força que está no terreno, força de segurança marroquina, a reforçar aqui o dispositivo policial depois de uma entrada em massa ter sido provocada pelas redes sociais.
3: É uma tranquilidade musculada esta que se vive aqui na fronteira de Ceuta com Marrocos. Tal como numa guerra, o exército espanhol está aqui em força com vários carros blindados e isto tem significado uma recusa das pessoas que estão do lado de lá da fronteira de passar para este lado. Há informações de que também o exército marroquino está do outro lado a impedir qualquer movimentação, mas a verdade é que esta força que o exército espanhol fez deslocar para aqui é absolutamente anormal e só desta forma, agora que passam duas semanas da primeira invasão de 80 mil migrantes para este lado da fronteira, agora casa roubada, trancas à porta e o governo de Pedro Sánchez aposta tudo e aposta numa força muito musculada aqui nesta fronteira para impedir que novos migrantes entrem aqui. Isto significa que nunca se tinha visto neste território autonómico espanhol. Acontece que agora acabamos de ver que um dos blindados atingiu um candeeiro de iluminação pública. Como eu tenho dito, os militares estão bastante nervosos nestes dias. Não se consegue perceber muito bem porque é que eles estão nervosos, porque aparentemente não se passa nada. Este contingente militar foi desviado para aqui, evidentemente que evitou que se verificasse uma nova invasão de Ceuta. Estava programada para hoje, isso foi sendo referido nas redes sociais, nomeadamente no WhatsApp, os grupos de migrantes que nós fomos falando referiam isto, e a verdade é que se nota aqui, agora estão a chegar mais carros blindados. Eu assim de repente conto 1, 2, 3, 4, 5, 6, 7, mais um caminhão de apoio. E isto evidentemente que há guerras que não têm tanto efetivo militar. Trata-se evidentemente de uma mensagem clara também para Marrocos, para no fundo dizerem que nada nem ninguém pode passar para este lado da fronteira. Isto quer dizer que Marrocos, se tivesse qualquer intenção de passar para este lado, isso seria completamente impensável. E porquê é que eu digo isto? Digo isto porque o Estado marroquino, nomeadamente o Ministro da Justiça de Marrocos, ainda há pouco tempo disse que esta era a questão da soberania de Marrocos, a soberania de Ceuta, quero dizer, disse que evidentemente não era uma questão ainda fechada e, portanto, o que temos aqui neste momento é uma demonstração de força clara do ponto de vista político também que o Governo de Madrid quer dar. Não será preciso ser um grande estratega militar para perceber que não é preciso esta força toda para travar uma entrada de migrantes. O que isto quer dizer, e quer dizer muito claramente a Marrocos, é que o território de Ceuta é um território soberano de Espanha e não há nada nem ninguém que possa colocar isso em causa, pelo menos na perspectiva de Madrid.
2: Alfredo Leite, diretor-geral adjunto do Correio da Manhã, relatar a situação vivida em Ceuta este sábado perante a ameaça de uma nova vaga de migração em massa. A mulher que foi morta pelo filho em Algés usava as redes sociais para partilhar a rotina em Portugal. Segundo a imprensa brasileira, Gabriela Barbosa revelou nas redes sociais que a preocupação com a educação dos filhos foi uma das razões que a levou a deixar o Brasil. A mulher de 33 anos vivia num município do estado de São Paulo até se ter mudado de país. A brasileira também partilhou que foi o marido quem teve a ideia de sair do Brasil. José viajou primeiro para o nosso país com uma promessa de emprego. O objetivo era trazer a família depois de se estabelecer em Portugal. Pouco tempo depois de chegar a território nacional, a brasileira de 33 anos conseguiu emprego num restaurante em Oeiras. No entanto, foi em 2023, quando ainda estava no Brasil, que Gabriela Barbosa partilhou nas redes sociais que tinha bipolaridade. A mulher explicou que sofreu com crises de ansiedade desde a adolescência e que recebeu o diagnóstico de um psiquiatra anos depois. A situação terá piorado depois de ter parado de tomar a medicação prescrita pelo médico. Na altura explicou que saiu do fundo do poço quando voltou a tomar estes medicamentos. Ainda assim, revelou que não estava totalmente bem, que tinha receio de ter uma nova recaída. No ano passado, a mulher publicou uma reflexão sobre o primeiro ano em Portugal. Revelou que tinha saudades da família e que viveu momentos de angústia, mas explicou que aprendeu a ser forte em Portugal. Já sobre a adaptação dos filhos, Gabriela contou nas redes sociais que a mais nova aparentava não ter sentido a mudança, já o filho mais velho parecia refugiar-se no telemóvel. Uma tragédia na volta a Portugal em bicicleta. Um ciclista britânico de 19 anos morreu numa colisão frontal com uma carrinha que circulava no sentido contrário. Vamos à reportagem com o jornalista Secundino Cunha.
4: Houve homenagem ao ciclista que ontem faleceu aqui em Ponte de Lima, no início da etapa número 9, e até ao final da volta a Portugal será naturalmente presença este malogrado ciclista britânico de apenas 19 anos de idade, Finlay Trelling, que perdeu a vida aqui ao quilómetro 19 da Nacional 306, na freguesia de Arcozelo, concelho de Ponte de Lima. O que as autoridades investigam nesta altura é a razão deste acidente. Se o condutor da carrinha entrou na estrada por onde circulava à volta de forma autorizada, ou seja, se foi autorizado a seguir e faltava ainda um ciclista passar, ou então se ele próprio desobedeceu a alguma sinalética ou a alguma ordem entrando nessa estrada por onde passava a volta a Portugal em bicicleta. Há ainda a questão do teste de alcoolemia a que foi sujeito este condutor e que pode também determinar muito nesta situação. De resto, o homem que é residente aqui no concelho de Ponte Lima encontra-se em casa, fechado, pelo que nos dizem, ficou em estado de choque, está muito traumatizado por esta ocorrência, portanto, ele que não quer mesmo até falar com ninguém. Essa questão é relevante, a questão de saber a razão do acidente. O que nos vão dizendo por aqui é que a culpa não terá sido do condutor. Ele terá sido autorizado a entrar para a estrada e a seguir viagem. Nessa altura não tinham passado, como se sabe, todos os ciclistas. Faltava este jovem de 19 anos de idade, que acabou então por perder a vida aqui em Ponte de Lima, na etapa que ligava Melgaço ao Alto, que ligava Melgaço a Faf. Foi suspensa quando os ciclistas chegavam ao Alto da Senhora da Penha e, portanto, esta etapa não vai contar. As duas últimas decorrerão, terão lugar, mas ensombradas por este gravíssimo acidente.
2: A reportagem do jornalista Secundino Cunha. Na sequência da morte deste ciclista de 19 anos na volta a Portugal, o Presidente da República disse que temos o dever de agir e de parar esta tragédia. António José Seguro apela à cultura de responsabilidade e sublinha que não é possível aceitar que morrer na estrada continue a ser uma fatalidade.
5: Não podemos aceitar que morrer na estrada continue a ser uma fatalidade. Cada morte é uma família destruída, um projeto de vida interrompido. Apelo, pois, a uma cultura de responsabilidade nas estradas portuguesas. Temos todos o dever de agir, de parar esta tragédia.
2: As palavras de António José Seguro a apelar à cultura de responsabilidade na estrada. Os distritos de Bragança e Vila Real vão estar este sábado sob aviso amarelo devido ao calor e trovoada. O aviso para o calor nos dois distritos vai estender-se até

0: Às 9 da noite de segunda-feira, enquanto de trovoada, irá estar em vigor entre as 3 da tarde e as 9 da noite deste sábado. Segundo o Instituto Português do Mar e da Atmosfera, em Vila Real e Bragança, a trovoada poderá ser acompanhada de aguaceiros fortes a nível local e que poderão ser ocasionalmente na forma de granizo. A partir de domingo, amanhã e até ao fim do dia de segunda-feira, todos os distritos, com exceção de Faro, estão sob aviso amarelo devido a altas temperaturas. 10 minutos depois das 3, muito boa tarde.
1: Vamos em frente até onde para o trânsito e os problemas todos virados a sul, muita gente a dirigir-se para o Algarve para as merecidas férias, ou que não mereciam era apanhar tanto trânsito pelo caminho, mas é o que é. Temos A2 com vários troços com trânsito totalmente parado, portanto, cuidado redobrado, porque é por causa disso que têm acontecido vários acidentes de automobilistas que não estão à espera de encontrar trânsito completamente parado na autoestrada. Mas são vários os troços onde isso está a acontecer, desde o nó da Marateca até ao nó de Grândola. É assim, são vários os, pelo menos um, dois, três, quatro, cinco, seis troços de fila parada, todos eles com mais de 500 metros de fila. Os outros também se andam muito lentamente, portanto não conto com facilidades. Agora, posso com segurança apontar como alternativa a Estrada Nacional, o IC1, porque aí já praticamente não há filas. Claro, o trânsito é muito intenso, mas só para na ligação com a A2, no nó com a A2, antes de chegar a Alcácer do Sal, e depois só novo abrandamento à chegada a Grândola, ao nó de Grândola Norte. Portanto, é mesmo melhor optar pela Nacional 1. Quanto à cidade de Lisboa, agora volta de novo a ter fila para a ponte 25 de Abril, e é nos dois sentidos. No eixo norte-sul, a fila a começar no aqueduto das Águas Livres, o acesso de Alcântara é uma boa alternativa, só tem fila no topo e vai sair depois da fila da Avenida da Ponte. E quanto ao acesso da Pimenteira, está cheio, mas não entra pela A5. O acesso às Amoreiras também só com uma pequena cauda da fila antes do acesso para a Avenida da Ponte. Sentido inverso, de Almada para Lisboa, há fila, mas não é muito problemático. Só desde o nó de Almada até entrar no tabuleiro é que está agora em para-arranca. Na Grande Lisboa não encontro mais problemas. Desejo de uma ótima viagem. Já agora, a cidade do Porto, também não há nada a referir. Só aquela situação que aconteceu no cruzamento entre a Nacional 14 e a Nacional 318, zona do Parque do Avioso, no sentido Castelo de Maia até Moro, é que o trânsito ainda não está totalmente resolvido ali. Ainda há ali trânsito parado neste cruzamento. Boa viagem.
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0: Iguais.
1: Não sei se são todas iguais, mas soa bem a Rita, aliás, a Joana Almeirante na Correio da Manhã Rádio. Agora sim, a Rita Franklin e George Michael. Depois vamos conferir mais um check-up. Ana Pinto fala desta vez dos transtornos alimentares. Bom apetite já agora.

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0: Não vás embora, cantou agora o David Carreira na Correio da Manhã Rádio. Ora bem, os Manos vão estar juntos na próxima temporada do The Voice Portugal. Vai ser a 15ª temporada para a rentrée do primeiro canal da RTP. David e Micael Carreira vão então partilhar a cadeira de mentores pela primeira vez, não só neste concurso, como em qualquer concurso de talentos. Restantes mentores, Sónia Tavares, Cláudia Pascoal e o já veterano por ali, Fernando Daniel. 24 minutos depois das 3, chamo agora a Ana Pinto para nos falar sobre transtornos alimentares. É mais uma edição do Check-Up.
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2: Os transtornos alimentares ou perturbações do comportamento alimentar são hoje reconhecidos como um dos problemas de saúde mental mais preocupantes entre adolescentes e jovens adultos. Mais do que uma questão relacionada com comida ou aparência física, estas doenças envolvem sofrimento.

Sofrimento psicológico profundo, distorção da imagem corporal e uma relação extremamente difícil com o próprio corpo. Entre os transtornos mais conhecidos estão a anorexia nervosa, a bulimia nervosa e a compulsão alimentar. Na anorexia existe um medo intenso de ganhar peso, levando muitas vezes a restrições alimentares severas e perda extrema de peso. Já na bulimia surgem episódios de ingestão.

0: associados a culpa e sofrimento emocional. Especialistas alertam que estas doenças podem afetar pessoas de qualquer idade, sexo ou condição social, embora sejam mais frequentes na adolescência. As causas são complexas e envolvem fatores psicológicos, familiares, biológicos e sociais. A pressão estética, a idealização do corpo perfeito e o impacto das redes sociais têm contribuído para o aumento dos casos em vários países. Os sinais de alerta incluem perda ou aumento acentuado de peso, obsessão com calorias, recusa em comer em público, exercício físico excessivo, alterações de humor, preocupação constante com a imagem corporal. Muitas vezes quem sofre destas perturbações não reconhece que está doente, o que atrasa o diagnóstico e o tratamento. As consequências podem ser graves: desnutrição, problemas cardíacos, alterações hormonais, depressão, ansiedade e risco acrescido de suicídio. Estudos internacionais indicam que a anorexia nervosa está entre as doenças psiquiátricas com maior taxa de mortalidade. Os profissionais de saúde sublinham, por isso, a importância da detecção precoce e do acompanhamento multidisciplinar, envolvendo médicos, psicólogos, nutricionistas e apoio familiar. Falar sobre saúde mental, combater o estigma e promover uma relação saudável com o corpo e a alimentação continua a ser fundamental, sobretudo entre os mais jovens.
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2: Atualizamos notícias à meia hora, até lá com os Simply Red. É ritmo de verão também neste Perfect Life.

0: falando. Muito boa tarde. As autoridades marroquinas travaram este sábado a entrada de centenas de migrantes em Ceuta. O enviado especial da CMTV, Alfredo Leite, está junto à fronteira. As forças de segurança marroquinas reforçaram o dispositivo policial depois de uma entrada em massa ter sido convocada pelas redes sociais.
1: É uma tranquilidade musculada esta que se vive aqui na fronteira de Ceuta com Marrocos. Tal como numa guerra, o exército espanhol está aqui em força com vários carros blindados. E isto tem significado uma recusa das pessoas que estão do lado de lá da fronteira de passar para este lado. Há informações de que também o exército marroquino está do outro lado a impedir qualquer movimentação, mas a verdade é que esta força que o exército espanhol fez deslocar para aqui é absolutamente anormal e só desta forma, agora que passam duas semanas da primeira invasão de 80 mil migrantes para este lado da fronteira, agora casa roubada, trancas à porta e o governo de Pedro Sánchez aposta tudo e aposta numa força muito musculada aqui nesta fronteira para impedir que novos migrantes entrem aqui. Isto significa que nunca se tinha visto neste território autonómico espanhol. Acontece que agora acabamos de ver que um dos blindados atingiu um candeeiro de iluminação pública. Como eu tenho dito, os militares estão bastante nervosos nestes dias. Não se consegue perceber muito bem porque é que eles estão nervosos, porque aparentemente não se passa nada. Este contingente militar que foi desviado para aqui, evidentemente que evitou que se verificasse uma nova invasão de Ceuta. Estava programada para hoje, isso foi sendo referido nas redes sociais, nomeadamente no WhatsApp, os grupos de migrantes que nós fomos falando referiam isto.
0: Alfredo Leite, o diretor-geral adjunto do Correio da Manhã, relatar aqui a situação vivida em Ceuta este sábado perante a ameaça de uma nova vaga de migração em massa. O pai das crianças que estão envolvidas no crime do jovem de 15 anos que matou a mãe, este pai, quando soube que o filho mais velho tinha matado a mãe, tentou colocar termo à própria vida. O marido de Gabriela está em prisão preventiva desde o ano passado, na cadeia de Caxias, e soube da notícia pela televisão. Perante o choque, o pai das crianças tentou suicídio no estabelecimento prisional, tendo sido travado pelo colega de cela. Os guardas foram de imediato chamados e foi pedido que o recluso fosse sujeito a acompanhamento. Esta família vivia num contexto de violência e instabilidade. As crianças estavam sinalizadas. Vamos à reportagem com os pormenores do jornalista Gonçalo Gato.
2: O jovem de 15 anos terá alertado as autoridades sobre os casos de violência doméstica que se passavam aqui nesta casa onde nos encontramos em Da Fundo. Terá inclusive tirado alguns vídeos sobre quando a mãe praticava esta violência com os filhos, com a filha de 4 anos e com o filho de 15 anos, o jovem que acabou por matar esta quarta-feira. Também sabemos que entidades competentes já sabiam, devido a essas alertas do jovem de 15 anos, CCPJ, Tribunal de Menores, também a Segurança Social, saberia deste caso, mas nada conseguiram fazer para evitar que isto acontecesse. Sabemos também novos dados sobre o que este jovem disse à polícia judiciária quando confessou o crime, falou um pouco do dia em que tudo aconteceu. Durante a tarde esteve a discutir com a mãe, depois houve um intervalo em que não estiveram juntos, voltou à noite, voltaram a discutir, foi aí que se deu o homicídio. Depois teve 12 horas com a mãe, com o corpo da mãe dentro de casa, tratou da irmã, deu-lhe de comer, passeou com ela, higiene básica, e depois acabou por alertar as autoridades do que tinha feito, confessou, e a última frase que disse à Polícia Judiciária foi: deem uma chance à minha irmã. Portanto, foi um crime que teve como motivação, como motivo, assim é que é, esta relação com a irmã, casos de violência doméstica que se multiplicavam. As entidades competentes sabiam, mas nada conseguiram fazer para evitar este desfecho trágico.
0: O jornalista Gonçalo Gato a dar-nos conta aqui dos pormenores desta família que vivia num contexto de violência e instabilidade. O bispo de

0: Setúbal, Américo Aguiar, lamentou a morte do ciclista britânico de 19 anos que morreu ontem na volta a Portugal.
1: Foi oportuno lembrar o jovem ciclista britânico que perdeu a sua vida na volta a Portugal, nas circunstâncias que todos sabemos, parte, pelo menos em parte, e eu evoquei exatamente o facto de estarmos aqui olhos nos olhos com a Senhora da Graça, e hoje a etapa é a subida à Senhora da Graça, e por aquilo que é a minha fé, eu acredito que o jovem ciclista hoje está no topo da Senhora da Graça, não nas circunstâncias que por alguma vez terá sonhado, mas acredito que junto de Deus continuará o seu ciclismo, digamos assim, infelizmente perdendo a vida nas circunstâncias tão dramáticas como sabemos.
0: As palavras de Américo Aguiar, o bispo de Setúbal. Recordo que o ciclista Finlay Tarling morreu esta sexta-feira depois de ter sido atropelado por um automóvel que circulava no sentido contrário ao da prova em Ponte Lima durante a volta a Portugal. Um grupo de 6 turistas foi agredido em plena via pública na rua Cândido dos Reis, no Porto. A CMTV teve acesso ao vídeo que mostra as violentas agressões com o recurso a cadeiras de uma esplanada. Tudo aconteceu por volta das 8:30 da noite. Os turistas ficaram com ferimentos leves. A PSP foi chamada ao local onde tudo aconteceu e investiga agora o caso. Num outro caso, mas na mesma rua, um segurança foi agredido. Vamos à reportagem com o jornalista Manuel Jorge Bento.
2: Duas situações de grande violência nas últimas horas na rua Cândido dos Reis, na zona da Movida, no Porto, próximo das galerias de Paris. A primeira situação aconteceu já esta madrugada, por volta das 4:40, hora do alerta. Uma altercação, se assim quisermos, uma discussão entre clientes e seguranças de um estabelecimento de diversão noturna, acabou com um segurança ferido com gravidade. Ele foi golpeado no pescoço com uma garrafa partida. Foi aqui assistido, acabou por ser hospitalizado no Santo António em estado grave, já está fora de risco de vida. Houve ainda um outro homem que ficou ferido. Mas já ontem, ao final da tarde, início da noite, por volta das 8:30, um grupo que teria 15 a 20 pessoas decidiu agredir, ou há aqui algumas agressões com vários turistas. Pelo menos 6 ficaram feridos, também aqui na mesma rua. Miguel Camões é proprietário de 2 casas aqui que foram alvo também, ou pelo menos sofreram alguns danos, é também da Associação de Bares e Discotecas da Movida. Miguel, o que é que se passou?
3: Portanto, por volta das 8:30 da noite, 2 grupos desentenderam-se. Portanto, um grupo de turistas e um grupo de indivíduos que estavam aqui supostamente a vender estupefacientes ou louro prensado ou o que seja, que agora está muito na moda essa expressão, mas desentenderam-se e o resultado desse desentendimento foi claramente vandalizarem 3 esplanadas aqui na rua Cândido dos Reis e na rua da fábrica. O mais grave disto tudo é que eram 8:30 da noite. Portanto, às vezes tem-se a ideia que os desacatos e as atos de vandalismo acontecem a altas horas da madrugada, às 4, 5, 6 da manhã. Eu vi até alguns comentários ao vídeo que anda a circular nas redes sociais a dizer que as casas já deviam estar fechadas. Eram 8:30 da noite, portanto as casas tinham que estar em funcionamento. Portanto, esta situação é gravíssima.
2: Assim como e há inclusivamente turistas que ficaram feridos.
3: Há turistas que ficaram feridos, estas situações são recorrentes. Há também a situação que depois aconteceu no final da noite e, portanto, são situações graves e que são recorrentes, e o que eu acho que temos de uma vez por todas, o poder político tem de uma vez por todas assumir o problema que nós temos na cidade do Porto e assumir se o quer ou não resolver. Nós empresários...
2: É falta de segurança o problema?
3: Exatamente. Mas isso é uma situação que já tem alguns anos. Nós, no passado, já tivemos policiamento gratificado pago por nós empresários nestas ruas e com um sucesso enorme. E, portanto, estamos dispostos a isso. Nós estamos dispostos a qualquer solução que não seja perder os nossos negócios e perder, acima de tudo, uma zona tão nobre da cidade do Porto, que é preciso que o MAI, a PSP, a Câmara do Porto, queiram resolver o problema. Nós estamos cá para ajudar, mas é preciso haver vontade política para o fazer.
2: Muito obrigado, Miguel Camões, da Associação de Bares e Discotecas aqui da Movida do Porto. 2 situações que aconteceram em poucas horas, uma delas, como ouvíamos ontem, ao final da tarde, início da noite, com agressões a turistas por parte de um grupo que teria cerca de 15 a 20 pessoas. Vários turistas ficaram feridos. Já durante a madrugada, um segurança acaba por ficar em estado grave depois de ter sido golpeado no pescoço. A PSP esteve aqui no local nas 2 situações. Está agora, naturalmente, a investigar.
0: A rua Cândido dos Reis, no Porto, a ser palco de situações de violência. Nas últimas horas, ouvimos a reportagem do jornalista Manuel Jorge Bento. A terminar as cerimónias fúnebres do militar da GNR que morreu numa colisão.

0: Visão de Mota já começaram em Valongo. O último adeus a André de Sousa Ferreira acontece na Igreja Matriz de Valongo. O velório aconteceu esta manhã na capela junto ao cemitério para onde segue o funeral, que deverá ter início por volta desta hora, 3:30 da tarde. O militar de 24 anos morreu numa colisão entre a moto em que seguia e um carro em Campo, em Valongo. O militar exercia funções no posto de trânsito da GNR em Grândola. Não estava de serviço na altura do acidente, mas estaria a passar férias. André Ferreira já foi atleta de basquetebol e também treinador. Estamos a 19 minutos das 4. Muito boa tarde. Eu regresso com nova atualização das notícias à hora certa.
1: Agora falta acrescentar a situação do trânsito a esta hora no Porto. Volta de novo a haver filas, até porque houve um acidente no final da Ponte da Rábida, no sentido Porto a Furada, imediatamente antes da saída para a Furada, antes do centro comercial da Rábida. Esse acidente está a deixar o trânsito mais lento. Em cima da Ponte da Rábida, a fila não é muito, muito extensa, ainda assim prolonga-se na VCI até ao acesso da via panorâmica. No sentido inverso também há abrandamentos, com algumas paragens antes da Avenida da Boa Vista e até ao Norte Francos. E no sentido inverso, no sentido Freixo Rábida, também já há paragens desde o Norte das Antas até ao Norte da A3. O Norte da A3 que melhorou agora só com pequenas paragens no acesso à VCI em direção ao Freixo. Quanto à Avenida AEP, só está mais lento, ainda praticamente sem paragens, mas com alguma lentidão entre a rotunda AEP e o nó de Sindim. Também há algum trânsito acumulado depois de passar a ponte do Lessa até ao nó de Sindim. De resto, no Grande Porto, só há a habitual lentidão com algumas travagens da A44 para a A1, direção à cidade do Porto. De resto, tudo limpo a norte. Seguimos até à cidade de Lisboa, onde a maior dificuldade é chegar a sul através da ponte 25 de Abril. A ponte Vasta Gama é uma boa alternativa. Não há dificuldades, nem antes, nem depois, nem durante a travessia. Já a ponte 25 de Abril, como dizia, a fila agora aumentou um bocadinho na Avenida da Ponte, a começar antes da descida da estação de Campolide. Prolonga-se em para-arranca até ao acesso de Alcântara, que também já não serve de alternativa, porque já tem a fila já entrar pela Avenida de Ceuta, a zona das paragens do autocarro, e que vai começar a fila, encontrar fila para a ponte 25 de Abril. O acesso da Pimenteira em si está cheio, mas não entra muito pela A5, só alguma lentidão na descida, mas não há paragens significativas. O acesso das Amoreiras também piorou muito, já está totalmente preenchido e já está aqui a entrar um bocadinho pela Avenida Engenheiro Duarte Pacheco. Quanto à segunda circular, só está pior no sentido Benfica-Aeroporto, ainda assim só há fila entre o estádio do Sporting e o Terminal 2 do aeroporto. Na Grande Lisboa não há mais problemas. Seguimos para Sul. Eu estou aqui no estúdio, mas na realidade há muita gente a vazê-lo nesta altura para as merecidas férias a Sul, porque é para lá que se registram muitos problemas. Através da A2, vários troços com fila parada, que tem originado também problemas. Ainda assim já está melhor no nó de Marateca. Só depois de passar o cruzamento da A6 com a A3 é que vai encontrar um pequeno troço de fila. Volta de novo a encontrar paragens a meio caminho entre o nó de Marateca e Alcácer do Sal, e depois tudo piora à chegada de Alcácer do Sal, antes da saída norte de Alcácer do Sal. Depois é sempre em para-arranca até praticamente Grândola. Nacional, IC1 é uma boa alternativa, praticamente agora sem grandes paragens, só está a pior entre o nó da A2, o nó norte da A2 de Alcácer do Sal, e atravessar a ponte antiga de Alcácer do Sal. Depois há a chegada a Grândola, também uma fila na reta, mas diria que é a melhor alternativa, ainda assim, que a A2. Boas férias, boa viagem.
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vais ter saudades, chama-se mesmo assim a Mimiquete. Está com saudades do Vítor Figueiredo, está de férias, mas deixou aqui as edições do Ávidas Assim, que traz já a seguir uma edição picante. Não, não tem de mudar de estação por ir aí com os miúdos no carro, é mesmo falar de malaguetas e afins. As 6 ou 10, até lá.

0: Ace of Base em recordação na Correio da Manhã Rádio. Então venha de lá essa história picante do Há Vidas Assim e o Vítor Figueiredo.
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2: A substância responsável pela sensação picante das malaguetas chama-se capsaicina. É ela que provoca aquela ardência característica que muitos apreciam e outros evitam. No entanto, por mais intensa que pareça, a sua potência fica muito aquém de outros compostos naturais. Um bom exemplo é a famosa Pepper X, pimenta X, considerada a pimenta mais picante do mundo, com cerca de 2,7 milhões de unidades na escala de Scoville. Já a capsaicina pura atinge aproximadamente 16 milhões de unidades, um valor extremamente elevado e capaz de causar dor extrema e irritação intensa. Ainda assim, existe uma substância que supera tudo isto de forma impressionante. Vamos lá ver se consigo dizer o nome. É a resiniferotoxina. Este composto encontra-se em plantas como a Euphorbia resinifera, típica de regiões áridas de Marrocos, e é considerada uma das substâncias naturais mais potentes conhecidas. Na escala de Scoville, estima-se que atinja cerca de 16 mil milhões de unidades. Ouviu bem, cerca de 1000 vezes mais do que capsaicina. A razão para esta intensidade extrema está na forma como atua no corpo humano. Tal como a capsaicina da pimenta, a resiniferotoxina ativa o receptor responsável pela percepção de calor e dor. No entanto, fala de forma muito mais agressiva, provocando uma entrada massiva de íons de cálcio nas células nervosas. Este processo pode sobrecarregar e até destruir terminações nervosas, levando a uma perda prolongada ou permanente da sensibilidade à dor. Há vidas assim, muito

0: muito picantes, muito mesmo. Acredita-se que o cato que produz essa substância o faz como um mecanismo de defesa contra herbívoros, tornando-se extremamente eficaz. Mesmo um contacto mínimo pode causar uma irritação severa.
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2: Se para mim a capsaicina já é assassina, deve vir aí o nome, a resinoferoticina, então é para morte. Pelo menos para mim, que não aguento muito essas coisas picantes. Eu gostava até, mas não dá. Ella Langley é ela a fechar a hora com este Choosing Texas. Escolham também a melhor informação, porque ela chega logo depois no Grande Jornal das 4 com Orlando Azevedo.

0: Correio da Manhã Rádio, boa tarde, agora são 4 em ponto. Orlando Azevedo traz agora um novo jornal, é o grande jornal das 4, Orlando.
1: E começamos pelo despiste de mota em Pedrógão Grande. O jornalista José Durão dá-nos os pormenores deste despiste que fez um morto.
2: Boa tarde. Confirmou-se o pior desfecho. Aliás, o corpo saiu literalmente há instantes aqui deste local. Estamos à beira da Estrada Nacional 2, uma mítica via conhecida também pelo fascínio que desperta entre motociclistas. Uma história longa que hoje, infelizmente, conhece aqui um capítulo negro. Um jovem de 24 anos, que não era natural aqui da zona, despistou-se na zona aqui onde nos encontramos. Ainda cá permanece os últimos militares da GNR a fazer guarda ao ponto. Dizia eu então que descontrolou-se a viatura em que seguia, colidiu com o muro de terra que está à beira da estrada e foi projetado 50 metros, uma situação que o deixou muito maltratado. À chegada do socorro, pouco depois do meio-dia, a primeira...

0: indicação é que se trataria de um ferido grave. A situação evoluiu da forma mais negativa possível na hora que se seguiu. Entrou em paragem cardiorrespiratória a vítima, eventualmente acabou, infelizmente, por se confirmar o óbito. Foi a própria equipa do INEM e deslocou-se até o local, a CIV de Avelar, que acabou então por confirmar esse pior desfecho. Por esta altura, o corpo saiu literalmente há instantes aqui do local. Cá permaneceu mais algum tempo, tendo em conta que seria a ambulância da Cruz Vermelha a realizar esse transporte definitivo para o Instituto de Medicina Legal, e atrás ficou então a Guarda Nacional Republicana, que tem a seu cargo a investigação deste acidente e também de tentar apurar as causas e circunstâncias que a ele levaram. Portanto, um jovem em paragem cardiorrespiratória é o que foi a última indicação antes da confirmação do desfecho fatal. Este jovem então de 24 anos que aqui esteve e, como disse, chegou-se inclusivamente a equacionar um transporte para os hospitais da Universidade de Coimbra, que são a unidade de saúde de referência mais próxima aqui da zona. Estamos quase fronteiriços com os concelhos da Louçã, também de Pampilhosa da Serra, portanto a zona sudeste do distrito de Coimbra, e seria então para lá que seria procurar socorro. Infelizmente a situação era demasiado grave e, portanto, a hora seguinte não foi favorável para esses trabalhos de socorro que se deslocaram até ao local. O desfecho foi mesmo o pior, a morte deste jovem de 24 anos, entretanto também confirmada e já com o corpo entretanto recolhido. Aqui ficaram os voluntários de Pedrógão Grande, que deram naturalmente a resposta a uma ocorrência na sua área de responsabilidade, e ficaram também à guarda do corpo até ter então chegado essa ambulância da Cruz Vermelha, como referi há pouco, que a quem coube fazer esse transporte final. Por agora, os trabalhos no terreno vão estar quase a concluir. Atrás fica então um jovem, uma vida que terminou cedo demais, uma família que fica também ferida por perder um dos seus, uma situação que marca de uma forma muito triste esta zona, que, como vos disse, é conhecida até pelos próprios motociclistas. Estamos no centro desta Estrada Nacional 2, uma via muito procurada por todos os que procuram essa mítica rota portuguesa e que, infelizmente, aqui conhece mais uma nota de capítulo negro na sua história.
1: Um jovem de 22 anos é a vítima mortal deste acidente de mota em Pedrógão Grande. Esta tarde deflagrou um incêndio num armazém na Trafaria, em Almada. O relato da situação com a jornalista Maria Ruela Cunha.
2: Está ativo um incêndio em Azinhaga do Castelo Picão, aqui na Trafaria. Vários operacionais dos bombeiros estão aqui, desde logo de Cacilhas, também de Almada e ainda da Trafaria. O incêndio deflagrou num barracão e está muito perto desta oficina de carros. Inclusive os meios já tiveram de retirar alguns carros aqui desta zona, desta oficina. Eu vou tentar falar aqui com algumas moradoras. Muito boa tarde. Para a CMTV, eu queria perguntar-lhe como é que soube deste incêndio, como é que se apercebeu?
3: Olha, pelo cheiro. Eu estava em casa, pensei que fosse a minha vizinha acender a fogueira, porque ela, quando está, faz sempre comida de lareira, mas achei um cheiro estranho. Depois vim à casa de banho, abri a porta, coisa, vim cá fora e vi o fumo. Comecei a gritar para os meus vizinhos.
4: É que nós nem temos acesso a uma ambulância aqui. Qualquer pessoa que esteja aqui doente para vir uma ambulância é um problema.
2: É muito, os meios aqui, a forma de chegar é muito complicada.
4: Sim, muito é complicado.
2: Foi difícil os bombeiros chegarem aqui ao local?
4: Muito difícil, partiram ali o tronco de uma árvore para poderem passar.
2: Senão não conseguiam chegar aqui e combater as chamas?
4: De maneira nenhuma, com um carro deste então ainda menos.
2: Muito obrigada. Vou tentar falar ainda com mais moradores. Muito boa tarde. Aqui para a CMTV, eu queria perguntar-lhe como é que se percebeu de tudo isto?
5: Olha, foi a minha apelhada que me ligou a dizer que tínhamos isto de arder. E ficámos preocupados porque temos aqui a oficina, temos o meu vizinho ali também que nem está cá, está de férias. E se não nos avisássemos uns aos outros, nem dávamos por isso. E aqui isto, olha,
2: da
5: Universidade Nova, olha como isto está, avião de filmar, era isto por aí, com as casas aqui, que isto aqui até é proibido a gente ter só este um bocado de acesso para passar um carro.
2: Muito obrigada. Vários meios estão aqui no local. Vamos tentar também mostrar aqui as imagens das operações que estão a decorrer. Não conseguimos, de facto, ver as chamas ativas, uma vez que o perímetro de segurança foi estabelecido pela Guarda Nacional Republicana, que aqui está. Estão, de facto, 8 veículos, 32 operacionais dos bombeiros.

0: voluntários de Cacilhas, de Almada e também da Trafaria, numa altura em que os moradores estão desesperados com este incêndio que deflagrou num barracão aqui na Azinhaga do Castelo Picão, na Trafaria. Os bombeiros tudo fazem para conseguir dominar o incêndio.
1: A situação, aqui relatada pela jornalista Maria Ruela Cunha, alguns carros já foram retirados do local, as chamas deflagraram num barracão perto de uma oficina na Trafaria, em Almada. A PSP anunciou a detenção de dois homens de 29 e 30 anos em Leiria por tráfico de estupefacientes e posse de arma proibida. Na sua posse, a autoridade encontrou cinco armas brancas, um taco de beisebol e mais de 400 gramas de haxixe.
2: Foi durante uma ação de patrulhamento preventivo na zona urbana de Leiria que elementos da equipa de prevenção e reação imediata da PSP abordaram dois homens no interior de uma viatura. Questionados se tinham algo ilícito em sua posse, os dois homens admitiram ter consumido haxixe momentos antes e que já não teriam mais produto estupefaciente em sua posse. Durante a intervenção, os agentes localizaram um taco de beisebol e uma faca de cozinha no compartimento da porta do condutor e ordenaram a saída dos ocupantes. No interior, a autoridade encontrou duas placas do produto suspeito de ser haxixe, ocultas no interior de uma bolsa, assim como outras armas brancas. No banco traseiro encontrava-se ainda uma balaclava, que os suspeitos negaram pertencer-lhes. A investigação da PSP apontou depois para a residência e a segunda viatura de um dos arguidos, onde foram encontradas mais três placas de haxixe e uma faca de grandes dimensões, com resíduos de droga na lâmina. No total, a autoridade apreendeu 441 gramas de haxixe, suficiente para 882 doses individuais, as duas viaturas envolvidas, assim como a respectiva documentação, a balaclava, as armas localizadas e 1.455 euros em dinheiro. Por decisão do juiz de instrução, foi aplicado ao suspeito de 30 anos a medida de coação mais gravosa, prisão preventiva. O segundo arguido ficou sujeito às obrigações do termo de identidade e residência, tendo o processo baixado em inquérito.
1: A PSP e a Polícia Judiciária estão a investigar um tiroteio que aconteceu às 7 da manhã junto à discoteca Barrio Latino, em Santos, em Lisboa. Até o momento não se sabe se há vítimas e no local foram encontrados cerca de 30 invólucros deflagrados de calibre 9mm, que é proibido a civis. Pouco depois do tiroteio, um carro terá desobedecido a uma ordem de paragem numa fiscalização da PSP junto ao Museu do Oriente, em Alcântara, tendo depois aparecido despistado no início do passeio marítimo de Algés, de acordo com as imagens que a CMTV teve acesso. Segundo uma fonte, o ocupante terá fugido a pé, deixando para trás o carro destruído. As autoridades investigam se as duas ocorrências estão ou não relacionadas. Do tiroteio até ao final desta manhã não havia registro da entrada de vítimas em unidades hospitalares. As autoridades marroquinas travaram este sábado a entrada de centenas de migrantes em Ceuta. Os enviados especiais da CMTV estão em Ceuta a acompanhar todas as movimentações. Sónia Cardoso está atenta à situação. As forças de segurança marroquinas reforçaram o dispositivo policial depois de uma entrada em massa ter sido convocada pelas redes sociais.
3: No total, foram 148 migrantes que tentaram, na manhã deste sábado, passar a fronteira e acabaram por ser travados, não pelas forças espanholas, mas sim pelas forças marroquinas que, com a ajuda de helicópteros, de drones e até de cães, conseguiram travar esta que era uma entrada até Ceuta. E estes migrantes vinham bem equipados com ferramentas para conseguirem passar a cerca da fronteira aqui para o enclave, por isso estavam prontos para fazer essa travessia. Dizer que dos 148 migrantes que tentaram atravessar, 128 não eram marroquinos, vieram de outros países africanos, os restantes 20 sim eram de nacionalidade marroquina. Dizer também que cerca de 61 pessoas acabaram mesmo por ser detidas pelas autoridades marroquinas por migração ilegal. E dizer também que as autoridades marroquinas tiveram de utilizar até gás lacrimogéneo para dispersar a multidão que estava a caminhar para a fronteira. Toda esta operação policial ocorreu a cerca de 3 quilómetros aqui de Ceuta. Foi uma operação que acabou por ser bem sucedida pelas autoridades marroquinas, que evitou esta entrada, Diana, mas poderão existir ainda mais ao longo do dia de hoje, já que o dia 15 de agosto era o dia apontado para uma nova entrada massiva de migrantes.
1: Ouvimos a reportagem em Ceuta com a jornalista Sónia Cardoso. 11 minutos depois das 4, muito boa tarde, está na sua Correio da Manhã Rádio. Depois do jornal, olhamos sempre as informações de trânsito. Começo de norte para sul. Já vamos ver a situação da A2 direção ao Algarve. Para já, as boas notícias para a cidade do Porto, onde esse acidente que aconteceu depois da ponte da Arrábida já está resolvido. Os carros estão na berma, já se passa bem. Apenas algum condicionamento na descida para a Afurada. Na VCI também melhorou, agora só com abrandamento entre o nó das Antas e o nó da A3, no sentido Freixa Rábida. Piorou foi na Avenida AEP, praticamente nos dois sentidos, com paragens e trânsito muito compacto entre a Ponte de Lessa e o nó de Francos. Vamos à cidade de Lisboa, também com mais problemas a esta hora. Os que já lá estavam instalados no acesso à Ponte 25 de Abril permanecem, ou piorou. A fila no eixo Norte-Sul, já depois do viaduto de Sete Rios, pelo meio um acidente que está na causa desta fila maior, um acidente que aconteceu à passagem pela zona do radar de velocidade antes do viaduto Duarte Pacheco. O acesso às Amoreiras também com um acidente naquela curva, aquela primeira curva mais apertada, ainda assim o acesso não piorou, está cheio, mas já não entra pela Avenida Engenheiro Duarte Pacheco. O acesso da Pimenteira é que não está nada recomendável, porque a fila já começa antes do Alto de Monsanto, a meio caminho entre o Nó de Caselas e o Alto de Monsanto, nas vias mais à direita. O acesso de Alcântara, com a fila a começar um pouco depois da zona da inversão de marcha, portanto também não está muito fácil por ali. No sentido inverso, sem grandes problemas agora, só alguns abrandamentos na entrada para o tabuleiro, nada de muito preocupante. Segunda circular, sentido Benfica-Aeroporto, só se para no viaduto do Campo Grande. E informação de acidente na Avenida Condes de Carnide, ao lado do Centro Comercial Colombo, portanto aquela a via mais larga por baixo do viaduto de acesso ao Centro Comercial Colombo. Cuidado à passagem pelo local. E agora vamos caminho do Algarve, onde se verifica hoje um fluxo enorme de trânsito com várias frentes de fila na A2 direção a sul, agora já melhor depois do nó da Marateca, mas em caminho de Alcácer do Sal, mais ou menos a meio caminho entre o nó da Marateca e Alcácer do Sal, começam os abrandamentos e fila que depois só se dissipam à passagem por Grândola. A Estrada Nacional está um bocadinho melhor porque já não há filas até à chegada a Alcácer do Sal, depois sim à passagem por Alcácer do Sal vai encontrar filas e depois há períodos com paragens até alcançar Grândola. Boa viagem!
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Começamos esta hora das quatro, a nível de música, a ouvir o senhor André Servá neste Diz-me. Daqui a pouco recuperamos mais um check-up. Ana Pinto, desta vez, fala-nos da úlcera gástrica. Pela grande recuperação para Freddie Mercury.

0: Uma das pérolas de Freddie Mercury, The Great Pretender. Seguimos agora para o consultório da Ana Pinto, falar sobre a úlcera gástrica. Como diria o humorista Badaró, que tinha uma Úrsula no Duogénio.
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2: A úlcera gástrica é uma doença comum, mas muitas vezes subestimada. Trata-se de uma lesão na mucosa do estômago, uma espécie de ferida interna que surge quando os mecanismos naturais de proteção deixam de conseguir neutralizar o ácido gástrico. Durante muito tempo pensou-se que o stress e a alimentação eram as principais causas. Hoje sabemos que os dois fatores mais importantes são a infecção por uma bactéria, a Helicobacter pylori, e o uso prolongado de medicamentos anti-inflamatórios como o ibuprofeno ou o ácido acetilsalicílico. Os sintomas nem sempre são óbvios. O mais típico é uma dor ou sensação de queimadura na parte superior do abdómen, que pode surgir algumas horas após as refeições ou durante a noite. Podem ainda ocorrer náuseas, perda de apetite e, em casos mais graves, vómitos com sangue ou fezes escuras, sinais de complicações que exigem atenção médica urgente. Importa sublinhar que a úlcera gástrica não é apenas desconforto digestivo. Se não for tratada, pode evoluir para hemorragia, perfuração do estômago ou infecções graves. A boa notícia é que, atualmente, o tratamento é eficaz. Passa por reduzir a acidez do estômago e, quando necessário, eliminar a bactéria com antibióticos. Em muitos casos, a úlcera cicatriza completamente em poucas semanas ou meses. Mas o melhor mesmo é prevenir, evitar o uso excessivo de anti-inflamatórios, moderar o consumo de álcool, deixar de fumar, ter uma boa alimentação e procurar acompanhamento médico perante sintomas persistentes são medidas fundamentais. A úlcera gástrica lembra-nos que nem todas as dores de estômago são banais, e ouvir o corpo pode fazer toda a diferença.
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Neil Horan a honrar os pergaminhos do velho pop rock com este Dinner Party, mas é música nova do quinto álbum deste irlandês. Gonçalo Malafaia, vamos acudi-lo, pede agora socorro, depois vamos às notícias. Okay,

0: Cerimónias fúnebres num dia de muita dor.
1: A missa de corpo presente aqui na Igreja Matriz de Valongo, um funeral que começou às 3:30 da tarde e vemos que a igreja é pequena para o número de pessoas que quiseram despedir-se de André Ferreira, de 24 anos, que morreu num acidente de mota na Estrada Nacional 15, em Campo de Valongo, na passada quarta-feira. Tudo aconteceu por volta das 8:30 da noite, quando por razões ainda desconhecidas, a mota em que seguia embateu num carro. À chegada dos meios de socorro, a vítima, André Ferreira, já estava em paragem cardiorrespiratória. Apesar de todas as manobras de reanimação, já nada foi possível fazer por este militar da GNR, cujo óbito foi declarado no local. Ora então, muitos militares da GNR, com farda de gala, aqui também a prestar esta última homenagem a André Ferreira. Era um filho da terra que também foi treinador de basquetebol do NCR de Valongo. Também algumas pessoas que fazem parte desta associação, a NCR de Valongo, aqui presente neste funeral, para além de familiares e amigos. Também quando a urna foi retirada da capela mortuária, de onde estava desde a manhã deste sábado, um grupo de motar ligou as motas, acelerou numa homenagem a este militar que prestava serviço em Grândola, dizer que morreu fora de serviço. Ele estava de férias aqui em Valongo, esse acidente fatal que acabou por vitimar mortalmente este militar da GNR de Grândola. O funeral está então a decorrer aqui na Igreja Matriz, depois o corpo vai a sepultar no cemitério que fica mesmo ao lado da igreja.
0: A reportagem no local com a jornalista Aureliana Gomes. Um segurança foi golpeado no pescoço com uma garrafa partida na zona da Movida, no centro do Porto. Um caso que aconteceu horas depois de pelo menos 6 turistas terem ficado feridos ao serem agredidos por um grupo de cerca de 20 homens a poucos metros.
2: O desentendimento entre clientes e seguranças deste espaço de diversão noturna da Rua Cândido dos Reis, no Porto, aconteceu pouco depois das 4:30 da madrugada deste sábado. Durante a discussão, um segurança foi golpeado no pescoço com uma garrafa partida. Foi socorrido no local e transportado em estado grave para o Hospital de Santo António. No mesmo ato violento, um outro homem sofreu ferimentos ligeiros. O caso aconteceu no mesmo estabelecimento, onde há 2 semanas, na madrugada de 1 de agosto, um segurança tinha sido baleado numa perna por um cliente que foi impedido de entrar. Mas este não foi caso único. Ao início da noite de sexta-feira, a poucos metros, um grupo de cerca de 20 homens agrediu pelo menos 6 turistas, com cadeiras e adereços de 3 esplanadas.
3: 2 grupos desentenderam-se. Portanto, um grupo de turistas e um grupo de indivíduos que estavam aqui supostamente a vender estupefacientes ou louro prensado, ou o que seja, que agora está muito na moda essa expressão, mas desentenderam-se e o resultado desse desentendimento foi claramente vandalizarem 3 esplanadas aqui na Rua Cândido dos Reis e na Rua da Fábrica.
2: Casos de violência naquela zona de bares e discotecas no centro do Porto têm sido mais frequentes. Os empresários pedem mais polícia naquelas ruas, mas também decisões políticas.
3: O poder político tem, de uma vez por todas, assumir o problema que nós temos na cidade do Porto e assumir se o quer ou não resolver. Nós, no passado, já tivemos policiamento gratificado, pago por nós, empresários, nestas ruas e com um sucesso enorme. E, portanto, estamos dispostos a isso. Nós estamos dispostos a qualquer solução que não seja perder os nossos negócios e perder, acima de tudo, uma zona tão nobre da cidade do Porto que é preciso que o MAI, a PSP, a Câmara do Porto, queiram resolver o problema.
2: Também a Associação de Bares da Zona Histórica do Porto tem pedido mais segurança, refere que continua a aguardar pela reunião solicitada ao Ministro da Administração Interna e, por outra, com o Presidente da Câmara do Porto.
0: Jornalista Manuel Jorge Bento com o relato da violência na noite do Porto. André Ventura reagiu ao discurso do primeiro-ministro na festa do Pontal. O líder do Chega considera que Luís Montenegro está desligado da vida dos portugueses e acusa o líder do governo de falta de empatia.
4: E é gritante quem acompanhasse este discurso no seu tempo todo, no seu longo tempo, perceber como o primeiro-ministro está desligado da vida dos portugueses. Como confunde aquilo que fez e que chama as grandes reformas.

0: Um minuto depois das 4:30, mais que horas para conferir mais notícias, edição do Orlando Azevedo.
1: Está a decorrer o funeral do militar de GNR, André Ferreira, que morreu num acidente de carro. A jornalista Aureliana Gomes está a acompanhar esta cerimónia.

0: formas, que nunca se percebeu bem em que é que se traduzem na melhoria da vida das pessoas, foi capaz de falar do IRS, das casas que supostamente entregou, da execução do PRR, uma colagem absurda à ministra do Ambiente, sem perceber que o país está pior, que as pessoas não compreendem porque é que o governo não agiu na subida do preço dos combustíveis, no aumento brutal do custo de vida derivado da guerra, em soluções reais para a habitação, para os preços das suas casas. E é muito triste ver como o Primeiro-Ministro de Portugal parece, como já mostrou em vários momentos, não ter nenhuma empatia.
1: Também Manuel Pureza reagiu ao discurso de Luís Montenegro na festa do Pontal. O líder do Bloco de Esquerda acusa o primeiro-ministro de dizer que os portugueses são uns ingratos porque não se aperceberam das melhorias que têm vindo a ser feitas no país.
2: O país está melhor, as pessoas é que não. Ou as pessoas é que não dão conta. Ouvimos Luís Montenegro dizer que somos uns ingratos, porque na verdade só nos preocupamos com aquilo que corre mal e que isso são minudências quando comparado com o tanto que corre bem. Pergunto Luís Montenegro aos estudantes do ensino secundário, às suas famílias, se o caos na avaliação dos exames do secundário foi uma minudência nas suas vidas, ou se a dificuldade dos jovens de acederem à habitação é uma minudência no seu cotidiano.
1: Já o Livre considera que o discurso do primeiro-ministro na festa do Pontal revela um governo esgotado e sem ideias.
3: O discurso do primeiro-ministro na festa do Pontal mostra, sobretudo, um governo que está esgotado e que não tem uma única ideia para o país. O primeiro-ministro pede para que se fale menos sobre aquilo que não corre bem. É um primeiro-ministro que claramente não está confortável com o trabalho da oposição de apontar os erros e aquilo que vai sendo mal feito, mas sobretudo foi um discurso que é um elogio, um verdadeiro elogio da banalidade. Nós vemos o primeiro-ministro escapar completamente a qualquer um dos temas mais relevantes dos últimos tempos.
1: As reações ao discurso de Luís Montenegro na festa do PSD, no Pontal. As autoridades marroquinas travaram este sábado a entrada de centenas de migrantes em Ceuta. Os enviados especiais da CMTV estão exatamente em Ceuta a acompanhar tudo. Sónia Cardoso, com o relato das forças de segurança marroquinas que reforçaram o dispositivo policial depois de uma entrada em massa ter sido convocada pelas redes sociais.
4: Exatamente, e tanto do lado aqui de Ceuta como o lado marroquino colocaram as forças de segurança, muitas forças de segurança na rua para travar essa entrada. Dizer que houve uma tentativa nas primeiras horas da manhã deste sábado com mais de 100 imigrantes a tentarem passar a fronteira. Foi uma tentativa falhada porque foi travada pelas forças marroquinas, mas esses migrantes vinham bem equipados com ferramentas necessárias para conseguirem passar a cerca que divide Marrocos de Ceuta. Depois desse susto das autoridades, dessa tentativa de vinda de centenas de migrantes até ao enclave, rapidamente o exército espanhol colocou vários tanques do lado de cá da fronteira, numa tentativa de, se por acaso houvesse mais migrantes, a tentar vir até cá para serem rapidamente travados. Dizer que as forças de Marrocos tiveram mesmo de utilizar gás lacrimogéneo para dispersar aquela multidão e foram mesmo pessoas detidas por migração ilegal. Pelo menos mais de 100 acabaram por ser detidas pelas autoridades de Marrocos. Dizer que nesse grupo de migrantes, Diana, não eram todos marroquinos, grande parte eram de outros países africanos. Marroquinos eram cerca de 10, mas ainda assim têm utilizado a fronteira que dá acesso à Europa para conseguirem chegar a Ceuta, uma tentativa que acabou por ser falhada, devido à ação rápida das forças de Marrocos.
1: O relato de Sónia Cardoso. As forças marroquinas interceptaram hoje pelo menos 111 migrantes quando tentavam chegar à fronteira de Ceuta. A maior parte dos imigrantes era de origem subsaariana. Agora com 9 minutos, não.
5: Estamos a 19.
1: 19
5: falta-te um. 19 minutos.
1: Fiz mal as contas. É só isso, mais nada.
5: É
1: 19
5: isso.
1: Minutos
5: É como
1: para a hora
5: outro.
1: certa.
5: Façam as contas.
1: É isso.

0: Hora de seguirmos estrada fora, porque trago boas notícias, mas só para Norte, onde já praticamente não há problemas. Resolvido o acidente na ponte da Rábida. Na VCI só há paragens à passagem pela Avenida da Boa Vista, no sentido de Rábida, Freixo. E também só tenho a relatar e a juntar a saída de Lessa da Palmeira para o Porto, via Matosinhos, através da A28, com trânsito mais acumulado, depois de passar a ponte do Lessa e até chegar à zona do Hospital Pedro Hispano. Quanto à cidade de Lisboa, tudo muito pior para a ponte 25 de Abril. Não há alternativas, todos os acessos estão cheios. Acesso de Alcântara, a começar na zona da inversão de marcha, na Quinta do Cabrinha. Acesso das Amoreiras melhorou um bocadinho, mas alguém não estava à espera da fila e naquela primeira curva foi causar um acidente. E o acesso da Pimenteira, com filas já a chegar praticamente ao nó de Caselas, na subida da A5, sempre em para-arranca, até chegar à ponte 25 de Abril. Quanto ao eixo norte-sul, a fila começa depois do viaduto de Sete Rios. Em Lisboa não há mais problemas, o que quer dizer que a ponte Vasta Gama é uma boa alternativa. Não vai encontrar problemas, mesmo através da segunda circular. O trânsito a fazer jus, finalmente, ao nome dessa via. Quanto ao trânsito para Sul, agora A2, ainda com filas, mas já não tão espaçadas, ou seja, os abrandamentos e filas começam já à chegada de Alcácer do Sal, 1,5 km antes de chegar a Alcácer do Sal, sensivelmente, e depois aí sim as coisas complicam-se e só volta a andar melhor depois de passar o acesso a Grândola. Também, logo depois do acesso do IP8, um acidente também a complicar, e aí já é no sentido Algarve-Lisboa. Cuidado à passagem pelo local. Quanto à alternativa pela Estrada Nacional, é mesmo isso, é uma boa alternativa, porque de momento só apresenta alguns abrandamentos na reta antes da chegada a Grândola. Mesmo à passagem por Alcácer do Sal, não é muita a demora através do IC1. Continuação de boa viagem, boas férias, vá com cuidado.
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Alicia Keys neste Falling. O que é que temos para seguir? Por falar nisso, o Vítor Figueiredo, que recuperamos mais uma edição de Há Vidas Assim, e no caso, a vida dos peixes palhaços. Quais são? O Nemo é o mais mediático, para terem uma ideia. Já lá vamos à hierarquia dessa família de peixes. Para já, chamo o Fernando Daniel. Já tinha hoje falado dele a propósito de estar garantido para a próxima edição do The Voice Portugal. Mas agora é para nos trazer um dos temas do seu último álbum. De resto, este emocional dá nome a esse álbum deste ano.

0: Emocional dá também nome ao novo álbum do Fernando Daniel. Então vamos lá conhecer, com a ajuda do Vítor Figueiredo, a hierarquia dos peixes palhaço.
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2: Num recife colorido do Oceano Pacífico, entre os tentáculos ondulantes de uma anémona, vive um pequeno grupo de peixes de riscas brancas e cor de laranja, os famosos peixe palhaço. Já está toda a gente a pensar no peixe palhaço mais famoso do mundo, Nemo. À primeira vista, parecem criaturas simples. Nadam em círculos curtos, desaparecem entre os tentáculos protetores da anémona e voltam a surgir segundos depois. Uma rotina tranquila, repetitiva. Nemo, lembram-se? Filho único, órfão de mãe, com um pai super protetor. Deixemos Nemo e entremos naquele pequeno mundo subaquático no qual existe uma ordem invisível. Há sempre um casal dominante. Ela, maior, mais imponente, ele ligeiramente menor, sempre por perto. À volta deles, outros peixes do grupo de peixes palhaço movem-se com cautela, como se soubessem que há limites que não devem ultrapassar. Nenhum desafia a hierarquia, nenhum tenta ocupar o lugar do casal que manda no grupo. Durante semanas, entre os peixes palhaço, tudo parece estável. Até que um dia, a fêmea desaparece. Talvez tenha sido levada por um predador, uma barracuda, como com a mãe do Nemo, lembram-se? Na realidade, talvez simplesmente tenha abandonado o território. Para os restantes peixes palhaço, a causa não importa. O que importa é o vazio súbito no topo da hierarquia. Durante algum tempo, o grupo parece desorientado. O macho dominante patrulha a anémona com movimentos nervosos. Os outros mantêm a distância. E então começa algo quase imperceptível. Primeiro, mudanças subtis no comportamento. Depois, alterações no corpo. O peixe que antes ocupava o lugar de macho dominante começa lentamente a transformar-se. Os tecidos reconfiguram-se. As hormonas mudam e o corpo adapta-se a uma nova função. Até que, semanas depois, a estrutura social do grupo de peixes palhaço volta a estabilizar. Porque naquele pequeno reino escondido no recife, no meio das anémonas, aconteceu algo extraordinário. O macho dominante transformou-se em fêmea. E o maior dos machos restantes sobe na hierarquia para ocupar o lugar que ficou livre. E não, tal não aconteceu com o pai de Nemo, lembram-se? Mas, na realidade, há vidas assim. Entre os peixes palhaço, todos nascem machos. Mas quando o equilíbrio do grupo exige, a natureza tem uma solução inesperada. Alguém tem de assumir o papel dominante, mesmo que isso signifique mudar completamente de sexo.
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0: Está quase a chegar o grande jornal das 5. Quer dizer que estamos na reta final da hora. Até lá, só 4 minutos. É o tempo de dançar com a Diana Ross.

0: Correio da Manhã Rádio, agora são 5 em ponto. É a altura de reunir as notícias no Grande Jornal das 5, edição de Orlando Azevedo.
1: Muito boa tarde. Começamos pela Operação Trânsito na Ponte 25 de Abril, a reportagem com a jornalista Maria Ruela Cunha.
2: No âmbito da operação da Polícia Sempre Presente Verão Seguro 2026, a Polícia de Segurança Pública está a realizar uma operação de trânsito. Partido Lisboa-Almada. Comigo tenho o chefe de coordenação da Divisão de Trânsito da PSP, Luís Crespo. Queria perguntar-lhe, ponto de situação, o que é que esperam desta operação?
3: Muito boa tarde. A PSP o que espera desta operação é mostrar visibilidade num dos acessos principais da zona balnear, como é a Costa da Caparica, e com essa visibilidade, dar mais um sentimento de segurança, seja objetiva, seja subjetiva, a todos que andam aqui nas estradas portuguesas.
2: Sabemos que esta final de quinzena tem muitas pessoas a regressar a casa. O que é que esperam desta operação?
3: O que nós esperamos desta operação é exatamente o que eu já disse, é manifestar e mostrar um sentimento de segurança às pessoas e, paralelamente, vamos fazer a nossa fiscalização e tudo o que seja comportamentos irregulares, vamos fazer a respectiva sancionação.
2: Que meios é que vocês estão a utilizar nesta operação de fiscalização? O que é que têm feito?
3: Os meios que estamos a utilizar são os meios da Divisão de Trânsito, o pessoal da Esquadra de Fiscalização Técnica, efetivos da Esquadra de Motociclistas, as Brigadas de Prevenção Criminal, portanto, são os meios da Divisão de Trânsito.

0: trânsito que normalmente são afetos a todas as ações de fiscalização de trânsito que fazemos anualmente.
1: Muito obrigada. O chefe de coordenação da Divisão de Trânsito da PSP, uma operação que visa sobretudo garantir segurança nesta altura em que termina a primeira quinzena de agosto e, portanto, está então a decorrer aqui no acesso da Ponte 25 de Abril no sentido Lisboa-Almada, uma operação de trânsito organizada pela Polícia de Segurança Pública.
2: A operação de trânsito Verão Seguro 2026 na Ponte 25 de Abril no sentido Lisboa-Almada, num final de quinzena, com muito movimento nas estradas. Está a decorrer o funeral do militar da GNR André Pereira, que morreu num acidente de carro. A jornalista Aureliana Gomes está a acompanhar estas cerimónias fúnebres num dia de muita dor.
3: A missa de corpo presente aqui na Igreja Matriz de Valongo, um funeral que começou às 15h30 e vemos que a igreja é pequena para o número de pessoas que quiseram despedir-se de André Ferreira, de 24 anos, que morreu num acidente de mota na Estrada Nacional 15, em Campo Valongo, na passada quarta-feira. Tudo aconteceu por volta das 8h30 da noite, quando, por razões ainda desconhecidas, a mota em que seguia embateu num carro. À chegada dos meios de socorro, a vítima, André Ferreira, já estava em paragem cardiorrespiratória. Apesar de todas as manobras de reanimação, já nada foi possível fazer por este militar da GNR, cujo óbito foi declarado no local. Ora então, muitos militares da GNR, com farda de gala, aqui também a prestar esta última homenagem a André Ferreira, um filho da terra que também foi treinador de basquetebol do NCR de Valongo, também algumas pessoas que fazem parte desta associação, a NCR de Valongo, aqui presente neste funeral, para além de familiares e amigos. Também quando a urna foi retirada da capela mortuária, de onde estava desde a manhã deste sábado, um grupo de motar ligou as motas, acelerou numa homenagem a este militar que prestava serviço em Grândola. Dizer que morreu fora de serviço, ele estava de férias aqui em Valongo, esse acidente fatal que acabou por vitimar mortalmente este militar da GNR de Grândola. O funeral está então a decorrer aqui na Igreja Matriz, depois o corpo vai a sepultar no cemitério que fica mesmo ao lado da igreja.
2: E nesta tarde de sábado deflagrou o incêndio num armazém na Trafaria, em Almada. O relato da situação com a jornalista Maria Ruela Cunha.
1: Está ativo um incêndio em Azinhaga do Castelo Picão, aqui na Trafaria. Vários operacionais dos bombeiros estão aqui, desde logo de Cacilhas, também de Almada e ainda da Trafaria. O incêndio deflagrou num barracão e está muito perto desta oficina de carros, inclusive os meios já tiveram de retirar alguns carros aqui desta zona, desta oficina. Eu vou tentar falar aqui com algumas moradoras. Muito boa tarde. Para a CMTV, eu queria perguntar-lhe como é que soube deste incêndio, como é que se apercebeu?
4: Olha, pelo cheiro. Eu estava em casa, pensei que fosse a minha vizinha a acender a fogueira, porque ela quando está faz sempre comida de lareira, mas achei um cheiro estranho. Depois vim à casa de banho, abri a porta, coisa, vim cá fora e vi o fumo. Comecei a gritar para os meus vizinhos.
5: É que nós nem temos acesso a uma ambulância aqui. Qualquer pessoa que esteja aqui doente, para vir uma ambulância é um problema.
1: É muito, os meios aqui, a forma de chegar é muito complicada.
5: Sim, muito é complicado.
1: Foi difícil os bombeiros chegarem aqui ao local?
5: Muito difícil, de partir ali o tronco de uma árvore para poderem passar.
1: Senão não conseguiam chegar aqui e combater as chamas?
5: De maneira nenhuma, com um carro deste então ainda menos.
1: Muito obrigada. Vou tentar falar ainda com mais moradores. Muito boa tarde. Aqui para a CMTV eu queria perguntar-lhe como é que se apercebeu de tudo isto?
6: Olha, foi a minha apelhada que me ligou a dizer que tínhamos isto de arder. E ficámos preocupados porque temos aqui a oficina, temos o meu vizinho ali também que nem está cá, está de férias. E se não nos avisássemos uns aos outros, nem dávamos por isso. E aqui isto, olha,
1: da
6: Universidade Nova, olha como isto está, avião de filmar, era isto por aí, com as casas aqui, que isto aqui até é proibido a gente ter só este um bocado de acesso para passar um carro.

0: Muito obrigada. Vários meios estão aqui no local. Vamos tentar também mostrar aqui as imagens das operações que estão a decorrer. Não conseguimos, de facto, ver as chamas ativas, uma vez que o perímetro de segurança foi estabelecido pela Guarda Nacional Republicana, que aqui está. Estão, de facto, 8 veículos, 32 operacionais dos bombeiros voluntários de Cacilhas, de Almada e também da Trafaria, numa altura em que os moradores estão desesperados com este incêndio que deflagrou num barracão aqui na Azinhaga do Castelo Picão, na Trafaria. Os bombeiros tudo fazem para conseguir dominar o incêndio.
1: E alguns carros já foram mesmo retirados do local. As chamas deflagraram num barracão perto de uma oficina na Trafaria, em Almada. Seguimos com o despiste de mota em Pedrógão Grande. O jornalista José Durão dá-nos os pormenores deste despiste que fez um morto.
2: Terminou da pior forma um despiste ocorrido hoje, ao final da manhã, na Estrada Nacional 2, a norte da Vila Pedrógão Grande, junto à localidade de Tujeira, onde nos encontramos aqui numa zona então dessa mítica estrada associada aos motociclistas e que hoje, infelizmente, reclamou a vida de um dos seus. É um jovem de 24 anos que aqui sofreu então um acidente aparatoso às 11h31, foi projetado da mota onde se deslocava e deslizou a centena de metros, estava em paragem cardiorrespiratória à chegada dos bombeiros, ainda se equacionou transporte para uma unidade hospitalar, nomeadamente o Centro Hospitalar da Universidade de Coimbra, onde então já estariam a aguardá-lo, mas infelizmente os ferimentos eram de tal forma graves que já não foi possível reverter ou sequer estabilizar a situação e o óbito acabou por ser confirmado ainda no local. A Guarda Nacional Republicana está então aqui, continua ainda aqui no local durante mais alguns minutos, agora deverá seguir-se o transporte do corpo até o Instituto de Medicina Legal, onde eventualmente será então autopsiada. A Estrada Nacional 2 está aberta, como veem, mas é um acidente então que reclamou aqui uma vida. Um jovem de 24 anos que se encontrava então em paragem cardiorrespiratória e mesmo após as manobras de reanimação por parte da equipa do INEM, não foi possível fazer nada e a tragédia acaba mesmo por confirmar-se.
1: Um jovem de 22 anos é a vítima mortal deste acidente de mota em Pedrógão Grande. As urgências do Algarve registaram tempos médios de espera superiores a 17 horas na manhã deste sábado. Faro teve os valores mais elevados, enquanto Portimão também registou esperas de várias horas. A Ministra da Saúde reconhece que as demoras não são aceitáveis e aponta a elevada procura e as férias dos profissionais como explicação.
3: 17 horas e 17 minutos foi o tempo máximo de espera, em média, para a primeira observação médica registado no Hospital de Faro durante a manhã de sábado. No pico, 20 utentes aguardavam por um médico. Entre os doentes classificados como urgentes, a espera média chegou às 15 horas e 43 minutos. Os tempos foram oscilando ao longo da manhã, mas mantiveram-se elevados. E a situação também se fez sentir no Hospital de Portimão, dois dos principais hospitais públicos do Algarve, numa altura em que a procura pelas urgências aumenta com a população que chega à região durante o verão. A Ministra da Saúde visitou as urgências do Hospital do Faro e falou precisamente sobre os elevados tempos de espera nos serviços de urgência. Reconhece que as demoras não são aceitáveis e justificou os tempos de espera com os picos de procura muito elevados e com as férias dos profissionais de saúde. Ana Paula Martins garante, ainda assim, que os tempos de espera nas urgências estão melhores do que há 2 anos, mas no Algarve, os dados registados durante a manhã de sábado colocaram Faro entre os hospitais com os tempos médios de espera mais elevados, com os doentes urgentes a ultrapassarem as 15 horas até à primeira observação médica.
1: A reportagem no Algarve com a jornalista Helena Ramos Lota. 10 minutos depois das 5, muito boa tarde, boas férias, se for caso disso, bom fim de semana.
4: Confirma-se, sim, que há muita gente a entrar de férias por esse trânsito intenso que se tem verificado ao longo de toda a tarde. Sobretudo, a direção ao Algarve, continuam as filas quer na A2, quer na Estrada Nacional. A Estrada Nacional, mesmo assim, melhorou muito ao longo dos últimos minutos. Agora só está pior à passagem por Alcácer do Sal e à chegada a Alcântara. Alcântara, não, Grândola, assim é que é. Quanto à A2, com vários troços mais difíceis,

0: A partir do nó de acesso de Alcácer do Sal temos problemas, até porque agora há informação de acidente na ponte de Alcácer do Sal, mas este acidente aconteceu no sentido inverso, no sentido Algarve-Lisboa, mas está aqui a trazer também alguma curiosidade. É muito difícil, então, nos dois sentidos, há passagem por Alcácer do Sal. Seguimos estrada fora para encontrar de novo dificuldades já à chegada à zona de Ourique, zona de Aivados, até ao cruzamento com a Nacional 123, Cabeça da Serra, tudo praticamente em para-arranca na A2, direção ao Algarve, e depois é na reta final, antes da A22, que vai encontrar abrandamentos, mas aqui não há filas. Seguimos até Lisboa com um trânsito complicado para a ponte 25 de Abril, também foi dito neste jornal das 5 pelo Orlando Azevedo que havia essa operação stop à entrada do tabuleiro, operação Verão Seguro, também trazer maior demora no acesso à ponte 25 de Abril, praticamente sem alternativas. O acesso de Alcântara com dificuldades desde a zona de inversão de marcha na Quinta do Cabrinha, o acesso da Pimenteira chega praticamente ao nó de Caselas, também há dificuldades precisamente por causa disso na reta final da Nacional 117, trânsito vindo de Amadora e de Alfragide para aceder à A5, a fila no eixo norte-sul antes da estação de Campolide e o acesso das Amoreiras preenchido até um bocadinho mais de meio a partir daquela primeira curva vindo das Amoreiras. Cidade de Lisboa agora com acidente por resolver na Avenida Álvares Cabral, em frente à Escola Secundária Pedro Nunes, e na Grande Lisboa, sem mais dificuldades, só algumas paragens. É o costume depois da passagem do viaduto do Campo Grande na segunda circular, mas como digo, não é muito preocupante, e a Ponte Vasta Gama é uma ótima alternativa. Não há qualquer problema, quer na travessia da Ponte Vasta Gama, quer no acesso, nos acessos propriamente ditos, quer antes, quer depois da Ponte Vasco da Gama. Só falta dar um olhinho à cidade do Porto. As coisas melhoraram também bastante nos últimos minutos. O único problema é de Lessa da Palmeira, via Matosinhos e para o Porto, através da A28, com trânsito mais compacto depois da ponte do Lessa e até à chegada à rotunda AEP. Daí para a frente até já anda bem. E na VCI também, incrível. Não há problemas a esta hora. Boa viagem.
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forma serena, honesta, neste início da hora das 5, a recordar este tema de Tracy Chapman, 20 minutos depois das 5 da tarde. Chamo agora o Sr. Pedro Brunhosa, encontro marcado, como sempre, nos Aliados e também com ele no Palácio de Cristal, no dia 11 de setembro. É o concerto que vai acontecer aí durante duas noites, dá-me com a música nacional. Foi apresentado então ontem esse cartaz do Festival Noites do Jardim do Palácio de Cristal. Conta, entre outros, com a presença de Tiago Nacarato ou a Rita Rocha nesse dia 11 de setembro. Pedro Brunhosa, na Correio da Manhã Rádio. Boa tarde.

Taylor pelos dois lados, nome de título e nome de quem canta. Elizabeth Taylor cantou Taylor Swift, pois claro. E até à síntese das 6:30, só acaba aqui um pequeno T2 com Ricardo Azevedo.

0: 5 horas mais 31 minutos. Orlando Azevedo, venha de lá esse jornal.
1: Muito boa tarde. Operação Trânsito Verão Seguro 2026, a decorrer na Ponte 25 de Abril. A reportagem da jornalista Maria Ruela Cunha.
2: No âmbito da operação da Polícia Sempre Presente Verão Seguro 2026, a Polícia de Segurança Pública está a realizar uma operação de trânsito. Partido Lisboa-Almada. Comigo tenho o chefe de coordenação da Divisão de Trânsito da PSP, Luís Crespo. Queria perguntar-lhe, ponto de situação, o que é que esperam desta operação?
3: Muito boa tarde. A PSP o que espera desta operação é mostrar visibilidade num dos acessos principais de uma zona balnear, como é a Costa da Caparica, e com essa visibilidade, dar mais um sentimento de segurança, seja objetiva, seja subjetiva, a todos que andam aqui nas estradas portuguesas.
2: Sabemos que esta final de quinzena tem muitas pessoas a regressar a casa. O que é que esperam desta operação?
3: O que nós esperamos desta operação é exatamente o que eu já disse, é manifestar e mostrar um sentimento de segurança às pessoas e, paralelamente, vamos

0: fazer a nossa fiscalização e tudo o que seja comportamentos irregulares vamos fazer a respectiva sancionação.
1: Que meios é que vocês estão a utilizar nesta operação de fiscalização? O que é que têm feito?
0: Os meios que estamos a utilizar são os meios da Divisão de Trânsito, o pessoal da Esquadra de Fiscalização Técnica, efetivos da Esquadra de Motociclistas, as Brigadas de Prevenção Criminal, portanto, são os meios da Divisão de Trânsito que normalmente são afetos a todas as ações de fiscalização de trânsito que fazemos anualmente.
1: Muito obrigada. O chefe de coordenação da Divisão de Trânsito da PSP, uma operação que visa sobretudo garantir segurança nesta altura em que termina a primeira quinzena de agosto e, portanto, está então a decorrer aqui no acesso da Ponte 25 de Abril no sentido Lisboa-Almada, uma operação de trânsito organizada pela Polícia de Segurança Pública.
2: Operação de Trânsito Verão Seguro 2026 na Ponte 25 de Abril, sentido Lisboa-Almada, no final da primeira quinzena de agosto, com muito movimento nas estradas. Está a decorrer o funeral do militar da GNR, André Ferreira, que morreu num acidente de carro. A jornalista Aureliana Gomes está a acompanhar este dia de muita dor. A missa que faz parte destas cerimónias fúnebres já terminou.
3: A missa terminou há instantes e a urna seguiu para o cemitério local, que fica a escassos metros da porta da igreja. Está a decorrer neste momento esse momento mais intimista da sepultura de André Ferreira, de 24 anos, que morreu na passada quarta-feira num acidente de viação entre a mota em que seguia e um carro na Nacional 15, em Campo Novo, também aqui no Conselho de Valongo. André Ferreira, que era militar da GNR, exercia funções na Brigada de Trânsito em Grândola, mas nesse momento estava fora de serviço quando aconteceu o acidente, mas naturalmente que esta morte causou consternação na Guarda Nacional Republicana. De resto, estão aqui muitos militares nesta última homenagem ao jovem de Valongo. Também um jovem que era muito conhecido aqui no concelho, ele que foi treinador de basquetebol numa associação também concelhia. Ora, muita consternação neste adeus André Ferreira, quando o corpo saiu, quando a urna saiu da capela mortuária que fica por trás aqui da Igreja Matriz. Também um grupo motar lhe prestou homenagem com as motas a acelerar na altura em que a urna saía então da capela mortuária em direção à igreja onde foi celebrada então essa Eucaristia de corpo presente. Como dizia, terminou há instantes, depois foi feita essa procissão até ao cemitério que fica mesmo ao lado da igreja onde está agora a ser sepultado o corpo, um jovem de 24 anos, André Ferreira, que perdeu a vida na passada quarta-feira. O acidente aconteceu por volta das 8:30 da noite na Estrada Nacional 15, em Campo, também aqui no Conselho de Valongo, bem junto à saída da A4, foi então na Nacional 15. Para o local foram acionados os bombeiros de Valongo e também a viatura médica de emergência e reanimação do Hospital de São João, mas apesar dos esforços dos meios de socorro no local, já nada havia a fazer sobre com esta vítima. O óbito foi declarado no local. Ora, hoje a Igreja Matriz de Valongo foi pequena para acolher os amigos e familiares de André Ferreira neste último adeus. A missa terminou há instantes. O corpo vai agora a sepultar no cemitério local. Um final de tarde muito intimista para esta família, para estes amigos que perdem um amigo, perdem um filho da terra. André Ferreira morreu aos 24 anos num acidente em Valongo.
2: A reportagem com a Aureliana Gomes. 4 pessoas ficaram desalojadas devido a um incêndio em Avis, em Porto Alegre. O jornalista Bruno Guimarães está a acompanhar a situação. 2 casas ficaram completamente destruídas.
4: Aquilo que aconteceu aqui em Avis, efetivamente, foi que houve aqui um incêndio que deflagrou próximo da 1:30 da tarde. Aqui também tenho comigo já um morador que efetivamente detectou também este fumo e acabou por ser ele mesmo. Aqui é João Varela, o morador de uma casa contígua a esta onde deflagrou o incêndio e que viveu efetivamente momentos de aflição.

0: não propriamente pelo facto da habitação dele estar em risco, mas sim porque o que é que encontrou, ou o que é que achava que podia estar no interior daquela habitação.
1: Ora, boa tarde. Eu sinto, eu estava a almoçar, acabei de almoçar, vou à rua e vejo muito fumo por cima da casa ao lado, e vi que aquilo estava tudo a arder, e como a minha vizinha estava lá em casa, entrei em pânico e comecei a chamar por ela, e ao chamar por ela ninguém me respondeu. Eu tentei ligar para os bombeiros, consegui, passado uns 5 minutos lá, consegui ligar para os bombeiros, que os nervos eram tanto de ver aquilo tudo a arder, e depois consegui chamar os bombeiros, e a minha preocupação era tivesse a mulherzinha lá dentro morta ou queimada, junto com o neto, que ela tinha tido toda a semana um neto com ela ali dentro de casa. E eu não sabia que ela não estava lá em casa. E de manhã trouxe um bocado, trouxe umas batatas para ela fazer para o almoço, às 10h40, e depois entreguei as batatas e nunca mais, eu sabia que ela estava em casa, mas nunca mais tive contato com ela. E eu pensava que a minhazinha estava em casa, e estava num monte ali junto de um monte aqui próximo aqui à localidade, junto com o filho. Estava a passar férias, ou não sei, e ela abalou e deixou alguma coisa, não sei, se há alguma coisa no fogão, a arder, ou como é que aquilo foi, não faço ideia.
0: Conseguiu perceber em que zona da casa é que as chamas estavam mais intensas?
1: Na cozinha, na zona da cozinha é que estava um fumo intenso, muito, muito, muito denso, muito. E a estourar, e depois arrebentou uma garrafa de gás, e aquilo espalhou-se o fogo mais rápido ainda.
0: A outra casa a seguir também é uma residência de primeira habitação. Sim. Que moram lá também um casal.
1: Sim, sim, que são bombeiros, que as pessoas acho que não estavam cá em casa, deviam estar no quartel dos bombeiros, e coitados também ficaram com mais de metade da casa totalmente destruída. E esta casa que nós estamos a falar, a primeira casa, ficou totalmente destruída, tudo consumido pelo fogo.
0: Aqui a sua casa, em algum momento sentiu que havia aqui algum risco também para a sua habitação?
1: Não, às vezes sentia assim uma certa coisa, né? Que às vezes quando casas de madeira não são muito, muito seguras, tem que haver um certo cuidado, está a perceber? Às vezes pode haver um descuido, uma coisa qualquer, e isto é complicado.
0: Os bombeiros também, estamos aqui no centro urbano de Aviso, os bombeiros seguramente também chegaram de forma célere, mas...
1: 5, 10 minutos, mais tardar, 5, 10 minutos, as pessoas também não estão a contar, têm que se preparar, não é? O tempo que levaram a chegar não, foi rápido que eles vieram.
0: Esta rua é uma rua aqui no centro da vila, é uma rua onde todas as casas estão repletas de habitantes. Acha que isto podia ter sido uma tragédia maior?
1: Sim, se os bombeiros não vêm mais rápido, estas casas que se encontram aqui, estas casas de madeira que estão aqui, eram todas destruídas. Há aqui seis casas. Eram todas destruídas, onde a minha também ficou afetada de lado, o fogo pegou pela tinta acima das paredes.
0: E são estes os relatos do morador que viveu aqui na primeira pessoa o pânico, acima de tudo também, e tal como foi possível perceber, o receio de poder haver vítimas no interior da habitação, uma mulher com próximo de 80 anos e uma criança de 4 anos de idade. Eram estes os receios deste morador aqui em Avis.
2: 4 pessoas desalojadas neste incêndio em Avis. 2 casas ficam completamente destruídas. Os distritos de Bragança e Vila Real vão estar este sábado sob aviso amarelo devido ao calor e à trovoada. O aviso para o calor nos 2 distritos vai estender-se até às 9 da noite de segunda-feira, enquanto o de trovoada irá estar em vigor até às 9 da noite deste sábado. Segundo o Instituto Português do Mar e da Atmosfera, em Vila Real e Bragança, a trovoada poderá ser acompanhada de aguaceiros fortes a nível local, poderão ser ocasionalmente na forma de granizo. A partir de amanhã, domingo, e até ao fim do dia de segunda-feira, todos os distritos, com exceção de Faro, estão sob aviso amarelo devido às altas temperaturas. Estamos agora a 19 minutos das 6, altura em que regressa a atualização das notícias.
3: E agora a informação temática do trânsito, com informação de acidente por resolver na margem sul, A33, sentido Caparica-Montijo. É sensivelmente a meio entre o nó de Coina e a saída para o nó da Moita. Cuidado à passagem pelo local. Onde continua difícil é de Lisboa para Almada, através da ponte 25 de Abril.

0: A operação Verão Seguro, que está a acontecer ali, também não está a ajudar. E, portanto, há filas em todos os acessos. Acesso do Eixo Norte-Sul, antes da estação de Campo Lido, ali na descida a seguir ao viaduto de Sete Rios, o acesso a Pimenteira muito demorado, praticamente em pararranca desde o nó de Caselas, o acesso das Amoreiras melhorou, agora só com fila a meio do acesso, o de Alcântara também melhorou, ainda assim está praticamente cheio na sua totalidade. Assim que se começa a subir, vai encontrar a fila pelo meio, também há ali um acidente por resolver, já na reta final do acesso de Alcântara. Quanto à Grande Lisboa, praticamente são estes os maiores problemas, com dificuldades também, mas não muitas, na segunda circular. Há passagem pelo viaduto do Campo Grande até à área de serviço, até às Calvanas. Quanto ao trânsito para Sul, já é muito melhor. A intenção de chegar ao Algarve começou cedo e, portanto, agora os troços mais difíceis a Sul já praticamente estão todos na reta final de A2, na zona de Urique, e depois reta final antes de atingir a autoestrada, a Via do Infante, a A22, também com trânsito mais concentrado e algumas paragens na reta final da A2, nada de muito preocupante. O que se nota agora é o sentido inverso, ou seja, no regresso do Algarve para Norte, é agora neste sentido que há mais filas e também paragens na A2, na zona do cruzamento com o IP8, depois volta de novo a abrandar à passagem por Alcácer do Sal, e daí para a frente já sem problemas. Interior da Nacional em Alcácer do Sal, também complicado, até porque não está a ajudar um acidente à saída de Alcácer do Sal, direção a Lisboa, quer através do IC1, quer através da Nacional 120, as duas alternativas estão agora comprometidas, direção a Lisboa. Despertar também a cidade do Porto, tudo limpinho, só alguma demora na saída de Lessa da Palmeira para o Porto, através de Matosinhos e no acesso à Avenida EP, mas nada de muito preocupante, só paragens à passagem pelo Nó de Sendim e a meio do percurso entre a Rotunda EP e a chegada ao Nó de Francos. Boa viagem.
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0: É tudo interesse, senhores, tudo interesse. Pet Shop Boys a rodar este Rant. Ora, daqui a uma hora, precisamente, vai começar o Grande Jornal, em simultâneo com a CMTV. E porquê é que chega mais cedo? Porque depois temos mais um jogo para acompanhar ao segundo, é este.
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desencontro de interesses eternizado pela Tina Charles, mas não me parece assim tão chateada quanto isso, terem-me em conta o wow que ela canta, entretanto. Vamos a caminho das notícias à hora certa. Grande Jornal das 6. Até lá, Dermot Kennedy neste Funeral.

0: Correio da Manhã Rádio, boa tarde, 6 horas ao segundo. Hora certinha para conferir as notícias num novo jornal, edição do Orlando Azevedo.
1: Os serviços do Estado ignoraram várias denúncias apresentadas pelo adolescente de 15 anos que matou a mãe em Algés. Pelo menos desde abril que o rapaz tinha dado conta às autoridades do quadro de extrema violência que se vivia naquela casa. Chegou até a filmar várias vezes a mãe a bater na irmã de 4 anos. A menor era vítima de maus tratos, as discussões eram frequentes e a mulher ameaçava atirar-se da janela com a filha mais nova. A jornalista Tânia Laranja diz que o menor era vítima de violência doméstica. A grande repórter do Correio da Manhã conta que o jovem já tinha reportado situações graves às autoridades.
2: É uma família claramente disfuncional, mas nós temos aqui um quadro de denúncias recorrentes deste menor, pelo menos desde abril, que ele gravava vários atos da mãe contra a menor, contra a menina de 4 anos.
3: Ele queixava-se a quem, exatamente?
2: Ele queixava-se à polícia, enviava para familiares que faziam chegar ao advogado do pai, que fazia queixa à Comissão de Proteção de Menores. Tudo isto está no processo. De alguma forma, percebe-se que são vídeos que ele fez para enviar, ou seja, ele diz-lhe, mas tu bates na minha irmã, tu dizes que a vais matar, portanto, há ameaças recorrentes de morte à menor. Não só dirigidas só à menor, como também ameaças, porque eu ouvi os vídeos e ela diz muitas vezes, um dia atiro-me da janela, eu e a tua irmã. Portanto, ela diz várias vezes que levará a irmã com ela quando morrer. Depois percebe-se também numa das gravações que o miúdo lhe vai dizendo, mas tu não estás a cumprir as ordens da juíza, portanto, havia de facto já ali medidas que ela teria de cumprir e não cumpre. E não cumpriria, mas a verdade é que ninguém se importou, porque há menos de um mês o miúdo chamou novamente a PSP.
1: Os serviços do Estado ignoraram várias denúncias apresentadas pelo adolescente de 15 anos que matou a mãe em Algés. 4 pessoas ficaram desalojadas devido a um incêndio em Avis, em Porto Alegre. Vamos à reportagem com o jornalista Bruno Guimarães.
4: Estamos em Avis.

0: onde ao início desta tarde houve um alerta para um incêndio urbano numa habitação aqui no centro urbano de Avis, onde naturalmente no meio, como aviso, o sobressalto aconteceu. Comigo tenho o Comandante dos Bombeiros Voluntários de Avis, Luís Palma. Luís, a que horas é que chegou este alerta?
1: Portanto, o alerta chegou através aqui de um dos residentes aqui no bairro, por volta das 13h40. Mobilizamos as equipas que tínhamos no quartel, aqui num total de 12 veículos. 12 veículos têm que ir a cabo e 31 operacionais. Para além destes operacionais, também permanecem no local ainda os serviços da Câmara Municipal, portanto, o Presidente, Vice-Presidente de Câmara Municipal. E estamos aqui a aguardar também que seja dada informação se há investigação criminal ou não aqui para as causas do incêndio.
0: É, à vossa chegada, as casas estavam dominadas pelo fogo, qual é que era a situação?
1: Portanto, aqui o incêndio estava concentrado principalmente em duas moradias unifamiliares, portanto, construção em banda, em pré-fabricado de madeira. Havia uma delas que já estava totalmente tomada pelas chamas e a segunda habitação já estava parcialmente pela cobertura. Portanto, nós iniciamos os trabalhos de contenção do incêndio apenas à moradia que estava mais afetada, tentar salvaguardar a segunda moradia. Recebemos também informação que no local estaria uma das residentes, bem como o neto, situação que não se veio a confirmar, portanto obrigou-nos aqui a um trabalho de busca e salvamento. Não encontramos, felizmente, nenhuma vítima, portanto a registar apenas os desalojados.
0: E quantos desalojados é que se registam neste incêndio?
1: Portanto, aqui o incêndio afetou três moradias, uma em alvenaria e duas em pré-fabricado de madeira. Portanto, os desalojados são os residentes das moradias pré-fabricado de madeira, num total de quatro moradores.
0: É neste momento é aquilo que se apurou até agora. Aqui, em Avis, ficamos então a saber que ainda se aguarda também a possibilidade aqui de investigação criminal por parte da Polícia Judiciária e foi este início de tarde um tanto turbulento em Avis, que acabou por mobilizar um elevado número de recursos, de meios, que felizmente não há vítimas a resultar daqui, porém existem quatro desalojados e duas habitações que ainda carecem naturalmente avaliação neste momento.
2: Reportagem com o jornalista Bruno Guimarães em Avis. Um outro incêndio deflagrou num armazém na Trafaria, em Almada. Vamos aos pormenores com a jornalista Maria Ruela Cunha.
3: Está ativo um incêndio em Azinhaga do Castelo Picão, aqui na Trafaria. Vários operacionais dos bombeiros estão aqui, desde logo de Cacilhas, também de Almada e ainda da Trafaria. O incêndio deflagrou num barracão e está muito perto desta oficina de carros, inclusive os meios já tiveram de retirar alguns carros aqui desta zona, desta oficina. Eu vou tentar falar aqui com algumas moradoras. Muito boa tarde. Para a CMTV, eu queria perguntar-lhe como é que soube deste incêndio, como é que se apercebeu?
4: Olha, pelo cheiro. Eu estava em casa, pensei que fosse a minha vizinha acender a fogueira, porque ela quando está faz sempre comida de lareira, mas achei um cheiro estranho. Depois vim à casa de banho, abri a porta, coisa, vim cá fora e vi o fumo. Comecei a gritar para os meus vizinhos.
5: É que nós nem temos acesso a uma ambulância aqui. Qualquer pessoa que esteja aqui doente para vir uma ambulância é um problema.
3: É muito, os meios aqui, a forma de chegar é muito complicada.
5: Sim, muito é complicado.
3: Foi difícil os bombeiros chegarem aqui ao local?
5: Muito difícil, partiram ali o tronco de uma árvore para poderem passar.
3: Senão não conseguiam chegar aqui e combater as chamas?
5: De maneira nenhuma, com um carro deste então ainda menos.
3: Muito obrigada. Vou tentar falar ainda com mais moradores. Muito boa tarde. Aqui para a CMTV eu queria perguntar-lhe como é que se percebeu de tudo isto?
6: Olha, foi a minha apelhada que me ligou a dizer que tínhamos isto de arder. E ficámos preocupados porque temos aqui a oficina, temos o meu vizinho ali também que nem está cá, está de férias. E se não nos avisássemos uns aos outros, nem dávamos por isso. E aqui isto, olha,
3: da
6: Universidade Nova, olha como isto está, avião de filmar, era isto por aí, com as casas aqui, que isto aqui até é proibido a gente ter só este um bocado de acesso para passar um carro.
3: Muito obrigada. Vários meios estão aqui no local. Vamos tentar também mostrar aqui as imagens das operações que estão a decorrer. Não conseguimos, de facto, ver as chamas ativas, uma vez que o perímetro de segurança foi estabelecido pela Guarda Nacional Republicana, que aqui está. Estão, de facto, 8 veículos, 32 operacionais dos bombeiros voluntários de Cacilhas, de Almada e também da Trafaria, numa altura em que os moradores estão desesperados com este incêndio que deflagrou num barracão aqui na Azinhaga do Castelo Picão, na Trafaria. Os bombeiros tudo fazem para conseguir dominar o incêndio.
2: E neste sábado decorreu o funeral do militar da GNR, André Ferreira, que morreu num acidente que envolveu a sua mota. O relato destas cerimónias fúnebres com a jornalista Aureliana Gomes.
7: Realizaram-se esta tarde aqui em Valongo as cerimónias fúnebres de André Ferreira, o jovem de 24 anos que morreu num acidente de mota em Campo Valongo na passada quarta-feira. Este jovem, que era militar da GNR, estava a exercer

0: Logo no dia da morte prestou então homenagem nas redes sociais e deu as condolências à família. Também neste funeral muitos militares da GNR aqui a prestar esta última homenagem num dia em que a Igreja Matriz de Valongo foi pequena para a quantidade de amigos e familiares que quiseram prestar esta última homenagem ao amigo André Ferreira, de 24 anos, que perdeu a vida de forma trágica num acidente de moto na passada quarta-feira. Também um grupo de motares prestou aqui homenagem à saída da capela mortuária para a igreja a este jovem. Depois da missa de corpo presente, o corpo foi sepultado no cemitério local.
1: Reportagem de Aureliana Gomes. A terminar, centenas de fãs fizeram este sábado fila na localidade de Mumbles, no País de Gales, para se despedirem da cantora Bonnie Tyler, que morreu no Algarve em julho e cujo caixão percorre este sábado as ruas galesas. A cantora, conhecida por êxitos como Total Eclipse of the Heart, morreu com 75 anos em Faro, no Algarve, em 8 de julho, após ter estado 2 meses internada no hospital. Habitantes locais e fãs, vindos de várias partes do Reino Unido, reuniram-se este sábado em Mumbles, perto de Swansea, para ver a caravana com o caixão envolvido numa bandeira do País de Gales, com outras dezenas de pessoas a deixarem flores em frente à casa de Bonnie Tyler. 10 minutos depois das 6, muito boa tarde, deixe-se ficar com a sua Correio da Manhã Rádio.
2: Estado do trânsito a esta hora, ainda complicado de Lisboa para Almada. Fila no eixo norte-sul melhorou um bocadinho, agora desde a zona do aqueduto das Águas Livres. O acesso a Pimenteira ainda desde o Alto Monsanto. O acesso a Zamoreira já é uma boa alternativa. E o acesso a Alcântara também. Este ainda melhor porque já vai sair mais à frente da fila que está formada na Avenida da Ponte. Ainda há ligeiros abrandamentos até entrar no tabuleiro, mas daí para a frente já se anda bem, só apenas algum abrandamento já à chegada do lado de lá, mas nada de preocupante. Também no sentido Almada-Lisboa, sem problemas. Problemas sim na margem sul, na via rápida da Costa de Caparica, acidente à passagem pelo cruzamento do Funchalinho e de Pera. Depois volta de novo a haver fila desde os semáforos dos Capuchos até à rotunda da Costa de Caparica. Nos dois sentidos também está difícil no acesso à Quinta do Terrão e São João de Caparica. Quanto às ligações a sul, entretanto, as viagens para o Algarve já praticamente sem problemas, o trânsito já está mais concentrado só no

0: Final de A2, à chegada à Via do Infante, aí sim, com alguns abrandamentos, mas já não há dificuldades. Dificuldades mais agora no sentido Algarve-Lisboa. Há passagem pela zona de Grândola e Alcácer do Sal, mas pior mesmo é Alcácer do Sal, com a fila a começar desde pouco depois da ligação do IP8, não estão a ajudar as obras que estão a acontecer ali. Depois há aqui alguns trajetos sem para arranca até passar a entrada norte de Grândola. Daí para a frente já não há problemas. Espreitar a cidade do Porto esta hora com apenas algum abrandamento na VCI no sentido Rábida Freixo à passagem pela Avenida da Boa Vista e também no final da A28 entre o Nó de Sindim e a Rotunda AEP. Volto à VCI no sentido Freixo à Rábida com fila à passagem pelo Nó das Antas, mas é mesmo só aí. Boa viagem.
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0: Afonso Brás e Luís Trigacheiro juntos para evocar o verão, este verão 2026, é a deixa para olhar para a previsão de mais um dia de verão, ou domingo, que vai trazer subida das temperaturas em algumas, na maioria das capitais de distrito, exceto a sul, o Algarve vai descer. Vamos aos intervalos, entre os 20 e os 30 graus no Porto, entre os 20 também em Lisboa, mas aí a subir aos 36, aqui uma grande diferença, já que hoje a máxima foi de 29 graus, em Faro entre os 19 e os 27, como disse 10, Braga entre 17 e 38, 38 também para Coimbra e Évora, mas não são as capitais de distrito mais quentes, isso cabe a Santarém, que deve chegar aos 40 graus. Aqui com alguma instabilidade no distrito de Coimbra, de Évora e de Beja, onde podem cair alguns aguaceiros. Aguaceiros previstos também para todos os grupos do arquipélago dos Açores, mas aí já estamos habituados. Temperaturas a esta hora, também um bocadinho atípicas, 23 graus em Aveiro, 25 apenas em Faro e também em Viana do Castelo, 26 agora em Lisboa, 27 com mais um no Porto, Setúbal está com 30 e Braga com 33 graus. E daqui a pouco temos mais uma edição de...
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0: E para falar da retinopatia solar... Primeiro, Mimi Web.

0: Ai, ai, ai, ai, o ritmo de Mimi Web na Correio da Manhã Rádio. E semana passada, semana que passou, claro que a Ana Pinto escolheu o dia do eclipse solar para falar disto.
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2: Já pensou que olhar diretamente para o sol pode provocar uma espécie de queimadura dentro do olho sem sequer sentir dor? É isso que pode acontecer na chamada retinopatia solar, também conhecida como queimadura da retina. A retina é um tecido extremamente fino e delicado, considerado nobre no olho, porque é fundamental ao processo visual e, no fundo, é onde se inicia o processo neurológico da visão. Ele é composto por neurónios que são sensíveis à luz. Estes neurónios convertem a luz, que é captada em sinais elétricos e que são depois enviados ao cérebro através do nervo óptico para formar as imagens visuais. Quando recebe radiação solar em excesso, pode sofrer danos nas células responsáveis pela visão. E há uma particularidade que torna esta lesão especialmente traiçoeira. A retina não tem receptores de dor. Por isso, enquanto está a acontecer o dano, podemos não sentir nada. Os sintomas podem surgir algumas horas depois. Visão turva, uma mancha escura ou amarelada no centro da visão, dificuldade em ler, alterações na percepção das cores ou a sensação de que as linhas direitas aparecem deformadas. Em alguns casos, a visão melhora progressivamente ao longo de meses, mas nem sempre recupera totalmente. A lesão pode deixar alterações permanentes. É um erro pensar que podemos olhar diretamente para o Sol porque está parcialmente tapado pela Lua. Durante um eclipse, a parte do Sol que permanece visível pode emitir radiação suficiente para provocar uma lesão na retina. Para observar um eclipse em segurança, são necessários óculos ou filtros solares próprios para observação direta do Sol, devidamente certificados. E nunca devemos olhar para o Sol através de binóculos, telescópios ou câmaras sem um filtro solar adequado. Relativamente às crianças, deve haver vigilância redobrada por parte dos adultos devido à curiosidade natural e à menor percepção de riscos. Lembre-se que a retina pode estar a sofrer danos sem dar qualquer sinal de alarme. Por isso, durante o eclipse, admire o espetáculo, mas proteja os olhos.
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0: Daqui a pouco o novo Lamiré pelas notícias que marcam este fim de semana. Até lá, calmamente, com esta dupla, Miguel Gameiro e a Marisa.

0: Estamos em cima das 6:30 e por isso voltamos a abrir esta secção de notícias, edição do Orlando Azevedo.
1: Muito boa tarde. A PSP a realizar uma fiscalização na ponte 25 de Abril. A acompanhar esteve a jornalista Maria Ruela Cunha.
2: Uma operação de fiscalização de trânsito no sentido Lisboa-Almada na ponte 25 de Abril está a ser feita por parte da Polícia de Segurança Pública. Comigo tenho o chefe coordenador da Divisão de Trânsito da PSP, Luís Crespo. Queria perguntar-lhe como é que está a decorrer esta operação e o que é que espera desta fiscalização.
3: Boa tarde. Esta operação está a correr de forma normal, como nós esperamos que estava a decorrer. E o que nós aqui pretendemos é, efetivamente, no âmbito da operação que mencionou, Polícias em Presente foram segundos 2026, uma das componentes é a mesma fiscalização de trânsito no acesso às zonas balneares. Nós aqui temos um acesso prémio aqui à zona da Costa da Caparica. E a fiscalização, inicialmente, e principalmente fazer a visibilidade e dar segurança, sentimento de segurança às pessoas que circulam nas estradas e, paralelamente, também todas as situações que forem menos corretas para os condutores, também iremos proceder de forma conforme diz a lei.
2: Quando fazem este tipo de fiscalizações, há suspeitos que não obedecem às ordens de paragem. O que é que mais encontram neste tipo de fiscalizações?
3: Não é frequente, mas já chega a acontecer de vez em quando. E, portanto, quando isso acontece, a nossa perspectiva é tentar interceptar a pessoa que prevaricou, mas sempre tentar garantir a segurança dos demais utentes da via.
2: Muito obrigada. Foi feito agora aqui um ponto de balanço, um ponto de situação por parte do chefe de coordenador da Divisão de Trânsito da Polícia de Segurança Pública, que está, no fundo, a coordenar esta operação de fiscalização para, sobretudo, garantir a segurança dos portugueses numa altura em que termina a primeira quinzena de agosto. Muitas pessoas estão... A operação de fiscalização da Polícia de Segurança Pública visa, sobretudo, garantir a segurança dos condutores.
1: Operação de Trânsito Verão Seguro 2026, na ponte 25 de Abril, sentido Lisboa-Almada, no final de quinzena, com muito movimento nas estradas. Ora, o Presidente da República defende que Portugal não pode aceitar que morrer na estrada é uma fatalidade. Em Celurico de Basto, António José Seguro deixou um apelo à responsabilidade nas estradas.
4: O dia era de festa no centenário da Corporação dos Bombeiros de Celurico de Basto, mas junto daqueles que socorrem e com o Monte da Senhora da Graça no horizonte, Seguro destacou o flagelo das mortes nas estradas.
5: Não podemos aceitar que morrer na estrada continue a ser uma fatalidade. Cada morte é uma família destruída, um projeto de vida interrompido. Apelo, pois, a uma cultura de responsabilidade nas estradas portuguesas.
4: O chefe de Estado referiu as 589 vítimas mortais registadas no ano passado nas estradas portuguesas e os mais de 90 mil acidentes já registados este ano.
5: São números dramáticos que não podemos aceitar. Temos todos o dever de agir, de parar esta tragédia.
4: Horas depois da morte de um ciclista na volta a Portugal, o cardeal Américo Aguiar recordou o atleta galês.
6: Por aquilo que é a minha fé, eu acredito que o jovem ciclista hoje

0: Está no topo da Senhora da Graça, não nas circunstâncias que por alguma vez terá sonhado, mas acredito que junto de Deus continuará o seu ciclismo, digamos assim, infelizmente perdendo a vida nas circunstâncias tão dramáticas como sabemos.
1: Coragem, renascimento e esperança. As três palavras destacadas no centenário dos bombeiros soluricenses, que passam a membro honorário da Ordem de Mérito e que contam com duas novas viaturas, abençoadas, e uma já antiga, a recordar 100 anos de socorro e ajuda.
2: Um trabalho de Manuel Jorge Bento. Seguimos com o despiste da mota em Pedrógão Grande. O jornalista José Durão dá-nos pormenores deste despiste que fez um morto.
3: Terminou da pior forma um despiste ocorrido hoje, ao final da manhã, na Estrada Nacional 2, a norte da Vila de Pedrógão Grande, junto à localidade de Tujeira, onde nos encontramos aqui numa zona então dessa mítica estrada associada aos motociclistas e que hoje, infelizmente, reclamou a vida de um dos seus. É um jovem de 24 anos que aqui sofreu então um acidente aparatoso às 11h31, foi projetado da mota onde se deslocava e deslizou meio a centena de metros, estava em paragem cardiorrespiratória à chegada dos bombeiros, ainda se equacionou transporte para uma unidade hospitalar, nomeadamente o Centro Hospitalar da Universidade de Coimbra, onde então já estariam a aguardá-lo, mas infelizmente os ferimentos eram de tal forma graves que já não foi possível reverter ou sequer estabilizar a situação e o óbito acabou por ser confirmado ainda no local. A Guarda Nacional Republicana está então aqui, continua ainda aqui no local durante mais alguns minutos, agora deverá seguir-se o transporte do corpo até o Instituto de Medicina Legal, onde eventualmente será então autopsiada. A Estrada Nacional 2 está aberta, como veem, mas é um acidente então que reclamou aqui uma vida. Um jovem de 24 anos que se encontrava então em paragem cardiorrespiratória e mesmo após as manobras de reanimação por parte da equipa do INEM, não foi possível fazer nada e a tragédia acaba mesmo por confirmar-se.
2: Reportagem com José Durão, um jovem de 22 anos, vítima mortal deste acidente de moto em Pedrógão Grande. Quatro pessoas ficaram desalojadas devido a um incêndio em Avis, em Porto Alegre. Vamos à reportagem com o jornalista Bruno Guimarães.
4: Estamos em Avis, onde ao início desta tarde houve o alerta para um incêndio urbano numa habitação aqui no centro urbano de Avis, onde naturalmente no meio, como Avis, o sobressalto aconteceu. Comigo tenho o comandante dos bombeiros voluntários de Avis, Luís Palma. Luís, a que horas é que chegou este alerta?
5: Portanto, o alerta chegou através aqui de um dos residentes aqui no bairro, por volta das 13h40. Mobilizamos as equipas que tínhamos no quartel, aqui num total de 12 veículos. 12 veículos têm que ir a cabo e 31 operacionais. Para além destes operacionais, também permanecem no local ainda os serviços da Câmara Municipal, tanto o Presidente, Vice-Presidente de Câmara Municipal. E estamos aqui a aguardar também que seja dada informação se há investigação criminal ou não aqui para as causas do incêndio.
4: É, à vossa chegada, as casas estavam dominadas pelo fogo, qual é que era a situação?
5: Portanto, aqui o incêndio estava concentrado principalmente em duas moradias unifamiliares, portanto, construção em banda, em pré-fabricado de madeira. Havia uma delas que já estava totalmente tomada pelas chamas e a segunda habitação já estava parcialmente pela cobertura. Portanto, nós iniciamos os trabalhos de contenção do incêndio apenas à moradia que estava mais afetada, tentar salvaguardar a segunda moradia. Recebemos também informação que no local estaria uma das residentes, bem como o neto, situação que não se veio a confirmar, portanto obrigou-nos aqui a um trabalho de busca e salvamento. Não encontramos, felizmente, nenhuma vítima, portanto a registar apenas os desalojados.
4: E quantos desalojados é que se registam neste incêndio?
5: Portanto, aqui o incêndio afetou três moradias, uma em alvenaria e duas em pré-fabricado de madeira. Portanto, os desalojados são os residentes das moradias pré-fabricado de madeira, num total de quatro moradores.
4: É neste momento é aquilo que se apurou até agora. Aqui, em Avis, ficamos então a saber que ainda se aguarda também a possibilidade aqui de investigação criminal por parte da Polícia Judiciária e foi este início de tarde um tanto turbulento em Avis. que acabou por mobilizar um elevado número de recursos e de meios, que felizmente não há vítimas a resultar daqui, porém existem 4 desalojados e 2 habitações que ainda carecem naturalmente avaliação neste momento.
2: O relato deste incêndio em Avis com o jornalista Bruno Guimarães. Decorreu hoje o funeral do militar da GNR, André Ferreira, que morreu num acidente que envolveu a sua mota. Vamos à reportagem com a Aureliana Gomes.
6: Realizaram-se esta tarde aqui em Valongo as cerimónias fúnebres de André Ferreira, o jovem de 24 anos que morreu num acidente de mota em Campo Valongo na passada quarta-feira. Este jovem, que era militar da GNR, estava a exercer

0: decorreu aqui na Igreja Matriz de Valongo, Valongo de onde ele era natural. De resto, a morte deste jovem causou consternação em todo o concelho. Ele que também foi treinador de basquetebol no NCR de Valongo, que logo no dia da morte prestou então homenagem nas redes sociais e deu as condolências à família. Também neste funeral, muitos militares da GNR aqui a prestar esta última homenagem num dia em que a Igreja Matriz de Valongo foi pequena para a quantidade de amigos e familiares que quiseram prestar esta última homenagem ao amigo André Ferreira, de 24 anos, que perdeu a vida de forma trágica num acidente de moto na passada quarta-feira. Também um grupo de motares prestou aqui homenagem à saída da capela mortuária para a igreja a este jovem. Depois da missa de corpo presente, o corpo foi sepultado no cemitério local.
1: Reportagem com a Aureliana Gomes. A zona de Bragança foi atingida pelo mau tempo nas últimas horas. Apesar das elevadas temperaturas, o distrito tem sido atingido por chuvas fortes e até granizo. Devido ao calor, acabava por derreter rapidamente. No domingo, são esperadas melhorias no estado do tempo e as temperaturas altas vão continuar. Estamos a 20 minutos das 7 e a caminho do simultâneo com a CMTV e o Grande Jornal da Noite.
2: É isso mesmo, Orlando, vai ser apresentado pela Daniela Polónia. Tchau, tchau, até amanhã. Mesmo sítio, mesma hora.
1: Isso mesmo.
2: Nova ronda no trânsito, boas notícias para o Grande Porto. Não há praticamente problemas. Ali uma pequena fila na VC no sentido Freixa Rápida entre o nó das Antas e nem sequer chega ao nó da A3 e à saída da A28 para o nó de Sindim. Há mais dificuldades, por exemplo, a norte, toda a zona da Póvoa de Varzim, eixo central da Póvoa de Varzim, também de Vila Nova de Cerveira, desde o supermercado até ao centro, já lá no topo de Portugal, vai encontrar dificuldades. Vamos até Lisboa. Antes disso, também encontro aqui uma dificuldade na Nacional 1, nos dois sentidos, à passagem pelo centro de Carvalhos. Tome aí atenção a essas filas. Depois, agora sim, vamos à cidade de Lisboa, com as dificuldades ainda para fazer a travessia da Ponte 25 de Abril, mas já bem melhor. Agora só entre a Pimenteira e a entrada para a ponte é que há filas. Já bem mais rápido através da Pimenteira, a Moreiras limpou e também o acesso ao Alcântara também já está limpinho, sentido inverso também praticamente sem problemas. Via rápida da Costa de Caparica ainda permanece esse acidente à passagem pelo cruzamento, pelo nó de Pera e do Funchalinho, e depois também algumas dificuldades no acesso à Costa de Caparica. E na fila na A2 do Algarve para Lisboa, só agora entre o nó de saída para a Grândola Norte e a zona de Alcácer do Sal. A saída de também norte de Alcácer do Sal, aí sim está em para-arranca na autoestrada. A Nacional já não oferece problemas. Tudo bastante melhor. Portanto, boa viagem.
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Mais um tiro certeiro na música de Benson Boone, Mystical Magical. Estamos à espera do Grande Jornal, começa mais cedo para depois acompanhar ao segundo o Rio Ave, frente ao Futebol Clube do Porto. Até iniciar o Grande Jornal, ainda conto com a voz da Olivia Dean.

0: So easy to fall in love, Olivia Dean, na reta final desta hora, porque agora seguimos para o simultâneo CMTV, Correio da Manhã Rádio, vai começar o Grande Jornal.
1: O filho que matou a mãe em Oeiras filmou várias vezes a mãe a bater na irmã de 4 anos. A mulher chegou a pedir ajuda psicológica, a família foi ignorada. Uma bombeira, o filho e o marido ficaram desalojados devido a um incêndio em Avis. 3 casas foram atingidas pelo fogo. O ciclista que morreu na Volta a Portugal foi homenageado hoje. A homenagem aconteceu à partida da penúltima etapa em Paredes. As forças de segurança de Marrocos usaram gás lacrimogéneo para dispersar centenas de migrantes que queriam entrar em Ceuta. Haverá mais de 100 detidos.
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1: Boa noite, sejam bem-vindos ao Grande Jornal. Os serviços do Estado ignoraram as várias queixas feitas pelo adolescente de 15 anos que matou a mãe em Algés. A violência em casa era relatada pelo jovem desde 15 de abril. Por várias vezes, o adolescente filmou a mãe a bater na irmã de 4 anos. Em outros vídeos enviados para o tribunal, Gabriela Barbosa assumia que precisava de ajuda e até dizia que um dia se atirava da janela com a filha. Este é um dos temas em destaque neste Grande Jornal. Novos dados já daqui a pouco. As autoridades de Marrocos travaram a saída de centenas de migrantes este sábado em direção a Ceuta. Temos a reportagem em direto com os enviados especiais da CMTV, Diogo Coelho e a Sónia Cardoso. Vocês já aí estão há cerca de 2 semanas. O que é que se pode dizer do dia de hoje comparando com aquilo que aconteceu nos dias anteriores?
2: Sobretudo a nível de segurança. Muito boa noite, Daniela. Porque só para termos noção, nós estamos na praia del Trampolim e durante o dia, ao longo destas últimas 2 semanas, era raro ver a polícia aqui parada e a verdade é que ao longo de todo o dia, não só a polícia esteve aqui em peso, assim como também o exército e essa é a diferença mais acentuada que pelo menos noto ao longo deste dia. Dizer também que os migrantes já estão, digamos, habituados a esta entrega de comida, é isso que está a acontecer neste exato momento e antes da polícia chegar, eles próprios já ficam organizados por grupos, porque a verdade é que as primeiras pessoas que ficam nesta fila têm comida garantida, mas o mesmo não se pode dizer para as pessoas que ficam mais ao fundo da fila, porque a comida não é suficiente para todos e muitas das vezes a verdade é que a Cruz Vermelha Espanhola vai embora mesmo antes da fila terminar. E para evitar isso, os migrantes, horas antes, e quando eu digo horas antes, é mesmo muitas horas antes, organizam-se por grupos, de forma, claro, a conseguirem receber este saco de comida que vemos na mão destes migrantes.

0: migrantes que têm que durar para as próximas 24 horas. Mas, Daniela, sobretudo a segurança, é esse o ponto que quero reforçar no dia de hoje. Muito exército na rua, muitos helicópteros a circular e muita Polícia Nacional.
1: A Sónia Cardoso e o Diogo Coelho estão também em Ceuta, os enviados especiais da CMTV, Inês Trovisco e Alfredo Leite. Leite, vocês estão junto à fronteira com Marrocos. O exército está nas ruas de Ceuta. O que é que tem feito aí desse lado?
2: Boa tarde. O exército está em força nas ruas de Ceuta de uma forma como nunca se viu até agora. Nós testemunhamos a chegada de vários carros blindados esta manhã, ao final da manhã, junto à fronteira, e isto acontece depois de várias tentativas de cruzamento da cerca metálica que separa Marrocos de Ceuta. Isto porque os espanhóis sabiam desde há muito que estava a ser planeada uma nova invasão para este sábado. Isso não se veio a verificar, pelo menos nada comparado com aquilo que aconteceu há 15 dias, e isso porque também do lado marroquino o exército e a polícia de Marrocos controlaram as saídas e impediram precisamente a saída de pelo menos um grupo de 300 pessoas que se estimava, segundo a imprensa marroquina, estivesse preparada para cruzar precisamente as linhas que separam os dois países. E portanto os espanhóis reforçaram também a presença deste lado da fronteira. O exército avançou para a zona de montanha. Convém lembrar que há 15 dias os migrantes passaram a nado pela franja que divide as duas regiões, mas desta vez a tentativa foi pela montanha, e foi aí que o exército, que está aqui em força juntamente com a polícia, concentrou os esforços precisamente para travar o avanço desses novos migrantes.
1: A Ceuta tem estado bem alerta com esta crise migratória e havia, de facto, um aviso para este 15 de agosto que podia haver uma nova tentativa dos migrantes entrarem em Ceuta. Os preços dos combustíveis vão voltar a aumentar na próxima semana. A subida de preço reflete a instabilidade nos mercados internacionais devido à guerra entre os Estados Unidos e o Irão. Tendo em conta as cotações internacionais, as estimativas apontavam para um aumento de 10 cêntimos por litro no gasóleo e de 9 cêntimos na gasolina. Mas como o governo mexeu nas taxas do ISP, a subida deve ser menor, rondando os 8 cêntimos no gasóleo e os 7,5 cêntimos na gasolina. O Estado português volta a ter participação no capital da REN. O primeiro-ministro anunciou a aquisição de quase 14%. O anúncio foi feito durante a festa de verão do PSD em Quarteira.
3: O Estado português chegou a acordo com um grupo espanhol para adquirir 13,7% da REN, a Rede Elétrica Nacional. Nós fazemo-lo não para renacionalizar esta empresa. Nós fazemo-lo para estar lá. Para estar lá dentro, para salvaguardar o interesse estratégico de Portugal na sua infraestrutura elétrica.
1: O Chega acusa o primeiro-ministro de falta de empatia. André Ventura ouviu o discurso na festa do PSD e diz que Luís Montenegro está desligado da vida dos portugueses.
4: E é gritante quem acompanhasse este discurso no seu tempo todo, no seu longo tempo, perceber como o primeiro-ministro está desligado da vida dos portugueses. Como confunde aquilo que fez e que chama as grandes reformas, que nunca se percebeu bem em que é que se traduzem na melhoria da vida das pessoas. Foi capaz de falar do IRS, das casas que supostamente entregou, da execução do PRR, uma colagem absurda à Ministra do Ambiente, sem perceber que o país está pior, que as pessoas não compreendem porque é que o Governo não agiu na subida do preço dos combustíveis, no aumento brutal do custo de vida derivado da guerra, em soluções reais para a habitação, para os preços das suas casas. E é muito triste ver como o primeiro-ministro de Portugal parece, como já mostrou em vários momentos, não ter nenhuma empatia.
1: Os doentes chegam a esperar 17 horas nas urgências do Algarve. Reportagem mais à frente neste grande jornal. Uma assistente social terá dito ao jovem que matou a mãe que ele ia para uma casa-abrigo. No entanto, isso acabou por não acontecer. Essa conversa foi no início deste mês. O jovem enviou uma mensagem de áudio à família no Brasil, na qual revelava estar aliviado com esta decisão.
5: Basicamente, vencemos já. Já está decidido já, praticamente. Minha mãe foi falar com a... Depois, ela entrou na sala para falar com ela. Depois saiu de lá totalmente... como posso dizer, desnorteada. Me chantagear, sabe o que ela falou? Ela falou que já tá tudo decidido já, que ela foi obrigada ou a assinar um papel aqui pra mandar eu tornar ela pra ir pro Brasil, ou a justiça vai tirar a gente e mandar uma casa de abrigo. Basicamente, a gente não fica mais com ela já. Deu certo. Bem venceu mal.
1: Este jovem de 15 anos, que ainda agora ouvimos nesta mensagem de áudio, vai ficar num centro educativo em regime fechado. O menor diz que agiu para defender a irmã, de 4 anos. A CMTV teve acesso a imagens da mulher a repreender a criança. São imagens sensíveis que podem chocar.
6: Estas são imagens da mulher que foi morta pelo próprio filho de 15 anos em Algés. Gabriela Barbosa é vista em casa a repreender a filha de 4 anos. A criança chora. O jovem diz às autoridades que matou a mãe para defender a irmã. Mas este caso tem uma história que começou muito antes do homicídio. O adolescente já tinha sido sinalizado à Comissão de Proteção de Crianças e Jovens e, segundo a versão apresentada pelo menor, terá pedido ajuda várias vezes.
7: Era nítido, não eram questões quebradas, não eram vídeos de minutos, eram vídeos longos, que mostrava toda uma dinâmica familiar de fato problemática, que a mãe não estava de fato bem. Inclusive, a buscar, pedir para que as tias, se quisessem, para ir buscar as crianças. Então, ela chegou a um limite extremo, de fato, mas a CPCJ assim, teve uma falha muito grande.
6: Entre as alegações estão agressões à irmã de 4 anos. A Polícia Judiciária confirmou que o homicídio está a ser investigado num contexto de eventuais maus-tratos físicos e psicológicos aos dois filhos.
8: Há ameaças recorrentes de morte à menor. Não só dirigidas só à menor, como também ameaças, porque eu ouvi os vídeos e ela diz muitas vezes, um dia atiro-me da janela, eu e a tua irmã.
9: Estou a dizer-lhe que, de acordo com os dados que disponho, não há legítima defesa. Porque a legítima defesa, apesar das agressões repetidas e ameaças, não exigiria aqui, para salvar a vida da criança, o golpe de mata-leão mortal.
6: Na madrugada do crime, Gabriela Barbosa chegou a casa por volta das 3 da manhã. O filho mais velho disse que a mãe estava alterada, que o acordou e que o agrediu. É nessa altura que, segundo a versão do adolescente, acontece o mata-leão que provocou a morte da mãe. A filha mais nova de 4 anos estava em casa. O jovem não chamou logo as autoridades. Várias horas depois foi visto a caminhar de mão dada com a irmã perto de casa. Só mais tarde é que contou tudo à polícia.
10: Eu tinha escutado uma briga deles. Pelo que eu escutei, era uma moça gritando. E ela, acho que ela estava discutindo, estava chorando com...
11: Na quarta-feira cruzei-me com a mãe e a menina de 4 anos até me meti com ela. Pronto, olá, estás boa, isso tudo, mas pronto, também era uma menina que me parecia tímida.
6: O jovem foi presente a tribunal esta sexta-feira e ficou em centro educativo em regime fechado. Exerceu o direito ao silêncio durante o primeiro interrogatório. O tribunal considera que existe o risco de repetir comportamentos graves. A medida tem a duração de 3 meses e vai ser reavaliada ao fim de 2. Gabriela Barbosa tinha 33 anos, era brasileira e vivia em Portugal desde 2024. Pessoas próximas da mulher dizem que era uma mãe protetora e negam que maltratasse os filhos. A verdade sobre o que se passava dentro de casa está agora nas mãos das autoridades. E enquanto a investigação ao homicídio prossegue, também o futuro da menina de 4 anos está por decidir. Familiares do lado materno e paterno querem ficar com a guarda da criança. E o pai dos dois menores, preso por violência doméstica, começa a ser julgado no próximo mês de setembro. Gabriela Barbosa é também a vítima nesse processo.
1: O pai deste adolescente que matou a mãe e da menina de 4 anos está em prisão preventiva desde outubro por violência doméstica. Foi preso depois de uma agressão grave à mãe das crianças. O homem tentou o suicídio ontem de manhã. Foi através da televisão que o recluso soube aquilo que tinha acontecido e o filho tinha

0: Tinha matado a mãe. Ontem de manhã tentou o suicídio e foi um colega de cela quem o impediu. Os guardas da cadeia de Caxias foram chamados de imediato e foi pedido acompanhamento para o recluso. Os pais deste jovem estiveram casados durante 17 anos. Segundo o Jornal de Notícias, José Irlano e Gabriela Barbosa vieram para Portugal há cerca de 3 anos e a estadia em território nacional foi marcada por sucessivos problemas. Desde logo, em abril de 2025, foi reportada uma situação de violência doméstica entre o pai e a mãe do jovem. Devido a um outro caso, o pai foi detido e acusado dos crimes de violência doméstica e violação agravada. A advogada do homem considera que foram as dificuldades financeiras e os problemas matrimoniais a contribuir para a destruição do ambiente familiar, tendo afetado a saúde mental dos elementos da família. Esta mulher, que foi morta pelo filho em Algés, usava as redes sociais para partilhar a rotina cá em Portugal. Segundo a imprensa brasileira, Gabriela Barbosa revelou que, entre as razões para viver em Portugal, estava a educação dos filhos. A mulher, de 33 anos, vivia no município do estado de São Paulo até ter mudado de país. A brasileira também partilhou que foi o marido quem teve a ideia de sair do Brasil. José viajou primeiro para Portugal com uma promessa de emprego. O objetivo era trazer a família depois de se estabelecer cá em Portugal. Pouco tempo depois de chegar, a brasileira de 33 anos conseguiu um emprego num restaurante em Oeiras em 2023. Quando ainda estava no Brasil, Gabriela Barbosa partilhou nas redes sociais que tinha bipolaridade. A mulher explicou que sofria com crises de ansiedade desde a adolescência e que recebeu o diagnóstico de um psiquiatra anos depois. A situação terá piorado depois de ter parado de tomar os medicamentos. Na altura, explicou que saiu do fundo do poço quando voltou a tomar a medicação. Ainda assim, revelou que não estava a 100% e que tinha receio de ter uma nova recaída. Um jovem de 15 anos foi esfaqueado na Gare do Oriente, em Lisboa. A vítima ficou com ferimentos graves. Segundo as informações apuradas pela jornalista Beatriz Ender, o jovem teve mesmo de ser operado.
1: Um jovem de 15 anos foi esfaqueado ontem à noite, por volta das 8 da noite, aqui na Gare do Oriente. Ele, mais três jovens, iam apanhar aqui o autocarro que se encontra atrás de mim, no sentido Oriente-Louros, quando tudo aconteceu. Envolveram-se numa grande discussão e um dos jovens proferiu um golpe na cara da vítima. Os três, todos da mesma faixa etária. Cerca de 15 anos, a vítima teve de ser transportada para o Hospital de Santa Maria e submetida a uma cirurgia. Neste momento continua ainda internada neste local. Dizer que esta é uma zona muito movimentada, por onde passam aqui várias pessoas para apanhar os autocarros, para irem para vários destinos, não só na cidade de Lisboa, como também para outros locais do país. Ora, tudo aconteceu ontem à noite, por volta das 8 da noite, esta agressão fez com que o jovem de cerca de 15 anos tivesse de ser internado no Hospital de Santa Maria, que foi submetido a uma cirurgia. Esta agressão está aqui a preocupar muitos moradores e também as pessoas que por aqui passam para apanhar os autocarros. Dizer também que uma esquadra da Polícia de Segurança Pública encontra-se aqui mesmo próximo, eles que vieram para o local de imediato e agora as autoridades estão a investigar o caso.
0: Uma bombeira, o filho e o marido ficaram desalojados devido a um incêndio que atingiu a três casas em Avis esta tarde. Pelo menos duas destas casas eram feitas de madeira, eram pré-fabricados e esta bombeira estaria no quartel quando recebeu uma chamada para ir para o combate ao fogo e quando lá chegou percebeu que uma das casas era de facto a dela. O jornalista Bruno Guimarães está em direto neste grande jornal. Apesar dos desalojados, alguém ficou ferido?
2: Não, efetivamente ninguém ficou ferido em resultado deste incêndio, até porque numa fase inicial, e como tivemos também a oportunidade já de ouvir aqui de declarações de um vizinho, de um morador de uma casa contígua, que também ficou de certa forma afetada pelas chamas, havia sim receio de que nesta habitação que se vê atrás de mim, imagens aqui do Pedro, que ficou totalmente destruída, havia aqui algumas dúvidas ou suspeitas de que pudesse existir no interior da habitação, a residente, a moradora, uma mulher de 76 anos de idade e uma criança, seu neto, de 4 anos de idade ou alguma coisa assim semelhante. Por outro lado, a outra habitação contígua, a segunda habitação menos danificada, nessa sim, reside um casal de operacionais, bombeiros voluntários em aviso, e o seu filho, também uma criança de tenra idade. A casa ficou parcialmente destruída, tem uma parte dos bens destruídos e também ficaram desalojados. Naturalmente aqui também existe suporte familiar, por estarmos a falar num meio do interior do país, um meio pequeno, e onde estes mesmos operacionais que viveram na primeira pessoa, quer seja a proprietária, a moradora, que foi ela mesma que atendeu o telefone na central e teve que disputar também os meios, como também o seu marido, que foi um dos operacionais que chegou aqui à habitação e teve que iniciar também os trabalhos de combate a incêndios. Neste momento, como é possível perceber pelas imagens, estão a decorrer algumas diligências por parte da Polícia Judiciária, cabe-lhes a eles fazer investigação deste tipo de ocorrências e tentar perceber as causas. Segundo também aqui declarações de moradores, as chamas, numa fase inicial, aparentemente surgiram na zona da cozinha desta primeira habitação, que ficou totalmente destruída. Aqui próximo de nós também é possível verificar, e já em imagens que já foram carregadas antes, foi possível mostrar que havia várias garrafas de gás, várias botijas de gás carregadas, e uma parcialmente destruída, também que em algum momento os operacionais sentiram também algumas dificuldades, até porque foram confrontados com esta elevada carga de combustível e o risco que oferece durante o combate ao incêndio, e também porque a habitação estava totalmente tomada pelas chamas e não era possível para estes mesmos operacionais entrarem no interior da habitação, e ainda tinham a grande dúvida, e era isso que eles procuravam, a possibilidade de encontrar vítimas no interior da habitação. Felizmente não há vítimas a registar, em nenhuma das habitações havia pessoas no seu interior. Numa das habitações, esta onde terá tido origem o incêndio, não estava em casa, mas contudo ficam aqui a registar duas habitações, uma totalmente destruída, uma parcialmente destruída, e quatro pessoas ficaram desalojadas. Estas são as informações mais recentes. Naturalmente vamos tentar ainda também perceber um pouco mais e chegar à conversa, se possível, até com os habitantes que não estão aqui, até porque tiveram apoio psicológico também por parte da estrutura para lhes garantir este socorro.
0: Três dos desalojados são um casal de bombeiros e o filho, ficaram sem casa na sequência deste incêndio em Aviso. A Polícia Judiciária está a investigar a origem do fogo de Vila Pouca de Aguiar. O grande incêndio entrou esta manhã em fase de resolução.
3: Foram cerca de 300 os operacionais que, apoiados por 13 meios aéreos, combateram o fogo que deflagrou na sexta-feira em Rebortelo e Alfarela de Jales, no concelho de Vila Pouca de Aguiar. O fogo deflagrou em três focos distintos, a pouca distância uns dos outros, o que levantou suspeitas e levou a que fosse acionada a Polícia Judiciária. No terreno, os inspectores já iniciaram as diligências para averiguar a origem do incêndio suspeito. Quanto ao incêndio, a alta temperatura e o vento a soprar com grande intensidade fez com que as chamas ganhassem grandes dimensões. Ainda ao final da tarde de sexta-feira, o fogo começou a ceder aos meios e, ao início da noite, já estava praticamente resolvido. Apesar disso, só depois de uma noite intensa de trabalho é que os responsáveis pela Proteção Civil avançaram este sábado oficialmente para o estado de resolução. Mesmo assim, durante todo o dia os helicópteros continuaram a fazer várias descargas para que o rescaldo pudesse ser consolidado.
0: Vamos agora a uma outra notícia. O Futebol Clube Porto joga esta noite com o Rio Ave. Temos acompanhamento em direto e ao segundo aqui na Assembleia.

0: TV é logo depois deste grande jornal. Família e amigos despediram-se hoje do militar da GNR que morreu num acidente de mota. O funeral de André Ferreira realizou-se em Valongo e foi acompanhado pela jornalista Aruliana Gomes.
1: Realizaram-se esta tarde aqui em Valongo as cerimónias fúnebres de André Ferreira, o jovem de 24 anos que morreu num acidente de mota em Campo Valongo na passada quarta-feira. Este jovem, que era militar da GNR, estava a exercer funções em Grândola, mas acabou por morrer num acidente trágico de mota, a mota em que seguia, que colidiu com um carro na passada quarta-feira. Ele que estava fora de serviço na altura do acidente. Ora, o funeral decorreu aqui na Igreja Matriz de Valongo, de onde ele era natural. De resto, a morte deste jovem causou consternação em todo o concelho. Ele também foi treinador de basquetebol no NCR de Valongo, que logo no dia da morte prestou então homenagem nas redes sociais e deu as condolências à família. Também neste funeral, muitos militares da GNR aqui a prestar esta última homenagem num dia em que a Igreja Matriz de Valongo foi pequena para a quantidade de amigos e familiares que quiseram prestar esta última homenagem ao amigo André Ferreira, de 24 anos, que perdeu a vida de forma trágica num acidente de mota na passada quarta-feira. Também um grupo de motares prestou aqui homenagem à saída da capela mortuária para a igreja a este jovem. Depois da missa de corpo presente, o corpo foi sepultado no cemitério local.
0: 8 pessoas ficaram feridas na sequência de uma colisão frontal entre 2 carros na Estrada Nacional 124 que liga Silves a São Bartolomeu de Messines esta sexta-feira. Entre os feridos estão 2 crianças que sofreram ferimentos considerados ligeiros. As vítimas foram transportadas para o Hospital de Portimão. Elementos dos bombeiros de Silves e de Messines prestaram socorro às vítimas. O acidente aconteceu por volta das 9:30 da noite de ontem. A GNR de Silves esteve no local, cortou o trânsito nos 2 sentidos durante o socorro às vítimas e retirada das viaturas. Um carro foi consumido por um incêndio na A7 junto ao parque de estacionamento da Portagem de Ribeira de Pena esta manhã. O único ocupante do carro conseguiu sair, não ficou ferido. O acidente aconteceu na via que segue até Vila Pouca de Aguiar. O alerta foi dado poucos minutos depois das 11:40. Para o local foram mobilizados os bombeiros e a Brigada de Trânsito da GNR. Num outro acidente, 2 pessoas ficaram feridas, foram colhidas por um comboio na estação da Portela de Sintra. Uma mulher foi atropelada pelo comboio, sofreu ferimentos considerados graves. Outra vítima é um homem que tentou ajudar após o atropelamento. Ambas as vítimas foram transportadas para o Hospital de São José, em Lisboa. Para o local foram destacadas equipas do INEM e dos bombeiros de São Pedro de Sintra. O ciclista que morreu na volta a Portugal foi homenageado hoje em Paredes. A CMTV sabe que o carro que acolheu o jovem de 19 anos teve autorização para circular antes de terem passado todos os atletas.
2: Que descanse em paz.
3: A homenagem junto ao mosteiro de Santo Estevão de Vilela em Paredes, de onde partiu a 9ª etapa da Volta a Portugal em bicicleta, confirmou a presença de Finlay Tarling no que resta da competição que termina este domingo na cidade do Porto. O ciclista britânico, de 19 anos de idade, perdeu a vida quando, na sexta-feira, às 3:30 da tarde, descia de Paredes de Coura para Ponte de Lima, ao quilómetro 19 da Nacional 306, na freguesia de Arcozelo. Um choque frontal com uma carrinha comercial que causou a morte imediata ao atleta da equipa suíça NCN, que, depois da suspensão da etapa, desistiu da prova. O trágico acidente está a ser investigado pelo Núcleo de Investigação em Acidentes de Viação da GNR, mas este não é um acidente qualquer. Trata-se de uma falha grave na organização de uma prova desportiva. O que os investigadores vão tentar apurar é se o condutor da carrinha que causou o acidente entrou na zona de prova desobedecendo a ordens ou alguma sinalética, ou se lhe foi permitida a circulação

0: essa via por onde circulavam ainda os ciclistas da volta a Portugal em bicicleta. O que conseguimos apurar no local do acidente é que o condutor foi autorizado a iniciar a marcha na Nacional 306 antes de terem passado todos os atletas inscritos na volta a Portugal. De resto, o condutor da carrinha ficou em estado de choque e continua fechado em casa, traumatizado com este acidente fatal que vitimou um jovem de 19 anos de idade. Foi sujeito a teste de alcoolemia, dado que pode ser relevante na investigação a este acidente, ocorrido esta sexta-feira, pouco depois das 3:30 da tarde. O que se espera é que, em breve, a GNR ou a organização expliquem com clareza o que falhou para que tivesse acontecido este acidente fatal na volta a Portugal em bicicleta.
1: O bispo de Setúbal, Dom Américo Aguiar, lamenta a morte deste ciclista britânico de 19 anos.
2: Foi oportuno lembrar o jovem ciclista britânico que perdeu a sua vida na volta a Portugal, nas circunstâncias que todos sabemos, parte, pelo menos em parte, e eu evoquei exatamente o facto de estarmos aqui olhos nos olhos com a Senhora da Graça, e hoje a etapa é a subida à Senhora da Graça, e por aquilo que é a minha fé, eu acredito que o jovem ciclista hoje está no topo da Senhora da Graça, não nas circunstâncias que por alguma vez terá sonhado, mas acredito que junto de Deus continuará o seu ciclismo, digamos assim, infelizmente perdendo a vida nas circunstâncias tão dramáticas como sabemos.
1: Houve um tiroteio junto a uma discoteca na zona de Santos, em Lisboa. Pouco depois, um carro desobedeceu uma ordem de paragem da PSP e despistou-se. Reportagem depois do intervalo. Até já.
3: Assim, o acompanhamento simultâneo entre a CMTV e a Correio da Manhã Rádio, o Grande Jornal, numa edição da Daniela Polónia. Estamos próximos da atualidade informativa.
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3: Agora 7 horas 21 minutos, transição, fim de tarde para o início da noite do seu sábado. Estamos no meio do mês de agosto. Boas férias para si.

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1: Precisamente estamos no pico do verão, fim de semana para agosto, também assim em grande, e a esta hora estão 25 graus em Lisboa e 26 graus na cidade do Porto. Amanhã, domingo, dia 16, segundo o IPMA, mais um dia de verão. De resto, para a região da Grande Lisboa, a previsão aponta para tempo quente, com céu pouco nublado e vento fraco. Grande Porto, o céu geralmente pouco nublado com vento fraco e subida da temperatura. A máxima prevista amanhã em Lisboa é de 29 graus, Porto conta com 28 graus, Setúbal com 31. Atenção Braga, temperaturas altas, a máxima em Braga é de 36 graus. Para Faro, a previsão do IPMA aponta uma máxima de 30 graus. Verão continua, desejo-lhe boas férias, se ser assim o caso, e aproveitar este fim de semana e de preferência na companhia da Correio da Manhã Rádio.

0: Ótima banda sonora no seu rádio através da Correio da Manhã Rádio. Nós continuamos a acompanhar a atualidade informativa e a boleia da CMTV no simultâneo com o Grande Jornal, a edição da Daniela Polónia. Vamos regressar já a seguir.
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1: Para já assim, daqui a pouco de regresso ao grande jornal da CMTV, na edição da Daniela Polónia. Desejo-lhe a continuação de um bom fim de semana. Deixa

0: uma grande canção junto ao Blue Eye com Bubba Spink, a preparar uma grande noitada para este sábado aqui na Correio da Manhã Rádio, bem haja Grande Lisboa 90.4, a edição comigo Arthur Jorge, Grande Porto em 94.8, beijinhos e abraços. Vamos regressar a simultâneo com a CMTV. Estava prometido, vamos continuar a acompanhar na edição da Daniela Polónia, do Grande Jornal. A Sara Guterres depois traz-lhe na apresentação do programa Golos. Inclui o relato do jogo Rio Ave Futebol Clube do Porto. Relato integral na Correio da Manhã Rádio. Cá está de regresso a Daniela Polónia.
1: Foram feitos disparos junto a uma discoteca em Santos, em Lisboa, ao início desta manhã. No local foram encontrados cerca de 10 invólucros deflagrados de calibre 9mm, que é proibido a civis. Pouco depois do tiroteio, um carro terá desobedecido a uma ordem de paragem numa fiscalização da PSP junto ao Museu do Oriente, em Alcântara. A mesma viatura despistou-se no início do passeio marítimo de Algés, tal como mostram as imagens a que a CMTV teve acesso. O ocupante terá fugido a pé, deixando para trás o carro destruído. A PSP e a Polícia Judiciária investigam se este despiste e os tiros estão relacionados. Revelamos mais uma mensagem de áudio exclusiva. Foi feita pelo jovem de 15 anos que matou a mãe com um golpe de mata-leão. Depois de uma reunião com uma assistente social a 5 de agosto, o jovem mandou uma mensagem para a família no Brasil, garantiu que ia ser colocado numa casa-abrigo ou que iria regressar ao Brasil. Dizia estar aliviado e até comentou que o bem venceu o mal.
2: Basicamente, vencemos já. Já está decidido já, praticamente. Minha mãe foi falar com a... Depois, ela entrou na sala pra falar com ela. Depois saiu de lá totalmente, como pode dizer, desnorteada. Tentando me chantagear, sabe o que ela falou? Ela falou que já tá tudo decidido já, que ela foi obrigada ou a assinar um papel aqui pra mandar eu tornar ela pra ir pro Brasil, ou a justiça vai tirar a gente e mandar uma casa de abrigo. Basicamente, a gente não fica mais com ela já. Deu certo. Bem venceu mal.
1: É nosso convidado neste Grande Jornal, o professor Rui Pereira, comentador da CMTV. Boa noite, seja bem-vindo. Professor, esta reunião com a assistente social terá sido a 5 de agosto, portanto, no início deste mês. Porquê que não foi logo para a casa-abrigo? Isto é imediato, não é esse tipo de procedimento? Como é que funciona?
3: Essa é a grande questão, repare, Daniela. Nestes processos, nós chegamos sempre à conclusão de que havia uma situação já referenciada.

0: Aliás, aqui, mais do que uma situação referenciada, havia já uma pessoa em prisão preventiva por violência doméstica.
1: O pai
0: deste
1: jovem.
0: Que era o pai deste jovem e da criança de 4 anos e marido da vítima, que praticou violência doméstica em termos graves, seguramente, contra a mulher que faleceu, porque sem indícios graves não lhe podia ter sido aplicada a prisão preventiva. Na falta do pai, esta família disfuncional continuou a ter problemas graves, que foram reportados às autoridades há mais de um ano. Não foi ontem. E esses problemas graves passavam por conflitos muito fortes entre o filho mais velho, de 15 anos, e a mãe. Uma mãe jovem, 31 anos, que foi mãe aos 18. Esses conflitos provavelmente reproduziam também um pouco o conflito que já havia entre pai e mãe, em que provavelmente o menor, não quero aqui deitar-me a adivinhar, mas tomava partido pelo pai.
1: Aliás,
0: talvez.
1: Creio que seria isso que a mãe até chegava a dizer, acusava o filho de tomar o lado
0: pois,
1: do pai.
0: Exatamente, portanto havia esse conflito. A mãe, por seu turno, como também ouvimos já, tinha problemas psicológicos, problemas de saúde psíquica.
1: Terá mesmo pedido ajuda?
0: Claro. Portanto, temos aqui um quadro desgraçado de uma família disfuncional com problemas e o sistema de justiça português demorou a reagir. Um ano não é tempo para estas situações urgentes. É evidente que devia ter havido logo uma intervenção. E eu já aqui disse e repito, quando o Estado português transformou o crime de violência doméstica em crime público, assumiu um compromisso de defender as vítimas de futuras agressões, de prestar assistência social e defender as crianças.
1: E também talvez de ser mais rápido, não dependendo de queixa.
0: De ser muito... Não, mas aqui não é necessária queixa nenhuma.
1: É isso que eu estou a dizer, não dependendo de queixa, é suposto se calhar a atuação ser mais rápida.
0: Mas é que mesmo sem depender de queixa, o próprio jovem de 15 anos tinha já alertado as autoridades para a situação. E o que aconteceu foi coisa nenhuma, não se fez nada. Portanto, nesta situação, o que é que devia ter acontecido antes? O que devia ter acontecido antes é que estas duas crianças, uma de 15 anos, mais velha, e outra de 4 anos apenas, deveriam ter sido encaminhadas para o sistema de proteção de crianças e jovens em risco. Isso não aconteceu e o desfecho foi o que todos sabemos, um homicídio. No homicídio, eu também quero repetir o que já afirmei, não parece de maneira nenhuma que haja legítima defesa. Se houvesse legítima defesa, nem haveria lugar à aplicação de medidas tutelares educativas. Este jovem vai agora ser julgado por um tribunal de família e menores. É muito provável que lhe apliquem uma medida de internamento em regime fechado, a partir dos 14, entre os 14 e os 16 anos, podem aplicar, com um limite máximo de 3 anos
1: isso
0: para estes crimes.
1: Em julgamento, é isso que está a dizer, porque agora já foi julgamento. Aplicada uma medida de centro educativo em regime fechado, de facto.
0: Não é uma medida dessas. Esta medida agora é uma medida cautelar.
1: Sim, uma tipo a chamada medida de coação quando falamos de pessoas mais velhas, não é?
0: Exatamente. A seguir, quando for julgado, é que pode ser aplicada a medida cautelar, com o limite máximo, a duração máxima de 3 anos, porque o crime que aqui está em jogo seria um homicídio qualificado punível com prisão superior a 8 anos, com prisão de 12 a 25 anos. Portanto, é isto que está em causa. O que é necessário, de uma vez por todas, compreender? Como realmente a Daniela disse, é necessário que o Estado compreenda que nestes casos tem de haver rapidez a reagir, para depois não ficarmos a dizer que, sim senhor, estava referenciada, a culpa foi da Comissão de Proteção de Crianças e Jovens, ou foi do Ministério Público, ou foi do Tribunal, ou foi não sabe de quem. E o que é certo é que há uma vida que desapareceu, há duas crianças que ficaram também traumatizadas e a culpa, em certo sentido, como responsabilidade coletiva, é do Estado e da comunidade.
1: Pode ser que, de alguma forma, infelizmente, este caso sirva de lição para futuros pois. Casos, para que se emende
0: mas
1: este tipo de situações e que não volte a acontecer.
0: A verdade é que já houve tantos que não sabemos
1: volte
0: se mais
1: este... estamos sempre a falar destas situações, então o que é que poderia ter sido feito,
0: exatamente.
1: Não é, professor? Infelizmente, voltamos sempre a este assunto. Muito obrigada pela presença aqui no Grande
0: noite.
1: Jornal. O Futebol Clube do Porto joga esta noite com o Rio Ave. Temos acompanhamento em direto e ao segundo aqui na CMTV, é logo depois deste Grande Jornal.

0: Subiu para 47 o número de mortos no sismo de magnitude 7,7 na Indonésia. O número de feridos e de desaparecidos continua incerto. As autoridades emitiram um alerta de tsunami que, entretanto, já foi levantado. Alguns edifícios colapsaram e houve deslizamentos de terra. Só na Ilha das Flores, mais de 100 casas foram afetadas. O Irão diz ter chegado a um acordo com a Oman para garantir uma rota segura para os navios no Estreito de Hormuz. Teherão exige o fim do bloqueio norte-americano. O acordo foi alcançado depois de 3 semanas de conversações entre o Irão e a Oman. Teherão garante que o entendimento permite definir uma rota segura para a passagem de navios pelo Estreito de Hormuz, uma das principais vias de transporte de petróleo do mundo. O porta-voz do Ministério dos Negócios Estrangeiros iraniano afirma que as negociações com a Oman continuam noutros assuntos, mas a segurança total do estreito, segundo o Irão, só poderá ser restabelecida quando terminarem as sanções marítimas, os movimentos militares e o bloqueio naval dos Estados Unidos. Um casal de bombeiros e o filho ficaram desalojados num incêndio em Avis esta tarde. Imagens e relatos para ver mais à frente. O Presidente da República defende que Portugal não pode aceitar que morrer na estrada é uma fatalidade. Em Celurico de Basto, António José Seguro deixou um apelo à responsabilidade nas estradas.
1: O dia era de festa no centenário da Corporação dos Bombeiros de Celurico de Basto, mas junto daqueles que socorrem e com o Monte da Senhora da Graça no horizonte, Seguro destacou o flagelo das mortes nas estradas.
2: Não podemos aceitar que morrer na estrada continue a ser uma fatalidade. Cada morte é uma família destruída, um projeto de vida interrompido. Apelo, pois, a uma cultura de responsabilidade nas estradas portuguesas.
1: O chefe de Estado referiu as 589 vítimas mortais registadas no ano passado nas estradas portuguesas e os mais de 90 mil acidentes já registados este ano.
2: São números dramáticos que não podemos aceitar. Temos todos o dever de agir, de parar esta tragédia.
1: Horas depois da morte de um ciclista na volta a Portugal, o cardeal Américo Aguiar recordou o atleta galês.
3: Por aquilo que é a minha fé, eu acredito que o jovem ciclista hoje está no topo da Senhora da Graça, não nas circunstâncias que por alguma vez terá sonhado, mas acredito que junto de Deus continuará o seu ciclismo, digamos assim, infelizmente perdendo a vida nas circunstâncias tão dramáticas como sabemos.
1: Coragem, renascimento e esperança. As três palavras destacadas no centenário dos bombeiros celuricenses, que passam a membro honorário da Ordem de Mérito e que contam com duas novas viaturas, abençoadas, e uma já antiga, a recordar 100 anos de socorro e ajuda.
0: O PSP tem estado a reforçar a fiscalização nas estradas, sobretudo em fim de semana de troca de quinzena. Uma das patrulhas esteve no tabuleiro da Ponte 25 de Abril, que liga Lisboa à Almada, como nos explica a jornalista Maria Ruela Cunha.
4: No âmbito da operação da Polícia Sempre Presente Verão Seguro 2026, a Polícia de Segurança Pública está a realizar uma operação de trânsito Lisboa-Almada. Comigo tem o chefe de coordenação da Divisão de Trânsito da PSP, Luís Crespo. Queria perguntar-lhe, ponto de situação, o que é que esperam desta operação?
5: Muito boa tarde. A PSP, o que espera desta operação é mostrar visibilidade num dos acessos principais de uma zona balnear, como é a Costa da Caparica, e com essa visibilidade, dar o mais um sentimento de segurança, seja objetiva, seja subjetiva, a todos que andam aqui nas estradas portuguesas.
4: Sabemos que esta final de quinzena tem muitas pessoas a regressar a casa. O que é que esperam desta operação?
5: O que nós esperamos desta operação é exatamente o que eu já disse, é manifestar e mostrar um sentimento de segurança às pessoas e, paralelamente, vamos fazer a nossa fiscalização e tudo o que seja comportamentos irregulares, vamos fazer a respectiva sancionação.
4: Que meios é que vocês estão a utilizar nesta operação de fiscalização? O que é que têm feito?
5: Os meios que estamos a utilizar são os meios da Divisão de Trânsito, o pessoal da Esquadra de Fiscalização Técnica, efetivos da Esquadra de Motociclistas, as Brigadas de Prevenção Criminal. Portanto, são os meios da Divisão de Trânsito que normalmente são afetos a todas as ações de fiscalização de trânsito que fazemos anualmente.
4: Muito obrigada. O chefe de coordenação da Divisão de Trânsito da PSP, uma operação que visa sobretudo garantir segurança nesta altura em que termina a primeira quinzena de agosto e, portanto, está então a

0: Correr aqui no acesso da Ponte 25 de Abril, no sentido Lisboa-Almada, uma operação de trânsito organizada pela Polícia de Segurança Pública.
1: Um jovem morreu hoje na Estrada Nacional 2, a norte de Pedrógão Grande. A vítima seguia de moto quando a viatura se descontrolou numa curva e o projetou dezenas de metros.
2: Foi numa zona de curva da Estrada Nacional 2, na localidade de Tugeira, a norte da vila de Pedrógão Grande, que este sábado de manhã, um jovem de 24 anos perdeu a vida após ter sofrido um despiste motorizada. A viatura descontrolou-se junto à curva e projetou a vítima largas dezenas de metros, que sofreu ferimentos graves e que se encontrava em paragem cardiorrespiratória à chegada dos elementos do socorro. Ao local, ocorreu um total de 19 operacionais, suportados por 9 viaturas, entre eles membros da corporação local, militares da GNR e das equipas médicas, assim como elementos da Proteção Civil do concelho. Os voluntários de Pedrógão Grande ainda iniciaram manobras para estabilizar a vítima, mas já não foi possível reverter a situação. O médico do IREM, que integrava a equipa da viatura médica de emergência e reanimação, acabaria por confirmar o pior desfecho ainda no local. O motociclo ficou caído para fora da via, onde o trânsito continuou a circular sem limitações. A GNR deslocou-se até ao local para assegurar a segurança dos trabalhos e ficará agora a cargo das diligências de investigação para apurar o sucedido.
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3: O sonho era ser jogador de futebol. Veio do Brasil para o concretizar, mas mal sabia Thales o que ia encontrar em Portugal. Foi enganado pelo próprio empresário, passou fome, dormiu na rua, mas foi graças à solidariedade dos portugueses que hoje tem a própria barbearia. E é ele quem ajuda agora.
4: Estou morto.
5: E é isso. Que nervoso.
6: Manda lá, ajuda.
7: Eu?
8: Eu quero estar mais próximo do teu olhar.
5: Meus 18 anos no Brasil foi muito difícil. Porque eu sou de Arraial do Cabo, como eu falei, né? Mas é mais conhecido como Complexo da Coca-Cola, que é uma favela que tem na minha cidade. É a única favela que domina aquilo todo. E dentro desse lugar a gente não tem muitas oportunidades, né? E ali é como se fosse uma grande bolha, né? Com tudo, né, de ruim acontecendo à volta, né? E as pessoas daquele lugar são boas, mas estão contaminadas por essa bolha. E aí eu cresci com base nisso, né? Porque os meus pais sempre tiveram que trabalhar muito.
3: Thales é filho de pai pedreiro e de mãe doméstica.
5: Eu nasci e cresci com tiroteio na porta da minha casa. Não ia acontecendo, às vezes a gente não podia sair. Quando subia policiais, quando eles decidiam, né, revidar aquilo. Então era muito complicado, porque o que tivesse na rua tinha que correr. Entendeu? Às vezes
9: não podia... assim de alguma situação que tenha sido mais...
5: Ah, recordo. Recordo uma situação, eu já tinha 17 anos, antes de vir pra cá, na verdade. Eu jogava na Cabofriense, Campeonato Carioca Série A, um campeonato muito... é renomado no Brasil, e eu saí com um amigo meu que trabalha comigo hoje aqui, trouxe ele para cá, meu irmão, desde a infância, mora do lado do mercado, e estava subindo por volta das 3 horas da manhã. Como a gente vive debaixo daquela realidade ali, né, eu escutei, a gente, para ir para nossa casa, precisamos entrar em um beco. A gente passa pela rua, vem subir na rua, né, do pé do morro até lá em cima, que é mesmo no alto, tem um beco que entra para nossa casa. Esse beco é o lugar exato onde tudo acontece.
9: E ele
5: tudo
9: mora nesse...
5: Tudo tráfico, tudo de ruim acontece naquele lugar ali. Morte, prisão, tudo de ruim naquele lugar ali. E eu moro exatamente ali e meu amigo mora um pouco mais abaixo. E quando eu entrei nesse beco, já era 3 horas da manhã, e há um ditado na comunidade que 3 horas da manhã não se tem trabalhador na rua, só tem vagabundo na rua. E eles entram naquele lugar, esse horário não é para poder conversar com ninguém. Quem tiver na frente, eles varrem. Não é? Eles limpam logo. E eu escutei o barulho do carro freando muito rápido. Que meu amigo, a gente era criança ainda, né? Tinha 17, meu amigo é 2 anos mais novo que eu. E eu falei, não olha pra trás.

0: Corre. E ele desceu o beco correndo e eu virei para baixo onde é o problema. E foi tiro atrás de tiro. E eu achei que tivesse matado ele, né? Porque eu desço, miro para baixo e logo a minha casa é logo ali. Ele tem que continuar sempre em frente. E aí, segundo aquilo que ele conversou comigo no dia, até mandei mensagem, não respondia. Ele foi, entrou numa mata e ficou lá. Senão pegavam ele. E era um menino mesmo, uma criança. Imagina, tinha 17, ele era 2 anos mais novo do que eu.
1: O que vocês estavam fazendo às 3 da manhã? Eram vagabundos?
0: Não, a gente estava indo numa festa nesse período. Porque jogador de futebol, sabe como é que é? Naquela altura, meio rebelde, fora do propósito, emocionado com os momentos da vida.
2: Filho da favela, com o sonho de ser jogador de futebol, nasceu quase com a bola nos pés.
3: O Futebol Clube do Porto joga esta noite com o Rio Ave. Temos acompanhamento em direto e é ao segundo aqui na CMTV, logo depois deste grande jornal. O Sporting venceu Vitória de Guimarães por 3-2 em Alvalade. Luís Soares entrou na segunda parte e foi assobiado pelos adeptos. Esta é a primeira vitória da equipa do Rui Borges no campeonato.
4: Luís Suárez voltou a ficar no banco na estreia do Sporting em Alvalade para o campeonato. Frente ao Vitória de Guimarães, Ioannidis deu espetáculo. O avançado grego ganhou na força ao adversário e com alguma sorte à mistura assistiu para o golo de Flávio Gonçalves. Um menino de Alcochete estrear-se a marcar de leão ao peito. 1-0 logo aos 9 minutos. Os génios estavam à solta em Alvalade e pouco depois Jenny Catamo pincelou 2-0 para a equipa de Rui Borges. O moçambicano fez uma maldade a João Mendes e com categoria serviu para o golo de Ioannidis. O avançado grego a fazer o segundo golo no campeonato e a mostrar-se em bom plano. Com Irancunda a assistir ao jogo nas bancadas, o Sporting fez o 3-0 em Alvalade. Além da bomba, Sérgio Altimira deixava o Sporting com uma vantagem confortável para a segunda parte. Terceiro remate à baliza e terceiro gol para o Sporting frente ao Vitória de Guimarães. Na segunda parte, os fantasmas da Amadora apareceram e o Sporting desapareceu. Numa boa jogada do ataque, Samu bateu Rui Silva e dava vida à equipa de Tiago Margarido. Logo a seguir, Rui Borges lançou Luís Soares para o jogo. O avançado do Sporting foi muito assobiado pelos próprios adeptos em Alvalade. Pouco depois, Zalazar perdeu a bola e Ndoye fez o segundo golo para os vimaranenses. Soavam os alarmes para o Sporting, que passou de 3 para apenas um golo de vantagem em 3 minutos. Apesar do susto, a equipa de Rui Borges venceu pela primeira vez no campeonato, mas acabou assobiada pelos adeptos.
3: O treinador do Sporting diz que os jogadores já precisam de energia positiva vinda dos adeptos para continuar a crescer. Rui Borges realça que os assobios no final do jogo se deveram muito àquilo que aconteceu na primeira jornada.
5: Em relação à desconfiança dos adeptos, acredito que tenha sido também um bocadinho porque foi a primeira jornada. Agora, percebam que a equipa nova que temos, jovens que temos, precisam da energia positiva de fora para dentro, porque é importante. Em alguns momentos ajuda muito a crescer enquanto equipa também esse apoio que deram na primeira parte, mas que seja contínuo também ao longo dos 95 minutos, tal como nós queremos ser mais consistentes ao longo de 95 minutos.
3: Centenas de fãs despediram-se hoje de Bonnie Tyler, no país de Gales. A cantora morreu aos 75 anos, em julho, no Algarve, onde esteve 2 meses internada. O caixão de Bonnie Tyler percorreu as ruas este sábado, envolvido numa bandeira. Centenas de fãs juntaram-se para prestar homenagem à cantora. Bonnie Tyler morreu a 8 de julho, em Faro, aos 75 anos. Esteve 2 meses internada no hospital. As cerimónias fúnebres reservadas à família e aos amigos estão marcadas para segunda-feira. Alguns doentes chegaram a esperar 17 horas nas urgências do Algarve esta manhã. O maior tempo de espera foi em Faro. A Ministra da Saúde reconhece que as demoras não são aceitáveis e aponta a elevada procura e as férias dos profissionais como explicação.
6: 17 horas e 17 minutos foi o tempo máximo de espera, em média, para a primeira observação médica registado no Hospital do Faro durante a manhã de sábado. No pico, 20 utentes aguardavam por um médico. Entre os doentes classificados como urgentes, a espera média chegou às 15 horas e 43 minutos. Os tempos foram oscilando ao longo da manhã, mas mantiveram-se elevados. E a situação também se fez sentir no Hospital de Portimão. 2 dos principais hospitais públicos do Algarve

0: numa altura em que a procura pelas urgências aumenta com a população que chega à região durante o verão. A Ministra da Saúde visitou as urgências do Hospital do Faro e falou precisamente sobre os elevados tempos de espera nos serviços de urgência. Reconhece que as demoras não são aceitáveis e justificou os tempos de espera com os picos de procura muito elevados e com as férias dos profissionais de saúde. Ana Paula Martins garante, ainda assim, que os tempos de espera nas urgências estão melhores do que há 2 anos. Mas no Algarve, os dados registados durante a manhã de sábado colocaram Faro entre os hospitais com os tempos médios de espera mais elevados, com os doentes urgentes a ultrapassarem as 15 horas até à primeira observação médica.
1: Os distritos de Bragança e Vila Real estão hoje sob aviso amarelo devido ao calor e trovoada. O aviso para o calor nos dois distritos prolonga-se até às 9 da noite da segunda-feira, enquanto o trovoada termina já esta noite. Segundo o Instituto Português do Mar e da Atmosfera, em Vila Real e Bragança, a trovoada poderá ser acompanhada de aguaceiros fortes a nível local e que poderão ser também na forma de granizo. A partir de domingo e até ao final do dia de segunda-feira, todos os distritos, com exceção de Faro, estão sob aviso amarelo devido às altas temperaturas. E, de facto, o aviso tem razão de ser. Bragança já foi atingida pelo mau tempo. Apesar das elevadas temperaturas, o distrito tem sido afetado por chuvas fortes e granizo. Nas imagens é possível ver o granizo cair numa zona exterior de uma casa. Devido ao calor, acabava por derreter depressa. No domingo são esperadas melhorias no estado do tempo e as temperaturas altas vão continuar. A PSP deteve 2 homens em Leiria por tráfico de droga e posse de arma proibida. A polícia encontrou 5 armas brancas, um taco de beisebol e mais de 400 gramas de haxixe.
2: Foi durante uma ação de patrulhamento preventivo na zona urbana de Leiria que elementos da equipa de prevenção e reação imediata da PSP abordaram 2 homens no interior de uma viatura. Questionados se tinham algo ilícito em sua posse, os 2 homens admitiram ter consumido haxixe momentos antes e que já não teriam mais produto estupefaciente em sua posse. Durante a intervenção, os agentes localizaram um taco de beisebol e uma faca de cozinha no compartimento da porta do condutor e ordenaram a saída dos ocupantes. No interior, a autoridade encontrou 2 placas do produto suspeito de ser haxixe, ocultas no interior de uma bolsa, assim como outras armas brancas. No banco traseiro encontrava-se ainda uma balaclava que os suspeitos negaram pertencer-lhes. A investigação da PSP apontou depois para a residência e a segunda viatura de um dos arguídos, onde foram encontradas mais 3 placas de haxixe e uma faca de grandes dimensões, com resíduos de droga na lâmina. No total, a autoridade apreendeu 441 gramas de haxixe, suficiente para 882 doses individuais, as 2 viaturas envolvidas, assim como a respectiva documentação, a balaclava, as armas localizadas e 1.455 euros em dinheiro. Por decisão do juiz de instrução, foi aplicado ao suspeito de 30 anos a medida de coação mais gravosa, prisão preventiva. O segundo arguido ficou sujeito às obrigações do termo de identidade e residência, tendo o processo baixado em inquérito.
1: Um casal de bombeiros e o filho ficaram desalojados devido a um incêndio esta tarde em Avis. É lá que está em direto o jornalista Bruno Guimarães. Para além desta família, há mais alguém desalojado?
3: Exatamente, há mais uma mulher de 76 anos, ficou desalojada. Era ela a residente na habitação onde teve início este incêndio. No entanto, havia um outro casal, um casal de bombeiros, e o filho, que na casa contígua, que acabou também por ser afetada e ficou parcialmente destruída. Também eles ficaram sem local para habitar. Isto é, todos eles, os 4 desalojados deste incêndio, quer a senhora vai para casa de familiares, tem suporte familiar aqui bem próximo, também o casal de bombeiros e a criança, também eles vão ficar numa outra habitação aqui em Avis. Não são propriamente, ficaram sem habitação, são pessoas deslocadas. Aqui, como é possível verificar a esta hora, já os os serviços do município de Avis vieram proceder à remoção dos destroços, de alguns materiais que foram tirados do interior das habitações. Já existem aqui também gradeamento e, neste momento, o Serviço Municipal de Proteção Civil de Avis estão a sinalizar este mesmo gradeamento, até porque estas habitações são habitações pré-fabricadas em madeira, segundo consegui apurar, da década de 70, tem cerca de 50 anos. Também existem ainda aqui algumas onde residem pessoas, elas estão em perfeito estado de conservação, os habitantes vão cuidando e vão melhorando dentro daquilo que é possível. No entanto, estas, segundo conseguimos apurar, o caminho é mesmo a demolição voltar a colocar no mercado, efetivamente, estes mesmos terrenos. Foi assim, então, aqui uma tarde um tanto atribulada em Avis, onde 4 pessoas ficaram desalojadas.
1: Entre essas 4, aliás, essas 4 pessoas são um casal de bombeiros, um filho e também uma outra mulher com mais de 70 anos que morava numa outra casa. Um barracão ardeu na Alcinhaga do Castelo Picão, na costa de Caparica, em Almada. Vários carros tiveram de ser retirados para evitar que fossem consumidos pelas chamas.
4: Era este o cenário vivido na Azinhaga do Castelo Picão, na zona da costa da Caparica. Por volta das 2 horas da tarde, os bombeiros foram alertados pelos moradores e a grande coluna de fumo negro era evidente até a grande distância. O incêndio consumia, nesta altura, um barracão improvisado transformado em oficina ilegal. Com o incêndio a lavrar numa zona isolada, os bombeiros tiveram muitas dificuldades de acesso ao local.
5: Foi difícil os bombeiros chegarem aqui ao local?
6: Muito difícil, partiram ali o tronco de uma árvore para poderem passar.
5: Então não conseguiam chegar aqui e combater as chamas?
6: De maneira nenhuma, com um carro deste então ainda menos.
4: Resolvido o problema dos acessos, rapidamente os bombeiros deram conta das chamas, evitando danos maiores e a propagação às zonas mais próximas das várias habitações em redor do fogo.
7: Comecei a ver um fumo negro vir por ali acima e eu pus aqui, isto é a oficina do meu sobrinho. Eu comecei, pá, está o fogo ali ao pé da oficina do... Comuniquei logo para o Cunha, é pá, o fogo anda aqui, não sei. E eu assim, bem, pronto, fiquei com esta, não é?
5: As autoridades, e nomeadamente os bombeiros, chegaram muito rápido?
7: Imediatamente vieram, isso, foram impecáveis. Foi a pena, foi não ver a estrada da maneira que ela está, deles poderem vir para aqui o mais depressa possível.
5: Como é que se sente? Assustado, naturalmente?
7: Diga?
5: Assustado, naturalmente?
7: Perfeitamente, então, qualquer um. Já viu o que é vir o fogo por aí acima?
4: Vários carros tiveram de ser retirados da oficina para evitar que fossem consumidos. Felizmente, nenhuma viatura ficou destruída e não há feridos a registar. Os moradores estão, no entanto, muito preocupados e temem que as más condições de acesso da zona possam vir a tornar bem mais graves possíveis incêndios no futuro.
1: A Polícia Judiciária desmantelou um laboratório artesanal de droga na Ilha Terceira, nos Açores. Os inspectores detiveram 3 suspeitos. 2 homens e uma mulher têm entre 35 e 45 anos e ficaram em prisão preventiva. Foram apreendidas substâncias e outros materiais utilizados no fabrico da droga, incluindo embalagens de medicamentos. Um homem transportava mais de 1.500 quilos de cocaína num carro. Foi apanhado em flagrante pela Polícia Judiciária. As doses equivalem a 70 milhões de euros. O homem, de 31 anos, está indiciado por 4 crimes de tráfico internacional de droga agravado, associação criminosa e detenção de arma proibida. Além da 1,5 tonelada de cocaína encontrada na quarta-feira, o Ministério Público revelou que o suspeito tinha com ele 2 armas de fogo semiautomáticas com calibre de guerra, que foram apreendidas. O suspeito já foi presente a um juiz e foi-lhe aplicada a medida de coação mais gravosa, a prisão preventiva. Uma carrinha carregada com depósitos de combustível foi apreendida por militares da Unidade de Controlo Costeiro e Fronteiras da GNR em Loulé. A viatura de mercadorias de matrícula espanhola foi detectada na quarta-feira de manhã. Estava junto a um estabelecimento comercial. Lá dentro tinha cerca de 70 depósitos, num total de 2.600 litros de combustível, foram apreendidos pela GNR. A CMTV sabe que ninguém foi detido, mas foi aberto um processo para investigar o destino que iria ser dado ao combustível. Existe a suspeita de que poderia vir a ser usado para abastecer embarcações de alta velocidade que fazem normalmente o transporte de droga do alto mar até à costa algarvia. Realizou-se hoje em Valongo o funeral do militar da GNR que morreu num acidente de mota. O militar, que exercia funções em Grândola, estava fora de serviço quando aconteceu o acidente. Muitos foram os amigos e familiares que se quiseram despedir.

0: do jovem.
1: A Igreja Matriz de Valongo foi pequena para acolher todos os que se quiseram despedir de André Ferreira, de 24 anos, que morreu numa colisão entre a mota em que seguia e um carro na Estrada Nacional 15, em Campo, no concelho de Valongo. O funeral realizou-se este sábado. Centenas de pessoas juntaram-se para o último adeus ao militar da GNR, que perdeu a vida de forma trágica. Os amigos motares de André prestaram homenagem com o acelerar das motas na saída da capela para a igreja, e militares da GNR fizeram guarda de honra à urna no cortejo fúnebre. A emoção e tristeza eram bem visíveis nos rostos daqueles que não quiseram faltar ao momento da despedida do jovem, que foi também treinador de basquetebol no NCR de Valongo. Após a missa de corpo presente, a urna seguiu para o cemitério local, onde André foi sepultado numa cerimónia reservada a familiares e amigos. André Ferreira foi vítima de uma trágica colisão na quarta-feira, cerca das 8:30 da noite, na Nacional 15, quando os meios de socorro chegaram ao local. O militar estava em paragem cardiorrespiratória. Apesar das manobras de reanimação, o óbito foi declarado no local. As causas da fatal colisão são desconhecidas. A GNR está a investigar.
2: Está em fuga o agressor de um jovem de 15 anos. A vítima foi esfaqueada ontem à noite na Gare do Oriente, em Lisboa. O jovem tem ferimentos graves e teve de ser operado.
3: O menor estava a aguardar o autocarro que seguia no sentido Oriente-Loures, juntamente com outros dois jovens. Foi já no interior do transporte público que uma rixa entre os três passageiros, que serão todos menores de idade, acabou por escalar e um deles esfaqueou o jovem de 15 anos. O alerta foi dado pelas 8 da noite. A vítima sofreu vários golpes profundos, nomeadamente na zona da face. À chegada ao local, os bombeiros encontraram o jovem consciente. No entanto, apresentou alguma resistência ao ser assistido pelos operacionais, pelo que teve mesmo de ser sedado. O menor foi levado em estado grave para o Hospital de Santa Maria, em Lisboa, onde foi submetido a uma cirurgia. Para já, não são conhecidas as motivações do crime. No entanto, as câmaras existentes na Gare do Oriente, bem como no interior do autocarro da Carris, poderão ser fundamentais para dar mais detalhes sobre o crime. O mesmo também se aplica ao depoimento de possíveis testemunhas. Depois de efetuar o crime, o agressor colocou-se em fuga. Para o local foram acionados os bombeiros de Moscavide, que fizeram o transporte da vítima até a unidade hospitalar, e a VEMER do Hospital de São José, que prestou socorro. A PSP também esteve no local e irá agora investigar o caso.
2: O dono de um café em Setúbal ficou inconsciente e foi hospitalizado depois de o espaço ter sido assaltado. O suspeito atingiu a vítima na cabeça com a caixa registadora que queria roubar, fugiu do local, pouco depois foi apanhado pela PSP. Aconteceu na quarta-feira, nas imediações do bairro da Bela Vista. O comerciante foi surpreendido com vários socos, depois a vítima caiu inanimada no chão. O suspeito apoderou-se de uma mala e de documentos pessoais, cartões bancários e de 2 mil euros em notas, retirou outros 600 euros da caixa registadora. O alerta foi dado pelos vizinhos, o ladrão foi presente a tribunal e ficou em preventiva. Um bombeiro dos voluntários de Vila Verde foi ontem à noite agredido no quartel e teve de ligar para o 112 para pedir assistência médica. Segundo o Jornal de Notícias, o bombeiro desentendeu-se com um colega e pediu no quartel que uma viatura da corporação o levasse ao hospital. No entanto, o comandante não terá deixado que isso acontecesse, ter-lhe-á dito para chamar o INEM. Francisco Gomes sofreu ferimentos ligeiros, foi levado ao hospital para receber assistência médica. O bombeiro garantiu que vai apresentar queixa perante a situação. O comandante contou que não estava no quartel e que desconhecia os detalhes, mas explicou que era necessário ligar para o 112 por uma questão de regras. O responsável acusa o bombeiro de querer dar espetáculo e acrescenta que o caso será averiguado pelo Departamento Jurídico da Corporação de Bombeiros. Um segurança foi golpeado no pescoço com uma garrafa partida na zona da Movida, no centro do Porto. Um caso que aconteceu horas depois de pelo menos 6 turistas terem ficado feridos ao serem agredidos por um grupo de 20 homens a poucos metros daquele local.
4: O desentendimento entre clientes e seguranças deste espaço de diversão noturna da Rua Cândido dos Reis, no Porto, aconteceu pouco depois das 4:30 da madrugada deste sábado. Durante a discussão, um segurança foi golpeado no pescoço com uma

0: A garrafa partida foi socorrido no local e transportado em estado grave para o Hospital de Santo António. No mesmo ato violento, um outro homem sofreu ferimentos ligeiros. O caso aconteceu no mesmo estabelecimento, onde há duas semanas, na madrugada de 1 de agosto, um segurança tinha sido baleado numa perna por um cliente que foi impedido de entrar. Mas este não foi caso único. Ao início da noite de sexta-feira, a poucos metros, um grupo de cerca de 20 homens agrediu pelo menos 6 turistas, com cadeiras e adereços de 3 esplanadas.
1: Dois grupos desentenderam-se. Portanto, um grupo de turistas e um grupo de indivíduos que estavam aqui supostamente a vender estupefacientes ou louro prensado ou o que seja, que agora está muito na moda essa expressão, mas desentenderam-se e o resultado desse desentendimento foi claramente vandalizarem 3 esplanadas aqui na rua Cano dos Reis e na rua da Fábrica.
0: Casos de violência naquela zona de bares e discotecas no centro do Porto têm sido mais frequentes. Os empresários pedem mais polícia naquelas ruas, mas também decisões políticas.
1: O poder político tem, de uma vez por todas, assumir o problema que nós temos na cidade do Porto e assumir se o quer ou não resolver. Nós, no passado, já tivemos policiamento gratificado, pago por nós empresários nestas ruas e com um sucesso enorme. E, portanto, estamos dispostos a isso. Nós estamos dispostos a qualquer solução que não seja perder os nossos negócios e perder, acima de tudo, uma zona tão nobre da cidade do Porto que é preciso que o MAI, a PSP, a Câmara do Porto, queiram resolver o problema.
0: Também a Associação de Bares da Zona Histórica do Porto tem pedido mais segurança, refere que continua a aguardar pela reunião solicitada ao Ministro da Administração Interna e, por outra, com o Presidente da Câmara do Porto.
2: Dois ladrões assaltaram um homem quando ele estava a chegar a casa depois de ter saído do casino de Lisboa. Os suspeitos recorreram à força física, levaram 5.400 euros em dinheiro, uma ficha de jogo do casino de 5.000 euros e outros bens pessoais. A PSP deteve um dos suspeitos, que já estava a trocar a ficha de jogo por dinheiro, tendo também identificado o outro agressor, que estava no exterior desse espaço onde estava a trocar a ficha. Ambos têm 32 anos. Foram presentes a juiz, um deles ficou em liberdade e com medida de coação do termo de identidade e residência. A seguir temos novos dados sobre o caso do jovem de 15 anos que matou a mãe com um golpe de mata-leão, para ver depois do intervalo. Até já.
3: 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Estamos a acompanhar o Grande Jornal numa edição da Daniela Polónia. Vamos regressar daqui a pouco.
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0: Ora cá está a banda sonora do seu fim de semana. Se agora se junta a nós, bem-vindo. Boa noite de sábado. Acompanhamos em simultâneo com a CMTV, na atualidade informativa, através do Grande Jornal, com a Daniela Polónia. Estamos em contagem decrescente para aquilo que vem aí já a seguir. Relato integral do jogo Rio Ave Futebol Clube do Porto. Programa Golos. Um programa que vai ser conduzido pela Sara Guterres. O relato é do Pedro Carreira. A não perder já a seguir.
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0: Já agora, porque estamos no fim da semana de verão e no meio do mês de agosto, amanhã segundo o IPMA, mais um dia de tempo quente, sobretudo na região da Grande Lisboa, céu pouco nublado e vento fraco. Também no Grande Porto, o céu geralmente pouco nublado, com vento fraco e subida da temperatura. Máxima prevista na capital, em Lisboa estão esperados 29 graus de máxima. Amanhã domingo no Porto são 28 graus a máxima prevista. Depois um pouco o panorama com temperaturas acima dos 30 graus. Neste caso, Setúbal espera por uma máxima de 31. Em Braga, atenção às temperaturas altas, aos riscos que isso implica. A máxima prevista pelo IPMA para amanhã domingo em Braga é de 36 graus. Já a cidade de Faro conta com 30 graus de temperatura máxima. Estamos assim no acompanhamento deste grande fim de semana de verão. Época das férias, meio do mês de agosto significa muitas vezes o fecho das férias de uns, mas o início das de outros. Seja qual for o seu caso, aproveite a banda sonora da sua Correio da Manhã Rádio. Daqui a pouco o regresso ao Grande Jornal.

0: praticamente 21 minutos depois das 8, o início de noite para este sábado. Podemos quase dizê-lo, Craig David Bowie. Aqui Craig David, com inspiração direta em Let's Dance de David Bowie, nesta Hot Stuff. Ótima canção, se segue ao volante, aproveite. Boa viagem, com o ritmo da Correio da Manhã Rádio. Informação relativa aos acessos de entrada e saída. Aqui na cidade de Lisboa, na Praça das Portagens, ali na região, na zona do Pragal, no acesso à 25 de Abril, a travessia no sentido Almada-Lisboa está praticamente parada a esta hora. No Porto é confusão no nó da A44 com a A1 em Coimbrões.
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0: Lentidão na travessia desta passagem em Coimbrões, A44 A1, sentido Gaia-Porto.

0: Bom do Outro na Correio da Manhã Rádio. Grande dueto aqui entre a Rita Rocha e o Diogo Pissarra. A música em português também na sua rádio. Regressa à informação com a Daniela Polónia, Grande Jornal. Depois contagem decrescente para o relato do Rio Ave Futebol Clube do Porto. Relato de Pedro Carrara na edição do programa Golos com a Sara Guterres.
1: Uma mensagem de áudio que foi enviada pelo jovem de 15 anos que matou a mãe com um golpe de mata-leão. Este rapaz terá tido uma reunião com uma assistente social no início deste mês. Depois enviou uma mensagem à família que está no Brasil a dizer que iria para uma casa-abrigo ou que então iria mesmo regressar.

0: regressar ao Brasil.
1: Basicamente, vencemos já. Já tá decidido já, praticamente. Minha mãe foi falar com a... Depois, ela entrou na sala pra falar com ela. Depois saiu de lá totalmente... como posso dizer, desnorteada. Tentando me chantagear, sabe o que ela falou? Ela falou que já tá tudo decidido já. Que ela foi obrigada ou assinar um papel aqui pra mandar eu tornar ela pra ir pro Brasil, ou a justiça vai tirar a gente e botar uma casa de abrigo. Basicamente, a gente não fica mais com ela já. Deu certo. Bem venceu mal.
2: Quatro bombeiros ficaram feridos num incêndio em Vinhais. Dois por inalação de fumos e outros dois por radiação de calor. A CMTV sabe que nenhum deles inspira cuidados, mas foram assistidos no local e transportados para o Hospital de Bragança. O incêndio vai lavrando junto à fronteira espanhola. Para já as chamas estão longe das casas, mas ainda assim o incêndio vai preocupando as autoridades. Merece alguma atenção. Um assunto que iremos acompanhar ao longo da noite aqui na CMTV. Termina aqui o Grande Jornal, agora é tempo de futebol. Boa noite, Sara.
3: É isso, vamos acompanhar o Rio Ave Futebol, o Clube do Porto.
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3: Boa noite, seja bem-vindo. O Futebol Clube do Porto procura hoje a segunda vitória no Campeonato Português. A equipa de Francisco Farioli joga esta noite em Vila do Conde, frente ao Rio Ave, um jogo que acompanhamos ao segundo na CMTV e também na Correio da Manhã Rádio. Vamos conferir os 11 oficiais. Começamos pelos escolhidos de Farioli para jogarem de início. Diogo Costa na baliza, depois defesa com Neum Pérez. Martim Fernandes lesionou-se no último treino. O Bednarek e Kivior são os centrais. Depois Jaidu. No meio campo, Froholt, Pablo Rosário e Gabri Veiga. Na frente, William Gomes, Pepe e Denis Gule. É este 11 oficial do Futebol Clube do Porto para esta deslocação a Vila do Conde. Vamos também conferir as escolhas iniciais do treinador do Rio Ave, Van der Gun na baliza, defesa com Liadas, Petraço, Gustavo Mancha e Abey. No meio campo, a Gal Cites, Nikitscher e Diogo Nascimento. Já na frente, Beleza, Bezerra e Tambo. São estes os 11 escolhidos pelo treinador do Rio Ave. Comigo bem em estúdio tenho já o Diamantino Miranda, o Jorge Amaral e o Fernando Mendes. Como sempre, contamos também com o Marco Pina e a qualquer momento vai juntar-se a nós também o Pedro Carreira. Boa noite a todos. Jorge, relativamente aqui a este 11 do Futebol Clube do Porto, há aqui esta mudança, digamos assim, porque Martim Fernandes está lesionado, entra Neum Pérez. O que é que te parece?
5: Boa noite, Sara. Boa noite aos nossos telespectadores e ouvintes. Não tive a possibilidade de treinar o Porto esta semana, não faço a mínima ideia como é que estará o Alberto Costa. Agora, é um facto é que o Alberto Costa está no banco. Está no banco e, a priori, segundo foi dito, estava pronto para ir a jogo. A minha incompreensão um pouco será por, estando um lateral direito de raiz, no banco, não jogar, digamos, o central, na campista.
6: Já não jogou há muito tempo, é a primeira vez, né?
5: Jogou e ilusionou-se.
6: Outra vez?
5: Portanto, a equipa que já jogou na primeira jornada de campeonato, apesar de não fez um bom jogo, não, salvou-se o resultado, que foi o mais importante, é ganhar. Portanto, espero que eventualmente a equipa possa crescer um pouco, mantenha a mesma bitola de ganhar, porque isso é importante. E ganhar é que ajuda as equipas a ganharem confiança e a ganhar a moral. Que ganhe, e foi essencialmente, é sempre um jogo complicado a jogar aqui neste relvado, neste campo de Vila de Conde, mas acho que o Porto tem todas as condições, querendo, mantendo a bitola, pressionando bem à frente, não deixando a equipa do Vila de Conde tentar jogar. Acho que o Porto tem tudo para ganhar, como é evidente.
6: E agora o nosso coraçãozinho, não é? O coraçãozinho, não é?
3: Esse coração que fizeste está um bocadinho, tens de treinar.
5: Mas o coração no fim vai ser melhor. No fim
6: o coração vai ser melhor.
3: Fernando, no geral concordas? O Jorge também estava aqui a falar na jornada inaugural do campeonato. Sim. Que o que há a destacar depois foi o resultado final do jogo, que o Futebol Clube do Porto conseguiu vencer, mas a exibição ficou um bocadinho aquém. Tu achas que...
5: Um bocadinho é favor, não é?
3: Da primeira para esta segunda jornada podemos ver aqui algumas diferenças também na equipa do Futebol Clube do Porto?
7: Bom, acho que o normal tem sido, ao longo dos tempos, é quando

Começa os jogos a sério, os campeonatos, as equipas vão crescendo com o tempo, que acho que o mais importante, aí concordo com o Jorge, é vencer. Mas a equipa vai-se consolidando com o tempo e claro que vai melhorar, como se o Sporting vai melhorar, o Benfica vai melhorar, todas as equipas vão melhorar. Mas, infelizmente, muitas das vezes, para o nosso campeonato não é preciso as equipas estar muito bem para vencer a grande maioria dos jogos.

0: Porquê? Mas porquê é que estavas à espera que jogasse?
1: Porque...
0: Tu tens um fetiche com o Rodrigo Melo e nada.
1: É um fetiche do Rodrigo Melo?
2: Não.
1: É um fetiche.
2: O homem do mais, pá.
0: Não, é um fetiche.
2: És mais o homem.
0: Não, é um fetiche. Sabes que claro. Eu não tenho nenhum Rodrigo Moura no Benfica.
2: Isto é caro, Augusto. Não quero dizer. Tu fazes.
0: Então,
2: o homem é terrível, pá.
0: É isto.
3: O Benfica não há nenhum Rodrigo Moura.
0: É um fetiche.
3: Moura,
0: é um fetiche.
3: Não há porque eu não o vejo jogar.
0: Não, é um fetiche.
3: No Benfica não há nenhum.
0: Lembras-te de um jogador que tu tiveste a mandar
2: para os óculos. Tens tanto
0: chamado Bernardo Silva. Bernardo Silva. Se calhar é uma coisa idêntica. Pode ser uma coisa idêntica. Há uns anos atrás.
3: Tu já vais.
0: Há uns anos largos.
2: Também não é preciso ficar tão ofendido. Não, também ficas logo ofendido com o homem também.
0: Não,
2: pode dar uma brincadeira.
0: Mas sabes que aquilo que se passa aqui é lá fora é igual.
3: Os rumores ontem. Os rumores ontem é que ele poderia jogar hoje como titular.
0: Mas só de quem não percebe nada de futebol.
3: Não, que era para o Roma o ver jogar.
0: Para quê?
3: Não sei.
0: Não precisa. Quem quiser contratar o Rodrigo Moura não é porque aquilo que ele possa jogar hoje. Vai para hoje, vai para hoje.
3: É porque? Porque tens jogado anteriormente.
0: Pela qualidade que ele tem, olha, pela qualidade que ele tem.
3: Ah, joguei que era porque tens jogado anteriormente.
0: É que sabes que aquilo a gente sabe o que é que está lá no conteúdo.
3: Pronto.
0: A gente sabe o conteúdo.
3: Eu acredito em ti.
2: Precisa de jogar. O meu precisa de jogar. O Sporting tinha um, também precisava de jogar, que o Faye. Felizmente o rapaz foi lá para não sei pá, onde é que ele foi? Precisam de jogar, não dão oportunidade ao rapaz.
3: Não,
2: mas independentemente do futebol, Porto claramente favorito.
4: Diz o Diamantino.
3: Sobre o jogo?
4: Sim, sobre.
2: Mas Rodrigo, mano, deixa estar o rapaz em paz agora, mano.
3: Sobre o jogo, o Porto é escusado de dizermos que é o favorito, olha, o grande favorito.
2: Onde falha.
3: Agora
2: onde
3: tem é que jogar mais que o domingo passado.
2: Sempre atento.
3: Tem que jogar mais que o domingo passado. Porque conquistou uma vitória, na minha opinião, e para aquilo que o Amaral disse também não concordou. Quando a gente diz que o resultado foi o melhor é porque sabe que não devia de ganhar.
0: Mas foi igual, não importa.
3: Sim, isso é outro.
0: Mas foi igual.
3: Mas quando a gente diz, o resultado é que se for, é porque a gente sabe que não devia ter ganho. E tem que jogar mais. Entretanto, há aquelas condicionantes que servem para todos. Que
4: muito bem. E arranca o jogo, obrigado. Pedro Carreira.
5: Começa o jogo em Vila do Conde com bola para a equipa do Porto, que joga com o equipamento alternativo nesta deslocação a Vila do Conde. Rodrigo Moura no banco e muito cabisbaixo durante o período de aquecimento, com bola para a equipa do Rio Ave. Um passo longo para fora, lançamento é para Nelson a soltar. O Rio Ave tenta avançar, o árbitro não vai interromper. Atenção ao Rio Ave, vai com perigo para a grande área do Porto, pode ser o primeiro. Atenção, o passo atrasado e há um corte a dois tempos do Porto. Acaba por ser Gabri Veiga a tirar da grande área. Foi Tumble pela esquerda quem subiu. Primeiro sinal de perigo dado pela equipa do Rio Ave. Pedidos de falta do Futebol Clube do Porto a meio campo.
4: Esses pedidos no início desta jogada, com algum perigo para a baliza de Diogo Costa, achas que ficou por assinalar uma falta a favor do Futebol Clube do Porto, Marco?
6: A imagem que passou é de muito longe, não se consegue perceber se tropeçou o jogador do Futebol do Porto ou se foi derrubado para o atacante do Rio Ave.
4: Olha o Rio Ave.
5: Com perigo, a bola para a grande área, corte de cabeça. Atenção ao Porto, vai sair para o ataque à direita com o lateral improvisado. Neon Pérez joga para Diogo Costa, fora da grande área. Vai a pontapear Diogo Costa, a bola junto à lateral, não saiu. Ganha de cabeça Nelson, lateral esquerdo do Rio Ave. A bola está no meio campo ofensivo do Rio Ave. E o Rio Ave ataca com perigo à esquerda. O árbitro interrompe e a jogada do Rio Ave acaba por ser travada. Terá havido ali um braço na bola ou uma falta. Não foi totalmente claro qual foi o critério do árbitro. Fora de jogo. É esse o motivo pelo qual este ataque do Rio Ave não vai continuar.
4: Conseguiste perceber esta decisão, Marco?
6: Foi exatamente isso. Foi fora de jogo ao atacante do Rio Ave e foi bem assinalado.
4: Foi tirado esse fora de jogo aos jogadores do Rio Ave. Primeiros dois minutos deste Rio Ave Futebol Clube do Porto. Entrada forte da equipa da casa, que há pouco teve ali uma aproximação, ainda que sem grande perigo, para Diogo Costa. E é Diogo Costa que vai agora passar.
5: Joga para Jakub Kevior, que solta para Jan Bednarek. O Porto avança do lado direito, bola um pouco mais atrás. O Porto, recordo, sem André Silva, está no banco. Vamos ver como joga Denis Gull nesta oportunidade que lhe é dada por Francesco Farioli. Atenção ao Rio Ave. O árbitro vai interromper mais um fora de jogo, tirado agora ao ataque do Porto. Estava lá Denis Gull à procura do passe de cabeça de Zaidu. Assinalou a posição irregular. A equipa de arbitragem liderada cobrada do árbitro Miguel Fonseca. Pontapé de livre para Vandergau, guarda-redes da equipa do Rio Ave. 3 minutos, Rio Ave 0, Porto 0 é o resultado nesta altura, neste jogo que estamos a acompanhar ao segundo na CMTV também.

0: 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Bola para Victor Froholt. Froholt não consegue passar. A tentar a recuperação de bola. A equipa do Rio Ave também sem êxito. Diavas manda para fora. Lançamento é para Zaidu. À esquerda, lançamento junto ao banco de suplentes do Rio Ave. Lança Zaidu na frente para William Gomes. Ganha de cabeça. Tentava entregar para Gabri Veiga. Há um balão. Corte a bola. Vai sair pela linha lateral. Mais um lançamento para a equipa do Porto. Zaidu já lançou. A bola para Kivior. Kivior atrás para Bednar. É apertado por um adversário que era beleza. Joga para Diogo Costa dentro da grande área. Liberta à direita para Neuan Pérez. Ainda no meio campo defensivo. Pressão rápida da equipa do Rio Ave. Obriga o Porto a travar ainda junto à grande área portista. Atenção, Kivior com bola. Kivior vai subir. Perto dele está Zaidu. Bednar também. Perto do grande círculo. Pisa a bola Kivior. Vai entregar para Pablo Rosário. Pablo Rosário joga numa zona mais recuada do relvado. A bola chega a Bednarek. Novamente Pablo Rosário. De primeira faz a triangulação com Jakub Kivior. Aparece agora também Gabri Veiga numa zona próxima da linha do meio campo. O Porto a tentar subir 0-0. É o resultado. Rio Ave e Porto em Vila do Conde na jornada 2 do campeonato. O Porto à procura da segunda vitória. Passo longo. É para a grande área do Rio Ave. PP tentava chegar. Houve um corte de cabeça para fora. Foi Liavas quem desviou. Ganha PP. Lançamento de linha lateral é do lado esquerdo para Zaidu, já na projeção da grande área do Rio Ave.
1: Este lançamento a lateral, a equipa de Francisco Farioli, vão também puxando pela equipa os adeptos do Futebol Clube do Porto. Lançamento a lateral que agora vai ser executado por Zaidu.
0: Lança longo para a grande área, Zaidu, a bola vai para a pequena área, um desvio de cabeça, atenção, pode ser o golo, remate falhado de Gabri Veiga junto à marca de penalti. Não acertou bem na bola, caso contrário, podia muito bem ter acertado na baliza do Rio Ave. Primeira quase oportunidade para a equipa do Futebol Clube Porto. A jogada era perigosa, mas Gabri Veiga não a conseguiu finalizar. A bola sobra para Diogo Costa. Estamos nesta altura com 5 minutos de jogo em Vila do Conde. Mantém-se o empate a 0 entre Porto e Rio Ave. Vai Kivior subir com bola junto à linha do meio campo. Ainda Kivior agora pisa a bola, recua ligeiramente para se aproximar da zona de ação de Bednarek. Arrisca ainda assim o passe longo para a direita. É para William Gomes, grande recepção. Tira o adversário do caminho. Nelson consegue meter o pé e afastar. E agora contra-ataque do Rio Ave. Está fora de posição Neuan Pérez. O Rio Ave sobe pela esquerda. Atenção, bola para Bezerra. Ainda Bezerra, lado esquerdo. Olha para a grande área. Vai subindo. Agora um passo para uma zona mais central. Era Tumble quem aparecia. Entretanto, o Porto já desceu e obrigou o Rio Ave a recuar no relvado. A bola está com os centrais do Rio Ave. Petraço entrega para Liavas. Liavas vai soltar zona central. A bola rapidamente a ser metida para Diogo Nascimento. Atraso novamente com bola no eixo da defesa do Rio Ave. Troca bem a bola o Rio Ave à esquerda. Atenção, ali falta de Pablo Rosário. O árbitro apitou, ainda longe da baliza de Diogo Costa. Livre para o Rio Ave.
1: Entendeu, Miguel Fonseca, que houve essa infração. Achas que foi bem ajuizado o lance, Marco?
2: Sim, Pablo Rosário rasteira o seu opositor e faz falta.
1: Foi esse o entendimento do árbitro Miguel Fonseca a assinalar essa infração de Pablo Rosário. Agora atenção ao Rio Ave que avança.
0: Novamente do lado esquerdo, mas a bola traída com muita força. Não conseguiu recolher junto à linha lateral Bezerra. A bola desviada pelo homem do Rio Ave é do Futebol Clube do Porto. O lançamento à direita vai ser executado por Neuan Pérez, hoje titular, já que se lesionou Martim Fernandes. Alberto Costa também volta agora de lesão e por isso o Francisco Farioli a lançar Neuan Pérez como lateral direito do Porto. Outra novidade, recordo, a inclusão de Denis Gull no 11 do Porto. André Silva se lesionado do jogo frente ao Alverca, hoje talvez por precaução a começar no banco de suplentes. Avança o Rio Ave outra vez à esquerda. Lá vai o Rio Ave, a bola ainda longe da baliza do Porto. Nelson entrega para Bezerra, avança do lado esquerdo muito rápido Bezerra, ainda Bezerra joga para a zona central, triangulação, o Rio Ave a tentar subir, calcanhar, a bola anda para trás. O Rio Ave recolhe com o toque de cabeça de Diogo Nascimento para a zona dos centrais. O Rio Ave a mandar no jogo para já com 7 minutos e meio. 0-0 é o resultado. Novamente Diogo Nascimento vai combinar. A bola devolvida para uma zona mais recuada do gravado foi Roland Galkic quem fez o passe e depois a bola vai para fora. O Porto respira um pouco, vai ter lançamento de linha lateral. Zaidu é ele do lado esquerdo quem vai lançar.
1: Ainda estamos numa fase muito inicial, ainda só passaram 7 minutos e meio, mas estás a sentir este jogo como? Achas que o Rio Ave tem estado um bocadinho melhor do que o Porto?
3: Não, tem, pelo menos mais bola, tem. E penso que uma bola consentida, por

0: Porque é que eu digo que é consentida? Porque a partir do momento em que... E mais uma vez.
1: Olha o Rio Ave com perigo outra vez. A bola é perigosa. Lado esquerdo, Bezerra. Bezerra junto à bandeira de canto. Vai chegar. Espera pela oposição de Neuan Pérez para decidir o que vai fazer. Cruzamento, grande área. Salta e corta. Bednarek junto ao relvado. Corte de cabeça. Baixou-se para tirar a bola da grande área. Bednarek. Novamente o Rio Ave a colocar muita gente no último terço do relvado. Porto em toda a gente atrás da linha da bola. Incluindo Denis Gull. Porto recolhido lá atrás com o Rio Ave a jogar bem nestes primeiros 8 minutos e meio de jogo em Vila do Conde. Novamente o Rio Ave à direita. A bola para Roland Galsic. Ainda Galsic vai tentar uma finta. Não arrisca. Joga para trás. PP na pressão. O Rio Ave faz um pontapé sem qualquer nexo. Facilmente a recolher Diogo Costa na grande área do Porto.
2: Estavas a dizer, Jorge, que o Rio Ave nesta fase está a ter mais bola, mas é porque o Futebol Clube do Porto está a permitir.
0: Para mim é consentido, mas isto é estratégia de equipa e eu respeito isso. Posso não gostar porque o ano passado, no princípio da época, havia-se no 4-3-3 do Porto, opressionante, 4-3-3. E agora, quando o Porto não tem a bola, Varela ou Rosário encaixa no central, defendem 5-4-1, vá lá. E é claro que aí tira possibilidades do Porto pressionar mais à frente, porque há um médio que encolhe, e depois tem mais dois médios que têm que recuar, Frohold e Gabri, e fica com pouca gente, pouca gente para pressionar.
2: Olha o Porto. Só isso.
1: Com perigo, atenção, Denis Gull, cruzamento, grande área, a bola vai sobrar para Gabri Veiga, insiste, com Gull, lado esquerdo, roda Gull, pode cruzar, está na grande área, joga atrás, combinação, a bola volta a sobrar à esquerda para Gabri Veiga, cruzamento, grande área, e o corte que quase dá em autogolo. Perigo neste lance com Victor Frohold a aparecer no sítio da finalização. Não foi ele a desviar. Houve um corte decisivo de um defesa do Rio Ave que me pareceu ter sido Gustavo Mancha. Bola para fora. Acaba por sair pela linha final. É ponte pé de canto para a equipa do Porto.
2: Estavas a dizer, Fernando, que mais um bocadinho era autogolo. Já lá vamos, já vamos analisar também. Mas agora atenção ao ponte pé de canto para a equipa de Francesco Farielli.
1: 10 minutos de jogo. Canto à esquerda. Bola batida. Segundo posto. Atenção. Cabeceamento. Golo! Marca! Neuan Pérez! Gol do Porto! Marca Neuan Pérez! Canto batido à esquerda e Neuan Pérez saltou praticamente sem oposição e cabeceou para dentro da baliza. O Porto chega à vantagem. 1-0, golo de bola parada. Neuan Pérez coloca o campeão a vencer em Vila do Conde.
2: Estamos a ver agora também, Jorge, as repetições deste lance, com este pontapé de canto, depois Neuan Pérez a cabecear para o primeiro golo do jogo.
3: Olha o guarda-redes, olha o guarda-redes, olha.
2: O que é que tu achas? Achas que o guarda-redes é
0: algo
2: ativo?
0: Não, o guarda-redes saiu a destempo, não é? O guarda-redes, na minha ótica, nestas coisas está muito chegado ao primeiro posto, e é claro que em bolas de segundo posto depois tem mais dificuldade, não é? Ainda com tanta gente. Mas o Porto, já o ano passado, era forte nisso. Era nas bolas paradas. Porque tem uma equipa muito alta e tem trabalhado isto, tem tirado proveito muitas bolas paradas. Tem alguém que, nesse aspecto, o Gabri Veiga é especialista, não por norma, onde mete os olhos, mete a bola, e portanto, digamos, é a primeira oportunidade que tem, marcou, não foi o alto ao gol, foi o gol logo a seguir.
2: E Neuan Pérez depois até foi festejar com o Francisco Farielli, muito sorridente. Agora lançamento lateral para o Rio Ave, já executado.
1: Bola do lado direito, tenta responder o Rio Ave depois do golo de Neuan Pérez. A surpresa no 11 do Porto, a colocar a equipa de Farielli em vantagem. Bola para o Rio Ave, é Mancha quem tem bola e vai atrasá-la para o guarda-redes. Vandergel está de pé, bem interventivo no banco. Francisco Farielli a dar instruções à equipa. Vai bater Vandergel. Vandergel a colocar a bola no ataque. Salta e corta e a Kupkiver à vontade. Frohold entrega para a esquerda. É para Zaidu. Não consegue avançar. Recuperação do Rio Ave. Atenção. Blesa atrasa. Lá vai a equipa do Rio Ave. Zona central. Ali uma queda. O árbitro manda jogar. Recuperação limpa do Porto. Bola para William Gomes. Ainda no meio campo defensivo. Vai colocar a bola na grande área de Diogo Costa. Recolhe o guarda-redes titular desta equipa do Porto. Ali um jogador do Porto em dificuldades físicas. Parece ser Gabri Veiga. Também não parece ser nada de especial, mas está ali a coxear um pouco Gabri. Numa zona ainda recuada do relvado, onde também está agora Bedarek, que coloca a bola na grande área para Diogo Costa. De primeira, o guarda-redes portista a entregar para Kivior. A vai Jakub Kiver, aproxima-se da linha do meio campo, agora trava a marcha, pisa a bola com o pé esquerdo, vai tentar adiantá-la, Gabri continua ali, algo tocado, está com queixas físicas nesta altura, Gabri Veiga, a ver, vamos, tem condições para continuar, grande recepção do William Gomes à direita, recebe e recua, agora entrega mal, passe disparatado de William Gomes, o Rio Ave vai para a frente, estava por cima do jogo, o Rio Ave até o golo de Neuan Pérez, que faz a diferença nesta altura, o Rio Ave com bola no respectivo meio campo, Leza vai atrasar a bola para os centrais, é nesta altura Petraço quem conduz o ataque da equipa de Vila do Conde, Petraço ainda à direita vai tentar a combinação, Galsi que entrega para a direita, é outra vez para o lateral, Yavas joga para trás, o Porto vai pressionando, corre PP atrás da bola que chega agora ao guarda-redes Van der Gou, liberta para fora da grande área, Petraço outra vez à direita, arrisca a finta, sai bem a finta a Petraço, Petraço vai subir, joga para a direita, o Rio Ave tenta subir, está a trocar bem a bola junto à linha do meio campo, olha um empurrão do entretanto recuperado Gabriel Veiga, pontapé livre para o Rio Ave junto à linha do meio campo, Diogo Nascimento empurrado pelo 10 do Porto.
2: Evidentemente esta falta que é assinalada, vem na tua opinião, Marco?
3: Sim, um empurrão pelas costas completamente claro e óbvio.
2: Foi esse o entendimento do árbitro Miguel Fonseca a assinalar essa infração, segue jogo em Vila do Conde, é o Rio Ave com bola.
1: Bola para a equipa do Porto, a do Rio Ave, aliás. Lado esquerdo, Bezerra a tentar uma finta. Tem Gabri pela frente, Neon Pérez perto dele também. Ainda Bezerra, Bezerra do lado esquerdo, agora sem conseguir progredir no relevado. Vai preferir o atraso para Petraço, está junto à linha do meio campo. O Porto encolhe-se para tentar resistir este maior poderio do Rio Ave. Tem sido visível neste arranque de jogo. Olha o Rio Ave, lado esquerdo, cruzamento, corta. Pablo Rosário, maior domínio do Rio Ave, mas o Porto é que está a vencer. Gol de bola parada, depois de um canto, gol de cabeça de Neuan Pérez. Agora Nikitscher manda para fora, tentava passar por ele, William Gomes não conseguiu à direita, é desse lado que Neuan Pérez vai ter lançamento ainda antes da linha do meio campo.
2: Diamantino, mas tu também achas que há mais domínio por parte do Rio Ave, apesar de o futebol do Clube do Porto estar em vantagem com o tal gol de Neuan Pérez?
4: Sim, eu não tenho aqui as estatísticas, mas deve ter muito mais posse de bola que o Porto.
2: Mas também achas como o Jorge que é uma estratégia de Farioli?
4: Possivelmente, não faço ideia, não vejo os treinos, não sei, mas possivelmente é, porque o Porto, quando não tem a bola, defendem com os 11 jogadores a 30 metros da baliza. Pensar, se calhar, nas transições, possivelmente será a estratégia.
1: Agora, bem, agora... o Porto, o Denis Gol, entrega para a grande área e Gabri pode marcar com o perigo ao esquerdo. O remate e a bola vai para fora, grande chance. Gabri Veiga, remate rasteiro e cruzado, entrou na grande área, bem servido por Denis Gol. Tentou o remate, tinha dois, três colegas na grande área à espera da bola. Foi egoísta, tentou o golo e não conseguiu fazê-lo. Chance para o Porto aumentar a vantagem em Vila do Conde.
2: Mas Jorge, tu achas que houve aqui uma tentativa de remate de Gabri Veiga ou foi o outro jogador, William Gomes, que
0: é
2: já chegou atrasado?
0: É muito difícil, pela maneira como ele meteu o pé à bola, parecia que ia dobrar o passe para um outro. Porque o Porto já no ano passado fazia muitos golos deste tipo de lance, a aparecer o médio do lado contrário a entrar a finalizar. E é isso que devia ter acontecido. Acho que o William Gomes perdeu um timing de atacar a bola.
2: E o Futebol Clube do Porto agora também à procura de agarrar no jogo, depois de nestes primeiros 16 minutos ser mais Rio Ave a ter posse de bola. E agora atenção ao Porto no ataque.
1: Corta, Nelson, bola vai para fora. Era um passe longo à procura da velocidade do William Gomes à direita. A bola foi para fora. Lançamento para o Porto, já executado. Sobe Bednarek em meio campo ofensivo ainda. Jan Bednarek, o patrão da defesa do Porto, joga curto à direita para Gabri. A bola para William Gomes, vai tentar soltar da grande área. Corta incompleto, Lenis Gol. Não conseguiu espaço para o remate e terá feito falta. Na opinião da equipa de arbitragem, não concorda com a decisão o avançado do Porto.
2: Fica a protestar Denis Gull após a decisão do árbitro. Achas que havia motivos para estes protestos, Marco?
3: Não, não parece. Acho que a falta é bem assinalada. O pontapé ali a perna direita do adversário.
2: O árbitro Miguel Fonseca a entender que o avançado do Porto cometeu essa infração, o Rio Ave, que está à procura de reagir. Ficou ali um jogador da equipa da casa a pedir uma falta, que terá sido cometida por Bednarek, e parece-me que o árbitro acaba mesmo por assinalar essa infração do jogador do Futebol do Clube do Porto. Marco, consegues compreender a decisão ou não?
3: Sim, mais um empurrão a dois braços, que parece falta.
2: E terá sido esse mesmo o entendimento do árbitro Miguel Fonseca, Bednarek a cometer aquela infração junto ao círculo a centro.
1: E estava ali o Marco Pina a dizer que sim, o Fernando Mendes também não virou em casa, mas estava também a tentar replicar o movimento, talvez ele queira agora fazer, se colocarmos outro... Não, tem que ser mais para dentro, Fernando. É ao contrário, Mais para cima,
5: Não, mas é que é para baixo.
1: Muito bem.
5: Tem que estar contra ele, não posso aceitar...
1: Sara Central, a bola junto à grande área, Pepe liberta para o William Gomes, pode tentar arrumar, soltou para o Pepe, pode ser o segundo, Pepe, cruzamento rasteiro.

0: e a bola não passa ali na floresta de pernas dos homens do Rio Ave. Corte para fora, estava Denis Gol também na grande área. Bola para o Porto, lançamento do lado direito.
1: Vai a beneficiar desse lançamento lateral do lado direito, numa altura em que estávamos a ver mais repetições do tal lance com o Bednarek. Entretanto, lançamento lateral já executado.
0: O Porto está no ataque, o último terço do relvado, a bola junto à grande área e Pablo Rosário. Gabriel liberta de primeira, muita força no passo. William não chega e vai sobrar para o guarda-redes do Rio Ave, Vandergão, recolhe na grande área e agora ponta paia na frente, à vontade, corta. Jakub Kivior amortece a bola de cabeça para Bednarek junto à zona do grande círculo. O Porto sobe novamente com Gabriel Veiga, atrasa Gabriel para Neuan Pérez. Estava ali numa zona mais central, vai deslocar-se para o lado direito. É lá que está a jogar Neuan Pérez, na ausência por lesão de Martim Fernandes, não faz parte das opções de Francesco Farioli. Houve ali a recepção de William Gomes, roda e atrasa. É para Neuan Pérez junto ao corredor direito, perto da linha do meio campo. A bola chega a Bednarek. Bednarek pressionado com os olhos pelos três homens da frente do Rio Ave, que não conseguem atrapalhar o Porto nesta altura. Ataca Kivior, já ultrapassou a linha do meio campo. Ainda Jakub Kivior solta para a esquerda de primeira. PP tentava o passo, a bola ficou curta. E se este Saidu não consegue chegar, recupera novamente. PP joga para a grande área. Atenção ao Dezio, está na grande área, tenta o remate, o pontapé, a bola fica prensada. Ainda Pablo Rosário, meia lua, não consegue o remate e acaba depois por fazer falta sobre um adversário que era Nikitscher. Bola para o Rio Ave, depois de uma dupla tentativa falhada, primeiro por gol, depois por Pablo Rosário e, na sequência desses dois falhanços, a falta ofensiva do médio do Porto.
1: Bem assinalada, Marco.
2: Sim, parece-me bem assinalada esta infração.
1: Relativamente aos últimos minutos, Fernando, achas que há melhorias na equipa do Porto?
3: O Porto tem controlado o jogo, não tem havido mais Rio Ave, mais em termos de posse de bola, mas sem criar grande perigo.
0: Atenção, passe errado do Pablo Rosário, também não aproveita. O Rio Ave já tirou o Porto da zona perigosa.
3: Acho que o futebol do Porto está confortável no jogo, porque é muita posse de bola, mas não passa muito de...
0: Atenção, saída em falso agora de Diogo Costa, cruzamento de Nelson à esquerda, muito largo, bola ia para fora, se não ia, parecia que ia. Diogo Costa agarrou e largou, não se percebeu bem o porquê. É pontapé de canto para a equipa do Rio Ave, abordagem estranha de Diogo Costa neste lance em que o Rio Ave ia perder a posse de bola e acaba por ter um pontapé de canto. Vai ser batido este pontapé de canto por Bezerra do lado do direito. Atenção, o Rio Ave coloca ali muita gente na grande área. Diogo Costa orienta a defesa do Porto neste lance de bola parada. 20 minutos e meio, 0 para o Rio Ave, 1 para o Porto. Lá vai Bezerra, bateu para a grande área, pé direito, a bola ganha altura, vai para o segundo posto, corta. A equipa do Porto, foi Neuan Pérez quem tirou de cabeça. Existe ainda o Rio Ave, a bola para Nelson, mais um cruzamento, olha o desvio, Diogo Costa a conseguir recolher. Houve um desvio fraco de um homem do Rio Ave e a bola de pé traço encaminhou-se tranquilamente para as mãos de Diogo Costa.
1: Já agora, voltando aqui um bocadinho atrás, Jorge, tu também achas que há pouco aquela intervenção de Diogo Costa foi um bocadinho estranha?
4: Diogo estava muito à frente e perdeu ali momentaneamente com a bola, veio muito. Costuma ter vento, não sei se a bola vem muito ao segundo poste e ele pensa que ele perdeu um bocadinho a noção do espaço e por isso tocou na bola e preferiu mandá-la fora.
1: Agora tentava o Porto ir para o ataque e consegue recuperar a bola.
0: Gabri Veiga entrega para William Gomes à direita, deixa rapidamente para Victor Fraoli e o corte a aparecer de Nelson, atento, manda a bola para fora, lançamento para a equipa do Porto à direita, já executado o lançamento. Neuan Pérez, William Fraoli, todos à direita, Fraoli pode cruzar, joga atrás, atenção, Neuan Pérez levantou a meia altura para o corte fácil na grande área de Gustavo Mancha. O Porto ainda vai atacar à esquerda agora com o Zaidou, tentava o entendimento, não conseguiu fazer o passe para PP, não percebeu PP que Zaidou ia adiantar a bola. Bola e não se mexeu, a bola é do Rio Ave, pontapé de baliza.
1: Vai ter esse pontapé de baliza na equipa da casa, mas Diamantino, depois do golo, sentes que a equipa do futebol, o Clube do Porto, conseguiu agarrar no jogo ou não?
5: Agarrar não agarrou, mas tem um jogo controlado. No Rio Ave tem aparecido várias vezes na área, ali perto da área, mas também...
0: Atenção ao Rio Ave, não há falta. falta, Bezerra vai para a grande área, lá direito, tenta a finta, puxa a bola para dentro, já perdeu o ângulo, ainda Bezerra, quase a perder a bola, vai aguentá-la, a bola para Nikitscher, vai para o remate de longe, e a bola vai para fora, lance controlado por Diogo Costa, reação do Rio Ave, mate rasteiro de Nikitscher, a bola sai a um metro do poste direito da baliza de Diogo Costa.
1: Estavas a dizer da Diamantino, agora aqui o Rio Ave também a tentar reagir a este remate, sai ali ligeiramente ao lado da baliza.
5: Sim, estava a dizer que o Porto é um jogo controlado, que o Rio Ave tem chegado muitas vezes ali, perto da área, mas ainda não teve, que eu me lembro, uma jogada
4: foi
5: de perigo.
4: O primeiro remate que fez ir para fora.
5: Foi. Não teve uma jogada de perigo, portanto, é verdade, tem tido, pareceu, agora não sei nesta altura se tem mais posse de bola, parecia ter mais posse de bola, mas o Porto sempre com o jogo controlado.
1: Está a conseguir controlar o jogo a equipa de Francisco Farialli, que está em vantagem em Vila do Conde, está a vencer o Rio Ave por 1-0, um golo que foi apontado aos 10 minutos por Neum Pérez.
0: E o Rio Ave já fez mais remates nesta partida do que o Sporting em toda a segunda parte do jogo de ontem, frente ao Vitória de Guimarães. Bola para o Porto, está a vencer por 1-0 em Vila do Conde, passa errado do meio campo portista, vai aliviar a equipa do Rio Ave, lado direito, ganha ali de cabeça, beleza, tenta lutar pela bola, mais forte, e há que o Vior pede falta, o Rio Ave manda jogar o árbitro, Pepe vem atrás, a aparecer derrubado, Pepe, o árbitro manda jogar, Pepe levanta-se, já está de pé, ele que aguenta a bola e depois lhe toca, em último lugar lançamento é para a equipa do Rio Ave, à direita está o Rio Ave a tentar chegar ao empate de Liavas para lançar, deixa para Diogo Nascimento junto à linha do meio campo, ainda Diogo Nascimento, camisola 90 desta equipa do Rio Ave, a entregar a bola para Gustavo Mancha, pode soltar à esquerda, é o que faz para Nelson, ainda Nelson muito apertado, parece haver falta. O árbitro manda jogar, lá vai o William Gomes, recupera, vai para o contra-ataque junto à grande área, soltou para Denis, gol, não saiu bem o passe a William Gomes e a bola vai para fora, cortada por Mancha, é lançamento para o Porto que está no ataque 25 minutos nesta altura, 1-0, vence o Porto em Vila do Conde e o Porto tem bola à direita com Victor Frohold, entrega para Neuan Pérez, novamente a soltar tudo à direita, atenção Gabri, um disparate de Gabri Veiga, tentou ali o cruzamento, aparentemente a bola foi com muita força, é verdade, mas disparada para fora, pontapé de baliza para o Rio Ave.
1: Jorge, achas que foi um disparate de Gabri Veiga?
4: Não, se saiu mal, isso também acontece. É um jogador que tem muita qualidade em termos de jogo, a nível de passos, mas às vezes também corre mal, não é? Ele sentiu o que fez, que as coisas não foram bem.
1: Neste caso, correu mesmo mal esta tentativa de Gabri Veiga. 25 minutos, é o Rio Ave que vai para o ataque.
0: Atenção, bola do lado esquerdo, tenta ali rolar. O homem do Rio Ave afasta-se da baliza do Porto. É Kalsic quem tem bola nesta altura. Joga um pouco mais atrás, a bola chega ao grande círculo. Vai tentar subir o Rio Ave, a bola para a direita. É para a zona de ação de Nikitscher. Lado direito outra vez. Atenção, agora a recuar o Rio Ave sem grandes margens para atacar a baliza de Diogo Costa, tendo feito o tal remate de há pouco que assinalámos, um remate que acabou por não ser assim tão perigoso. Nelson agora, lado esquerdo em ação, joga bem o Rio Ave, cruzamento, grande área, atenção, pé de Mareca a aparecer e a limpar a jogada com um corte de cabeça. O Porto agora a tentar o contra-ataque, volta a não conseguir, Nikitscher vai atrasar, a bola vai ser do guarda-redes que vai até meio do meio campo para libertar imediatamente para Petraço, capitão da equipa, lá vai o central do Rio Ave, ainda Petraço, Petraço dobra a linha do meio campo, vem atrás, pega na bola Diogo Nascimento, pode devolver, já o fez, joga com Petraço, Petraço perto da linha do meio campo, vai tentar adentrar o Rio Ave à procura do empate, tem tido mais bola o Rio Ave nestes últimos minutos, tal como estava a acontecer até ao golo de Neuan Pérez, o golo que vai deixando o Porto em vantagem nesta altura. Atenção ao Rio Ave à esquerda com o lateral, Nelson ainda muito recuado, Gustavo Mancha atrasa para o guarda-redes Vandergão, Vandergão vai entregar e a bola vai chegar novamente a Diogo Nascimento, só pela direita, a tentar o túnel, ganha o salto com Gabri Veiga, ainda Diogo Nascimento joga para a zona central, Beleza liberta, bem jogado, o Rio Ave ataca ao primeiro toque, lado direito outra vez, atenção, a bola vai ser enviada por Liavas para uma zona mais central e para Diogo Nascimento, o Rio Ave está no ataque com muita gente, junto à grande área, Beleza agora puxa para o pé esquerdo, sai o remate, mas frouxo e torto, sem qualquer perigo para Diogo Costa, a bola sai ao lado do poste direito, mas sente-se esta tendência para o Rio Ave crescer no jogo, está mais perigosa. A equipa do Rio Ave perde ainda assim por 1-0 frente ao Porto de Farioli.
1: E, Fernando, estávamos também aqui a discutir em off a questão de o Futebol Clube do Porto, à semelhança daquilo que já aconteceu na temporada passada, ter ali uma muralha defensiva. Tu achas que...
3: O ano passado tinha isso no início de temporada, mas jogava o triplo do que joga agora. Daí, claro, o Futebol Clube do Porto na primeira volta praticamente tinha o campeonato de ganho, jogava muito, jogava bem, atacava bem e defendia bem. Pelo menos isto, o que eu acho estranho, é normal, eu acho, no início de temporada, é, são praticamente os mesmos jogadores.
0: O William Gomes à esquerda, bem jogado, pode cruzar, cruzou, largo, mas não chega ninguém, a bola perde-se pela linha lateral do outro lado.
3: São os mesmos jogadores e a diferença que era de uma coisa de há um ano para cá, para

0: até agora é abismal. Vai ganhando, ganha bem, joga melhor, tem melhores jogadores, é uma equipa que defende bem. Eu estava há pouco a dizer ao Jorge, o Porto foi felicíssimo nestes dois centrais que os encontrou, que é o garante praticamente, mais aquele guarda-redes, que aquilo é o que agora. O ano passado acho que jogava muito melhor, mas com o tempo, isto com o tempo a equipa vai melhorando, não tenho a mínima dúvida.
1: E há pouco havíamos uma imagem de Rodrigo Amora no banco de suplentes, mas atenção ao Rio Ave.
2: Vai com 4 para o ataque, o Porto defende com 5, atenção Bezerra à direita, vai passar por Kiver que não está na grande área, sai o cruzamento, a bola desviada, corta Bedaré, corta incompleto, ainda ao Rio Ave com muita gente no ataque, Diogo Nascimento tenta passar, zona central, a bola, atenção, vai ser rematada para fora outra vez, mais um remate do Rio Ave, foi Beleza quem rematou de fora da grande área, remate rasteiro de pé direito, a bola volta a passar à direita da baliza do Futebol Clube do Porto. Dúvidas sobre uma possível falta de Jakub Kiver no momento do cruzamento para a grande área. A equipa de arbitragem mandou jogar e o Rio Ave, pela terceira vez em poucos minutos, remata à baliza de Diogo Costa.
1: Já agora, Marco, o que é que tu achaste? Houve ou não alguma infração de Kiver?
3: Não, na altura do cruzamento não parece haver infração nenhuma. Agora há um jogador do Rio Ave que se queixa à entrada da área, mas também a realização não mostrou imagens que sustentem que haja falta.
2: Olha o Porto, o Denis Gula à esquerda está na grande área, solta atrás, pode marcar William Gomes, ajeita para o pé direito, o remate sai mal! William Gomes, a bola foi para fora, sem qualquer perigo, este lance de William Gomes, apesar da grande hipótese que ele teve de rematar a baliza, mas apesar de ter tentado enrolar a bola, ela saiu diretamente para fora, cada vez mais longe do posto esquerdo da baliza de Vandergão. É pontapé de baliza para a equipa do Rio Ave, estamos com 29 minutos e meio nesta altura. E a equipa do Rio Ave continua a procurar o empate, está por cima em várias fases desta primeira parte, novamente com bola à direita, Bezerra vai para cima de Kiver, ainda Bezerra tenta a finta, Kiver impõe o físico, faz o corte incompleto, não está ninguém ali naquele buraco do meio campo do Porto, a bola sobra para a equipa do Rio Ave, Galcic à esquerda, espera por Nelson, pode cruzar, vai deixar para Diogo Nascimento, agora sim bola para o lateral, Nelson pode cruzar outra vez com perigo, opta por conservar a bola, joga curto, Diogo Nascimento tem novamente a hipótese, soltou a grande área, pode ser golo, Beleza, o remate e a bola vai a mais lateral da baliza de Diogo Costa, e atenção porque o Porto está de facto numa fase de muito pouca assertividade na defesa, Beleza à beira do golo, a bola vai ali perto do poste à malha lateral da baliza de Diogo Costa.
1: Está a sofrer o Porto nesta fase, Jorge?
4: Quer dizer, dá hipótese que isso aconteça, se bem que foi uma boa jogada do Rio Ave, mas volto a dizer, a equipa demasiadamente recuada, depois quando não tem a bola, pouco e pouco vai tentando subir, mas isto dá um bocado do ânimo à equipa adversária, não é? A ganhar coragem para chegar à frente.
1: E tem tido algumas aproximações a equipa do Rio Ave, agora é o Futebol Clube.
2: Olha o Porto, o guarda-redes sai da baliza, Vandergão consegue afastar, empurrando a bola para fora, passe longo outra vez à procura da velocidade de William Gomes, tirou o guarda-redes do Rio Ave, Vandergão.
1: Francisco Farial ali de pé, muito atento, também o treinador do Futebol Clube do Porto. O Porto é que está a vencer este jogo aos 31 minutos, um golo que foi apontado aos 10 minutos por Neum Pérez, e o Porto está à procura de aumentar essa vantagem.
2: Gol no remate, rasteiro, a bola vai para fora, espaço muito dado a Denis Gull, procurou o remate, estava enquadrado com a baliza, posição frontal, rematou com o pé direito, a bola passa ali a um metro, talvez, do poste direito da baliza do Rio Ave.
1: Diamantino, mas concordas no geral com aquilo que já disseram aqui os teus companheiros, que este Futebol Clube do Porto, em comparação com o da temporada passada, é um Futebol Clube do Porto que em termos ofensivos não está a dar tanto? Também ainda estamos só na segunda jornada do campeonato.
5: O problema é que não foi a época passada, foi no início da época, porque o Porto da fase final da época já era parecido com este.
4: Até fevereiro.
0: Até meio da época.
5: Pois, já era um Porto parecido com este, com dificuldades, com muitas dificuldades. Mas fez como uma formiga. Trabalhou no verão para descansar, para dormir no inverno.
0: Ela.
2: Olha, Liabas, um remate! Mais um que vai para fora. Liabas de pé esquerdo a tentar a meia distância. A bola controlada por Diogo Costa sai ao lado do poste direito da baliza do Porto.
1: Mas já agora achas que a questão ofensiva também pode ter que ver com, por exemplo, o Denis Gullo? Sabemos que André Silva está no banco e teve aquela lesão. Farial disse que já estava recuperado, mas optou por lançar Denis Gull no 11 titular.
4: Por causa da profundidade, porque já há bocado o Denis Gull foi uma boa. Olha aí, Pedro.
2: Cruzamento! Fraúde recebe, mas é desarmado na grande área. A bola saltou depois de bater no pé de Fraúde. Porto ainda insiste à esquerda com Zaidu. Zaidu, combinação com William Gomes.

0: Tentava devolução, a bola vai contra as pernas de um homem do Rio Ave, que era de Gavas. Lançamento de linha lateral para a equipa de Francesco Farinho.
1: Estava a dizer que com este tipo de estratégia precisa jogadores na frente rápidos que procurem a profundidade. E Denis Gull
2: é jogado.
1: Denis Gull é mais rápido que André Silva. André Silva é mais para jogar no pé. E a estratégia do Porto até pode ser interessante. Defende bem, segura e depois sair com critério com estes três jogadores, PP, William Gomes e Denis Gull, em profundidade. É bom. Simplesmente as coisas aqui e acolá não estão assim nesse aspecto.
3: E tem agora o Futebol Clube do Porto a pontapé de canto.
0: Vai ser batido à grande área. Vai ser batido para a grande área. Assim é que é. 33 minutos e meio. 1-0. Vence o Porto em Vila do Conde. E foi de um canto deste lado que nasceu o golo. Gabri bateu a meia altura, o desvio. A bola fica com Fraol na grande área, de costas para a baliza. Vai para o cruzamento, segundo posto. Atenção. O cabeceamento, confusão. Olha o remate, atrapalhado de golo. A primeira, a segunda. Kivior, golo! Marca! Jakub Kivior! Golo do Porto! Avisamos, canto à esquerda, dá golo. Outra vez o Porto a marcar. Houve ali uma série de ressaltos na grande área. Um remate falhado de Denis Gull, que foi quase como uma assistência para Jakub Kivior, que depois não falhou. Junto à marca de penalti, o Porto faz 2-0 em Vila do Conde. Vamos aguardar pelo vídeo árbitro. Parece-me aparentemente legal este lance de gol.
3: Uma vez Jorge, na sequência de um pontapé de canto.
1: Não foi de uma forma direta, mas
3: houve ali alguma confusão.
1: Houve ali primeiro, depois o Froholt meteu e muito bem ao segundo posto. Puf. É um trabalho da equipa, que é uma equipa muito grande, e quer a gente, quer não. Se forem grandes, mas forem lá e não darem luta, quer dizer, e neste caso, nas bolas paradas, o Porto, quando vai lá, tenta criar, tenta ganhar e luta com os defesas contrários. E foi o que aconteceu. Uma bola sobrou e o Kivior finalizou e vai.
3: Foi um remate potente de Kivior. O que é que vocês estão a ver?
2: Não, foram que finalizou e bem.
3: Não foi
2: poético,
3: bem.
2: Poético. Não, está muito poético.
3: Mas aparentemente ficámos com a sensação de que foi tudo dado no lance, mas o árbitro hoje está a ouvir qualquer coisa. Se haverá ali algum possível fora de jogo. Portanto, vamos ter de aguardar um pouco.
1: No cruzamento do Froholt poderá eventualmente, mas esse jogador que está fora de jogo acho que não tocou, não se fez ao lance.
3: Vamos ter de esperar, que é um lance que está em análise. O VAR deste Futebol Clube do Porto é Cláudia Ribeiro. Já
2: estão
3: a ver também as repetições e a sensação com que vocês ficam.
0: É Denis Gull. Quem pode estar em fora de jogo é Denis Gull no momento do cruzamento de Fraol, como o Jorge tinha antecipado. Vamos aguardar pela colocação das linhas. É por poucos centímetros e, portanto, é uma decisão que certamente vai ser tomada dentro de instantes. Não é claro que o gol vá mesmo valer. Vamos aguardar pelo vídeo árbitro. Está agora em comunicação com o árbitro. Explica o árbitro Miguel Fonseca que as linhas estão a ser colocadas pelo vídeo árbitro, que é Cláudia Ribeiro. Cláudia Ribeiro, a vídeo árbitro, está a colocar agora as linhas no campo para perceber se há ou não uma ilegalidade. É no momento do cruzamento de Victor Froholt, portanto, o canto é batido à esquerda. A bola fica ali embrulhada no corpo de Froholt, que depois cruza para a grande área. Faz-se a bola logo aí. Denis Gull pode estar em posição de fora de jogo. É por centímetros que esta decisão vai ser tomada e faz muita diferença, porque o Porto pode ficar a vencer por 2-0 ou pela margem mínima. Portanto, momento importante desta primeira parte. Grande expectativa. Está toda a gente nos bancos de suplentes a analisar as imagens que já foram mostradas. Farioli senta-se, entretanto, também ele, para ver, e pela demora já se percebeu que é mesmo por muito pouco. Vamos ter agora a decisão. O árbitro, parece-me, vai confirmar o golo, mas não é ainda certo que assim seja. Vamos esperar mais um pouco e vai ser tomada a decisão de fora de jogo. Portanto, não vale o golo. 1-0 é o resultado, o golo anulado a Jakub Kivior. O Porto volta a estar apenas com uma vantagem de um golo em Vila do Conde.
3: Terá sido por centímetros, porque de facto estávamos aqui a discutir em estúdio, Marco, que das imagens que vimos, agora temos de naturalmente aguardar pelas linhas, terá sido mesmo ali por uma questão de centímetros.
4: Sim, sabemos que é Denis Gull, porque o árbitro disse isso mesmo na sua comunicação, que era o jogador número 27, mas as imagens que nos mostraram não estavam no enfiamento

0: da jogada, e para nós é muito difícil perceber se está ou não fora de jogo Dennis Gull, mas lá está, a linha tecnológica assim o determinou e o gol foi anulado.
1: E vamos aguardar então por essas linhas para percebermos por quanto é que estava adiantado a Dennis Gull. Foi assinalado esse fora de jogo e o golo de Kvyat foi anulado. Continuamos a ver as repetições desse momento. Agora já consegues perceber a decisão.
2: Não é quando ele cruza, é o outro que ganha a bola e ele é que está fora de jogo. A gente estava a ver quando ele cruzou na segunda vez.
3: Era outra vez.
4: Atenção, Froold vai com perigo à esquerda da linha final, pode cruzar. Froold, cruzamento, o desvio de Dennis Gull, a bola vai para fora, antecipou-se o defesa do Rio Ave e Dennis Gull outra vez no centro da confusão. E agora sim, com a tal explicação adicional que o Fernando Mendes deu, é mais fácil perceber que Dennis Gull estava muito adiantado, porque tal como o próprio Fernando Mendes explicou, não é no momento do cruzamento, é no momento imediatamente a seguir em que a bola sofre um desvio antes de ir ter com Dennis Gull, e é ele quem remata imediatamente antes de Jakub Kvyat fazer o golo, que afinal não contou, e eram 73 centímetros que deixavam Dennis Gull em posição de fora de jogo.
1: A cua não eram poucos centímetros, eram mesmo 73. Marco?
0: Sim, é isso mesmo. Não foi na altura que foi feito o cruzamento, que aí não havia ninguém fora de jogo. Foi depois quando o Dennis Gull vai disputar a bola.
4: Olha o Rio Ave com perigo! Diogo Costa vai sair da baliza. Estava lá já preparado o Bleza para chegar à bola. Antecipou-se o guarda-redes e capitão do Porto.
1: Dizias, Marco?
0: É quando o Dennis Gull vai disputar a bola e quando ela, antes de chegar a Kvyat, Dennis Gull vai tirar a vantagem da posição onde se encontrava, e por isso mesmo é penalizado por isso.
2: Para o Marco, aquelas coisinhas que ele não ouve, como o Pedro tem, aquelas, aquela orelhuda que ele não ouve. Aquele bonequinho, é o Filipe, está lá dentro, não é?
1: Sim.
2: Tem que arranjar ali aquela orelhudazinha.
1: Estás muito engraçadinho. Não sei se há algum emoji.
2: Como orelhuda?
0: É. Está muito engraçadinho, as férias fizeram-lhe mal.
1: Muito bem. Estamos a entrar agora nos últimos minutos desta primeira parte.
4: Faltam 5 para os 45. O Porto está a vencer por 1-0 no estádio do Rio Ave. Continua ali o duelo de emojis entre o Fernando Mendes e o Marco Pina, com 1-0 no resultado. O Porto em vantagem nesta altura e a ter estado perto do golo. Vai o Porto agora certamente acelerar à procura do 2-0, apesar da boa réplica que o Rio Ave está a dar, e estava a dá-la já antes do tal golo anulado a Jakub Kvyat. Lá vai o Rio Ave com bola ainda junto à grande área do guarda-redes Vandergão. O passe de Diogo Nascimento é para Vandergão. Estamos a menos de 5 minutos dos 45. Vandergão vai procurar sair a jogar. A bola está junto à linha do meio campo. Ainda Vandergão. Vandergão na meia lua da grande área. Libera para Petraço. Petraço à direita vai fazer a combinação. Liava joga novamente para o guarda-redes. Vandergão vai receber com toda a calma do mundo, preparado para pontapear. Ainda não fez. Vai agora sim pontapear na frente. Há um desvio de cabeça. A bola vai ser afastada bem pela defesa do Porto. Sem o mal, o passe pode marcar o Rio Ave. Diogo Costa sai da baliza. Foi ultrapassado, mas também não conseguiu o guarda-redes do Porto impedir que a bola saísse pela linha final. Bezerra, já do lado esquerdo, a tentar ali o remate, mas não conseguiu levar a bola para a baliza, tocou-lhe a bola, perdeu-se pela linha final e é pontapé de baliza para Diogo Costa. O Porto volta a apanhar um susto, está a vencer por 1-0 nesta altura frente ao Rio Ave.
1: Agora muito rapidamente, Diamantino, isto é também a prova daquilo que costuma dizer o Fernando. Neste caso, neste jogo em específico, 1-0 é extremamente perigoso.
5: É, apesar do Porto ter uma defesa, pelo menos até agora, muito consistente, como joga muito atrás, sujeita-se a sofrer um gol de qualquer das maneiras.
2: Não era falta a favor,
5: problema.
2: Mas era ao contrário, pá.
6: Também me pareceu que era ao contrário.
5: Agora, há alguma coisa que temos que fazer. Dizer,
6: alguma coisa qualquer.
5: Olha, vamos aqui, a ver
2: olha,
5: novamente.
2: Olha, olha, olha.
6: Falta.
1: O Diamantino não consegue concluir porque o Fernando e o Jorge estão aqui a discutir.
2: Não, está por causa do lance.
1: Aconteceu aqui um lance e estou na dúvida.
2: Tini, estás muito sensível.
1: Irá mandar o Avo ao favor do futebol.
2: Olha, está muito sensível.
1: Agora vou só perguntar ao Marco. Marco, o que é que tu achaste?
5: É isso que eu ia dizer. Podem mandar o Marco embora e vão para lá nos dois fazer.
0: A primeira infração é do jogador do Rio Ave, e a segunda é do jogador do Futebol do Porto, que atinge o jogador do Rio Ave na cara quando se vira, mas a primeira infração devia ser a penalizar o Rio Ave, porque é o jogador do Rio Ave que faz a primeira falta.
1: Ainda não conseguimos perceber exatamente qual é que foi a decisão final de Miguel Fonseca, mas Bernard é que estava ali a reclamar, e não era pouco, portanto, tudo indica.

0: Um jogador do Rio Ave, portanto, provavelmente vai ter de sair. E estamos a ver as repetições desse momento. Mas a questão é que não foi a Bernard que atingiu, foi a Denis Bull. Denis Bull é que atingiu os jogadores do Rio Ave. E agora acaba por sair mesmo, porque está ali a sangrar e tem de ser, naturalmente, também ali assistido pela equipa médica fora das quatro linhas.
1: Aquilo ali não é bem tentar desviar.
2: Agressão pura.
1: Aquilo não é tentar desviar o jogador com o braço. Aquilo é tentar dar um estalo no outro jogador.
0: Marco.
3: É expulsão.
4: Não, o jogador, como é óbvio, é empurrado nas costas. E a seguir, quando roda, vai cair com o braço e com a mão e atinge o adversário. Não configuro como uma agressão, com as imagens que vi. Mas, como é óbvio, é uma ação extemporânea que podia vir o cartão amarelo perfeitamente.
0: Optou o árbitro por não mostrar qualquer cartão amarelo ao jogador do Futebol Clube do Porto. Agora é o Rio Ave com bola.
5: Lado direito, agora a bola numa zona mais central. Nikitscher consegue fintar o adversário, joga para a esquerda para Nelson. Nelson vai entregar, atenção ao Rio Ave, lado esquerdo, pressão do Porto, ainda Bezerra, pode cruzar, cruzou mesmo, grande área, corta Bernaré com toda a calma do mundo, a afastar o perigo da baliza de Diogo Costa. Agora vai aliviar com um balão Pablo Rosário e o Porto volta àquela toada mais defensiva, sem que o Rio Ave consiga incomodar verdadeiramente a baliza de Diogo Costa, porque não teve ainda uma oportunidade flagrante para marcar, mas está pouco a pouco a aproximar-se da baliza do Porto. Lança Nelson, estamos com 44 minutos e meio, vamos ter certamente 3, 4 minutos, se não forem mais, de compensação nesta primeira metade do encontro. Passe longo para a direita, para Galcic. Galcic vai receber, foge para uma zona mais central, tem de recuar, entrega para Diogo Nascimento, lá vai Diogo Nascimento, pega na bola, zona central, levanta a bola para a esquerda, vai tentar antecipar-se, Neuan Pérez não consegue, grande recepção de Bezerra, pode cruzar, lado esquerdo, vai para a zona central, hesita, agora sim, passe rasteiro, entrada da grande área, Galcic recebe mal, toca atrás, lá vai Diavas, cruzamento, atenção, pode ser perigoso, cabeceamento, e a bola vai à trave da baliza de Diogo Costa, e agora sim, a primeira grande chance de golo que o Rio Ave tem, beleza no cabeceamento, a bola foi subindo, fez um arco quase perfeito, e Diogo Costa terá tocado ainda na bola, parece-me, depois de vistas as repetições, bom cabeceamento de beleza, enquadrou-se com a baliza, e grande palmada na bola de Diogo Costa, a bola não vai à barra, é assim defendido por Diogo Costa, que impede que o Porto sofra aqui mais uma vez um golo nesta fase final de uma primeira parte. Olha o canto já batido, cabeceamento e a bola vai para fora outra vez. Queixa-se de penalti o Rio Ave. Atenção porque fica agarrado à cara. Tumble saltou depois de Bezerra bater o pontapé de canto. É Denis Gull quem lá está. Bednar é que abre o braço e parece-me atingir o adversário. Vamos aguardar se atinge. É algo leve, mas fica ali o homem do Rio Ave num pranto enorme, as imagens são claras no sentido de mostrarem que Pedrek abre de facto o braço, não me parece que seja com a intensidade para penalti, mas talvez próximas imagens esclareçam essa dúvida. O árbitro, entretanto, deu 3 minutos de compensação.
0: Marco, o que é que tu achaste?
4: Com estas imagens não consigo ter a noção plena do lance, porque só passaram uma repetição, mas não me pareceu que fosse motivo para penalti, até porque acho que é o jogador que é impelido pelo adversário que está atrás dele para a frente, e acho que é o atacante que vai ali ao encontro um pouco do Bednarek que está a tentar saltar. Foi isto que me pareceu na primeira imagem.
0: E terá sido também a sua entendimento da equipa de arbitragem, que entendeu que não houve infração para penalti, por isso segue o jogo quando já estamos nos 3 minutos de tempo extra dados pelo árbitro.
5: Bola para a equipa do Rio Ave, junto à linha do meio-campo. Atenção, Galcic vai adiantar. Tambla a receber, bem de primeira, a entregar para a direita. É para Liavas, pode subir. Um minuto e meio para o final da primeira parte. Ainda Liavas, insiste com um Galcic, pode cruzar. Pé esquerdo, cruzou, grande área. Bednarek mete o pé e tira a bola da grande área. Novamente, o Porto a tentar recuperar para já sem sucesso. Recupera Diogo Nascimento junto à linha do meio-campo. Lado direito, atrasa para o capitão Petraço. Petraço vai entregar mais para a esquerda, para Mancha. A desmarcar-se, Nelson. Também Bezerra. É Bezerra quem recebe. Faz o adversário, está junto à linha do meio-campo, vai refletir para o meio, entrega para Diogo Nascimento, o Rio Ave por cima do jogo à procura do empate, frente ao Futebol Clube do Porto, bola para Galcic, lá vai Galcic, tenta fugir, está na zona central à saída do grande círculo, combinação com Tumble, vai atrasar, o Rio Ave troca a bola, lado esquerdo Mancha, lá vai Gustavo Mancha, pode levantar, faz um passe longo, variação do flanco, Bezerra, recebe com o peito, pode cruzar, pé direito, vai cruzar, largo, Diogo Costa tem o lance controlado e a bola vai perder-se pela linha final, Bezerra pede desculpa depois deste cruzamento. O Rio Ave em desvantagem nesta altura perde por 1-0, mas está a dar uma boa réplica e já teve uma grande chance de golo há pouco naquele cabeceamento que Diogo Costa conseguiu travar, a bola enviada para

0: Fora pelo guarda-redes do Futebol Clube do Porto, que tem tido mais trabalho do que esperava. Nesta primeira parte, o Rio Ave joga bem. Frente ao Porto, está a perder por 1-0 num jogo que já teve uma intervenção do vídeo-árbitro. Interveio o vídeo-árbitro para anular o 2-0. Apita agora o árbitro.
1: Daqui a pouco já regressamos para a segunda parte deste jogo.
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2: 9 horas 22 minutos, tempo de intervalo no Rio Ave Futebol Clube do Porto.

0: É para já, assim, o futebol a dominar este início de noite de sábado na antena da Correio da Manhã Rádio. Em tempo de intervalo do Golos, relato do Rio Ave Futebol Clube do Porto, com a Sara Guterres e o relato do Pedro Carreira. Sessão comigo, Arthur Jorge. Noitada de verão, mais uma. Desejo a continuação de um bom fim de semana. Depois deste jogo, ainda vamos continuar com a CMTV, no simultâneo com o programa Ligador. Além do mais, falar global com a Sueli Costa e apresentar-lhe o compacto fim de semana das músicas da nossa vida. Estão na agenda desta noitada. Claro que depois, bola de espelhos com a DJ da Fox pela madrugada fora.
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0: A hora do jantar a coincidir com o intervalo do Rio Ave Futebol Clube do Porto, antena da Correio da Manhã Rádio com boa música em português. Desde já o meu bem-aja para si. Obrigado por escolher estar desse lado.
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8: Nomeadamente, futebol vem aí daqui a muito pouco, a segunda parte do Rio Ave.

0: Chris Brown, a Correio da Manhã Rádio. A Sara Guterres já a seguir regressa no programa Golos. 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
1: Estamos de volta para a segunda parte do Rio Ave Futebol Clube do Porto. A equipa de Francisco Farialli foi para intervalo a vencer por 1-0, um golo que foi apontado por Neon Pérez. Houve também um golo anulado na primeira parte, aos 34 minutos. Kivior fez o golo, mas Denis Gomes estava em posição irregular. Mas Jorge, para este segundo tempo, o que é que esperas da equipa do Futebol Clube do Porto?
2: Quer dizer, o que é que eu espero? O que é que eu gostaria que acontecesse? Era que a equipa subisse mais no terreno, que não se acomodasse a este 1-0, porque tem sido um déjà vu, a equipa marca e depois fica a defender este 1-0 porque defende bem, mas o facto de defender bem, e quando se defende bem também tem que pôr lá o Diogo
1: Costa
2: no meio.
1: Aliás, na primeira parte, valeu, já nos instantes finais da primeira parte, valeu até uma defesa de Diogo Costa.
2: Sim, mas o Diogo Costa está lá para isto também, não é? O guarda-redes está lá para defender, não é? Agora, realmente ele tem sido um sustentáculo extraordinário de todo este, de todo este defender bem. Agora, eu acho, na minha ótica, que se calhar esta equipa, a nossa equipa, o Porto, se subisse um pouco no terreno, se subisse mais no terreno, tinha muito mais capacidade de chegar a 2-0. E isto de se defender 1-0, porque defende bem.

0: é um risco sempre, porque pode acontecer uma bola perdida, o Diogo Costa não está lá para safar tudo, não é? E pronto, acho que a equipa nas transições tem que ter mais critério. Não está a ter muita ligação. Quando no momento em que ganha a bola, defende bem, mas depois tem que ter, com bola, tem que fazer mais. E o fazer mais é ligar bem o jogo em termos ofensivos. Agora, Dani jogou um bocado longe de tudo isto. Não entendo também porque é que o William sempre jogou na direita, porque é que agora está a jogar na esquerda e o PP na direita, não entendo muito sinceramente, mas pronto, eu respeito as opções do treinador, porque foi campeão, mas acho que a equipa subisse um pouco mais do terreno, é que tinha muito mais possibilidade, tem melhores jogadores em termos ofensivos para criar desequilíbrios e poder marcar um segundo gol.
1: Eu, José Manuel Freitas, escrevia ali num comentário que Diogo Costa é garantia de pontos. Isso aconteceu também na primeira parte, teve uma grande defesa já nos instantes finais e agora já está tudo a postos, Pedro Carreira, para o arranque da segunda parte em Vila do Conde.
2: Vai ser retomado o encontro, aparentemente sem mexidas, no Futebol Clube do Porto para esta segunda parte. Bola para o Rio Ave, vai imediatamente tentar colocar a bola perto da baliza de Diogo Costa. Corta o Porto a tentar segurar o Rio Ave. A bola para trás, novamente para Mancha. Mancha coloca na grande área, vai bater o guarda-redes Vandergão. A bola cai na zona de tumble, corta Pablo Rosário, insiste o Rio Ave, novamente Pablo Rosário a meter o pé e a adiantar à direita para PP. Ali um choque entre tumble e Pablo Rosário, manda jogar o árbitro, bola para Neuan Pérez, a soltar para o outro lado, é para Zaidu, já adiantou para William Gomes, é perigoso, pode cruzar William Gomes, muita força no cruzamento, a bola vai diretamente para fora e é pontapé de baliza para a equipa do Rio Ave.
1: Estavas a dizer, Jorge, que não entendes isto.
0: Não, o William Gomes na esquerda não entende, sempre jogou na direita. Já no jogo passado, quando entrou o Borga, o Borga foi jogar para a direita e o PP ficou na esquerda. E o ano passado o Borga sempre jogou na esquerda, por isso não entendo o porquê. Certamente que há uma razão, mas eu não estou a ver.
1: E, de facto, o Futebol Clube do Porto vai conseguindo manter a vantagem de um golo no marcador, um golo que foi apontado aos 10 minutos por Neum Pérez. Agora o Futebol Clube do Porto tem posse de bola.
2: 46 minutos e meio, bola para Neuan Pérez, sobe à direita, tem espaço, vai entregar para PP, PP vai chegar atrasado, mais rápido, Nelson a antecipar-se e a controlar a saída da bola pela linha lateral, é lançamento para a equipa do Rio Ave, Nelson espera por colegas perto dele para poder fazer o lançamento, está ali já também a ser avisado pelo árbitro, demora muito tempo, lança agora Nelson, corte fácil para Neuan Pérez, o Porto está no ataque, PP à direita, PP vai adiantar, atenção ali uma queda com o árbitro a mandar jogar, entende que não há falta nem do Porto, nem do Rio Ave. Sobe Nikitcher para o ataque lado esquerdo. Combina com Bezerra. Bezerra muda o flanco. A bola ainda no meio campo defensivo do Rio Ave. Bola para a direita para Liavas. Liavas vai adiantar. Lá vai Galtic. Galtic vai tentar a devolução. Não consegue. Corta o Porto. Pablo Rosário. Pablo Rosário e Zaidu. Lá vai a equipa do Porto lado esquerdo. Agora no grande círculo. Zaidu trava. Vai esperar por Victor Froholt. Entrega-lhe a bola. Ainda Froholt. Joga agora com mais calma. O Porto 2 minutos e meio de segunda parte. Rio Ave 0, Porto 1. É o resultado nesta altura, jogo da segunda jornada do campeonato, já depois de ontem o Sporting ter vencido a equipa do Vitória de Guimarães por 3-2. Bednarek agora, solta à direita, PP recebe com o peito, junto ao lateral, vai tentar adiantar-se no terreno, PP joga atrás, obriga Pablo Rosário a recuar, joga Pablo para Bednarek, combinação curta no grande círculo com Jakub Kevior, lá vai Kevior, sobe Jakub Kevior, vai procurar furar pela zona central, Kevior avança, vai para a grande área, pode marcar, Kevior do passe, é um desvio e a bola sobra para o guarda-redes do Rio Ave, corte de Petraço, agarrou o guarda-redes da equipa de Vila do Conde.
1: Conseguiu agarrar o guarda-redes da equipa do Rio Ave sem grande dificuldade, primeiros minutos desta segunda parte, lá vai o Rio Ave.
2: Galtic à direita, tenta acelerar, vai para cima dele, Zaidu já desacelerou, o homem do Rio Ave, ainda com bola à direita, pode soltar, joga para a zona central, é para Nikic, agora Diogo Nascimento, o tal jogador que há pouco ficou a sangrar depois de um toque de um homem do Porto, toque do qual não resultou qualquer cartão por decisão do árbitro Miguel Fonseca. Passa agora para trás, é para o guarda-redes Vandergão, está fora da grande área, vai soltar, rasteiro, sobe o Rio Ave, à procura de criar perigo, recuperação de bola, o Porto avança, contra-ataque perigoso, William Gomes à esquerda vai para a grande área, o pontapé, grande defesa do guarda-redes, a bola ia para a baliza, conseguiu a defesa, Vandergão sete canto, depois deste remate forte de fora da área de William Gomes.
1: Foi a...

0: Um belo arremate e depois uma grande defesa, Jorge, do guarda-redes.
1: Muito bem, muito bem. Isso. Ele é escardino, portanto, este é um pontapé que sai mesmo, é uma boa defesa.
2: Sim. No ângulo
1: que teve que se ficar, com a bola e ao ângulo.
0: Foi uma grande defesa do guarda-redes do Rio Ave, vai agora beneficiar o Futebol Clube do Porto a de pontapé de canto.
3: Vai ser batido este pontapé de canto, 4 minutos, segunda parte, 0 para o Rio Ave, 1 para o Porto. Vamos acompanhar na CMTV este jogo da segunda jornada do campeonato. Canto batido agora fácil para o guarda-redes Vandergão, foi de canto que o Porto marcou os dois golos deste encontro. O primeiro valeu, o segundo, com a intervenção do vídeo-árbitro, acabou por não contar. Nelson a avançar pela esquerda, lá vai o lateral do Rio Ave, um dos melhores, se não o melhor, da equipa do Rio Ave neste encontro. Faz uma finta, consegue progredir, ainda Nelson é muito rápido, errada sobre o adversário, vai combinar com o Diogo Nascimento, mas o Porto, entretanto, já se recompôs, desceu rapidamente depois daquela bola parada ofensiva. Nikitscher entrega para a direita, sai do, vai ali à queima tentar o corte, desiste de o fazer, joga o Rio Ave em meio campo ofensivo, lado direito, Nikitscher outra vez, combina com Liavas, Liavas vai atrasar para a zona dos centrais, é o capitão Petraço quem recebe e solta para Mancha. Mancha pica a bola, lado esquerdo, diretamente para fora, esta bola de Gustavo Mancha, sem qualquer hipótese de sucesso para Bezerra, que aparecia do lado esquerdo, é lançamento para o Porto, é para o autor do golo que conta, Neuan Pérez, lateral direito do Porto, a fazer o golo na primeira parte, golo que deixa os campeões nacionais em vantagem frente ao Rio Ave em Vila do Conde. Agora Kévior, Kévior vai sair a jogar, mesmo perto da grande área de Dio Costa. Kévior vai a passo, pressionado por Tambl, o passe longo de Kévior pode ser perigoso, Pepe recebe, pode marcar, meio da grande área, pontapé e a bola vai para fora, sofreu um desvio na defesa do Rio Ave perto do golo. PP, ainda que a bola acabe por sair muito longe da baliza do Rio Ave, mas é uma grande oportunidade tendo em conta a posição onde estava PP junto à entrada da grande área. Grande recepção, falhou o golo, ganhou pontapé de canto.
0: Ganha pontapé de canto porque a bola sofre ali ainda um desvio num dos jogadores do Rio Ave e por isso até aqui a nova oportunidade e sabemos que o Futebol Clube do Porto é forte nas bolas paradas. Tem agora novo a pontapé de canto a equipa de Francisco Afarió.
3: Vai ser batido, atenção, cruzamento de Gabriel Rasteiro, tentou ali surpreender, aparentemente com o árbitro a dar pontapé de baliza, Kévior diz que não foi ele o último a tocar na bola, foi Kévior há pouco em que fez aquele passe longo, espetacular para Pepe. Agora o Porto de bola parada não consegue aproveitar, é pontapé de baliza para o Rio Ave com 52 minutos.
0: Mas achas, Diamantino, nestes primeiros minutos, está da segunda parte, claro, está melhor o Futebol Clube do Porto em relação à primeira
4: igual,
0: parte?
4: O jogo está completamente igual à primeira parte. Porto controla, o Rio Ave tenta chegar com algum perigo, teve uma oportunidade
3: também. Ultrapassado, Bednarek, a bola está na grande área, beleza, pode marcar, perde ângulo, cruzamento atrasado, a bola para Galci que já perdeu o espaço, está à entrada da grande área, desarmado por Pablo Rosário, e agora contra-ataque, lá vai PP, rapidamente a acelerar, levanta a bola à procura da velocidade de William Gomes, vai buscar a bola junto à linha lateral, ainda William, 1-1, vai para a grande área, tenta o drible, William Gomes sobre o Petra, já passou, cruzamento atrasado, ninguém do Porto, corta o Rio Ave, insiste o Porto, de longe, Pablo Rosário, avança com o dor central, atrás agora para Neuan Pérez e o Porto abdica do ataque rápido, mantendo a bola numa zona mais recuada do relvado à esquerda agora com Zaidu. Zaidu volta a entrar no último terço, apoiado por Kévior. Kévior recebe, deixa curto para Gabri. Gabri não tem estado muito em jogo nestes primeiros 53 minutos. A ver, vamos o que acontece daqui para a frente. Vamos ver também se o substituto habitual de Gabri, pelo menos era na época passada, Rodrigo Moura, tem minutos neste que pode ser o jogo de despedida do Porto. Olha o Porto, mas não consegue cruzar. William Gomes queixa-se ali de um eventual empurrão, perdeu a bola e perdeu o Porto a hipótese aqui de chegar ao 2-0, pontapé de baliza para a equipa do Rio Ave.
0: Já agora, Diamantino, estavas a dizer para concluir o teu raciocínio? Já foi.
1: Já perdeu o raciocínio.
4: Não, estava a dizer só que o Rio Ave continua a querer chegar
1: melhor,
4: com algum
1: melhor,
4: perigo.
1: O Porto está melhor.
4: Não tem tido oportunidades, teve aquela oportunidade há pouco. Mas o Porto continua no mesmo. É muito, muito organizado atrás, muito lento, sem criatividade na frente e vai dando para ganhar.
0: Mas tu tens uma opinião contrária à do Diogo Jorge?
1: Não, acho que o Porto subiu agora mais as suas linhas, já está a jogar mais no meio-campo adversário. Agora não tem, já criou uma ou outra circunstância de mais de perigo.

0: sai o passe, se entra o passe, se o último passe entra, mas já está muito melhor.
1: Olha, Porto.
0: Agora tem falhado nisso.
2: Olha, Porto, mas não conseguiu aproveitar a bola recolhida pelo guarda-redes da equipa do Rio Ave, Gabri Veiga, quem aparecia dentro da grande área.
1: Recolheu sem grande dificuldade o guarda-redes do Rio Ave, depois de o Futebol Clube do Porto ter tentado criar também ali algum perigo. E estavas a dizer já agora muito rápido, Jorge, que era uma boa situação aquela.
0: Não, estava a dizer aqui, por exemplo, se a recepção tem sido boa, que não foi, e que normalmente num jogador com a técnica do Gabriel, a bola tem que ficar ali, por norma. E isso não tem acontecido nem com ele, nem com outros.
1: 54 minutos e meio, é o Rio Ave com bola a tentar avançar no terreno.
2: Lado direito, Galtzik a soltar a bola. Um pouco mais atrás, o Porto continua apertado no marcador. Vantagem de um golo apenas para a equipa de Francesco Farioli. Os campeões nacionais em título. Porto à procura de somar mais 3 pontos no topo do campeonato. Bola para Gustavo Mancha. É o Rio Ave que continua a ter mais iniciativa de jogo. Lado esquerdo, Bezerra vai para a zona central. Pode mudar o flanco. Sai a abertura para a direita. Galtzik vai receber. Outra vez sai da zona de marcação. E impede que o Porto consiga ficar boa em boa posição defensiva, mas ganha apenas e só um ponto a pé de canto. A equipa do Rio Ave foi Kivior quem o cedeu depois de um cruzamento para a grande área que foi feito ali já em esforço por Diavas. A bola bateu em Jakub Kivior, que tinha os braços encostados ao corpo. Acabou por ganhar bola parada. O Rio Ave canto para ser batido à direita. Spikic, entretanto, vai entrar na equipa do Rio Ave. Vai tentar mexer o treinador da equipa da casa à procura do empate frente ao Porto. Terceiro canto que o Rio Ave tem neste encontro. Batido, grande área, cabeceamento e a bola vai para fora. Oportunidade para o Rio Ave, foi Petraço quem apareceu quase sem oposição, tal como apareceu Neuan Pérez no lance do 1-0. Saltou mais alto do que Victor Fraulde, mas não conseguiu acertar bem na bola. Acabou por sair longe a bola do poste direito da baliza de Diogo Costa.
1: Longe, mas Fernando, a ficar este aviso do Rio Ave.
3: Eu até estou a gostar do Rio Ave. Acho que joga mais que o ano passado. O ano passado teve ali uma altura muitas dificuldades. Teve duas situações. Teve esta agora, é uma situação, e aquela jogada, uma defesa fantástica do Diogo Costa. O Porto normalmente, a minha equipa defende muito bem, mas não está a fazer um bom jogo. Isso não está.
1: Olha o Rio Ave.
2: Galtzik à direita, Kivior mete o pé e manda a bola para fora, intransponível até agora, Jakub Kivior. O Rio Ave continua no ataque, lá direito, a bola de Galtzik. Galtzik vai tentar a combinação, depois atrapalha-se ali, pareceu um beleza sem sucesso, perde para a equipa do Porto. Contra-ataque agora, lá vai Victor Fraulde, transição rápida. Fraulde leva a bola para o lado direito, ainda ele a tentar a combinação com o PP, dificuldades na recepção, mas aguenta a bola, pede-a à esquerda William Gomes. Para já Pablo Rosário no grande círculo, ainda Pablo Rosário, tudo muito lento no Porto, não consegue fazer a bola chegar de forma rápida a William Gomes. É Gabri agora quem desacelera junto à linha do meio campo. 1-0, vence o Porto em Vila do Conde. Bola para Gabri Veiga. Gabri está no grande círculo, vai combinar com Jan Bednarek. Preparam-se não só duas alterações no Rio Ave, como também pareceu-me ali alguém do Porto para entrar. Vamos tentar confirmar. PP agora, cruzamento, grande área, gol de cabeça. E a bola vai ao poste. A recarga ainda pode aparecer. É William quem cai, fica a pedir penalti. Manda jogar o árbitro, estatelado no relvado, junto à marca de penalti. William Gomes, certamente o lance que vai a vídeo-árbitro analisar. Cláudio Ribeiro já está de pé. Entretanto, William Gomes, digo eu, conhecendo já um pouco das manhas dos nossos jogadores de hoje em dia, que se fosse mesmo o penalti, William Gomes ainda se estava a torcer todo na grande área do Rio Ave. Vamos aguardar de qualquer forma por mais imagens. Penalti possível para o Porto, na sequência de um cabeceamento perigosíssimo de Denis Gula. A bola foi ao poste da baliza do Rio Ave.
1: Já segue o jogo em Vila do Conde, com o Futebol Clube do Porto agora estava ali no ataque, mas já perdeu a bola. William Gomes ficou caído no relvado, mas poucos segundos depois também se levantou. Não tivemos a oportunidade sequer ainda de ver repetições desse momento. Certo é que segue o jogo em Vila do Conde, com o Rio Ave a ter posse de bola.
2: Saidou agora bem no corte, pressionou, subiu, lado esquerdo, tenta passar, vai avançar, já está perto da grande área, linha final, vai para o cruzamento, Saidu, bola tensa com muita força, ainda se estica PP, mas sem hipóteses de sucesso. Muita força neste passe de PP para a grande área. Há pouco William Gomes ficou a pedir penalti na sequência do tal belo cabeceamento de Denis Gull e depois a queda com Nikitcher na jogada.
1: E estamos a ver agora a repetição desse lance, não sei se

0: com esta repetição, Marco, consegues fazer uma avaliação clara do lance?
1: As repetições foram terríveis, diga-se. Porém, parece que é o William Gomes que, ao rodar, promove ali o contacto, tentava ali fazer tipo um meio moinho, e acaba por rodar e promover o contacto, que não me parece ser provocado pela defesa, por isso veio o árbitro a não assinar falta, nem o vídeo-árbitro a intervir.
0: E foi esse precisamente o entendimento da equipa de arbitragem, que não houve qualquer infração. Entretanto, o treinador do Rio Ave a fazer a tal substituição com a entrada de Spikits, que já está neste momento em campo. Foi a primeira substituição neste jogo.
2: Bola para a equipa do Rio Ave. Nelson, no lateral esquerdo, a despejar na frente. Corte fácil para Bender. É que a bola vai para Gabri. Dificuldades para Gabri na recepção. Resolve bem o problema. Vai atrasar para o guarda-redes Diogo Costa. Vamos ver como está o Rio Ave nesta meia hora final, com vantagem mínima para o Porto em Vila do Conde. Assinalada falta agora sobre Zaidu. Ele que acabou por cair no relvado. Parece-me um lance com Spikits, o jogador que entrou há pouco para o lugar de Galcic. Troca por troca na equipa do Rio Ave. 61 minutos. 0 para o Rio Ave, 1 para o Porto. Marcou Neuen Pérez na primeira parte. Lá vai Bednarek. Ainda Bednarek sobe pela direita. Bednarek hesita no passe. Já está bem subido, uns bons 25 metros para lá da linha do meio-campo. Mas é para lá que o Porto volta com o passe para Jakub Kivior. Ainda Kivior. Kivior vai tentar chamar os homens do Rio Ave para mais perto dele. E depois Bednarek atrasa para o guarda-redes. Diogo Costa está na meia-lua da respectiva grande área. Diogo Costa ponta pé agora à procura de PP. É do lado direito, antecipa outra vez, Nelson empurra a bola de cabeça para longe, insiste Neuen Pérez. O Rio Ave leva a melhor a meio campo, não consegue Diogo Nascimento soltar a bola. É PP que recupera, atrasa para Bednarek. Um jogo feio nesta altura, com o Rio Ave à espreita, a tentar chegar ao golo do empate frente ao Porto. Avança PP à direita, a recuar agora PP, trava perto da divisória e depois do meio campo atrasa para o guarda-redes Diogo Costa, contemplativo. Francesco Farioli está ali pensativo, olha também de vez em quando para o relvado de um lado para o outro na zona técnica. A ver, vamos se mexe na equipa o treinador do Porto. Lá vai o Rio Ave a recuperar com Nelson. Entrega para Bezerra, lado direito, muito recuado, perdeu o PP, atenção, pode cruzar, adiantou a grande área, a bola passou, cruzamento de Gabri, a bola vai diretamente para as mãos do guarda-redes Van der Gou, perto do Porto de criar perigo, outra vez com Gabri na grande área.
0: Boa jogada, mas depois a bola encontrou ali as mãos do guarda-redes do Rio Ave. Mas, Fernando, tu também achas que o Porto, nesta segunda parte, está um bocadinho melhor do que esteve na primeira?
3: Está um bocadinho melhor. O foco do Porto tem controlado praticamente o jogo. Vamos para 60 minutos.
0: 62.
3: Praticamente controlado, tirando aquelas duas ocasiões, esta de um canto agora e a do Diogo Costa, não tem criado. Acho que o Porto continua confortável no jogo.
0: E é o Porto precisamente com bola.
2: Vai atacar com Pablo Rosário, 62 minutos. Pablo Rosário a conservar a bola, vai tentar subir no terreno, joga para trás, agora para Diogo Costa, e parece-me que agora sim há mais movimentações no banco do Futebol Clube do Porto, que parece indicar que vai ser feita pelo menos uma substituição na equipa de Francesco Farioli. Expectativa para saber se Rodrigo Mora vai ter minutos neste que pode ser o último jogo com a camisola do Futebol Clube do Porto. Pode estar de saída para a Itália Rodrigo Mora. Ainda PP vai combinar a direita com Neuen Pérez, recua no cavalo do Porto, bola para Bednarek, ainda perto do companheiro do defesa, Jakub Kivior. Bednarek pressionado por 3, joga para Neuen Pérez. O Rio Ave pressiona, mas para já não consegue roubar a bola ao Porto. Bem, PP agora solta mal, a recuperar o Rio Ave com Petraço, capitão central, joga atrás, é para o guarda-redes Van der Gou, a ponta piar na frente à procura de Spikits. Impecável outra vez Kivior, limpa a jogada, solta na frente, grande bola, olha, o Porto pode marcar, a finta e atrapalhada de Denis Gould, poder ter ficado em grande posição, mas também estava em fora de jogo por indicação do assistente que acompanha o ataque portista nesta segunda parte.
0: Foi ali desarmado a Denis Gould, mas Jorge,
4: é logo
0: acha, olha, vem aí uma substituição, vai entrar Borja Sainz,
4: vai tirar o William Gomes, certamente.
0: Há também ali outros jogadores em exercícios de aquecimento, mas para já, não, e também vai entrar,
4: vai ser o Gabri, o coreano. É o coreano.
3: Coreano.
0: E bom ano.
4: Para o, vai sair o Gabri Veiga.
3: Tem nomes esquisitos às pessoas também.
4: Vai sair o Gabri Veiga.
3: Tem nomes esquisitos, pá. Podiam facilitar a malta, não era? É coreano, podia arranjar um nome para ele. Os artistas também não mudou o nome também. Tem um nome assim de artístico e tem um nome...

0: Facilitar, só para facilitar.
1: O Rio Ave agora tem posse de bola.
2: Vai subir o Rio Ave. Diogo Nascimento joga à procura de um colega à esquerda, mas o árbitro interrompe-o. Braço na bola de alguém do Porto no momento do passe longo de Diogo Nascimento. Bola bloqueada, pontapé livre para o Rio Ave. E a substituição que era para ser feita neste exato instante vai ser ligeiramente atrasada por indicação da equipa técnica comandada por Francesco Farioli. Bola parada para o Rio Ave. Vai ser batido este livre ainda longe da baliza do Porto. 64 minutos e meio. Vai passando o tempo e o Porto não consegue aumentar a vantagem para os 2-0. Já esteve durante breves instantes o Porto com a sensação de dois golos de vantagem, mas foi só de pouca dura porque o vídeo-árbitro interveio e anulou o golo de Jakub Kiver. Por isso, 1-0 apenas para o Porto. Livre para o Rio Ave, batido, grande área. Odio de cabeça, Kiver também de cabeça a mandar para fora. E há nova bola parada para a equipa do Rio Ave, que se não ultrapassou já o Porto, pelo menos terá apanhado o Porto no que diz respeito ao número de pontapés de canto. Mais um vai ser batido para a grande área. Sobem Petraço e também Gustavo Mancha, estão os centrais do Rio Ave na grande área. Diogo Costa vai orientando a defesa. Ali muitas pressões, muitas marcações individuais na grande área. Batido o canto, Kiver outra vez, está em todo lado. E é com o Kiver, o remate, a bola vai para fora. Tentativa de longe de Liavas, a bola saiu com força, é verdade, mas também sem a direção da baliza do Futebol Clube do Porto. William Gomes é um dos substituídos, já está a dirigir-se para fora do campo. Barra Sainz vai entrar e, por outro lado, Denis Gull sai. Portanto, retira o único ponto de lança que tinha em campo Francesco Farioli. Entram Inbom e Barra Sainz, saem Gull e William Gomes na equipa do Porto.
1: Bem mexido, Jorge.
3: Pode ser. Não entendo como é que vai jogar. Este sul-coreano, para mim, é um jogador de meio campo. Portanto, não, se calhar vai o
1: Borja Sainz.
3: Não, o Borja Sainz vai jogar para... O PP se calhar vai jogar para o meio. Eu não sei, muito não sinceramente, estou a baralhar.
4: Ainda está aqui.
3: O Gabri Veiga pode jogar... Vai jogar o Gabri Veiga, mas se calhar mais um bocado à frente. É a única coisa
4: que... O PP está aqui, olha, está aqui.
3: É o PP de um lado, o Borja do outro, e vai o Gabri jogar ali no meio.
1: E agora avança ao Porto.
2: Lá vai o Porto, o Neuan Pérez soltou com muita força para a grande área. Borja Sainz não acreditou que podia chegar à bola e hesitou ali durante breves instantes, o suficiente para permitir ao guarda-redes que chegue à bola em condições de assegurar. Tem bola nesta altura o guarda-redes Van der Goe. Inbom em campo, Borja Sainz também mora à espera, nem sequer temos a certeza de que esteja a fazer exercícios de aquecimento nesta altura. Vida complicadíssima para Rodrigo Moura. Já se percebeu que Farioli não conta com ele. Vá-se lá perceber porquê e também vá-se lá perceber se o Porto vende Rodrigo Moura, se não se arrepende depois quando eventualmente Farioli sair. É uma dúvida que vai colocar-se se Moura for vendido neste mercado de verão. Bola para Victor Frolde, entrega para Bednarek. Bednarek junto à linha do meio campo, a entregar a bola para a direita, é para Neuer Pérez. O Rio Ave pressiona, ainda não conseguiu chegar ao empate. A bola adiantada, Inbom, lá vai Inbom, tenta soltar a bola, não consegue o passe, era para Borja Sainz. O Porto está a jogar com 3 homens na frente, sem ponto de lança. Nelson sobe, é muito rápido, vai pela esquerda, já dobrou a linha do meio campo. O Rio Ave tenta o contra-ataque, sobe com 5, o Porto defende com 7, agora já há mais elementos do Porto em posição defensiva. Travou Nelson, entregou à esquerda para Bezerra. Bezerra pode cruzar, vai adiantar a bola, curto o passe, calcanhar ainda Bezerra, vai para o remate de longe, a bola contra o corpo de Victor Frold, espirra a bola para trás na zona do grande círculo. Lá vai o Rio Ave novamente com Gustavo Mancha a entregar para Petraço. 22 minutos para os 90, 1-0 vence o Porto, vantagem mínima nesta altura. O Rio Ave insiste, cruzamento, grande área, que vier outra vez no corte, está impecável Jakub Kiver neste jogo, até marcou um gol, já que acabou por não contar devido a um fora de jogo de Denis Gull. Borja Sainz agora, combina à esquerda do meio campo defensivo com Zaidu, perdeu a bola, sem falta, diz o árbitro, ficam dúvidas. Lá vai o Rio Ave, ataca à direita, cruzamento, pode ser o golo. Bednarek agora, de cabeça, Bednarek a impedir que a bola chegasse ao coração da pequena área, onde já estava o homem do Rio Ave preparado para fazer a emenda. O Rio Ave acredita, está a perder nesta altura, 68 minutos e meio, novamente o Rio Ave com bola. Diogo Nascimento sai do grande círculo, tenta imprimir velocidade ao jogo. Coloca para a esquerda, é para Bezerra. Bezerra vai encarar o adversário, tenta a finta, já passou, caiu o árbitro. Hesita, mas não dá falta. É lançamento de linha lateral para a equipa do Porto. Alberto Costa e André Silva vão ser lançados por Francesco Farioli.
1: Vêm mais duas substituições, mas ainda relativamente a este momento em que o Rio Ave ficou a queixar-se de uma falta, o árbitro deu lançamento a lateral, mas achas que foi, ficou por assinalar essa infração a favor do Rio Ave?
0: Não, o árbitro tem estado com um critério bastante largo, que é apreciável, e por isso mesmo não parece que tenha havido também falta. O árbitro tem seguido esse critério desde o princípio do jogo.
1: Mas, Jorge, agora relativamente a estas mexidas, tu não estás a compreender.
3: Não.
1: Agora está a corrigir aquilo que fez.
3: Agora está a corrigir aquilo que fez, como é evidente, lógico. Que a substituição normal é substituir um ponta de lança para o André Silva, como é evidente. Agora, do Neuland Pérez, entendo perfeitamente que o Neuland não é um lateral direito, portanto, não tem andamento para andar como o Alberto Costa ou etc. Portanto, compreendo perfeitamente todas as substituições. Menos a do quando sai Denis Gou. Aliás, eu não sei porque é que entrou, que é diferente, que é uma coisa diferente, mas pronto.
4: E o Moura, Jorge?
3: Hã?
4: E o Moura?
2: Atenção, contra-ataque do Rio Ave, é perigoso, o Spikic à direita, tenta a finta, puxar a bola para dentro, pé esquerdo, cruzamento, corta! Pablo Rosário, insiste ainda o Rio Ave, lá vai Diogo Nascimento, combina com o Nelson, Nelson vai entregar para Bezerra, 2-2 naquela zona, projeção da grande área do Porto, a bola atrás, Nelson hesita, vai chegar, Farioli está aos pulos, no banco a dar instruções ao Porto, que continua muito chegado à baliza de Diogo Costa, a colocar-se numa situação perigosa. O Porto, até porque vence apenas por um golo nesta altura. Olha o Rio Ave à esquerda, Bezerra, baila sobre o adversário, não consegue avançar no relvado e por isso opta por entregar a bola novamente para a zona dos centrais. É Petrasso que recebe perto do grande círculo, vai soltar. O Porto agora sobe linhas à procura de deixar o Rio Ave mais ameaçado no momento de construção. Bola para trás, é para o guarda-redes Vandergão. 70 minutos e meio, Vandergão sem pressas, vai tentar agora entregar a bola numa zona mais ofensiva e com isto o Porto vai colocando ali muita gente perto da grande área do Rio Ave. Pontapé já saiu, a bola foi contra o corpo de Inbom, lançamento para o Rio Ave. É à direita que Ligavas vai lançar, tem Spikic mesmo à frente dele. O Rio Ave com mais bola nesta altura do encontro, luta para chegar ao empate. O Porto vai aguentando a vantagem mínima nesta altura, já com André Silva em campo. Entrou há pouco André Silva depois de uma lesão sofrida no jogo da última jornada, começou no banco, o golo foi titular, mas já está nesta altura a ser utilizado por Francesco Farioli. E é perto de Farioli que a bola está, com Alberto Costa, lateral direito, tenta adiantar, ganha de cabeça André Silva, não consegue ligar a jogada, corta o Rio Ave, bola no ataque da equipa de casa, tenta subir, ainda Tumble, vem atrás, Pablo Rosário não larga, a bola sobra para o meio campo do Rio Ave, Nikitscher entrega para a direita, lá vai o Rio Ave a procurar subir no corredor direito ainda, Borja Sainz na pressão, a bola para Spikic, Spikic vem atrás, o Rio Ave troca a bola numa zona defensiva, ainda Spikic, camisola 77, joga para trás, é para os centrais, Petrasso liberta rasteiro para Mancha. O Rio Ave vai à procura do empate, vantagem mínima para o Porto. Atenção, calcanhar, bem jogado, Bezerra pica a bola para a grande área, é perigoso, há um desvio de cabeça que acaba por beneficiar o Porto. Ainda o Rio Ave vai buscar a bola com Bleza a rodar, lado direito, Bleza tenta espaço, joga para a entrada da grande área, atenção, combinação, Nikitscher, a bola na marca de penalti, o pontapé, a bola sofre um desvio e acaba nas mãos de Diogo Costa. O Porto continua a meter-se a jeito, o Rio Ave volta a ameaçar, mas não consegue marcar, avalia um braço de Kivior na camisola de Spikic, não se queixou, não caiu Spikic, o árbitro também não sinalou qualquer falta.
1: Tu achaste, Marco?
0: Não, o Kivior mete a mão na camisola do seu opositor, está à sua frente, mas não o condiciona na sua ação e por isso não há causa e efeito para pontapé penalti.
1: Fica essa a explicação, mas já agora, Fernando, muito rapidamente, tu achas o quê? Com as substituições que Farioli fez na equipa, o Porto durou ou continua na mesma?
5: Até o momento, nada. No Porto, não, vamos lá ver. O mais importante deste jogo é o Porto estar a vencer, que é o principal objetivo para esta altura do campeonato. Agora, continuo a achar uma equipa que são os mesmos jogadores da época passada, e está uma diferença abismal. Agora, não, para o futebol do Porto, estamos sem ganhar isso, não tem caso. É uma diferença abismal do que era o Porto da época passada para este Porto neste momento. Mas está a vencer, que acho que é o mais importante.
1: E Francisco Farioli, estávamos agora a ver a imagem do treinador do Futebol Clube do Porto, estava ali a abanar com a cabeça, também não parece estar muito satisfeito. O Futebol Clube do Porto vai mantendo a vantagem que tem desde os 10 minutos, um golo de Neon Pérez, ele que entretanto já saiu para dar lugar a Alberto Acosta, mas o Rio Ave também já teve diversas oportunidades para marcar, pelo menos uma delas com muito perigo, valeu a defesa de Diogo Costa, agora é o Porto que tenta sair a jogar.
2: Bednar com bola, conduz o ataque portista, era uma zona muito recuada, faz o passo para Alberto Costa, que de primeira atrasa para Diogo Costa, e o Porto continua sem deslumbrar, muito longe disso até a equipa portista nesta altura, mas vence por 1-0 em Vila do Conde. Olha o Porto agora no ataque, a bola vai ser imediatamente afastada por Petraço, faz um balão, a bola

0: cai junto à linha do meio campo. Zaidu recebe e atrasa para Jakub Kiwior. O Porto volta a reassumir o controlo das operações. Kiwior devagarinho aproxima-se da linha do meio campo. Ainda Kiwior está mais à frente. A equipa do Porto a movimentar-se. André Silva recebe, vem atrás, joga para a esquerda para Zaidu, tenta adentrar, é para Borja Sainz. O Porto vai subir, lá vai Borja Sainz, tenta chegar primeiro, antecipou-se a equipa do Rio Ave e depois a bola vai para fora, desviada em Spikic. Lançamento para a equipa do Futebol Clube do Porto. Entretanto, mais duas mexidas na equipa do Rio Ave. Lomboto e Vruzei vão ser lançados. Vamos ver quem sai na equipa do Rio Ave. Petraço é um dos substituídos e o outro é Tumble. Duas mexidas no Rio Ave para estes últimos 15 minutos e meio, fora o período de compensação.
1: Volta a mexer o treinador do Rio Ave e o Fernando está aqui impressionado com a altura.
2: Mas como é que ele foi? A calfeira dela. E é grande homem, pá. Mas não, grande a cabedal que isto é este. Gajo entre poças.
3: Mas isto não é. É mesmo lá, não é as lutas.
2: É isso, mas já viste as costas? Parece um armário, não é? Olha para isto.
1: Muito bem, acaba de entrar também o Lomboto na equipa do Rio Ave. E saiu a Petra Sua para esta entrada, fez também mais uma alteração com a saída de Tumble para a entrada de Rosai.
0: Bola para a equipa do Porto, atenção, lado esquerdo é perigoso, olha a trivela para a grande área, não chega a bola para o Old, corta o Rio Ave, Gustavo Mancha, decisivo, porque a bola ia mesmo para a zona de ação de Victor Froulde. Ainda sobre o tal jogador que entrou há pouco na equipa do Rio Ave, ele é francês, portanto se calhar desfazendo aqui um pouco a magia do nome, será qualquer coisa como Lomboto, não tenho a certeza, entrou na equipa do Rio Ave.
2: Isso é tão querido.
3: Lomboto.
1: Queres tentar dizer Lomboto?
2: Não digo nada. Deixa para o Pedro.
0: Olha o Porto, canto batido, corta a equipa do Rio Ave na grande área. Ainda Zaidu faz um balão, a bola vai cair à direita com Inbom. Recepção difícil, mete a cabeça, joga atrás, é para Pepe. Pepe vai tentar subir, aproxima-se da linha final. Olha, o cruzamento vai aparecer, à procura de ganhar o pontapé de canto, joga para trás. Pepe, Alberto Costa, tem espaço, cruzou a grande área, chegada à baliza. A bola vai cair em cima da rede superior da baliza do Rio Ave.
1: Saiu nas melhores condições, saiu ali por cima da baliza do Rio Ave, mas Diamantino, tu achas que é justo este resultado nesta altura?
4: É sim. Justíssimo. Justiça do
2: Porto.
4: Agora, não me parece que o Porto tenha uma superioridade para além que possa justificar totalmente o resultado. Ninguém se chateava muito se o resultado estivesse um empate 0-0.
2: Eu não me chateava, por exemplo. E tu também não, mas eu não me chateava.
0: Atenção, olha o Rio Ave, mete o pé. Bednarek e alivia o perigo. Bola afastada das indicações da grande área do Futebol Clube do Porto.
4: Por um resultado mais justo. Isso querias ouvir?
1: Não, eu estava a te perguntar para tu dizeres a tua opinião.
4: Era um resultado
1: atenção
4: mais
1: ao Porto agora.
0: Inbom, remate rasteiro. A bola vai ser afastada pela defesa do Rio Ave. Afasta como pode o Rio Ave. Bola na frente. Não consegue chegar a equipa do Rio Ave. E o Porto volta a recuperar 77 minutos e meio. 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Empatado o jogo durante pouco tempo na primeira parte, porque para já é o Porto que está a vencer. Golo de Neuan Pérez a colocar a equipa do Porto a vencer em Vila do Conde. Ataca Fraolde à esquerda. Lá vai ele. À esquerda, marcação cerrada de Nikitscher. Ainda Fraolde. Faz ao adversário. Pode cruzar. Soltou. Rasteiro. Combinação. Outra vez Fraolde. Vai para o cruzamento. O desvio. E agarra o guarda-redes. Grande oportunidade. Foi Borja Sainz já dentro da pequena área. Parece-me a fazer a emenda. Depois do passe de Fraolde. Falhanço de Borja Sainz. Agarrou o guarda-redes Vandergão.
1: É uma boa defesa esta, Jorge.
3: A jogada foi boa. O Porto a pouco e pouco tem subido esta segunda parte, praticamente tirando um ao outro espaço de tempo, mas o Porto subiu as suas linhas, pressionou mais e tem estado mais no meio campo adversário. Não tem a conseguir.
2: Claro, deixa seguir, acho bem, pá.
1: E agora estava ali a reclamar qualquer coisa, mas o árbitro deixou seguir o jogo, não assinalou qualquer infração. Tu achas já agora, Marco, que este árbitro, Miguel Fonseca, está a fazer uma boa gestão deste jogo?
5: Sim, está a fazer uma boa gestão. O árbitro que o ano passado ficou em quarto lugar, mas que apenas tem 18 jogos na primeira categoria, por isso promete, porque tem-se portado bastante bem, tem deixado de seguir o jogo. Não há aqui muitas paragens de jogo que ele não permite, e o jogo está sempre a fluir, porque ele também não marca muitas infrações, tem estado muito bem.
6: Tem uma coisa boa.
2: Às vezes tem havido algumas faltas e a bola fica no jogador que sofre a falta, levanta-se e segue o jogo, ele não para.
0: Bom perigo, perda de bola do Rio Ave, grande área, pode ser o golo, atenção, a finta, pode marcar Borja Sainz, perdeu algum espaço, o Soltoide na grande área, Enbom vai para o remate, cruzamento, saiu mal, o corte incompleto, pede-se penalti, e o árbitro manda jogar. O Rio Ave agora a tentar o contra-ataque, passa com muita força na frente, tranquilamente a recolher, Diogo Costa, e agora dúvidas sobre um possível penalti na grande área.
1: E estamos agora a ver as repetições e houve esses pedidos de penalti dos jogadores do Futebol Clube do Porto. O que é que tu achaste, Marco?
5: Eu só vi ainda uma repetição e não sei se a bola sofre algum ressalto, se não, mas parece-me que o jogador também é completamente surpreendido ali com a proximidade, por isso tem que rever o lance.
1: E foi esse o entendimento de Miguel Fonseca, que fez logo sinal de que não havia nada. Segue o jogo em Vila do Conde.
0: Bola para a equipa do Porto, joga PP, traza para Alberto Costa, liberta mais à frente, é para Pablo Rosário, meio campo ofensivo, vai levantar à esquerda, o Porto tem agora espaço para criar, lá vai Borja Sainz, recebe, cruzamento atrasado, a bola não passa, ainda Borja Sainz insiste, toca atrás, Zaidu, cruzamento para a grande área, facilmente a bola a ser recolhida pelo guarda-redes do Rio Ave. Enbom estava em boa posição, não conseguiu desviar, e assim sendo, o Porto voltou a falhar o segundo gol, mas está a vencer ainda a equipa do Futebol Clube do Porto, 1-0 é o resultado. Estão ali a ser preparadas mexidas na equipa do Rio Ave, que vai para o ataque. Pontapé longo, Bednarek salta, Bednarek corta, Fraold dá sequência à jogada, vai para o contra-ataque, lá vai Fraold, lado esquerdo, ainda Victor Fraold a tentar a bola, carrinho duro este momento com o homem do Rio Ave, que ainda assim foi eficaz, mandou a bola para fora. 81 minutos, nesta altura vai ser um cartão amarelo, parece-me que alguém dos bancos se terá cedido. O árbitro está a ir aparentemente para o banco do Futebol Clube do Porto, não é para o treinador Francesco Farioli, é para Henrique Monteiro que sai este cartão amarelo.
1: Por ver cartão amarelo, provavelmente por protestos, Francisco Farioli continua de pé, muito atento àquilo que está a acontecer no jogo, numa altura em que estamos também a ver mais repetições do tal momento em que há pouco os jogadores do Futebol Clube do Porto pediam penalti, mas agora atenção ao Porto no ataque.
0: Atenção, bola para Alberto, joga na grande área, que perigo, vai ser o golo! E golo! Marca! Borja Sainz! Golo do Porto! Marca! Borja Sainz, apareceu perdido na grande área e rematou bem, certeiro, para dentro da baliza. Um golo com dedicatória para a mãe de Borja Sainz, que morreu durante a época passada. Emocionado Borja Sainz, o Porto chega ao 2-0 em Vila do Conde.
1: Jorge, achas que pela insistência
2: é bem jogado
1: que
2: estávamos
1: a ver por parte do Futebol Clube do Porto, já se justificava este segundo golo?
3: Sim, acho que se justificava por as situações, as tentativas de no último terço ataque de conseguirem criar oportunidades. Houve algumas, por má recepção, por o passo não ter entrado bem, não se realizaram. E o Porto, pouco e pouco, na segunda parte, acho que subiu mais as suas linhas, começou a pressionar mais tempo, mais em cima, e o Rio Ave foi obrigado a esticar, e quando se estica, é claro que aí o Porto tem alguma vantagem pelo seu poder defensivo. E, portanto, acho que é perfeitamente justo o resultado.
1: Borja Sainz a marcar o segundo golo do Futebol Clube do Porto. O Futebol Clube do Porto que já tinha também tentado aumentar a vantagem. Recordo que o primeiro golo do Porto foi apontado aos 10 minutos por Neum Pérez. E agora Borja Sainz a aumentar essa vantagem. Está o Porto a vencer o Rio Ave por 2-0.
0: Tenta responder o Rio Ave. Bola na frente. Alberto Costa salta. Não consegue afastar o Rio Ave. Ataca lado esquerdo. Bezerra vai para a grande área. Tenta uma finta. Pode cruzar. A perder ali algum tempo, ainda com bola, flat para o meio, Bezerra vai soltar, grande área, atenção, é perigoso, enfiamento da grande área, lado esquerdo, o Rio Ave vai insistir, tenta espaço para o cruzamento, sai a bola para a grande área, cabeceamento, é do homem do Porto, corte incompleto, sai do, afasta de cabeça a bola para fora, nova chance para o Rio Ave ameaçar a baliza de Diogo Costa, e vai ter mais uma, porque de seguida vai ver pontapé de canto para a equipa do Rio Ave. Há pouco, grande assistência de Inbom para um remate certeiro de Borja Sainz. Foi Borja Sainz quem aumentou a vantagem da equipa do Porto. 84 minutos, Vrozai está na grande área, o Rio Ave coloca muita gente

0: para esta bola parada, já bateu no canto, tirou Zaidu de cabeça, insiste ainda no Rio Ave, atenção, a bola vai ser batida outra vez para a grande área, mais um cruzamento, mais um corte de Alberto Costa, insiste o Rio Ave, zona central, junto à entrada da grande área, deixou escapar, Nikitscher ainda recupera Bain Bom, joga agora o Porto na frente, passa adiantado, é à procura de Borja Sainz, vai pegar na bola à esquerda, acelera Borja Sainz, vai para a grande área, André Silva espera, Borja Sainz já entrou na grande área, puxa para o pé direito e defende o guarda-redes do Rio Ave com o pé, conseguiu que a bola ganhasse a altura e passasse por cima da trave da baliza, grande oportunidade perto do 2, do 3-0 aliás, do segundo golo de Borja Sainz. O Porto vai ter ainda um pontapé de canto.
1: Esteve perto a divisar Borja Sainz, valeu ali uma grande intervenção, uma grande defesa do guarda-redes do Rio Ave e por isso mesmo vai beneficiar o Futebol Clube do Porto de novo pontapé de canto.
0: Vai ser batido, é o sexto para o Porto, estamos a 5 minutos dos 90, o Porto a repetir para já o resultado da primeira jornada, vence por 2-0 frente ao Rio Ave, bola para a grande área, corte do Rio Ave e o árbitro entende que há uma falta ofensiva de Bednarek, que assinala essa mesma infração, é pontapé livre para o Rio Ave, perto da baliza do guarda-redes Vandergão.
1: A infração a Miguel Fonseca, uma falta cometida por Bednarek numa altura em que estávamos também a ver as repetições do tal momento de há pouco em que Borja Sainz podia ter marcado o terceiro golo para o Futebol Clube do Porto, mas valeu uma grande defesa do guarda-redes do Rio Ave. Depois do segundo golo, Fernando, achas que as coisas para o Rio Ave ficam um bocadinho mais complicadas?
2: Eu acho que as coisas já estavam complicadas enquanto está 1-0, há sempre aquela esperança. O Diogo Costa tocou uma vez na bola, foi aquela grande defesa. A tendência era o Futebol Clube do Porto marcar, porque estava melhor nestes últimos 15 minutos, muito melhor do que o Rio Ave.
1: Bora livre para o Rio Ave.
0: Já batido por Bezerra para a grande área, confusão na pequena área, que atrapalhada, tira! O Porto vai descer o Rio Ave. A bola para Vruzai, capitão de equipa. Atenção, cruzou, mais um corte de Kevior. Tem estado impecável. Jakub Kevior, neste encontro, tem limpado tudo aquilo que lhe aparece por frente. Bezerra volta a bombear para a grande área. Muita confusão, salta Kevior outra vez, joga para Borja Sainz, meio campo defensivo, atrás a Sainz para Zaidu, pontapé na frente para André Silva, amortece de cabeça, é para Inbom, ainda Inbom tenta o moinho, não consegue, corta a equipa do Rio Ave, atenção ao Rio Ave, vai pela direita, a bola pode ser cruzada para a grande área, é perigoso, atenção, Spikic, joga para a zona central, o Rio Ave ataca com muita gente, atenção, entretanto o Miguel Patrício entrou, cruzamento de grande área, manda para fora, Alberto, faltou ali comunicação, estão todos a discutir na defesa do Porto, Alberto mandou para fora e vamos ter ponta, pé de canto para o Rio Ave, que a perder por 2-0 não desiste e vai ainda à procura de um golo que eventualmente possa relançar este encontro. 3 minutos para os 90, o Porto a vencer por 2-0, golos de Neon Pérez e de Borja Sainz, canto já batido, segundo posto, o desvio, corta Zaidu, ainda o Rio Ave com perigo, bola enviada e agarra Diogo Costa na pequena área e agora com pressa vai aí lançar Diogo Costa, saiu mal este passo de Diogo Costa, a bola para Vruzai, meio do meio campo ofensivo, joga no corredor central, entrega para a esquerda, é para Bezerra, vai para cima de Alberto Costa, é afimento a grande área, atenção, ainda Bezerra, libertou para Vruzai, pode cruzar, hesita, pode levantar, vai a bola contra as pernas de Fraoldo, insiste o Rio Ave à esquerda, mais um cruzamento para a grande área, tentou o remate acrobático, não deixou, Bednarek tirou, o Porto agora a tentar sair a jogar, manda a bola para longe, Inbom, e vai o Porto encolher-se, está a vencer por 2-0, cada vez mais perto da vitória, a equipa de Francesco Farioli, lá vai o Rio Ave, a bola um pouco mais atrás é para Miguel Patrício, que há pouco entrou para o lugar de Diogo Nascimento, ainda o Rio Ave sobe no terreno, a bola para a esquerda, atenção, Bezerra pressionado, entretanto vai haver mais uma mexida e veja-se bem que até Stefan Eustáquio tem mais minutos do que Rodrigo Mora neste Futebol Clube do Porto, Eustáquio vai ser lançado por Francesco Farioli.
1: Agora entramos em duelo final.
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1: Vai entrar Stefan Eustáquio, já agora Jorge, muito rapidamente, Rodrigo Mora, se não era evidente já agora, neste jogo, se está a ficar claro, não é de todo uma opção para
4: o Francisco Farioli. Não, é a terceira opção, e com isto tudo ainda mais. É um jogador, o Rodrigo Mora é um talento, e eu respeito a ideia do treinador, porque está comprada pelos jogadores e deu sucesso o ano passado, portanto, não é um sistema que favorece um jogador como o Rodrigo Mora, como também não favorece um Gabriel Veiga, porque o que é o Gabriel Veiga, as qualidades do Gabriel Veiga tecnicamente não se vê aquilo que era o Gabriel Veiga. Portanto, é um futebol que privilegia o trabalho, a raça. E pronto, e isso não quer dizer que não haja do Rodrigo Moura, mas é um jogador para jogar mais para a frente.
1: Passo bola para o Rio Ave, que continua à procura de chegar ao gol.
0: 89 minutos e meio, 0 para o Rio Ave, 2 para o Porto, minutos finais, estamos perto dos 90, o Rio Ave vai atacar, ainda luta pelo resultado, a bola para Vruzay, tenta subir, lado direito, a passar por Zaidu, tenta uma finta, a bola vai para o corredor central, Patrício tenta rodar, vai para o remate, de longe, a bola sofre um desvio, é afastada da grande área, o Porto a tentar afastar, não consegue para já, Beleza com bola, ainda Beleza, Beleza vai tentar o passe, confusão, muita gente nas imediações da grande área, o Rio Ave agora vai recuar até perto do grande círculo, já sequer vamos saber quantos minutos são dados. O quarto árbitro já está com a placa preparado para mostrar o número de minutos, assim é que é, que o árbitro Miguel Fonseca deu nesta segunda parte. A bola para Zaidu, tenta adiantar, Zaidu entregou na frente para Borja Sainz, contra-ataque vai pela esquerda, André Silva desmarca-se ao centro, ainda Borja Sainz tenta passar em velocidade, não consegue passar, tira a defesa do Rio Ave, insiste o Porto, Enbom, cruzamento, grande área, pode ser, não está aqui, não consegue, acaba por agarrar o guarda-redes do Rio Ave depois desta oportunidade para a equipa do Porto. Lá vai o Rio Ave, ataca do lado esquerdo, a bola rapidamente metida para o corredor central, atenção, olha o Rio Ave, vai ver remate, ainda não, bola para a direita, Vruzay, cruzamento rasteiro, outra vez Jakub Kivior, que tira tudo o que lhe aparece à frente da grande área. O Porto tem bola com Zaidu vai tentar entregar para Enbom, o Porto sai a jogar, Enbom vai pegar na bola, ganha lançamento da linha lateral a equipa do Futebol Clube do Porto.
1: Quando já se sabe, são mais 2 minutos para se jogar em Vila do Conde. Foi este o tempo extra dado pelo árbitro Miguel Fonseca. Tu achas que é pouco? É isso, Fernando?
2: Não é só que o jogo está mais que ganha. 2 minutos? Então, quantas substituições é que houve?
4: Pai, mas foram 3 momentos de substituições. 3 momentos.
2: É só para aí, mas nada.
1: Último minuto deste Rio Ave 0, Futebol Clube do Porto 2.
0: Bola para a equipa do Porto. É Alberto Costa quem conduz. Lá vai Alberto Costa a acelerar muito rápido. Já saiu do grande círculo. Só pela zona central. Pode entregar à esquerda. Vai até ao fim Alberto Costa. Embrulhou-se com a bola. Que atrapalhada. Tira o Rio Ave. Ali protestos de Alberto Costa, que fez uns bons 50 metros com a bola coladinha ao pé direito. E depois fica ali a protestar com a equipa de arbitragem.
1: Ver os protestos, Marco.
5: Sim, compreendo. Parece-me falta sobre o Alberto Costa recuperar o lance do minuto 80 em que o Omboto toca a bola com o braço, mas o que se passa é que o jogador já reviu o lance. É ele próprio que chuta a bola para o seu próprio braço.
0: Atenção ao Porto! A bola vai sair pela linha final. É pontapé de baliza para o Rio Ave. 2-0 é o resultado nesta altura. O Porto na iminência de conseguir mais uma vitória no campeonato. Vitória que vai ter os mesmos números do jogo frente ao Alverca na passada semana no Estádio do Dragão. O Porto vai assim somar 6 pontos no campeonato, com a grande surpresa no 11 a ser importantíssima para este resultado. Neuan Pérez marcou de cabeça o primeiro golo deste encontro e foi assim que a equipa do Futebol Clube do Porto se colocou desde bem cedo em vantagem, golo de Neuan Pérez na sequência de um pontapé de canto batido do lado esquerdo do ataque da equipa portista. Foi Gabriel Veiga quem fez a assistência para o primeiro golo da equipa do Porto e já na segunda parte houve o tal segundo golo marcado por Borja Sainz. A equipa do Futebol Clube do Porto vence este encontro frente ao Rio Ave por 2-0. Expectativa também para perceber o que vai ser dito por Francesco Farioli sobre Rodrigo Moura. É uma das grandes expectativas para a conferência de imprensa que vamos acompanhar já daqui a pouco na edição de sábado da Liga de Ouro. Hoje Rodrigo Moura, recordo, mostrou-se outra vez muito triste, sobretudo durante os exercícios de aquecimento. Acabou por não ser lançado por Francesco Farioli. Pode ter tido uma despedida inglória do Porto sem qualquer minuto, se de facto se confirmar que vai ser vendido o jovem craque do Futebol Clube do Porto. Rodrigo Moura hoje não teve qualquer minuto neste jogo em Vila do Conde frente ao Rio Ave. O Porto vence por 2-0. O árbitro já apitou, final do jogo em Vila do Conde.
1: E vamos ver os gols e os melhores momentos deste jogo.
3: 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Estivemos a acompanhar o jogo Rio Ave Futebol Clube do Porto. A seguir vamos regressar para o programa Ligador com todo o debate.
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4: O Futebol Clube do Porto acaba de vencer o Rio Ave em Vila do Conde por 2-0 na segunda jornada do Campeonato Português. Golos de Neum Pérez aos 10 minutos, ainda na primeira parte, e depois Borja Sainz na segunda parte a fazer o 2-0. Pelo meio houve um golo anulado a Kivior por fora de jogo de Denis Gull, mas o Futebol Clube do Porto de Francisco Varialli acaba por vencer este jogo em Vila do Conde diante do Rio Ave por 2-0. Estas imagens estamos a ver na CMTV, que passo a explicar para quem nos está a ouvir na Correio da Manhã Rádio. São imagens em direto após o apito final do árbitro, com a equipa do Futebol Clube do Porto, com o Farioli à cabeça, a fazer questão de se dirigir à zona do estádio onde estavam os adeptos do Futebol Clube do Porto para agradecer pelo apoio durante os 90 minutos de jogo. Futebol Clube do Porto, que está até ao momento 100% vitorioso no campeonato. Na jornada inaugural também a venceu, e hoje foi a Vila do Conde vencer por 2-0. Teve algumas dificuldades em determinados momentos do jogo. Depois houve também as substituições feitas por Francisco Farioli e vamos naturalmente analisá-las, até porque Rodrigo Mora não foi opção para este jogo. Rodrigo Mora, que pode estar de saída do Futebol do Clube do Porto e tinha aqui a possibilidade de se despedir dos adeptos, mas é um dossiê que ainda está em aberto, não está totalmente concluído. Os jogadores fazem questão de agradecer o apoio aos adeptos do Futebol Clube do Porto. É por aqui que arrancamos a conversa nesta Liga de Ouro. Conto com o Diamante Miranda, o Fernando Mendes, o Jorge Amaral e também com o Vítor Pinto a partir dos estúdios do Porto. Mas, Jorge, o Porto vence este jogo, mas sentiste, à semelhança daquilo que aconteceu na primeira jornada, que foi com algumas dificuldades?
5: Boa noite a todos que nos ouvem e veem. Eu penso que as dificuldades, que uma pessoa pode interpretar isso como dificuldades, porque parece-me que é uma equipa cínica, é uma equipa que joga pragmática, que privilegia o seu aspecto defensivo, e que não é de são menos importantes, porque a gente sabe quem grande defesas ganham campeonatos e os ataques ganham jogos. Portanto, e há um privilegiar de uma capacidade defensiva que é muito grande, e tirar proveito depois de ataques rápidos. Na primeira parte eu não gostei. Foi um jogo à semelhança do que se passou nos outros anos, em que uma equipa muito recuada e não sair tão bem em transições contra isso. Gostei melhor mais da segunda parte, em que a equipa subiu mais as linhas, começou a pressionar mais o Rio Ave e obrigou o Rio Ave a meter bolas mais longas e a não a sair em futebol apoiado. E isso criou sempre muitas dificuldades, porque há aqui uma mudança que eu ainda não entendi, e eu respeito sempre, porque as opções dos treinadores são sempre, para mim, credíveis, porque eu não estou lá, eu tenho uma ideia, certamente que há uma ideia de jogo. Eu não entendo porque o Rosário normalmente encaixa. Entendo agora, ganhar 2-0, se calhar o fazer, uma segurança. Agora, tanto com 0-0 ou com 1-0, não entendo bem a equipa passar a jogar com 5 defesas e obrigar o Froholdo e o Gabri a fecharem, a baixarem em demasia e depois dar o privilégio ao meio-campo do adversário de ter a bola. E isto tem acontecido, mesmo com o Torriense, para a Supertaça foi igual. E eu acho que a equipa tem capacidade, digo eu, de jogar um pouco mais à frente. Mas a segunda parte

0: Parece que não, e há bocado falávamos no começo do programa a dizer que às vezes as equipas não jogam bem, mas com os resultados vão ganhando confiança e as coisas vão saindo. E é capaz disso estar a acontecer também no Porto. Estas, quer a gente queira, quer não, um começo de campeonato, dois jogos, duas vitórias, 2-0, 4-0, 4 golos marcados, 0 sofridos. Parece que não, mas isto dá, em termos de níveis de confiança, faz com que uma equipa acredite que nós vamos lá sempre chegar, o golinho vai sempre aparecer, porque defendemos muitíssimo bem.
1: O Futebol Clube do Porto a garantir mais uma vitória no campeonato nesta segunda jornada, com 2-0 em Vila do Conde, Vítor Pinto, mas ficou claro mais uma vez que o que interessa a Francisco Farioli não é a nota artística, mas sim vencer jogos.
2: Sim, antes mais boa noite e dizer-te, e aos ouvintes da CM Rádio também, e dizer-te claramente que isto é um registro do Futebol do Porto que é para durar, é o registro Farioli, a fórmula Farioli, golos de bola parada e muita eficiência, na segunda parte a aproveitar o jogo mais partido para o Borja Sainz poder acelerar ali para o lado esquerdo, mas acima de tudo uma equipa com muito controle da partida, se calhar o controle que o Sporting tem a menos, o Futebol do Porto até tem a mais. E depois uma circunstância interessante no jogo de hoje, que é, mesmo tendo sido uma partida muito repartida em determinados momentos, uma falta do Rio Ave no jogo inteiro, que chama sempre a atenção, e uma defesa do Diogo Costa, que é uma grande defesa sim, mas só por uma vez é que o Rio Ave conseguiu testar a defesa do Diogo Costa. Está a criar-se um bocadinho a ideia que o Futebol do Porto marca de bola parada e depois o muro do Diogo Costa resolve o problema. Isto ainda é cedo para começar já a desmotivar os adversários, mas de facto nestes primeiros 3 jogos temos o Futebol Clube do Porto a não sofrer golos, com 5 golos marcados nos jogos oficiais, quer dizer, e a manter um registro que é um registro muito similar ao da época passada, com algumas diferenças, como é evidente, mas há aqui um Futebol Clube do Porto que ainda hoje jogou com Noyan Pérez e Denis Gull, portanto com algumas até diferenças em relação ao 11 normal, mas um Futebol Clube do Porto com uma intensidade tremenda e que consegue controlar os jogos e resolvê-los no seu estilo muito próprio.
1: Muito bem, temos muito ainda para analisar, é a seguir um curto intervalo. Até já.

0: É assim este simultâneo ligador também aqui na Correio da Manhã Rádio.
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1: Iremos continuar na análise esta segunda jornada da Primeira Liga, para já também assim já no rescaldo deste Rio Ave 0 Futebol Clube do Porto 2 e com a companhia da Sara Guterres, vamos regressar por momentos ao programa Ligador.
2: Estamos de regresso, temos muito para analisar sobre o jogo do Futebol Clube do Porto, nomeadamente o facto de Rodrigo Mora nem sequer ser uma opção para Francisco Farioli, e vamos analisar tudo já a seguir.
1: Estamos com 25 minutos a caminho das 11 da noite. 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

0: uma das grandes canções do Camaleão do Rock, também conhecido por David Bowie, aqui com uma canção da autoria de Iggy Pop, ele também conhecido como a Iguana do Rock. Pois é, são assim grandes clássicos que recordamos na antena da Corrida Minha Rádio. Algumas destas canções poderão ser mesmo a música da nossa vida. A ser o seu caso, olhe, parabéns, bom gosto. Faltam agora 20 minutos para as 11. Continuamos em simultâneo com a CMTV, a acompanhar o programa Ligador, na edição da Sara Guterres. Lembrar que no compacto das músicas da nossa vida, logo mais nesta noitada de sábado, também vai passar na Correio da Manhã Rádio, ainda antes da Bola de Espelhos do Joaquim Pantaleão, a.k.a. DJ da Fox. É um grande fim de semana em perspectiva aqui na Correio da Manhã Rádio.
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0: duas músicas, A Minha Vida.
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0: duas grandes canções em português na Correio da Manhã Rádio. Lá atrás o Paulo Gonzo ao lado de Nolavo Bilac, dos Santos e Pecadores, Jardins Proibidos. Mais que uma vez, do João Pedro Paz, também de passagem, é um grande fim de semana. 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Aproveitando assim uma noitada de verão, a esta hora em Lisboa estão 22 graus, no Porto 23. Precisamente, faltam agora 10 minutos para as 11 da noite. Este é o som que marca o regresso a simultâneo à CMTV, aqui na Correio da Manhã Rádio. Vamos continuar a acompanhar o programa Ligador, para já ainda em jeito de comentário e rescaldo a este Rio Ave 0, Futebol Clube do Porto 2. 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
1: Estamos de regresso a Farial e está a reagir.
2: Mereceram esta vitória? A partir do momento que o Neuan Pérez se lesionou, ele trabalhou muito, foi operado, é um bom tipo e tem estado sempre ao serviço da equipa. E há uns dias propus-lhe que jogasse com a equipa B, para ganhar alguns minutos. Ele disse que sim, porque sentiu que era o passo certo. Mas ontem tivemos um problema com o Martim Fernandes no último treino e deu-lhe a oportunidade de jogar. E claro que estou muito contente pelo gol, pela performance dele. Penso que ele merece uma noite como esta. Com o Borja Sainz, ele está muito contente, estava à espera deste golo há muito, muito tempo. É um jogador que trabalha muito para a equipa, ajuda os colegas de equipa e por isso estamos absolutamente felizes pelo golo que ele marcou.
3: O Porto é um Porto menos avassalador que na época passada, mas muito pragmático. Claro.
4: Duas vitórias, 6 pontos, 4 golos marcados, 0 sofridos. Será essa a imagem do novo Porto para esta temporada?
5: I think what we came here to play in a very difficult pitch against a team.
2: Viemos aqui para jogar num relevado muito difícil, uma equipa organizada, que é muito física na forma como joga. Nunca é fácil ganhar aqui.
5: You know, do games.
2: Não é fácil fazer aqui jogos espetaculares, porque às vezes as coisas tornam-se complicadas. São uma equipa muito organizada, acabamos por lidar bem com os problemas, desbloqueámos o jogo, mesmo com o golo que foi anulado, e portanto penso que foi a eficácia certa, mas com muitas coisas ainda por melhorar.
6: Reparem que no final da partida, sobretudo quando vieram agradecer aos adeptos deste topo, agradeceu, mas estava com um semblante fechado, uma cara fechada. O que é que lhe passava? Uma cara... Yes.
5: No, because I have 38.5 of fever since this
2: Porque tenho 38.5 de febre desde esta manhã.
6: Juntou-se o luxo e também o Godinho, creio.
5: No, but we were preparing the training later, yes.
2: Estávamos a preparar o treino. É algo que normalmente fazemos.
6: Alguma coisa do jogo, alguma coisa de algum atleta?
5: Não. Absolutamente.
2: Não, de todo.
6: Obrigada.
7: Boa noite, Mister. Sei que ontem já lhe fizeram esta questão. Deixa-me perguntar, Rodrigo Mora não foi titular no jogo de hoje. Ainda conta com o jogador, significa que ele se tornou também dispensável para a estratégia que quer implementar na equipa esta época, até porque no final do jogo houve muitos abraços a Rodrigo Mora, algo que não costuma acontecer. É um sinal de que o jogador poderá estar para sair.
2: Mais uma vez, muitas destas coisas são da vossa interpretação. Claro que quando ganhamos, eles ficam perto uns dos outros. É o que é.
8: Boa noite, Francesco. Renato Soares, 00. Quero insistir aqui um bocadinho no tema Rodrigo Mora, não pela questão da saída, mas olhando para a questão técnico-tática apenas. Falou-se muito nestes dias que o Rodrigo Mora tinha passado a ser a terceira opção para o Francesco, atrás de Gabriel Veiga e de Wayne Beom.
5: This comment came from the third option.
9: E esse comentário veio de...
8: Na imprensa nacional, e o advogado Rodrigo Mora também o disse. Queria perguntar-lhe, hoje entra Eustáquio também à frente do jovem português, se ainda conta com ele ou se é uma despedida?
5: No, in this part I saw of course the comments yesterday.
9: Vi os comentários ontem.
5: We like to build a narrative to create comments
9: because uma narrativa. Mas ele nunca falou comigo, portanto não sabe se é a primeira, a segunda ou a terceira escolha.
5: Honestly, doesn't help anybody.
9: Não ajuda ninguém esse tipo de comentários.
5: Close to you, goes to speak,
9: mas quando alguém próximo de ti fala e toma uma determinada posição,
5: as well the people that
9: e colocam-se eles e as pessoas que eles tentam
5: With Rodrigo,
9: vais ter uma atenção que não é necessária. Sobre o Rodrigo, penso que foi tema na época passada, sobretudo no início da época.
5: Goes on, etc, etc. There is this desire to build a narrative or to build a
9: Há um desejo de criar uma narrativa, uma história. E estou aqui para escolher os jogadores que entram de início, os outros que entram depois. Há também o Gabri,
5: Rodrigo,
9: na mesma posição. É um privilégio ter os dois e às vezes temos que tomar decisões. E na última época, o Rodrigo Mora fez 2.000 minutos, o Gabri fez um pouco mais, 2.400, e claro que todos podem ter as suas expectativas.

0: for disto,
1: mas aquilo que fizemos para estes dois jogadores, fizemos com outros, eles aceitaram, mas de qualquer forma a decisão é minha. Sou eu que sou pago para tomar as decisões. O bom é que terminamos com toda a gente em boa forma, felizes, festejaram a vitória. É o que é. Quanto aos outros comentários, já lhe disse a minha opinião e penso que não há nada mais a comentar. Já repeti esta mensagem várias vezes neste clube, especialmente com este grupo. O grupo é a prioridade. Sempre acreditei, cada vez mais, não há nada maior do que o Porto.
2: Olá, Francisco, José, Jornal Record. Ontem disse-nos que não queria falar muito também do mercado, porque o foco estava no jogo de hoje, passando o jogo e com a vitória. Eu fazia-lhe uma pergunta muito direta relativamente ao mercado, porque o nome de Santiago Jiménez tem sido muito associado ao Futebol Clube do Porto. Hoje em Itália até se falava de que o acordo estava cada vez mais próximo. O que é que nos pode dizer sobre isso? É de facto um jogador que interessa e se há essa possibilidade dele vir para o Porto?
0: Não, in reality it's not just about Jiménez, that is a player from AC
1: Não
0: Milan.
1: Vou falar de Jiménez, que é um jogador do Milan.
0: Every day I read quite a lot.
1: Todos os dias tenho lido muitas coisas, todos os jornais, e vejo muita especulação,
0: comments and sometimes
1: muitos comentários.
0: Sometimes are true, sometimes are not true.
1: Às vezes há comentários que são verdadeiros, outros que não são.
0: Is the market, everybody,
1: e isto é o mercado.
0: A certain role,
1: todos têm o seu papel.
0: Where there are,
1: é uma indústria em que há jogadores, treinadores, clubes, diretores, empresários,
0: not just for this case, but in general,
1: e não só neste caso, mas de uma forma geral,
0: has been dropped all over the place.
1: Há nomes que vão sendo lançados, às vezes com alguma certeza e com alguma precisão, outras vezes nem tanto.
3: Bola na rede. Perante a primeira linha de pressão do Rio Ave com apenas o Tumble, pergunto-lhe que papel teve o Kivior na construção, se de certa forma também podemos ver mais vezes o central a arriscar na condução para superar linhas, e por outro lado, de que forma é que o posicionamento do Neo nessa primeira fase de construção foi importante para o Porto progredir com bola. Obrigado.
0: This is something that according to how the opposition is going
1: isto
0: to shape
1: tem sido
0: there is a moment where the center back
1: um momento em que quando estamos no relevado, às vezes os centrais têm de ter iniciativa e
0: the box driving
1: fê-lo com o Kivior também. Às vezes teve de se aproximar de uma determinada zona.
0: The striker was
1: o avançado do Rio Ave estava a tentar cobrir o Bednarek e o Kivior teve de se posicionar de outra forma. É o que precisamos. Se o cenário for este, temos que ter agressividade, iniciativa. E quando um central é chamado para este tipo de ações, claro que tem de ganhar metros com a bola. Sobre o Neuan Pérez, penso que ele lidou bem com esta posição, que é pouco habitual nele. Ele é muito inteligente, ele pode jogar aqui, mesmo sem treinar, porque na realidade ele não treinou nesta posição como lateral. Quando eu recebi a notícia de que o Martim Fernandes não poderia jogar, tomámos esta decisão. Falei com ele, perguntei-lhe se estava confortável e ele disse que sim, que ia jogar. Um tipo inteligente, muito flexível, adaptável, tal como o Pablo Rosário, e penso que fez um jogo muito bom.
4: Fica o essencial, ficam as declarações de Francesco Farioli aqui a explicar a situação de Rodrigo Mora, a dizer que às vezes criam-se narrativas e a dizer que muitas vezes aquilo que é dito, parece-me que referindo-se também àquilo que foi revelado aqui ontem na Liga de Ouro pelo advogado do Rodrigo Mora, Luís Miguel Henrique, parece que deixa ali uma espécie de bicada também a Vítor, ao dizer que se criam narrativas que acabam por não ser benéficas para o próprio jogador.
5: Olha, a principal narrativa é que o Futebol do Porto teve um acordo praticamente fechado.

0: com a Roma. André Villas-Boas fecharia esse acordo por 8 milhões pagos imediatamente e 42 milhões pagos no final da época, desde que Rodrigo Moura participasse em 60% dos jogos e a Roma se apurasse para a Liga dos Campeões. Essa é que é a narrativa que conta. O Futebol Clube do Porto teve um acordo alinhavado e praticamente pronto a ser fechado com a Roma. Depois André Villas-Boas reconsiderou, já sabe, e não é narrativa, é realidade, de madrugada reconsiderou e entendeu que o Futebol Clube do Porto tem que estar melhor salvaguardado, no entanto, para poder garantir o encaixe, mas se as coisas tivessem corrido esta semana, como chegaram a parecer que iam correr, neste momento o Moura já nem era a primeira, nem a segunda, nem a terceira, nem a quarta, nem a quinta opção, porque já nem era jogador do Futebol Clube do Porto. O que o Francesco Farioli continua a não dizer, seja antes dos jogos, seja depois dos jogos, é a importância que dá ao Rodrigo Moura. Há algum problema em ser vendido na perspectiva dele? Ele pediu a continuidade? É indiferente para o futebol dele o Rodrigo Moura estar ou não? Se o Rodrigo Moura sair e se ele o considerar importante, exige que o Futebol Clube do Porto vá ao mercado buscar um substituto? E o Sr. Farioli foge sempre a esta questão e mais uma vez se vê que o Sr. Farioli está sempre muito atento ao que é dito, ao que é dito aqui na CMTV, ao que é escrito no Record, ao que é, até comentários nas redes sociais, ele está sempre muito atento.
1: E, mas já agora, Vitor, a sensação também com que ficamos é que, pelo menos é isso que dá a entender com a resposta que dá quando é questionado sobre se Rodrigo Moura é neste momento uma terceira opção, Francesco Farioli acaba por responder que o jogador não sabe se é a segunda, se é a terceira, porque nunca falou com ele sobre isso.
0: Pronto, sabe que foi titular em 14 jogos do campeonato na época passada e que às ordens de Farioli, com o futebol que Farioli implementou no Futebol Clube do Porto e aquilo que ele pede ao Rodrigo Moura, só marcou um golo e deu uma assistência, o que é claramente insuficiente. É que eu nem consigo perceber se o Sr. Farioli está contente ou não com o Rodrigo Moura, porque às vezes nós só dizemos a culpa é do Sr. Farioli. O Sr. Farioli é o culpado de ser campeão, encontrou uma forma para ser campeão onde o Moura não entra. Mas ninguém consegue explicar também se de alguma maneira a Francesco Farioli tinha um plano para que o Rodrigo Moura neste momento já estivesse a carburar dentro do sistema de Farioli e o jogador também não ter conseguido lá chegar. Isso também pode ser verdade, só que o Sr. Farioli foge tanto à questão Rodrigo Moura que acaba por nem nos explicar isso. Eu gostava de saber se o Rodrigo Moura, apesar de ser um grande portista, sentir o clube, ser um talento geracional e evidentemente não estar satisfeito com esta situação, se também podia ter feito mais para ter um papel mais importante dentro do Futebol Clube do Porto, porque ao fim e ao cabo, como o Futebol Clube do Porto foi campeão e está a começar a época a ganhar, as questões individuais até parece que perturbam o coletivo e que se quer passar à frente delas o mais rapidamente possível e atirar para debaixo do tapete. Eu continuo a não ter explicações do Sr. Farioli, que fala muito sobre o assunto, mas diz pouco, sobre até que ponto ele considera uma hora importante esta temporada para o Futebol Clube do Porto, se quer que ele fique e se no caso dele sair, se vai exigir uma contratação para a mesma posição. Talvez algum dia ele responda a isso.
1: E lá está, pelo que disse também agora o Vítor Diamantino, isso não ficou de todo claro, porque Francesco Farioli foi ali questionado por duas vezes sobre a questão Rodrigo Moura e das duas vezes acabou por dizer alguma coisa, mas não disse grande coisa, digamos assim, não disse nada daquilo que o Vítor estava à espera. Podia dizer se conta, podia dizer que ainda é jogador do Futebol Clube do Porto, mas optou por se agarrar à questão das narrativas que estão a ser criadas, supostamente.
2: Boa noite a todos, boa noite ao Vítor.
3: Boa noite, mano.
2: Olha, não disse nada e até faltou à verdade. Pelo menos não foi sério. Quando ele diz: tenho o Gabri e o Moura. Mas hoje saiu o Gabri e não entrou o Moura.
4: Entrou o Eustáquio.
2: Entrou o Eustáquio. Portanto, aquilo que o Luís Miguel Henrique aqui ontem disse é o corroboro, quer dizer. Ele não é o segundo, não é o Gabri e depois o Moura. É o Gabri, é o Eustáquio, é o Sanz, é mais três ou quatro e o Moura deve ser para aí o oitavo. E depois é uma coisa que eu não consigo compreender, que é... fala-se de um talento, como agora o Vítor disse, geracional. Quer dizer, os talentos geracionais jogam em qualquer equipa. Mas agora é, o Porto arranjou, e a narrativa que agora se está aqui a agarrar Farioli, que é o estranho que ainda não diga nada em português, as línguas foram
1: então,
2: sempre...
1: Então, mas o que estás a querer dizer é que a narrativa é criada pelo Futebol Clube do Porto?
2: Não, estou a dizer a narrativa.

0: perspectiva do treinador e depois das pessoas que falam do Futebol Clube do Porto. Há uma coisa que eu estranho, os jornalistas agora não se indignarem também nas conferências de imprensa, o Sr. Farioli não dizer uma palavra de português. Só aprendeu uma quando chegou, foi dizer calabote. Quer dizer, e de repente não diz uma palavra, nem boa noite, nem até amanhã, não diz nada. E ninguém se indigna com isto. E passaram horas indignarem-se com o Schmidt falar inglês. E há coisas que o treinador do Porto, e eu percebo esta narrativa, e até se calhar até concordo, se o treinador se calhar fazia o mesmo, para deitar areia para os olhos de quem quer que seja, porque agora agarramos só os resultados, e é verdade, porque os resultados é o mais importante do futebol. Mas para se dizer que não se joga nada, não, é uma estratégia. 10 jogadores a defender contra o Rio Ave, à espera de uma transição, ou de um penalti, ou de um canto. É que o Porto tem 5 golos marcados, como o Vitor disse, 3 são de penalti e um é de um canto. Portanto, em jogo de corrido, naquilo que se costuma dizer em ataques de bola corrida, tem um gol que foi hoje o do Borga Sainz. E, portanto, a narrativa é o treinador do Porto que está a ter como estratégia para tentar enganar toda a gente. É claro que os sócios do Porto, os adeptos do Porto gostam porque se ganha, seja de que maneira for, ganha-se, seja de penaltis, seja de cantos, seja de... E, portanto, vai enganando. Aquilo que se passa é que este Porto, por exemplo, e há bocado, não sei se é o Fernando que disse ou o Amaral, é quase a mesma equipa do ano passado.
1: Os mesmos.
0: E joga muito menos que jogava o ano passado. Agora, vai ganhando, e isso, como nós sabemos, os resultados escondem sempre quase tudo.
2: E, Jorge, há aqui uma resposta clara de Francisco Farioli dirigida a Luís Miguel Henrique, advogado de Rodrigo Mora, e é nosso comentador, fez aqui as revelações que fez no programa de ontem, e também para ter feito aquelas revelações é porque está dentro do processo e esteve com o Rodrigo Mora, portanto até disse aqui que Rodrigo Mora estava triste com aquilo que estava a acontecer, mas nunca iria fazer nada para prejudicar o Futebol Clube do Porto. Isto é também revelador que Francisco Farioli está naturalmente atento àquilo que sai na imprensa, mas tu achas que pode ser arriscada aqui esta estratégia, porque há aqui a eventualidade de um dia Francisco Farioli sair do Futebol Clube do Porto, se as coisas até correrem bem e o Porto for novamente campeão, há essa possibilidade forte e aí o Porto arrisca a perder esse jovem talento que tanto se fala, não é?
3: Eu, muito sinceramente, não queria estar muito no papel de André Villas-Boas neste momento, porque não é fácil. Não é fácil. Quer a gente queira, quer não, por muito que muitas pessoas não considerem, Rodrigo Mora é um talento. É um talento. Agora, se todos os talentos têm que jogar logo, pegar destaca com 18, com 17 ou com 19 anos, se calhar o talento que ele teve quando começou com 17 anos, se houvesse uma continuidade e encaixasse nas ideias que o treinador tem, se calhar, certamente, ele poderia hoje ser muito melhor jogador do que foi quando começou com o Vítor Bruno. Não encaixa, porque não é a ideia dele. Porque se nós olharmos para o Rodrigo Mora, que é um talento do meio campo para a frente, no último terço torrente, é um talento, tem umas condições inatas, pensa muito mais rápido que todos os outros. Agora, eu olho para a equipa do Futebol Clube do Porto e a gente tem que comprar esta ideia do treinador. Porque é uma ideia dele. É uma ideia comprada também por ele, assumida pelo treinador. Eu olho para o Gabri Veiga, que é um jogador de muita qualidade. De muita qualidade. Quem vê o Gabri Veiga jogar o ano passado, ou este ano, nestes jogos, e o lembra-se dele no Celta de Vigo, lembra-se dele quando ele... Não tem nada a ver, não tem
2: Mas
3: nada
2: achas,
3: a ver.
2: Achas ou não, como estava a dizer o Diamantino, que o Francisco Farioli está a enganar os adeptos do futebol?
3: Não está a enganar. Não está a enganar, porque isto é a estratégia de um treinador. O Rodrigo Mora, em termos de equipa, não está a ajudar. Não está a ser a diferenciar o jogo do Futebol Clube do Porto, como eu achava que se calhar este ano poderia haver algo diferente. Não está, porque ele não privilegia um jogador como o Rodrigo Mora. Não privilegia. Eu tenho quase a certeza, eu posso me estar enganado, eu tenho quase a certeza, e vamos esperar, e Deus queira que não aconteça de certa forma, que neste momento o Rodrigo Mora é a terceira opção. Para aquele lugar, para começar de princípio, é a terceira opção.

0: Depois, em termos estratégicos de jogo, a gente até pode ser a oitava ou a nona. Mais tarde ou mais cedo, este coreano vai agarrar o lugar do Gabri Veiga. E o Gabri Veiga vai passar para a segunda opção. Não tenho dúvidas. Não tenho... Sou capaz de me enganar. Porque ele, o Farioli tem uma ideia de jogo concebida através do futebol italiano, de um aspecto muito físico, não privilegia muito a capacidade técnica, não é de andar a embelezar muito os tânticos, não é com notas artísticas, não quer nem saber. É muito futebol italiano, de marcações homem-homem, de pressão, de corrida e muito.
1: Mas tu achas que o Wang é diferente de Rodrigo Mora
0: de
1: nesse
0: quem?
1: Aspecto? Estavas a falar de Inbong Wang, que dizes que vai ser a primeira opção de Francisco Farioli em determinado de jogo. A minha questão é se é... Então, estavas a falar em termos físicos, tu achas que são jogadores diferentes.
0: Sim. Para a estratégia de Farioli, de jogo de Farioli, o Wang entra muito mais do que um Gabi Veiga. E mais tarde ou mais cedo vai ser titular.
1: Neste caso estava a fazer uma comparação entre Wang e Rodrigo Mora.
0: Em Rodrigo Mora, não. E eu estou a dizer, se é em relação a Gabri Veiga, que foi sempre a opção. Já nós tivemos esta conversa o ano passado, quando o Gabri Veiga foi sempre a primeira opção e o Rodrigo Mora ia entrando, jogava na Liga Europa, porque até dava para fazer as duas equipas, mas era sempre, digamos, o titular, entre comas, era o Gabri Veiga. Portanto, eu não tenho dúvidas que isso mais tarde, mas é uma ideia... do treinador, e a ideia do treinador é que foi campeão nacional, anda, ganha, está a começar um campeonato, mesmo não jogando bem, porque não gosto do fio de jogo, mas estratégico dele, é dele, e o que nós temos que dizer é assim, está a ganhar, vai fazer o quê? Vai fazer o quê? Deixa-me só dizer isto. Houve ali uma parte que o Rodrigo Mora não falou com ele, ou mais nada, não falou com ele.
1: O advogado do Rodrigo Mora.
0: Não, que o Rodrigo Mora não tinha falado com o Farioli a perguntar se era a segunda ou a terceira
1: não,
0: opção.
1: O Francisco Farioli falou na questão do advogado. Com o advogado é que não falou com ele sobre essa questão de ser a terceira opção.
0: Pronto, está bem. Eu entendi que sim, porque às vezes o jogador podia chegar lá, tentar questionar, de certa forma, porque nem há que questionar rigorosamente nada do treinador, as opções do treinador, a gente tem que as respeitar, corretas ou não, os resultados acreditam.
1: Mas, Fernando, tu achas que os adeptos do futebol, o Clube do Porto, acabam por comprar esta ideia, como dizia o Jorge, porque o Porto foi campeão. E apesar de não estar a jogar um grande futebol com nota artística,
2: ganha,
1: está
2: que
1: a vencer os jogos.
2: O Futebol Clube do Porto foi campeão com todo o mérito. E eu disse isto e continuo a achar. Quem viu... A equipa vai melhorar, isso aí não tenho a mínima dúvida.
1: Sim, mas
2: quem
1: a questão viu... é se por acaso as coisas não corressem bem, se
2: não correr bem com o miúdo no banco. Com o miúdo no banco. Isso vai a confusão. Se o Futebol Clube do Porto calhar empatar um jogo ou qualquer coisa com o miúdo no banco. Mas lá, o Rodrigo, vamos mais claro do que isto. Ele não quer o miúdo ali. Ele quer que o miúdo vá embora. E já não foi o ano passado. Vieram com aquela treta, que para mim é treta. Posso estar redondamente enganado. Que não sei o que, lá na Arábia, dava 70 milhões. Se eles tivessem dado os 70 milhões, o Rodrigo Mora já não era jogador do Futebol Clube do Porto a época passada. Que aquilo é treta. Deixem-se disso. Dava 70 milhões, dava 80, dava não sei do quê. Se dessem esse dinheiro, o miúdo tinha sido embora. Porque ele não... Ele conta com o miúdo porque é necessário. É necessário, faz parte do plantel, infelizmente, para o miúdo. Tem um treinador que até pode ir jogando de vez em quando e vai jogar, porque o miúdo é bom jogador. Tem um treinador que não conta com ele. A realidade é esta e o Luís Miguel Henrique ontem disse isso. Ele não conta, que isso é mais que evidente. Quando se fala do Rodrigo Mora, o treinador até parece que estão a falar do diabo.
3: Fernando, e pior que isso,
2: toda a questão é essa.
3: Uma frase.
2: Olha, mas eu respeito, o que o Amaral diz, a equipa ganha. Os adeptos não gostam de ganhar, gostavam de ver o miúdo jogar. Claro que o miúdo é bom jogador, mas a equipa vai ganhando. A equipa vai ganhando. E precisam, segundo as palavras do Vítor agora, o que eu depreendo é que, vamos lá ver, havia aquele acordo de dar 2 milhões agora e 40 e não sei quantos, não era? No final da temporada. Só que o Futebol Clube do Porto, pelos vistos, precisa de dinheiro agora para contratar jogadores. Quem ainda não contratou ninguém, contratou o coreano, precisa de mais, precisa desse dinheiro. Por isso é que está, acho eu, posso estar enganado, por isso é que está a encravar isto, quer mais dinheiro para reforçar o plantel, que o treinador também quererá de certeza. Um treinador nunca está satisfeito com o plantel que tem e quer sempre mais soluções. Agora, acho que isto é evidente, todo este embaraço quando se fala de Rodrigo Moura com o treinador, que não é de agora, já o ano passado era a mesma coisa. Cada vez que se falava de Rodrigo Moura, e vê-se a cara do miúdo. O Luís Miguel ontem falou, e vê-se a cara do miúdo, vê-se que o miúdo está triste. E acho que tem razão, e depois há aqui, vamos lá ver, e os adeptos do Futebol Clube do Porto gostam do miúdo, que o miúdo é bom jogador. Portanto, está aqui um caldinho para resolver.
3: Aqui,
2: É aquilo que o Amaral disse, não gostava de estar
4: no papel
2: do Amaral. Concordo.
0: Porque tem um talento ali.
2: E o treinador não quer e os...
0: No passado até, André Lisboas comentava que na anterior gestão se deitava fora facilmente talento.
2: E agora tu podes...
0: E está nesta situação de ter um talento ali, porque é um talento, e Deus queira que ele possa provar, seja, se não for no Futebol Clube do Porto, é no outro lado qualquer, que realmente o treinador não é a aposta dele, mas a gente
2: não
0: tem
2: é
0: que respeitar,
2: claro,
0: porque se não é este, é outro qualquer, a gente também pode pensar que um jogador com
2: muita qualidade... Quer, realidade é
0: eu falei há bocado com o Diamantino sobre isso, foi na altura do Bernardo Silva, que era um talento, é um talento.
2: E o treinador não quer?
0: E o Jesus na altura chama, mas vai jogar como? Nesta altura, e era miúdo.
2: E ele quis ir à vida dele?
0: Foi à vida dele.
2: E fez uma carreira excelente.
0: E o Bernardo é o que é. Portanto, a gente tem que respeitar as ideias dos treinadores, a ideia de jogo. Porque isto não é a gente, se puséssemos um jogador, numa dinâmica totalmente diferente, e o Rodrigo Moura não jogasse, é uma coisa diferente. Agora, a gente vê que nesta ideia de jogo, o Rodrigo Moura não é nenhum 6 para andar ali a roubar bolas.
3: Há uma frase do treinador do Porto na conferência de imprensa que revela tudo aquilo que ele pensa sobre o Rodrigo Moura. É quando diz: não há ninguém maior que o Porto.
2: Exatamente.
1: Eu sou pago para tomar decisões.
3: Eu é que sou pago para tomar decisões, ninguém é maior que o Porto. Portanto, o Moura tem o destino dele traçado no Porto com este treinador.
0: Mas tu sabes.
3: Agora, não me parece é que os adeptos do Porto e os sócios do Porto, por muito que se diga que, isto é estratégia, o Amaral tem toda a razão.
2: Fica satisfeito, fica claro.
3: Os sócios do Porto vão ganhando, o problema é quando não ganharem.
0: Claro.
3: Porque ele vai ganhar sempre. O problema é quando não ganha. Portanto, estar a tirar areia para os olhos dos adeptos do Porto é fácil enquanto se vai ganhando. Seja com penaltis, seja com canos, seja com...
0: Isso é uma realidade em qualquer clube. Olha, em qualquer clube...
3: Mas agora estamos a falar do Porto.
0: A realidade do futebol é em qualquer lugar... Tu escondes com os resultados.
3: É aquilo que eu disse há bocado. Mas então estás de acordo comigo.
1: Mas, Vítor, já agora, o Diamantino estava aqui a destacar também esta frase de Francisco Farioli, quando diz que não há ninguém acima do Futebol Clube do Porto e que quem toma as decisões é ele e que é pago para as tomar. Tu achas que deixou aqui clara a posição em relação a Rodrigo Moura?
5: Sim, tem toda a razão o Sr. Farioli. Nem ele é maior que o Futebol Clube do Porto. Nem o Sr. Francesco Farioli é maior que os interesses do Futebol Clube do Porto.
3: Claro.
5: Esses interesses do Futebol Clube do Porto vão ser defendidos pelo Presidente do Clube. Se André Villas-Boas entender que deve vender o jogador, vai vender, e o Sr. Farioli, a partir daí, verá o que é que pode fazer em relação ao plantel. Eu continuo a achar, Sara, e gostei daquilo que disseste, e do que disseram aí sobre o incómodo com que o Farioli fala sobre Rodrigo Moura, porque foi aquilo que eu quis realçar há um bocadinho. Algumas das coisas relativas ao Rodrigo Moura exigem uma explicação tranquila, simples, colocando o Rodrigo Moura no mesmo patamar dos outros jogadores e dizendo que tipo de trabalho é que foi feito com ele, porque é que o Rodrigo Moura não evoluiu dentro do sistema de Farioli, se é impossível e incompatível que melhor. Uma das coisas fundamentais era para perceber qual era o plano de Farioli para o Moura evoluir, que não resultou, e se tem algum plano este ano para o Moura se afirmar. Qual era o projeto de percurso para esta temporada que Farioli tinha para o Moura? E deixa de dizer isto, porque o Sr. Farioli vem com essa treta dos minutos, mas é para quem está distraído. Nos 44 jogos que fez a época passada no Futebol do Porto, o Rodrigo Moura foi titular em 21 e suplente utilizado em 23. Houve duas vezes em que jogou 90 minutos. Duas vezes, numa época inteira, em que jogou 90 minutos. Numa delas, como ficou esquecido em campo, foi naquela semana que havia os três jogos consecutivos por causa da Feira de Arouca, Estrela Vermelha e Benfica. Como ficou esquecido em campo, marcou o golo da vitória contra a Estrela Vermelha, aos 89 minutos. Portanto, repito, só voltou a jogar 90 minutos na última jornada, na última jornada no Dragão, frente ao Santa Clara. Portanto, não sei com quem é que o Dr. Luís Miguel Henrique falou ou não, mas não é preciso ser um gênio da lâmpada para se perceber quem é que é de facto a primeira opção. E dentro do esquema de Farioli está tudo certo, está corretíssimo. Agora vou dizer isto, Sara, e vou dizer rapidamente, não vou ocupar muito tempo. Eu esta semana, ou nos últimos 15 dias, ouvi o Sr. Maldini e o Sr. Leonardo, mas sobretudo o Sr. Maldini, a chorarem lágrimas de sangue porque tentaram contratar o Guardiola para a seleção italiana e não conseguiram. E demitiram-se dos cargos, portanto, que era para transformar o futebol italiano. E então, a grande discussão que havia em Itália era o que era preciso fazer para poder aproveitar o talento dos jogadores italianos, desformatar muito do que é o futebol italiano padronizado, que anulou vários jogadores de qualidade e hoje em dia não é competitivo, ficou fora do Mundial, e então com Guardiola queriam instaurar uma política à Barcelona no sentido de captar talentos, fazê-los desenvolver, fazer regressar a Itália à primeira linha do futebol mundial. Aqui, o Futebol Clube do Porto tem um talento geracional como é Rodrigo Mora. Infelizmente para o Rodrigo Mora, tem um treinador italiano que o quer muito, que é o Gasperini, mas o treinador do Futebol Clube do Porto tem um estilo de jogo diferente, tem uma perspectiva diferente, futebolística diferente, e depois, esta para uma equipe, para um clube tão viciado em ganhar, e habituado em ganhar, as temporadas em que não ganhou, as últimas três até esta, foram muito difíceis, foram muito complicadas de gerir. E por isso, o desespero para ganhar era de tal ordem que Farioli trouxe aquilo que a nação portista precisava para se reencontrar consigo própria, que era ser campeã, é o Foco Porto ser campeão. E perante isto, se o preço a pagar para ter um modelo que é vencedor, pelo menos a nível de campeonato, vamos ver na Liga dos Campeões, está a ser não haver espaço para jogadores mais talentosos e que precisavam que a equipa fosse estruturada de outra forma para o talento poder respirar. Agora, isto vai acontecer, isto é importante, Amaral, ouve isto. Isto está a acontecer com o Rodrigo Mora. Vai acontecer para o ano com o Mateus Mide. Toda a gente sabe que o Mateus Mide foi o melhor jogador do Mundial de Sub-17. É jogador do Futebol Clube do Porto. Joga no mesmo tipo de registro do Mora como número 10. Isto que aconteceu ao Mora, que era o talento geracional do Futebol Clube do Porto, que ia dar dinheiro como lixo ao Futebol Clube do Porto. Vai acontecer daqui a um ano ou dois com o Mateus Mide, Francesco Farioli e Castiver. Ainda por cima, o Mateus Mide também é representado por Jorge Mendes. Portanto, é uma situação em que o Futebol Clube do Porto fez a sua opção. Eu vou terminar só com isto, Sara, porque esta vais-te lembrar. Uma coisa eu tenho a certeza. O treinador André Vilas Boas tinha Rodrigo Mora no 11, certeza absoluta. Só que o André Vilas Boas já não é treinador do Futebol Clube do Porto, ele tinha um plantel com enorme talento e potenciou esse talento, mas ele já não é treinador do Futebol Clube do Porto, é presidente. Quem treina é Francesco Farioli, e Francesco Farioli está a ganhar, ainda que dentro deste registro de marcado bola parada e não sofrer golos, montou uma equipa consistente, combativa, que desgasta os adversários, e os adeptos, como veem o Futebol Clube do Porto a ganhar e veem tantas dúvidas dos adversários, estão do lado do treinador e muito mais do lado do treinador do que estão agora do lado de Rodrigo Mora, que não, ninguém pense que vai haver um levantamento de rãs para o Rodrigo Mora ser vendido. É mesmo uma questão do André Vilas Boas encontrar a melhor fórmula de negócio com a Roma, com qualquer outro interessado que apareça, mas não acho que seja fácil aparecerem clubes que permitam ao Rodrigo Mora evoluir da forma como o seu talento justifica.
1: Fernando, mas ainda em reação às revelações que fez o Luís Miguel Henrique, que, como já dissemos, é advogado de Rodrigo Mora, chega ali a dizer que este advogado não ajuda a ninguém. Qual é que é a leitura que tu fazes desta frase em específico?
2: Então, Luís Miguel, se tem um cliente, tem que defender o cliente dele, mas vai defender o quê? A posição que o Farioli está a tomar? Não, para o Rodrigo Mora, para é meu cliente, gosto muito do Rodrigo Mora, mas o Farioli tem razão. O Farioli tem razão. Não, tu ser jogador dele, só tem que defender. Agora, o Farioli, nesse aspecto, ele sabe tudo, né? É incrível que, como diz o Vítor, lê jornais, ele lê tudo, é blogs. O homem
5: tem assessoria, tem uma assessoria.
2: Aquilo deve ser tipo uma nave.
5: Tem boa assessoria.
4: Lê inglês, não. Lê inglês ou em português?
5: Deixa lá isso do inglês, não te metas nisso.
4: Não, estou só a perguntar.
5: Deixa lá isso.
2: Não te metas nesse aspecto, ele tem uma...
4: Pá, só estou a perguntar, eu não sou jornalista. A mim não me incomoda nada.
2: E é merecido, mas é merecido.
4: Não
2: é azia nenhuma, é a realidade.
4: Dá muita azia. A mim não me incomoda, não sou eu que faço perguntas em inglês, nem muita azia. A mim não me incomoda.
6: Dá muita azia, muita azia.
2: Não é azia.
4: Não me incomoda nada.
2: A realidade é essa. Ele sabe tanto,
4: mas fica admirado contigo.
2: Só por aí, mano.
4: Uma palavrinha sobre isso. Fica admirado.
2: Mas eu gostava que o Miguel respondesse. O Miguel é que tem que dizer alguma coisa sobre isto.

0: Passar, o que é que ele está a querer dizer? Ele está a querer dizer que o Miguel se calhar está a aconselhar mal o Rodrigo Moura.
1: Ou está a prejudicar. É isso?
0: Se calhar está a prejudicá-lo. Então está a defender os interesses do miúdo. O que é que o Farioli quer?
2: Mas o Rodrigo Moura. Não, Fernando.
0: Então tem que defender
2: três jogos oficiais.
0: Está bem, mas tem que defender os interesses.
2: Três jogos, 15 minutos.
3: Tem que defender na parte negocial.
0: Então e deve ser o que ele está a fazer.
3: A parte negocial.
1: Mas, Jorge, também aquilo que, aliás, o Luís Miguel Henrique foi questionado sobre este tema e fez uma declaração de interesses e começou por fazê-lo precisamente porque é parte interessada neste processo, mas quando faz aquelas revelações, nomeadamente ao dizer que Rodrigo Moura está triste e que lhe disseram até que é um miúdo, isso é visível, é extrovertido, ou era até este momento, porque agora já não vemos essa faceta de Rodrigo Moura, no fundo é porque teve a oportunidade de estar com o jogador e percebeu que o jogador está mal com esta situação, não é?
3: Sara, quem é que não ficaria triste? O Rodrigo Moura criou-se uma expectativa extraordinária no primeiro ano em Gandou, em que ele fez coisas deliciosas. Que chegou a ir à seleção, se não me engano, foi convocado uma vez ou duas, não sei. Houve uma vez, outra vez, que se lesionou, algo assim.
2: A Liga das Nações, a Final Four.
3: Exatamente.
0: Foi ali o que ainda, tiveram a esquecer os dois.
3: Com 17 anos, criou-se expectativas porque ele estava a andar com o Porto naquele ano em que as coisas correram menos bem para o Porto, levou a equipa para a frente, mas jogava de uma maneira. Vítor Bruno e depois mesmo, como é que se chama, o Anselmi, jogava de uma maneira totalmente diferente. Portanto, não tem nada a ver. Mudou-se o paradigma de equipa. E eu também achava, por exemplo, para este ano, e o ano passado eu entendi, que era uma estratégia diferente, preparação, marcação homem a homem, um jogo muito italiano, muito, muita pressão, muita correria. Eu entendi perfeitamente, porque não é as características do... E entendo que o ano passado, como é que a gente costuma dizer, aguentar-se à bronca, não é? Como a gente diz, tem que se aguentar, tem que fazer pela vida. E a gente viu que o Rodrigo Moura entrou em muitos jogos, e tentou correu muito, correu mais para trás do que se calhar para a frente, não é? Pronto, mas isso é estratégia do treinador e que ganhou, e continua a ganhar. E este ano, eu já disse isto aqui num dos programas, vocês se calhar podem dar isto como correto, em que eu disse, eu estava à espera de algo novo no Futebol Clube do Porto. Mandei outra ideia de jogo, ou se calhar um plano de B aqui e acolá. E se calhar esse plano B passa por aqueles jogadores que são diferenciados, por uma situação ou outra. E o Rodrigo Moura é diferenciado. Era o quê? Se calhar puxar um pouquinho mais para a frente, jogar mais perto do ponta de lança. Não aconteceu. Se não aconteceu, a gente só tem que dizer Farioli, continua a ganhar. Lógico, continua a ganhar. A equipa está coesa, está a correr bastante. E agora foi buscar mais um coreano. Foi buscar um coreano que tem muita qualidade. E certamente que isto vai passar mais tarde ou mais cedo. O coreano vai ser titulado da equipa juntamente com o Fraolo. E o Gabriel Veiga vai ter a segunda opção. E se calhar depois passa a ser. O Jorge está que vai embora, mas se calhar a solução para o Rodrigo Moura, deixa-me só dizer isso. Se calhar a solução para o Rodrigo Moura era, eventualmente, aparecer alguém, não dá os 50 por Rodrigo Moura, dá os 30 ou 35 por um Gabriel Veiga. E o Gabriel Veiga sair. Eu acho que fica muito.
4: O Estáquio
3: não é para ficar. Não é que não o considerem para o grupo não o considerem importante, mas não acredito.
4: Está a dizer a mesma coisa. O Amaral é verdade.
2: Sara, isto é importante.
4: O Amaral é portista, está a defender o treinador dentro do possível.
3: Não.
4: Mas está a dizer o mesmo. Está a dizer o mesmo que o Ruiz Miguel é treinador.
3: Eu estou a dizer é que aquilo que eu já digo há muito tempo, não é de agora.
1: Vamos só dar a palavra ao Vítor, porque estavas a dizer que tens uma coisa importante para dizer.
2: Olha, eu nem queria dizer isto já hoje à noite, mas vai já hoje à noite. Pronto.
4: Aproveita,
2: até porque já escrevemos isto no
0: decorado. Desabafa, Vítor.
2: Esta resposta de Farioli.
4: Estamos aqui há tanto tempo, precisamos saber.
2: Esta resposta de Farioli tem uma explicação. Hoje a Gazeta del Sport escreveu que já na sua edição online durante o dia, que esta intervenção do advogado Rodrigo Moura se insere numa estratégia de Rodrigo Moura e da família, portanto, do seu círculo próximo, no sentido de pressionar o Futebol Clube do Porto. E eu entendo que perante esse entendimento que já foi assumido em Itália, de que existe aqui vontade de pressionar o Futebol Clube do Porto, até porque também foi dito, e escrevemos isso, é dito que

Nova Roma vai voltar à carga nas próximas horas, portanto a Roma não desistiu do Rodrigo Mora e vai voltar à carga para convencer o Futebol Clube do Porto, e que dentro desse esforço que a Roma vinha fazer, esta intervenção visava colocar pressão sobre o Futebol Clube do Porto. E pressão sobre o Futebol Clube do Porto é também, de alguma maneira, pressão sobre Francesco Farioli. E esta intervenção de Francesco Farioli, eu creio que vem na sequência de um alinhamento que Farioli sempre teve desde o início com a administração do Futebol Clube do Porto, e perante

0: esteve com o jogador, mas eu duvido que o jogador tenha uma percepção diferente. Seja como for, o que está aqui em cima da mesa é um jogo de xadrez mais amplo. Farioli hoje, mais uma vez, toma a posição, entende-se que o faça, também dos interesses do Futebol Clube do Porto, dos interesses estratégicos. Então qual é o interesse estratégico? Perante uma situação em que é assumido que há um esforço de pressão por parte do ciclo próximo de Rodrigo Moura, e foi interpretada esta intervenção de Luís Miguel Henrique nesse sentido, então Francesco Farioli já sai a terreiro, dizendo, tomando posição, criticando as narrativas, dizendo que o jogador nunca falou com ele. Por acaso, eu acho que quem manda no grupo de trabalho é o treinador. Portanto, se o treinador entendia que alguma coisa não estava a correr bem com o trabalho de Rodrigo Moura, o teu próprio treinador, acho eu, é que devia intervir junto do jogador. Pelo menos, Rodrigo Moura, em 3 jogos, jogar 15 minutos, não era algo que pudéssemos prever e que achássemos normal. Mas são perspectivas técnicas. Portanto, perante tudo isto, esta intervenção de Farioli é claramente uma intervenção de defesa do Futebol do Porto perante o que ele antevê, que é uma pressão da Roma, e antevendo dias difíceis que viram aí pela frente, até para o próprio Rodrigo Moura, porque a Roma vai voltar à carga e isto é tido como uma espécie de prenúncio de que a Roma vai tentar pressionar o Futebol do Porto para libertar o jogador.
1: Vamos continuar atentos também a todas as movimentações neste dossiê, Rodrigo Moura, mas entretanto há também novidades, porque o Bayern já confirmou que há negociações em curso por João Palhinha e por isso é que o jogador nem sequer foi a opção no jogo de hoje. Vamos analisar tudo já a seguir. Até já.
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2: Precisamente fica desde já assim o convite. Depois da Ligador, ainda vamos falar global com a Sueli Costa. Vamos trazer-lhe o compacto deste fim de semana, as músicas da nossa vida. E depois chega DJ The Fox para abrir a pista de dança do seu fim de semana na Bola dos Espelhos.
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0: Grande ritmo para o seu fim de semana na Correio da Manhã Rádio Pico do Verão. Transição para o meio deste mês de agosto. Boas férias, a ser o caso. A edição comigo, Arthur Jorge, pela noite fora, aqui na rádio. Ainda para lhe dizer aquilo que o IPMA está a prever para amanhã domingo, ou seja, um dia de verão, este dia 16 que se aproxima. A Grande Lisboa na espera de um domingo de tempo quente, com céu pouco nublado e vento fraco. Grande Porto também, céu geralmente pouco nublado, com vento fraco e subida da temperatura. Máxima prevista na capital Lisboa amanhã domingo, 29 graus. Porto à espera de 28. Setúbal, 31 graus de máxima. Braga, 36. Atenção. A cidade de Faro conta com 30 graus de máxima.
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2: Fica assim também, desde já, assinalado este convite para estar connosco. Na Correio da Manhã Rádio vamos trazer-lhe o compacto às músicas da nossa vida. São assim canções como esta, dos australianos Time Bandits, que estarão certamente em destaque.

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1: Estamos de regresso e com novidades sobre João Palhinha, que ficou ausente do jogo de hoje do Bayern Munique, e já há uma explicação para isso, porque o diretor desportivo do clube alemão já veio explicar que esta ausência de João Palhinha se deve ao facto de estarem a decorrer negociações e por isso o clube não quis correr riscos. João Palhinha, como vemos aliás nesta fotografia na CMTV, passo a explicar para quem nos está a ouvir na Correio da Manhã Rádio, ficou a assistir ao jogo ao lado de Harry Kane, e esta ausência foi depois explicada pouco depois pelo diretor desportivo, que veio dizer que estão em curso a negociações que podem resultar mesmo numa transferência do médio internacional português, e por isso mesmo optaram por deixar João Palhinha fora das opções. Diz mesmo o diretor desportivo que simplesmente não quiseram a correr riscos. Estas declarações do diretor desportivo do Bayern Munique reforçam também a ideia de que João Palhinha está cada vez mais perto de deixar Munique. O clube não quer aqui correr nenhum risco ao utilizar o jogador, cuja saída está praticamente garantida. É certo que estão em curso negociações e este processo neste momento continua sem desfecho, mas nas próximas horas podem existir novidades. Inclusive o dirigente do Bayern Munique disse mesmo que este é um processo moroso, pelo que neste momento não podem anunciar absolutamente nada, deixando claro que não existe para já um acordo fechado, existem apenas conversas no sentido de João Palhinha abandonar o Bayern Munique. Como sabemos, o Benfica tem estado muito atento e à medida que o tempo passa vai ficando cada vez mais otimista, espera garantir a contratação de João Palhinha. Já vamos analisar com todo o detalhe estas novas informações sobre João Palhinha, mas para já falar de Luís Suárez, que foi assobiado pelos adeptos do Sporting no jogo frente ao Vitória de Guimarães no estádio José Alvalade. Os assobios começaram no aquecimento, quando o avançado colombiano subiu ao relvado, ouviu assobios a partir das bancadas. Luís Suárez começou o jogo no banco de suplentes, só foi lançado por Rui Borges aos 66 minutos do jogo com o Vitória de Guimarães, e nesse momento a novo coro de assobios para o avançado do Sporting. Os adeptos não perdoam as atitudes recentes de Luís Suárez e mostraram essa insatisfação em Alvalade. O melhor marcador do campeonato na última temporada está a ter um arranque difícil esta época, e esta situação acaba por se agravar também com o descontentamento por parte dos adeptos do Sporting, nada satisfeitos com os vários episódios polémicos em que Luís Suárez tem estado envolvido, e assim que pisou o relevado do estádio José Alvalade foi muito assobiado, foi uma assobiadela monumental. Fernando, tu achas que à medida que o tempo passa vão deixando de existir condições para que Luís Suárez continue no Sporting?
2: Vamos lá ver. Há um problema, acho que isso é evidente em circunstâncias normais. Começou logo, como te lembras, ontem disse logo, já aquela primeira situação lá com o do Fenerbahçe, salvo erro, acho que ali já se portou mal, na minha opinião, para um jogador que fez o que fez na época passada, que o Sporting pagou 20 e poucos milhões de euros por ele, ter um acordo, ou um possível acordo, ou um suposto acordo, com um suposto candidato, foi candidato e perdeu as eleições, com um suposto candidato a presidente do Fenerbahçe, e ele ter tomado essa... Apesar de ele não ter dito nada, não ter dito se é verdade, se é mentira, mas pelos vistos era verdade, tanto que o próprio presidente do Sporting na altura disse: sim senhor, esse senhor não tem problema nenhum, se ganhar as eleições, chega aqui com as 80.

0: 70 milhões, nem mais, nem mais nem menos um cêntimo, paga e o jogador vai embora. Não sou muito de ah, não há problema nenhum, não, está tudo tranquilo, não, o jogador. Espero que ele fique, sinceramente, gostava que ele ficasse, porque acho que é um excelente reforço. Mas está-se a ver que não está a ser fácil. Independentemente de eu teve na seleção, teve o que é que foi, em circunstâncias normais, ou mais que normais, Luís Suárez chegou, era titular do Sporting. E isso não está a acontecer. E os adeptos não é só do Sporting, são os clubes, quando mostram este quando não gostam de ver este tipo de eu só me lembro de um, por acaso até fiquei espantado. Se queres que eu te diga, fiquei espantado depois da situação do Jokers, de tudo aquilo que se passou no final da temporada, que ele saiu dos jogadores estarem a treinar, aquela guerra com o empresário, e ele, o jogador de férias, o jogador em Palma de Mallorca, salvo eu, os outros a trabalhar, e quando veio jogar o Arsenal ao Alvalade, o estádio todo levantou-se a bater palmas ao Jokers. Até estranhei isso. Se queres que eu te diga, sinceramente, até estranhei, foi um jogador que deu muito ao Sporting, como o Luís Suárez deu. Agora, cá há um problema, acho que é evidente.
1: Vítor, muito rapidamente, já que o Fernando tocava aqui no ponto da cláusula de rescisão, porque isso foi abordado por Frederico Varandas na altura em que falou, por causa da questão do Fenerbahçe, tu achas que hoje em dia, tendo em conta o ambiente que se vive em torno de Luís Suárez, Frederico Varandas aceitaria uma transferência por um valor bem abaixo da cláusula de rescisão?
2: Seria sempre um valor abaixo da cláusula de rescisão, porque os 80 milhões, com exceção daquela situação do Fenerbahçe, nem o Dr. Frederico Varandas disse que era a única forma de sair. Isso era para aquele candidato, se ganhasse a presença de Fenerbahçe, e esse senhor sim eram 80 milhões. É uma realidade de mercado em que um jogador com a idade de Luís Suárez, a fazer 29 anos, creio que em dezembro, salvo erro, poder ser negociado por uma verba alta, uma verba, por exemplo, permitisse ao Sporting dobrar aquilo que investiu, já seria extraordinário, atenção, porque as pessoas gostam em Portugal muito de milhões. Mas o Sporting, depois de ter libertado o Trincão por 40 milhões, depois de alguns negócios que já fez, até o negócio do Willman, também não é agora com um jogador de 29 anos como o Soares, ainda que marque golos, que conseguiria esticar muito a corda. Mas o Sporting está a pôr a fasquia para o mercado nos 60 milhões e até agora a verdade é que não surgem propostas, sabe? Isto é muito diferente de outras situações em que existiam muitos clubes interessados, em que havia um frenesim de mercado e o Sporting geria esse frenesim de mercado, até fazendo acordos com os jogadores para saírem no ano seguinte. Neste momento não é ao contrário, os agentes e o senhor Fafali Ramadani fazem o seu trabalho, foi bater à porta de Barcelona, até isso soube esta semana, vai bater à porta de muitos clubes, mas o Luís Suárez, ainda que seja um bom ponta de lança, o facto de não ter brilhado no Mundial tem um peso terrível para o mercado. E não conseguiu atrair um clube que estivesse disposto a chegar ao balado com uma proposta que merecesse ser ponderada, ou uma proposta qualquer. Neste momento já é uma proposta qualquer. Portanto, e é isso que está em cima da mesa. Se o Luís Suárez está muito ansioso, vai fazer, porque se ficar esta época no Sporting, a transferência faz na época em que faz 30 anos e está preocupado, pode depois não sair do Sporting, por aqui não vai resolver problema nenhum. Aquilo que estavam a dizer há um bocadinho, Safari Oli disse, é também um argumento que é utilizado em relação ao Luís Suárez. Ninguém é maior que o Fogo do Porto, ninguém é maior que o Sporting. Agora, neste caso, até uma situação diferente. Porque neste caso, o Sporting até tem dois pontas de lança que fizeram um bom trabalho durante o início da época. Portanto, com o Ioannidis, na forma em que está neste momento, o tal drama de ou Luís Suárez ou o caos, nem sequer existe. A dúvida neste momento, espera, Sara, a dúvida neste momento é se existe caos com o Luís Suárez. Se o Luís Suárez pode ser um elemento negativo que prejudica o Sporting. Eu ainda quero acreditar, pelas informações que tenho, que ainda as coisas não chegaram a esse ponto e esta semana até se acalmaram um bocadinho. No entanto, isto é o que se passa fora de campo, Sara. O que se passou deste campo nestes dois jogos foi indescritível, inenarrável, inexplicável, porque este rendimento deste Luís Suárez, com todo o respeito, este Luís Suárez, com zero remates, com zero oportunidades, nenhuma participação digna no jogo nas duas primeiras jornadas do campeonato, nem sequer era um ponta de lança que, se fosse sempre assim, tivesse condições para estar no plantel de Sporting. Portanto, é algo que o jogador tem que reagir e acho que é, sobretudo, uma questão mental.
1: Diamantino, as coisas não têm corrido bem a Luís Suárez, mas achas que os assobios por parte dos adeptos também não ajudam?
3: Não, os assobios nunca ajudam. Embora os sócios tenham o direito de mostrar o seu desagrado pelos acontecimentos. E aquilo que o Fernando disse ainda estará na mente dos adeptos do Sporting, depois deste episódio, claro que tudo

0: O resto vem ao de cima. Aquele episódio com o candidato turco à presidência do Fenerbahçe. Ora, estas coisas do futebol também resolvem-se muito simples.
1: Exatamente.
0: É muito simples. Aquilo que o Vítor acabou de dizer, e com razão, as prestações que ele tem dado à equipa quando tem entrado é zero, mas as coisas no futebol são assim.
1: Muda de um momento para o outro.
0: Domingo joga, marca de um golo, dois golos. No domingo a seguir joga, marca mais um ou
1: está
0: dois.
1: De volta lá,
0: já ninguém se lembra de nada. E quem está a assobiar neste momento são os primeiros a levantarem-se depois da bancada a aplaudir. É, assim, é tão simples como isto.
2: Mas para Luís Suárez marcar, sabemos que também Jorge, pelo menos é isso que aparenta, Luís Suárez, a nível emocional, também não deverá estar muito bem com aquilo que está a acontecer. E não estando bem, quando existe também esse descontentamento que é demonstrado por parte dos adeptos do Sporting, também digo, se calhar fica mais difícil fazer bem as coisas, não é? E marcar golos, que é isso que faz um avançado.
3: Muito mais difícil. E eu aqui, eu não sei como é que está o jogador, não sei, não faço ideia. O jogador, como entra, emocionalmente não está bem, mas fisicamente eu não sei como é que está, não faço ideia. Só o Rui Borges é que o acompanhou neste tempo após a vir do Campeonato do Mundo, é que o pode dizer. Agora, também há outro facto. Primeiro, houve aquela situação com aquela assinatura em que Frederico Varandas desvalorizou absolutamente, achou que aquilo até era um golpe preparado pelo Futebol Clube do Porto ou para alguém ligado ao Futebol Clube do Porto e que aquilo era só para criar problemas na equipa do Sporting. E viu-se que não tinha nada a ver com isso. Se calhar este problema não foi, digamos, resolvido. E como não foi resolvido, foi desvalorizado, o jogador veio, não houve problemas nenhums. Agora, o jogador também se calhar tinha o desejo de chegar aqui. E tal e qual como o Fernando disse, a priori, vem de um campeonato do mundo, epá, mas é titular da equipa, é o melhor marcador, foi o melhor marcador. Teve um rendimento extraordinário o ano passado, jogou lesionado, jogou com problemas porque não havia mais nenhum. Teve que sacrificar para a equipa. E chega e aparece-lhe o treinador opta por um Ioannidis. Pronto, e isto só tem um impacto
4: e bem,
3: diferente. Mas antes de fazer a opção, não sabia se marcava golos. Isto hoje só estava muito bem resolvido porque o Ioannidis está a ter uma prestação fantástica. E está. Agora, se calhar ele pode sentir-se justiçado que fez muito pela equipa e que não tem o devido agradecimento.
2: Temos muito ainda para falar nesta Liga de Ouro, nomeadamente sobre João Palhinha, porque há também novos dados, mas para já chegou a hora de conhecermos as notícias em destaque no Jornal da Meia-Noite com a Daniela Polânia. Boa noite, começamos por revelar a primeira página do seu Correio da Manhã, que daqui a pouco está nas bancas. A manchete tem novas informações sobre o caso do jovem de 15 anos que matou a mãe com um golpe de mata-leão. Este adolescente também já tinha agredido o pai. Escrevemos ainda que o Estado decidiu enviar o jovem e a irmã para uma casa-abrigo uma semana antes do crime, mas tal não chegou a acontecer. Todas as informações nesta edição do seu Correio da Manhã, que tem ainda destaque fotográfico para o Futebol Clube do Porto, que venceu o Rio Ave por 2-0. No Benfica, Belis força saída para as Águias e ainda outras notícias, como é o caso de um jovem de 18 anos que chantageou uma rapariga de 14 devido às imagens sem roupa que conseguiu obter dela. Ela foi chantageada com relações sexuais, foi também obrigada, por exemplo, a dar as palavras passe das redes sociais. Na secção Vidas de Verão, imagens do Primeiro-Ministro que regressou à Praia do Algarve. São fotografias exclusivas. Estes e outros temas para ver no seu Correio da Manhã. Um motociclista morreu num acidente com um camião dos bombeiros em Amarante. Segundo as informações apuradas pela jornalista Aureliana Gomes, 3 bombeiros ficaram feridos.
5: Boa noite, o acidente aconteceu por volta das 6:30 da tarde aqui na Rua da Mó, em Fregim, no concelho de Amarante. Um camião dos bombeiros de Amarante que seguia para abastecer-se o camião, que estava a ajudar-se no combate a um incêndio em Celurico de Basto, seguia para abastecer de água, quando um pneu desse camião terá rebentado, levando ao despiste da viatura pesada e depois, de seguida, do seu capotamento, tendo o caminhão ficado, como vemos nas imagens de Manuela Encarnação, tombado na via. Ora, nesse momento em que capotou, acabou por atingir-se uma mota que seguia no mesmo

0: sentido, sendo que o condutor, um homem com cerca de 40 anos, acabou por não resistir aos ferimentos e o óbito foi declarado aqui no local. Ora, vieram vários meios de socorro aqui para o local, também uma equipa de psicólogos do INEM. Dizer também que há 3 bombeiros da Corporação de Amarante que seguiam neste caminhão, que acabaram também por sofrer ferimentos e terem que ser assistidos e transportados ao hospital. Dizer também que o Ministério da Administração Interna já emitiu uma nota de pesar em que lamenta a morte deste motociclista e agradece novamente aos bombeiros pelo trabalho que têm tido no combate aos incêndios. Referir que estes bombeiros estavam no combate a um incêndio em Celurico de Basto quando se dirigiam aqui a Amarante para então fazer esse abastecimento de água e tiveram este acidente. Ora, o Ministério da Administração Interna lamenta toda esta situação, apresentou as condolências ao motociclista e também desejou as melhoras a estes 3 bombeiros que ficaram feridos neste acidente que aconteceu ao final da tarde de hoje em Fregim, no concelho de Amarante.
1: Outros 5 bombeiros ficaram feridos num incêndio em Vinhais. O carro em que seguiam ardeu por completo. Os bombeiros tiveram de fugir e ficaram feridos. São da Corporação de Vinhais. Todos foram levados para o hospital e nenhum deles corre risco de vida, aliás. Por causa deste incêndio, a aldeia de Dino foi evacuada por precaução. Os moradores foram levados para a localidade de Morfeita. Não há casas em risco. O fogo lavra em pleno Parque Natural de Monte. Há um incêndio na aldeia de Castedo, em Torre de Moncorvo. O fogo está numa zona de mato com 2 frentes ativas. Apesar da intensidade das chamas, não há casas em risco. No combate estão 170 bombeiros, apoiados por 54 viaturas, incluindo máquinas de rastros. Uma assistente social terá dito ao jovem que matou a mãe que ele ia para uma casa-abrigo. No entanto, isso acabou por não acontecer. Essa conversa foi no início do mês. O jovem enviou uma mensagem de áudio à família no Brasil, na qual revelava estar aliviado com essa decisão.
2: Basicamente, vencemos já. Já está decidido já, praticamente. Minha mãe foi falar com a depois. Ela entrou na sala para falar com ela. Depois saiu de lá totalmente... como posso dizer, desnorteada. Estão me chantagear, sabe o que ela falou? Ela falou que já tá tudo decidido já, que ela foi obrigada ou a assinar um papel aqui pra mandar eu tornar ela pra ir pro Brasil, ou a justiça vai tirar a gente e botar uma casa de abrigo. Basicamente, a gente não fica mais com ela já. Deu certo. Bem venceu mal.
1: Foram feitos disparos junto a uma discoteca em Santos, em Lisboa, ao início desta manhã. No local foram encontrados cerca de 10 invólucros deflagrados de calibre 9mm, que é proibido a civis. Pouco depois do tiroteio, um carro terá desobedecido a uma ordem de paragem numa fiscalização da PSP junto ao Museu do Oriente, em Alcântara. A mesma viatura despistou-se no início do passeio marítimo de Algés, tal como mostram as imagens a que a CMTV teve acesso. O ocupante terá fugido a pé, deixando para trás o carro é destruído. A Polícia Judiciária e a PSP investigam se este despiste e os tiros estão relacionados. Um casal de bombeiros e o filho, assim como uma vizinha, ficaram desalojados devido a um incêndio em Avis esta tarde. O fogo atingiu 3 moradias e destruiu 2 por completo. O incêndio começou na casa onde vivia uma mulher de 76 anos e propagou-se à habitação de um casal de bombeiros com uma criança. A bombeira estava de serviço quando recebeu a chamada para o fogo. A terceira moradia ficou também afetada pela intensidade das chamas. Mau tempo na zona de Bragança este sábado, apesar das elevadas temperaturas. O distrito tem sido afetado por chuva forte e até granizo. Nas imagens é possível ver o granizo a cair na zona exterior de uma casa. Devido ao calor, acabava por derreter depressa. No domingo são as esperadas melhorias no estado do tempo. As temperaturas altas vão a continuar. Nas redes sociais há vários registros do mau tempo, também na localidade de Algoso, no concelho de Vimioso. Choveu muito, algumas estradas ficaram com água acumulada. Em Vila Real há registros da intensa queda de chuva. A chuva forte e a queda de granizo acontecem numa altura em que se registram temperaturas elevadas em vários países europeus e como consequência também de muitos incêndios. As forças de segurança de Marrocos conseguiram travar a saída de centenas de migrantes de Ceuta, a saída de migrantes de Marrocos para Ceuta, assim aqui é este sábado. A reportagem dos enviados especiais da CMTV a Ceuta, junto à fronteira com Marrocos, Inês Trubisco e Alfredo Leite.
3: As especulações dos últimos dias sobre uma possível segunda invasão do território de Ceuta por parte de grupos de migrantes e, sobretudo, a informação oriunda de Marrocos sobre a concentração de pelo menos 300 migrantes de que esperavam cruzar a fronteira para este lado aqui em Ceuta, obrigou o governo espanhol a uma concentração nunca vista aqui de militares junto à fronteira entre os dois territórios. Foram muitos os carros blindados, devidamente armados, que o governo de Pedro Sánchez enviou para a fronteira entre Ceuta e Marrocos ao final da manhã de hoje. Essa resposta musculada surge depois de Marrocos ter alegadamente travado uma invasão de migrantes, ao contrário do que aconteceu há duas semanas, quando cerca de 80 mil pessoas oriundas de Marrocos e também muitos subsaarianos cruzaram esta fronteira perante uma total passividade dos poucos militares que guardavam a fronteira. O envio hoje em massa para a fronteira que divide os dois territórios foi um sinal claro de Madrid a Rabat de que a soberania de Ceuta não se discute, isto depois do ministro da Justiça marroquino ter dito que essa era ainda uma questão em aberto. As autoridades marroquinas dizem que travaram uma invasão hoje de 300 pessoas que pretendiam cruzar o território para Ceuta, o que significa que também o que aconteceu hoje foi um sinal claro dado pelo Reino de Marrocos, que quando quer trava uma invasão de Ceuta, e isso aconteceu hoje, quando não quer, como aconteceu há duas semanas, Ceuta é invadido. E portanto é neste clima de tensão que os habitantes de Ceuta, que de repente viram as suas áreas invadidas e ocupadas por vários migrantes que procuram ajuda, procuram comida, procuram higiene nas ruas da cidade. Esses moradores de Ceuta estão muito críticos da atuação do governo e por isso preparam ações de protesto que têm acontecido muito regularmente, porque aqui a cidade de Ceuta continua a ser uma cidade muito pressionada pela migração, pelos migrantes que cruzam para este lado do território espanhol, evidentemente na perspectiva de chegar um dia à Europa continental. Até lá, vários migrantes, são cerca de 8 mil, mas os números não são certos, permanecem nas praias aqui de Ceuta em condições miseráveis a sobreviver, uns os menores à espera de colocação em casas de acolhimento, instituições nas diversas comunidades na Península Ibérica, em Espanha, e outros, aqueles que são elegíveis para asilo, querem também ter uma palavra das autoridades espanholas. Ou aos outros restará provavelmente, ou não restará provavelmente, outra alternativa que não a deportação. Mas mesmo assim, as autoridades espanholas ainda não sabem exatamente o que fazer com os migrantes que permanecem aqui na cidade de Ceuta.
1: Sem Cristiano Ronaldo, o Al Nassr entrou a vencer no Campeonato Saudita com uma vitória por 3-0 sobre o Al Fateh. Samu Costa estreou-se com um golo e João Félix também marcou.
4: O campeão em título, o Al Nassr, estreou-se na nova edição da Liga Saudita. O Félix no 11 e o Ronaldo nas bancadas junto da família. Um novo visual. Em Riad foi a equipa da casa a mostrar mais serviço e aos 37 minutos o Al Nassr adiantou-se no marcador por intermédio de Ângelo Gabriel. O médio brasileiro estava no sítio certo para finalizar desta forma. O cruzamento tirado por Al Najdi. Nas bancadas, Cristiano Ronaldo reagia desta forma, com o filho. Estava assim feito o primeiro gol do encontro e nem foi preciso esperar muito pelo segundo. Apenas 3 minutos depois, João Félix mostrou toda a sua genialidade e tirou da cartola um lance individual delicioso. Fez a cabeça em água aos defesas do Al Fateh. e de pé esquerdo fuzilou o guarda-redes. Um golo que mereceu aplausos do capitão. Na segunda parte o ritmo abrandou, mas o Al-Nassr continuou no domínio. Aos 66 minutos, Samu Costa entrou para o lugar de João Félix.

0: e estreou-se pelo Al-Nasser. Uma estreia que certamente não vai esquecer, até porque poucos minutos depois de ter entrado, fez balançar as redes depois de bater o guarda-redes adversário, com um remate bem colocado de pé direito. Primeiro golo pelo clube saudita e deixou Ronaldo com um sorriso de orelha a orelha. Vitória do Al-Nasser no primeiro jogo da Liga.
1: Aumentar a vantagem para 3.
2: O Milan de Ruben Amorim venceu o Manchester United por 4-2 em jogo de preparação na Polónia. Gonçalo Ramos marcou e assistiu. Bruno Fernandes também fez uma assistência, mas falhou um penalti.
3: Com Gonçalo Ramos de início, o Milan de Ruben Amorim defrontou o Manchester United na Polónia. Frente à antiga equipa, o treinador português entrou a perder. Logo aos 2 minutos, Bruno Fernandes assistiu para o gol de Harry Maguire. A resposta do Milan aconteceu aos 37 minutos. Gonçalo Ramos apareceu bem na esquerda e deu o golo a Chukwueze. Pela assistência do reforço vindo do PSG, a mostrar serviço a Ruben Amorim. Ainda na primeira parte, tinha assinalado penalti para o Manchester United. Como habitual, Bruno Fernandes assumiu a marcação, mas permitiu a defesa a Torriani, o capitão do United, a desperdiçar o 2-1 no marcador. Com a realização desprevenida, o United conseguiu voltar para a frente do resultado. Erro enorme de Terracciano e Dorgu marcou para os ingleses. O defesa italiano a dar dores de cabeça a Ruben Amorim. Certo é que, com este gol sofrido, o Milan acordou e conseguiu voltar a empatar o encontro. Depois do golo, Chukwueze serviu para o remate certeiro de Cissé. Estava novamente tudo empatado na Polónia. Numa bela jogada de ataque, a equipa de Ruben Amorim passou para a frente do marcador. Nova assistência de Chukwueze, agora para a cabeça de Gonçalo Ramos. O internacional português estreou-se a marcar pelo Milan, que ficava assim a vencer por 3-2. Os italianos não tiraram o pé do acelerador e ainda chegaram ao quarto. O golo foi de Loftus-Cheek. A primeira vitória de Ruben Amorim no Milan foi frente à antiga equipa, o Manchester United.
2: O Alverca e o Estrela da Amadora empataram a 2 golos na segunda jornada da Liga. Já o Santa Clara venceu o Académico de Viseu por 1-0 com o golo de Gonçalo Paciência na segunda jornada.
0: No estádio do Fontelo, em Viseu, o jogo entre o Académico e o Santa Clara abriu com a polémica da jornada. Aos 12 minutos, Ruben Pereira faz uma má recepção, mas conseguiu chegar primeiro que o adversário. Ainda assim, sorriso caiu na área do Académico. João Gonçalves assinalou o penalti, num momento de grande tensão, com os adeptos vizinhenses a queixarem-se da decisão final. Gonçalo Paciência avançou para a conversão e atirou para fazer 1-0. Mais um golo do goleador dos açorianos, que já leva 3 nesta edição da Liga. A reação do Académico de Viseu surgiu já na segunda parte, aos 51 minutos. Grande ocasião para os homens de Bruno Pinheiro, com Zamora a ficar muito perto do golo neste lance. Valeu uma enorme defesa de Lucas França, a negar o golo e a segurar a vitória do Santa Clara. Noutro jogo em Alverca, os ribatejanos receberam o Estrela da Amadora. No encontro que só teve ação na segunda parte, aos 51 minutos, Antonetti colocou o Estrela na frente do marcador. Respondeu de forma perfeita a um cruzamento, tirado por Rafa Soares. Mas 7 minutos depois chegou a resposta do Alverca, excelente cruzamento em arco de Isaac James, que levava as coordenadas de Ian Lucas, que de cabeça estabeleceu o empate. O Alverca aproveitou o embalo e não tardou muito para virar o resultado. Aos 62 minutos, Figueiredo desmarcou-se pela esquerda e serviu a finalização certeira do avançado. Vivaldo Semedo fez desta forma o 2-1. Mas o Estrela ainda tinha uma palavra a dizer. E depois do empate com o Sporting na primeira jornada, a equipa comandada por Pepa voltou a sair com um ponto. Desta vez o herói foi Abraham Marcos, que apareceu no sítio certo para fechar o resultado em 2-2. Ainda antes do final, Chiquinho viu o cartão vermelho, depois de ter atingido um adversário na cara. O árbitro atribuiu-lhe o cartão amarelo inicialmente, mas depois foi ao VAR e mostrou o cartão vermelho.
4: Trocou o cumprimento, embora Rafael não esteja de acordo.
5: Sim, não está de acordo, camisola 10, Chiquinho sai.
2: O Futebol Clube do Porto venceu o Rio Ave por 2-0 em Vila do Conde. A equipa de Francesco Farioli soma 2 vitórias em 2 jogos no campeonato.
3: Neuan Pérez foi novidade na lateral direita do Futebol Clube do Porto e inaugurou o marcador em Vila do Conde logo aos 11 minutos. Canto cobrado por Gabri Veiga e golo de cabeça do jogador argentino da equipa de Francesco Farioli. Outra vez na sequência de um canto, o Futebol Clube do Porto voltou a colocar a bola dentro da baliza do Rio Ave, mas desta vez o golo não contou. Antes do remate certeiro de Kivior, Denis Gül estava em fora de jogo e o 2-0 para o Porto acabou anulado. O avançado turco estava 73 centímetros em fora de jogo. Em cima do intervalo, brilhou Diogo Costa. Tamble Monteiro cabeceou e obrigou o guarda-redes portista a uma excelente intervenção, intransponível entre os postes de Diogo Costa. No segundo tempo, o Futebol Clube do Porto procurava o golo da tranquilidade.

0: Aos 58 minutos, Denis Gül cabeceou ao poste da baliza do Rio Ave. Perto do golo, o avançado turco que mereceu a titularidade na equipa de Farioli. Pouco depois, houve pedidos de penalti na área do Rio Ave. O árbitro Miguel Fonseca nada assinalou. O segundo golo do Porto teve dedicatória especial. Borja Sainz fez o 2-0 em Vila do Conde e dedicou o momento à mãe que morreu no início deste ano. Os portistas conseguiram manter a vantagem de 2 golos até final. 2 vitórias em 2 jogos para os campeões nacionais no arranque do campeonato.
1: Estão vistos os destaques do Jornal da Meia-Noite, que começa daqui a pouco à meia-noite e meia, como é habitual. Agora, Ligador com a Sara Guterres. Até já.
2: Voltamos à Ligador e, tal como prometido, vamos falar de João Palhinha, que ficou de fora do jogo de hoje do Bayern, mas há uma explicação. E essa explicação já foi dada pelo diretor desportivo do clube alemão, que explica que há negociações que estão em curso e que, por isso, não quiseram arriscar. João Palhinha ficou ao lado de Harry Kane. Estiveram os dois a assistir ao jogo e, depois disso, pouco depois, o diretor desportivo do Bayern Munique veio explicar o porquê do médio internacional português não ter ido a jogo, ao dizer que há negociações que estão em curso para uma transferência de João Palhinha. Fez questão também de dizer o dirigente do clube alemão que este é um processo amoroso, mas estão em curso essas conversas no sentido de se João Palhinha sair do Bayern Munique. Quem está muito atento a esta situação é mesmo o Benfica, até porque o Bayern Munique já recusou várias abordagens do Aston Villa e Rui Costa continua muito atento aos desenvolvimentos deste dossiê. Está convicto o presidente do Benfica que vai conseguir garantir a transferência de João Palhinha. Achas que é mais um indicador o facto de João Palhinha, Diamantino, não ter ido a jogo e depois o diretor desportivo vir dizer isto que vem dizer, que há negociações em curso para a transferência, que é um processo moroso, mas não queriam correr aqui nenhum risco?
3: Olha, primeiro só os craques é que ficam a ver os jogos. Palhinha e Harry Kane. Lado a lado.
4: Também está a ser negociado. Se calhar vê os dois.
5: Harry Kane está a ser negociado.
4: Podem vir os dois,
3: depois, é? Os ingleses não brincam. Se já há negociações, o Aston Villa não quer que o Palhinha se aleje. Portanto, Palhinha pode se lesionar e o Aston Villa não vai brincar com isto. Portanto, é natural que o Bayern faça qualquer... Não queira.
2: Já percebi que estás a brincar, Diamantino, mas há também aqui outro perigo. Porque o Newcastle também
3: já está interessado.
4: Também está.
3: Tem toda a razão o diretor desportivo do Bayern Munique não querer sujeitar a uma possível lesão.
4: Três clubes.
3: Uma possível lesão.
4: Ele não faz bem.
3: Porque os ingleses não brincam com isto. E era o Palhinha perder o Aston Villa ou o Newcastle.
4: Com
3: o
4: Benfica.
3: Por causa de uma lesão agora não era bom.
4: Então, mas o Benfica está interessado ou não está interessado?
5: Não está.
4: É só os ingleses que estão interessados.
5: É?
4: Ah? É?
3: Não faço ideia.
5: O Benfica já saiu. Já saiu da corrida.
2: Não, o Benfica está bem atento.
5: Eu acredito que podia manter esta
4: corrida. O homem vai viajar quem quer. O homem está interessado.
3: Os ingleses têm dinheiro.
4: Não há interesse, não há interesse.
3: Não, eu digo isto porque os ingleses têm dinheiro.
4: E o Benfica também deve ter.
3: Se os ingleses têm dinheiro, não vão brincar.
4: Não.
2: Oh, Vítor.
4: Será que eles chegaram a acordo ainda?
2: Vítor, mas aqui uma questão sobre o Newcastle. Há aqui alguma possibilidade do Newcastle estragar aqui a vida ao Benfica, digamos assim, ou não... Não há essa possibilidade?
6: Olha, eu acredito que, pelas informações que tenho também, que o Benfica está muito convicto que vai conseguir trazer Palhinha. No entanto, o Newcastle coloca uma questão muito diferente da do Aston Villa. O Newcastle andava atrás do Højbjerg, o dinamarquês titular da seleção que joga no Marselha, salvo erro, e essa possibilidade caiu. E eles, ao saberem que o Aston Villa tinha fracassado nas negociações com o Bayern, decidiram ir ao cheiro, é o melhor termo que encontro, irem sondar, perceber o que é que estava a passar, mas sabendo que a única possibilidade que têm é de comprar o jogador. Ou seja, o Newcastle foi tentar perceber as condições para contratar Palhinha, mas não para entrar num braço de ferro ou numa novela no sentido de procurar um empréstimo, baixar os custos. foi para sabendo que terão que fazer uma proposta para comprar o jogador. Até o momento não há nenhuma oferta concreta, o Benfica, a meu ver, continua na frente da operação depois do Aston Villa ter caído, mas fico um bocadinho curioso para perceber qual será a estratégia do Newcastle, porque comprar imediatamente o passe de um médio de 31 anos não seria a estratégia inicial do Newcastle. Portanto, não me parece, com todo o respeito, que o João Palhinha seja a prioridade do Newcastle. Foram lá porque perceberam que o Aston Villa falhou, para ver se conseguiam fazer um negócio mais apelativo. No entanto, por tudo somado, e pondo também a vontade do jogador, que aqui tem muito peso, neste momento eu não consigo dizer que o Newcastle tenha complicado muito a situação do Benfica, mas é algo a ter em conta, porque hoje o próprio diretor desportivo do Bayern reconheceu que há negociações em curso. Portanto, ou seja, o Bayern quer resolver isto rapidamente, e o Newcastle tem uma particularidade, é financiado pelo Fundo Soberano da Arábia Saudita, pelo PIF, e se de repente decidirem querer meter dinheiro nisto, é aquilo que temos aqui debatido, e já tenho debatido com o Diamantino: se um clube inglês quiser mesmo contratar um jogador, não há nenhum clube português que o consiga resgatar.
3: Agora, isso que eu digo, foi isso que eu
6: agora,
3: acabei de dizer.
6: Exatamente.
2: Agora,
6: até ao momento...
2: A notícia que dá conta aqui desta entrada do Newcastle na corrida por João Palhinha, mas também pelo que estás a dizer, Vítor, à partida não vai complicar aqui a situação, mas há essa questão.
6: Porque eles querem comprar
2: também,
6: logo o passe, Sara.
2: Diz, Vítor?
6: Eles querem comprar logo o passe à cabeça, portanto, que é a única possibilidade que o Newcastle tem de desviar o jogador do Benfica. E para isso têm que pôr muito dinheiro. Tenha, para fazer uma transferência imediata têm que entrar com muito dinheiro. E para já ainda não fizeram nenhuma proposta de montante que tenha, pelo menos, se é que... Aliás, não temos conhecimento de proposta oficial, mas apesar da sondagem, não há neste momento uma proposta que permita dizer que o Newcastle passou à frente quem quer que seja. Está interessado, foi ver como é que estava a temperatura ali em Munique, porque o Aston Villa, ao falhar, o João Palhinha é um jogador cuja qualidade é reconhecida na Premier League, foram ver o que é que era possível fazer. No Tottenham, o negócio era de 30 milhões e mesmo assim o Palhinha não ficou lá. Veremos se o Newcastle coloca uma proposta surpreendente em cima da mesa ou se as coisas continuarem neste ritmo, estará por dias a contratação por parte do Benfica.
2: Até porque estavas aí a dizer, Jorge, que na tua opinião João Palhinha não quer também o Newcastle. Portanto,
5: sim,
2: não há aqui nenhum perigo.
5: Porque o que me dá a entender... algumas coisas que a gente não é dados adquiridos, para não falar com ninguém, mas com uma outra pessoa, que realmente ele dá preferência ao Benfica. Agora falta realmente, a parte financeira é importante. Se o Benfica tivesse, se calhar agora com a venda do Dedites, que faz dinheiro, se calhar já tem um capital para poder cometer, digamos, esta loucura e apostar mais no Palhinha, no negócio com o Bayern, porque isso é que está realmente a dificultar, é o dinheiro que o Bayern quer, porque não quer empréstimo, mas o Benfica tem uma coisa que é o tempo, pode gerir esta situação com o tempo, porque sabe-se que o João Palhinha quer vir para Portugal e neste caso para o Benfica. Se realmente o Aston Villa ou o Newcastle quisessem muito o jogador, acho que já tinham chegado lá pela capacidade financeira, chegar e bater, acabava, não é? Mas acho que um deles só quer por empréstimo e o Bar não quer por empréstimo, portanto, quer a compra. Portanto, acho que tudo pode se encaminhar, acho eu, para que o Palhinha possa vir.
2: E, Fernando, a confirmar-se, achas que vai ser aqui um reforço de peso para o Benfica de Marco Silva?
7: Tenho pena que ele venha para o Benfica, claramente. E não, quando se falou na altura que podia vir para
2: o Sporting,
7: fiquei entusiasmado. Acho que é um excelente jogador com um clube português, mas cai que nem ginjas. Portanto, tenho pena que ele venha para o Benfica. Não me incomoda, se queres que eu diga, não me incomoda, que acho que isso é normal, mas tenho pena de não ter resolvido ou não terem chegado a acordo. Não sei até que ponto é que houve, se calhar o Vítor sabe melhor do que ninguém, as negociações que houve com o Sporting, se houve do Sporting com o Palhinha e do Sporting com o Bayern Munique. Tenho pena que ele não esteja no Sporting, é isso sim. É um bom reforço. Bom, não, eu acho que é um excelente reforço para o Benfica.
5: Claro,
7: eu
5: jogava em qualquer uma equipe, excelente. Qualquer uma de nós.
2: Diamantino, concordas com o Fernando quando diz que cai que nem ginjas João Palhinha no Benfica?
3: Sabes que eu ando há 3 anos ou 4 a falar nisto. Eu não falo direto especificamente do Palhinha.
7: Já falaste uma série de vezes, um Palhinha. Um
3: mas
7: Palhinha.
3: Mas referia-me sempre o Palhinha ou um Palhinha qualquer. Tenho uma grande expectativa se ele vier para o Benfica.

0: Posso vir a errar no pensamento que tenho nesta altura, mas parece-me a mim que é um upgrade enorme para a equipa do Benfica. Não é o Palhinha só ser o jogador, é o que ele pode representar para esta equipa.
1: Um jogador sério, agressivo no bom sentido.
0: Não, mas e o que pode fazer aos outros jogadores? A liberdade pode dar a alguns jogadores do Benfica que muitas vezes, porque não têm alguém que os faça, que faça a cobertura. Mais correta das posições que às vezes deixam, parecem não ser tão bons como possivelmente serão com Palhinha em campo. Vamos esperar.
1: É capaz de melhorar o rendimento de alguns.
0: Sim, claro.
1: Também, a priori, se vier, tendes um jogador desta, com esta capacidade, é mais seguro para eles também. Não é?
0: Claro.
1: Não tem que andar, tem claro. Um jogador mais posicional. Mas é um posicional inteligente da forma como... E não é aquele jogador de andar... A correr, é muito inteligente da forma como joga. Tenho pena.
2: O Marco Silva, neste caso...
1: Já o conhece?
2: Para além de o conhecer, o Marco Silva não quer um Palhinha. O Marco Silva quer o Palhinha.
3: Quer o Palhinha.
1: Ah, quer o Palhinha, bem? Palhinha,
2: não quer um Palhinha.
3: O Palhinha.
2: Quer
1: trabalhou com ele o quê? 4 anos? 3? 3 anos?
2: Palhinha,
1: bem,
2: porque foi? Realmente acha que aquilo é os doces, senão... É aquela ideia que a gente dá, ou vem aquele ou não vem nenhum. Como o Ruben fez com o Jokers e fez isso aqui, ou vem aquele que eu quero, ou então não vem nenhum. Porque realmente é uma
3: olha os corações dignos.
2: Sim. Tem um conhecimento muito grande e vai encaixar naquilo que a gente tem na ideia, não é?
1: Eu pois também queria um Palhinha.
2: As coisas até podem não acontecer, mas a priori encaixa muito melhor. Encaixa em qualquer equipe portuguesa.
1: Sim, fácil, fácil.
4: Diz Vitória em poucos segundos, por favor.
3: Estava a realçar que está confirmado que não é a primeira opção do Newcastle. O Newcastle só queria pagar 15 milhões de libras, 17 milhões de euros pelo Højbjerg do Marseille e neste momento está a ponderar também dois médios, pelo menos um médio do Inter, outro médio do futebol italiano. Portanto, vamos ver como é que isto evolui, mas para já eu acho que o Benfica tem motivos para ter algum otimismo ainda neste processo, mas as próximas horas, os próximos dias vão ser determinantes.
4: Ficam essas informações também, que João Palhinha não é a primeira opção do Newcastle, é sim a primeira opção do Benfica e o Benfica está mais perto, está cada vez mais perto de garantir esta contratação. O Bayern também já confirmou que há negociações em curso. Vamos continuar atentos a tudo o que respeita ao mercado. Chega ao fim esta ligadura. Obrigada por ter estado desse lado. Já a seguir, a Daniela Polónia traz-lhe o Jornal da Meia-Noite.
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1: Em especial ao fim de semana, já a seguir falar global, a Sueli Costa. Também vamos trazer-lhe o compacto às músicas da nossa vida para este fim de semana. A abertura da pista de dança, para ouvir com o volume alto, é com a Bola dos Espelhos, logo depois também com o DJ da Fox. Eu sou o Arthur Jorge, desejo-lhe a continuação de um bom fim de semana.

0: O Falar Global entra hoje em formato especial de verão para lhe mostrar alguns dos nossos melhores trabalhos. E começamos por conhecer a voz que fazem TikToks com a ajuda dos netos, mostrando a importância da relação entre estas duas gerações numa parceria com a Fundação Francisco Manuel dos Santos.
1: Bem-vindos ao Vila Sédio, o podcaster mais fresco no começo do outono.
2: Poderia ser um podcast de verdade, mas não. É surpreendentemente um TikTok. E quem fala não são influenciadores nem criadores digitais profissionais. São avós TikTokers que dançam, fazem piadas e seguem tendências numa rede social onde já somam milhares de seguidores e qualquer coisa como 200 mil gostos. É tecnologia a entrar numa geração que cresceu sem telemóveis e sem internet. Começa como pequenos vídeos de humor, acaba por ser bem mais do que isso. Estes conteúdos tornaram-se uma ponte entre avós e netos num tempo em que as famílias vivem mais tempo juntas, mas nem sempre mais próximas.
3: Conseguimos ir rapidamente ao TikTok ou Instagram, seja o que for, e ver o que é que está a passar lá. E para nós é uma alegria, porque sabemos que tanto a mente como o corpo, como a alma estão a ser tratadas e continuam ativas. Como também, lá está, nos alegra, porque efetivamente, de repente, a meio de um trabalho ou a meio de uma pausa de café, olha, está aqui o meu avô, não é? E faz-nos meio que relembrar quando nós estávamos à tarde com eles e que agora estamos a trabalhar naturalmente, mas sabemos que eles estão num sítio seguro.

0: As memórias da infância são muitas vezes o ponto de partida da relação com os avós, mas essa ligação não é igual em todas as idades. Enquanto para alguns netos ela reconstrói-se já na vida adulta, para outros está a ser vivida agora, no presente, com a naturalidade de quem cresce ao lado dos avós.
1: Já imaginaste alguma vez que os teus avós um dia iam ser tiktokers?
2: Não.
1: O que é que tu pensas sobre isso? Achas que eles se divertem, que é bom para eles? O que é que tu achas?
2: Acho que eles melhoram com os tiktoks.
1: Melhoram em que sentido? Explica-me lá.
2: Ficam mais felizes, alegres.
0: Entre estes avós e netos, a tecnologia não é vista como algo distante. Faz já parte natural da relação. Ainda assim, o tempo passado juntos continua a ser o elemento central, principalmente nos momentos partilhados fora do ecrã.
3: É uma das coisas maravilhosas, porque eles fazem-nos crescer na mesma, não é? Quer dizer, eles chegam à minha casa, eu posso estar deitado, posso estar sentado, eles levantam-me e a primeira coisa que fazem é ir ao quintal para jogar a bola.
2: Eles são muito importantes para mim porque eles passam muito tempo comigo e ajudam.
0: É uma das relações mais especiais que se constroem ao longo da vida e não é apenas uma percepção. O livro Avós e Netos, da Fundação Francisco Manuel dos Santos, sublinha que as famílias vivem hoje mais tempo com várias gerações em simultâneo. Essa convivência prolonga a relação entre avós e netos, muito para lá da infância, e acompanha diferentes momentos da vida, abrindo espaço para novas formas de proximidade e de presença.
4: Ao longo de gerações, os avós foram vistos como figuras ligadas ao passado e à infância dos netos, mas não tem de ser assim. Os avós podem entrar na linguagem dos netos e, neste caso, podem ligar-se também às tecnologias para entrarem neste mundo dos mais novos. E o que acontece aqui no Vila Sénior com os TikToks é prova disso.

0: 20, vovô. E só isso já é gratificante.
1: Oh, vó, tu estás a dançar, tu estás feliz.
2: Alô, Virgínia.
3: Tanto esforço e criatividade acabam por ir mais longe do que seria esperado. Estes avós tiktokers já não são apenas estrelas nas casas dos filhos e netos.
4: É uma grande coisa que apareceu, pelo menos para nós que estamos aqui no Vila Sénior, né? É uma distração. Além de ser uma distração, nós ficamos famosos. Sem querer, ficamos famosos. As pessoas veem os TikToks. Eu já fui várias vezes abordada na rua, perguntando, eu vejo você. Ah, você... Muita gente, você está famosa, não sei o quê. Estão sempre a falar, é porque vem.
5: E você gosta disso?
4: Ah, eu gosto. Quem é que não gosta?
6: Pega lá a minha menina, olha os outros. Olha a menina para lá.
3: O reconhecimento fora do centro não acontece por acaso. Os vídeos que chegam à rua, às conversas e aos sorrisos de quem os aborda são o resultado de um trabalho pensado, acompanhado e com objetivos claros. Aqui a tecnologia não é usada apenas como entretenimento, mas como ferramenta para estimular capacidades, promover relações e dar sentido ao dia-a-dia dos mais velhos.
7: Com os TikToks conseguimos estimular a memória a curto prazo, porque os séniores são obrigados a ter que decorar as falas, aquilo que vão dizer, não é? Além disso, promovemos a socialização entre eles, porque há sempre um momento de alegria, um momento de euforia, e eles riem-se das próprias piadas que dizem, até mesmo quando não conseguem dizer, é sempre um momento de alegria. Além disso, com este processo, conseguimos também um bem-estar emocional, porque eles ficam felizes. Ficam felizes por as famílias também os verem no TikTok.
3: No meio de danças, piadas e tendências digitais, há um fenómeno pouco comum. Pessoas que nunca cresceram com estas plataformas apropriam-se delas, ocupam espaço e tornam-se visíveis num território que parecia reservado apenas a outros. A relação entre avós e netos não termina na infância. Ganha novos palcos, seja à mesa ou no telemóvel. Com a imagem de António Nolasco, Diogo Assunção, Falar Global.
8: A humanidade chega cada vez mais longe no espaço. Da exploração de Marte aos telescópios que observam galáxias, o setor espacial vive uma nova era com muita ciência, tecnologia e inúmeras profissões. Conheça agora a Geração Espaço.
9: Engines lit. 4, 3, 2, 1. Booster ignition. And lift off.
10: Mais de meio século depois, voltamos à Lua com a missão Artemis 2, que entrou para a história com a tripulação mais diversa de sempre. Desta vez não pisámos solo lunar e o objetivo foi testar sistemas da cápsula Orion para garantir a segurança de futuras missões. Ao mesmo tempo, robôs avançados exploram Marte à procura de sinais de vida e o telescópio mais poderoso de sempre ajuda a compreender o universo. Hoje o espaço é um setor estratégico impulsionado pela tecnologia, ciência e uma economia que precisa de profissionais de várias áreas.
11: Quando nós pedimos comida que nos vem trazer a casa, quando pedimos um táxi que nos vem buscar onde nós estamos, quando nós fazemos transferências bancárias, nós estamos a usar a infraestrutura espacial e, portanto, é necessário que outras áreas da economia entendam a importância que o espaço tem para os seus negócios e, portanto, precisamos de profissionais que tenham essa valência, essa na área da economia, empresários que percebam as diferentes relações entre a infraestrutura espacial e os seus negócios e, portanto, cada vez mais nós vamos precisar de jovens com áreas multifacetadas, não só nas áreas das engenharias, das ciências naturais, mas também nas áreas sociais.
10: Há mais exemplos que mostram o crescimento desta indústria. Em 2024, a cada 34 horas foi lançado um foguetão para o espaço. Seguem com diferentes missões, graças a todo um setor em expansão que permite que isto seja possível.
12: O sucesso de novas missões espaciais começa muito antes de um foguetão levantar voo. Começa nas salas de aula, nos centros de investigação e numa nova geração que ambiciona chegar mais longe. E é a união do trabalho entre várias áreas da ciência e da tecnologia que permite impulsionar novas descobertas.
10: Engenheiros, cientistas, advogados, especialistas em inteligência artificial ou até preparadores de astronautas, todos têm um papel essencial. E por isso o Pavilhão do Conhecimento reuniu uma verdadeira geração espaço, com muitos profissionais que mostram que as carreiras espaciais vão muito além dos astronautas.
13: Nós preparamos os astronautas para se adaptarem à microgravidade ou a gravidades alternativas diferentes daquelas que existem no planeta Terra, que na Estação Espacial Internacional é uma gravidade zero, mas, por exemplo, na Lua é um sexto da gravidade que existe no planeta, e também ajudamos a recuperar quando eles vêm para o planeta Terra, quando regressam, porque as alterações ao corpo humano são imensas e é necessária uma reabilitação de todo o corpo para que eles possam voltar à sua atividade normal.
11: Somos um integrador de satélites português. Estamos no mercado para satélites de médio tamanho, cerca de 300 quilos. Estes satélites são de observação da Terra, portanto são máquinas fotográficas no espaço, a tirar fotografias, com muita resolução.
14: Já estão identificados à volta de 1000 planetas para serem estudados e o objetivo é estudar as moléculas, portanto a composição química dessa atmosfera, para eventualmente perceber, não é, se existem lá moléculas que possam indicar algum tipo de vida desses planetas. E a nossa empresa, o trabalho que tem é exatamente trabalhar estes dados para, uma delas, limpar o ruído, portanto, que vem, não é? Porque aquilo que deve imaginar são sinais super ruidosos, mas depois criar algoritmos de inteligência artificial para criar o espectro de luz, de forma que os astrofísicos depois consigam olhar e percebam a assinatura biológica que lá está das moléculas para identificar então a sua atmosfera.
10: Foi também uma oportunidade para jovens aprenderem e mostrarem os seus projetos, que vão desde rockets a nanosatélites.
15: A ideia é nós recriarmos uma espécie de flight radar para os barcos. Isto é uma maneira de ajudarmos já as bases existentes e termos dados cada vez mais acessíveis em tempo real, de modo a ajudar quer a detecção ou até a busca e salvamento quando os navios estão em perigo, alguém tem que os ir buscar e nós temos de saber onde é que eles estão.
16: Tem a missão de conseguir detectar detritos espaciais com uma dimensão de 3 milímetros a 10 milímetros. Detritos mesmo muito pequenos, porque a maior parte dos satélites, principalmente os satélites maiores, não conseguem detectar esses detritos, então estes aqui acabam por ajudar nessa parte de conseguir detectar o lixo espacial.
10: O objetivo é mostrar que todos podem ambicionar ter uma carreira espacial.
17: The thing about space, I think why it draws so much attention from younger people, I watch

0: watched Apollo when I was young, is because it really makes you be excellent. You know, we have to launch rockets. We have to try to get people safely to the moon and then onward to Mars. So if anyone, if any student out there is listening and, yeah, I have a dream, that could be me, the answer is yes, that actually could be you. We have a huge international cooperation around the world because we're not divided. None of us are divided in space when it comes to our science and our engineering. We just all like to work together.
1: Vivemos numa nova era espacial, marcada por ritmo de inovação como nunca existiu anteriormente. E cada vez mais explorar o universo está a deixar de ser sonho distante e a tornar-se uma realidade para carreiras e, quem sabe, até levar a novas descobertas para o nosso futuro. António Nolasco e Catarina Costa Pereira, Falar Global. E hoje vamos falar de uma televisão com tecnologia revolucionária. Esta é LG Micro RGB e basicamente o grande destaque está na cor. Ela tem uma tecnologia que lhe garante 3 vezes a cobertura a 100% da cor. Isto significa na prática que qualquer conteúdo que seja transmitido aqui vai estar 100% fidedigno à imagem. Para além disso, o som está também melhorado e tem também um processador que, comparativamente ao modelo anterior, tem um poder 5.6 vezes superior. E a televisão tem também várias funcionalidades que permitem que os amantes de jogos possam jogar aqui e está disponível das 100 às 75 polegadas. Esta é o modelo de 100 polegadas, custa cerca de 5 mil euros e é uma das grandes novidades na área das televisões. E já sabe, para a semana estamos de volta com mais novidades tecnológicas no Global Gadget.
2: Conheça agora alguns dados estatísticos sobre o nosso país no espaço dedicado aos retratos de Portugal.

0: um terço vem das renováveis e 14% do gás natural. Em média, na União Europeia, há menor peso das fontes de energia, como o petróleo e as renováveis, mas o gás natural e a energia nuclear assumem maior expressão. Em 6 países europeus, mais de metade da energia provém do petróleo. Em contrapartida, em França, 40% da energia é nuclear e na Suécia, já quase metade é das renováveis.
1: E em formato especial de verão chega ao fim mais um Falar Global. Obrigada pela sua preferência e até para a semana.
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0: facto, fim de semana às músicas da nossa vida. Chegou a hora de convidarmos a Sara Carrilho, da CMTV, para participar.
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2: Olá, eu sou a Sara Carrilho, sou diretora executiva da CMTV e do Now, sou jornalista no Correio da Manhã e na CMTV há 14 anos. Escolher uma ou duas músicas da minha vida é muito difícil. Tenho demasiadas músicas da minha vida para conseguir escolher apenas duas. Foi um trabalho muito difícil, mas cá vai. Até porque as músicas são as nossas memórias, são os nossos estados de espírito, são fases da nossa vida. A primeira música da minha vida é Uma Casa Portuguesa, de Amália Rodrigues. Acredito que todos a conheçam. E elegi esta como uma das músicas da minha vida devido às minhas raízes. Raízes em Lisboa, no bairro da Bica, as minhas raízes e as da minha família. Uma casa portuguesa é também uma família portuguesa, como a minha, e esta música traz-me muito boas memórias da infância, da partilha, e é por isso uma das músicas da minha vida.

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1: Bossa Nova faz também parte da minha vida diária, ouço no carro, em casa, e por isso também escolher apenas uma música foi extremamente difícil, mas elegi a música Wave, de António Carlos Jobim. Vou-te contar em português, é uma música que me acompanha, que também acredito que traga boas sensações a quem a ouve. É uma música de felicidade, de celebração, de amor, cantada não apenas por António Carlos Jobim, como, por exemplo, na versão inglesa por Frank Sinatra, e é uma música que me traz muito boas sensações, muito boas memórias, e por isso também merece estar nesta lista das músicas da minha vida. Vou-te